0: Linhas indígenas e quilombolas até dezembro.
1: E ainda, produtores precisam validar o cadastro ambiental rural. Carlos Oliveira.
2: Ter o cadastro ambiental rural concluído é fundamental para acessar o crédito agrícola no sistema bancário.
0: Turismo, passageiros que enfrentarem problemas com companhias aéreas poderão registrar reclamações em plataforma digital.
1: Vamos falar também de uma pesquisa sobre viagens de brasileiros com bichinhos de estimação. Natália Koslick.
3: O mapeamento servirá de base para a criação de um manual de boas práticas do segmento.
0: Apresentação da Voz do Brasil hoje é comigo, Mariana Jungmann e Luciano Seixas.
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0: 1 milhão de pessoas já solicitaram a autoexclusão dos sites de apostas online, as chamadas bets.
1: Qualquer pessoa pode fazer o bloqueio nas plataformas de apostas de uma só vez.
0: E o próprio usuário define quanto tempo quer ficar sem apostar.
4: A plataforma centralizada de autoexclusão permite ao cidadão restringir o acesso às casas de apostas para prevenir danos financeiros e à saúde mental. O bloqueio atinge todos os sites de apostas autorizados pela Secretaria de Prêmios e Apostas do Ministério da Fazenda. Para solicitar a autoexclusão, o cidadão deve utilizar o login da plataforma gov.br. Ao preencher os dados, deve informar por quanto tempo deseja ficar autoexcluído, que pode ser de 1 a 12 meses. Se desejar, o usuário pode informar também os motivos da autoexclusão, como decisão por dificuldades financeiras ou recomendação de saúde, por exemplo. Além da autoexclusão voluntária, o ministro da Fazenda, Dario Durigan, lembra as exclusões automáticas das plataformas de apostas.
5: Houve uma vedação por cumprimento de decisão do Supremo de beneficiário de programa social, Bolsa Família, DPC, que estão proibidos de acessar essas plataformas de apostas.
4: Após a autoexclusão, as operadoras autorizadas têm até 72 horas para bloquear o acesso dos usuários aos seus sites e aplicativos. Segundo o Ministério da Fazenda, 1 milhão de pessoas já fizeram a autoexclusão desses sites. Quem nunca apostou e não tem cadastro em casas de apostas também pode solicitar a autoexclusão. Reportagem Nazi Brum.
1: A gestão da Câmara de Comércio Exterior manteve a alíquota de 12% no imposto de exportação do petróleo diante dos episódios no Estreito de Hormuz.
0: Ontem, os Estados Unidos interromperam o acordo de cessar fogo e realizaram novos ataques ao Irã.
1: De acordo com nota divulgada pelo comitê, a decisão tem como objetivo proteger o mercado interno e evitar o desabastecimento dos combustíveis no país.
0: A medida terá caráter temporário, com vigência de até 60 dias e será reavaliada após 30 dias.
1: Hoje, o ministro da Fazenda, Dario Durigan, afirmou que o governo federal seguirá tendo cautela com as medidas de subvenção dos combustíveis diante dos conflitos no Oriente Médio.
5: Eu tinha expectativa, sim, de tirar a subvenção da gasolina num prazo mais curto. O que a gente ouviu foi uma declaração do presidente dos Estados Unidos dizendo que o cessar-fogo estava encerrado e que o acordo de paz já não seria mais executado nos termos em que estava sendo planejado. O que nos acendeu um sinal de alerta, sim, para a cautela em que a gente tem que adotar no acompanhamento da guerra. Então, a estratégia não muda. O objetivo do Ministério da Fazenda, com a guerra diminuindo de proporção, é retirada dos subsídios, mas eu preciso ter cautela porque os eventos novos aconteceram ontem.
0: A Receita Federal iniciou uma ação direcionada aos contribuintes com eventuais débitos em aberto.
1: A iniciativa busca manter a regularidade fiscal dos contribuintes.
6: Contribuintes classificados com o selo Sintonia a Mais começaram a receber comunicações pela Caixa Postal e pelo Domicílio Tributário Eletrônico, o DTE, com informações sobre eventual existência de débitos em aberto. A regularização é necessária para evitar a inadimplência, situação que pode resultar no cancelamento do selo. A validade da classificação é de 1 ano, contada a partir do primeiro dia do mês de referência. O cancelamento também pode ocorrer em situações como concessão da medida cautelar, decretação de falência ou liquidação da pessoa jurídica, manutenção de irregularidade cadastral por mais de 30 dias ou enquadramento como devedor contumaz. Reportagem Edinaldo Júnior.
0: sabia que eliminar o acúmulo de capim seco, galhos e folhas cria barreiras naturais para reduzir o risco de incêndios durante o período de seca?
1: E essa técnica tem um nome.

0: e uma regulamentação. É o que vamos ouvir agora na reportagem de Márcia Fernandes.
1: Atear fogo numa área para evitar queimadas. Parece contraditório, mas trata-se de uma técnica recomendada para evitar grandes incêndios florestais na época da seca. São as chamadas queimas prescritas. O fogo é colocado de forma controlada em áreas demarcadas. Com isso, é eliminado o acúmulo de capim, galhos e folhas que podem servir de combustível para incêndios. É o que explica Hudson Coimbra, analista ambiental do Instituto Chico Mendes de Conservação da Biodiversidade, ICMBio.
2: É uma ferramenta de manejo do fogo, utilizada com critérios técnicos, análises de risco, vulnerabilidades, critérios meteorológicos, topográficos, e aí a partir disso a gente também define o que, é que a gente quer queimar para evitar a propagação de incêndios.
1: A Floresta Nacional de Brasília é um dos espaços que costuma ser atingido por focos de incêndios durante o período da estiagem. Por isso, recebeu nesta quinta-feira uma queima prescrita como parte das ações de prevenção a incêndios, como destacou Hudson Coimbra, do ICMBio.
2: Dentro do Distrito Federal, elas são importantes para evitar os grandes incêndios que acontecem na época da estiagem, né? Que vai se iniciar já agora.
1: A queima prescrita é executada por brigadistas que fazem um monitoramento constante da área. Pode ser implementada em parques nacionais, reservas extrativistas e unidades de conservação em geral. Reportagem Márcia Fernandes.
3: E por falar em período de estiagem, o Instituto Nacional de Meteorologia emitiu um alerta de baixa umidade do ar.
0: Uma massa de ar seco se estende do interior da região Nordeste até grande parte do Centro-Oeste, além de áreas do interior das regiões Sudeste e Sul do país.
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6: Do Pronaf eles podem usar. É preciso responder algumas perguntas sobre a situação do agricultor, como renda familiar, localidade e objetivo do financiamento. Depois, são informadas as linhas de crédito e as condições de financiamento compatíveis com seu perfil e quais as instituições financeiras que operam em sua região. Vale ressaltar que o simulador não substitui a análise realizada pelas instituições financeiras e também não garante a contratação do crédito. A ferramenta é apenas informativa e busca facilitar o acesso às informações sobre o Pronaf antes do agricultor familiar buscar uma instituição financeira. Para simular o crédito, acesse simuladorpronaf.mda.gov.br. Daniele Popov para a Voz do Brasil.
0: Produtores que vivem no campo precisam validar o CAR, Cadastro Ambiental Rural de suas propriedades.
3: O cadastro é um registro público eletrônico nacional, obrigatório para todos os imóveis rurais.
7: Você que tem uma propriedade rural e já fez a inclusão dela no Cadastro Ambiental Rural, o CAR, não se esqueça de verificar se está tudo certinho. Veja na caixa de mensagens da Central do Proprietário Possuidor do CAR se você recebeu uma notificação para resolver alguma pendência. O órgão gestor do CAR enviou recentemente mensagens para mais de 845 mil proprietários. Para 500 mil, só falta responder se concordam com as informações já analisadas. Se você estiver nesse grupo e finalizar o processo, o seu CAR vai ficar em dia com o que prevê o Código Florestal, que é a lei que cuida desse assunto. Ter o Cadastro Ambiental Rural concluído é fundamental para acessar o crédito agrícola no sistema bancário. Então, não se esqueça de olhar a caixa de mensagens da Central do Proprietário Possuidor do CAR e ver se você recebeu uma notificação para resolver alguma pendência. O cadastro ambiental rural é obrigatório para todos os imóveis rurais. Quando o processo for finalizado, sua propriedade será classificada como cumpridora das regras de proteção do meio ambiente. Se você ainda não fez o cadastro da propriedade rural no CAR, vá no site car.gov.br, escolha o estado e siga o passo a passo. Depois disso, é emitido um recibo de inscrição no CAR. Com esse recibo em mãos, você consegue acessar a central do proprietário possuidor com o seu login no gov.br. É nessa central que você acompanha a situação de sua propriedade, os documentos e as análises feitas pelos técnicos. Reportagem Carlos Oliveira.
0: As inscrições para a PND, a Prova Nacional Docente, se encerram amanhã.
3: Por meio do Exame Nacional de Desempenho de Estudantes, a prova avalia os formandos em licenciaturas.
0: Mas professores já formados também podem fazer a PND, especialmente porque ela pode ser usada por governos estaduais e prefeituras como parte de seus processos seletivos para a contratação de docentes.
3: Nós conversamos com o secretário executivo do Ministério da Educação, Rodolfo Cabral, sobre a Prova Nacional Docente. Vamos ouvir. Secretário Rodolfo Cabral, muito bem-vindo à Voz do Brasil. A gente queria começar, então, explicando, né, para quem já é professor e quem está se formando agora, por que que é importante fazer a Prova Nacional Docente? Quais são os benefícios dela para esses profissionais?
8: Boa noite, Mariana, Luciano e os ouvintes da Voz do Brasil. A Prova Nacional Docente é um exame anual destinado aos professores brasileiros interessados em utilizar os seus resultados em processos seletivos das redes de ensino. Então, ela vai ser utilizada para subsidiar os processos seletivos e concursos públicos realizados tanto no âmbito federal, estadual e municipal para ingresso na carreira docente da educação básica. É uma avaliação teórica que vai atestar se os participantes têm as competências essenciais para o exercício da docência em sala de aula. Ela é feita para 21 licenciaturas diferentes. Então, a pessoa que vai fazer uma prova com a parte comum para todas as áreas, com 30 questões de formação docente e a parte discursiva, além de 50 questões específicas de cada área.
0: Secretária, ela foi criada inicialmente como um exame, né, para avaliar a formação dos formandos em licenciaturas. A ideia é medir aí o nivelamento dos cursos em todo o país e identificar possíveis defasagens de formação, é isso? O que pode ser feito a partir dessa constatação?
8: Isso, Luciano. A PND funcionou conjuntamente com o ENAD das licenciaturas, né? Sendo o ENAD somente para os formandos e a PND também para quem já se formou. Então, a ideia da PND é avaliar os formandos das licenciaturas por meio do ENAD, mas também quem se formou para garantir que esses professores possuam as competências essenciais para a docência. Então, além de avaliar as competências, ela vai subsidiar a formulação de políticas públicas voltadas à formação inicial e continuada dos professores. Então, a partir dos resultados do ENAD, se
0: a instituição tem resultados negativos, a gente vai abrir processo de supervisão no MEC. Perder essa oportunidade, terá outra ainda em 2026?
8: Essa prova é anual.
3: A prova também pode ser usada.
8: Agora poderá se inscrever para a PND em 2027, em data ainda a ser definida.
3: Use os resultados
8: então,
3: da PND.
8: Quem estiver concluindo a licenciatura ou já estiver formado, é importante fazer a prova ainda esse ano. E aí ficar com essa nota disponível para os concursos públicos das redes que aderiram. Educação, durante todo o período de 2023, elas podem usar a nota 2027.
3: É, porque como o senhor disse, né, a prova tem validade por 3 anos aí.
8: Agora vai ter que aguardar a próxima PND em 2027.
3: Agora, onde que os interessados podem se inscrever e quanto é que custa a taxa de inscrição, secretário?
8: Os interessados podem se inscrever no sistema PND, no site do INEP, até o dia 10 de julho. E a taxa de inscrição custa R$ 85,00.
0: E quando serão as provas e quando saem os resultados?
8: As provas serão realizadas em todo o país no dia 20 de setembro. E o resultado final será divulgado em 15 de dezembro.
3: E aí a gente lembra também que na página do INEP os interessados também podem acessar outras informações, né, secretário, sobre pedidos excepcionais, enfim, recursos e todo o resto, qualquer outra parte que tenham interesse em saber sobre a prova.
8: Muito bem. Inclusive a formação, tá? Para os conteúdos, acesso aos conteúdos da prova, quem quiser estudar, se preparar, no site do INEP tem as matrizes de referência utilizadas pelo INEP para fazer a prova. Então o professor pode utilizar esses materiais para se preparar e estudar para obter um melhor resultado.
3: Ótimo. Muito bem, nós conversamos com o secretário executivo do Ministério da Educação, Rodolfo Cabral. Secretário, muito obrigado. obrigada pela sua entrevista aqui à Voz do Brasil.
8: Muito obrigado, Mariana, Luciano, um abraço aos ouvintes da Voz do Brasil.
0: Funcionando 24 horas por dia, 7 dias por semana, o Disque 100 oferece orientação em casos de violações dos direitos humanos.
3: Saiba mais com Pablo Mundim.
9: Violência física, psicológica ou sexual, abandono de pessoas idosas, trabalho infantil, racismo, discriminação contra pessoas com deficiência, população LGBTQIA+, povos indígenas, quilombolas ou qualquer outra forma de violação da dignidade humana. Seja qual for a situação, o Disque 100 é o canal para denunciar. Os canais do Ministério dos Direitos Humanos e da Cidadania registraram em 2024 mais de 657 mil denúncias de violações de direitos humanos. Mulheres, idosos e crianças formam um grupo de maior vulnerabilidade, com a maioria dos abusos ocorrendo na própria residência. Para combater qualquer tipo de violação que surgiu, o Disque 100, defende Lara Magalhães, coordenadora do Disque 100.
10: Por ser muito abrangente, sempre que a pessoa tiver dúvida, se determinada situação configura ou não uma violação, a orientação é procurar o Disque 100 para que a nossa equipe preste essas orientações e tire essas dúvidas.
9: Depois do registro, o caso é enviado aos órgãos competentes para apuração e adoção das medidas de proteção, explica a coordenadora Lara Magalhães.
10: Quanto mais acessa, mais a gente consegue garantir ou ao menos proibir que essas violações perdurem.
9: O atendimento é gratuito, sigiloso e está disponível 24 horas por dia, 7 dias por semana. Reportagem Pablo Mundim.
0: Início essa semana, um atendimento no Previbar com a moradores da região norte.
3: Podem ser beneficiados moradores de comunidades ribeirinhas ou isoladas, indígenas e quilombolas.
0: Atualmente existem 7 unidades móveis flutuantes. 3 vão atender o estado do Amazonas, 3 o estado do Pará e 1 o estado de Rondônia.
3: A chefe do Serviço de Gerenciamento de Unidades Móveis Flutuantes do INSS, Karine Furtado, fala dos serviços oferecidos.
11: Os serviços oferecidos pelo Previbar são praticamente os mesmos de uma agência física do INSS. Os principais são salário maternidade rural, aposentadorias, pensão por morte e benefício de prestação continuada, o BPC, que é um benefício assistencial para idosos e pessoas com deficiência de baixa renda. Também são oferecidas perícias médicas e avaliações sociais, além de emissão de extratos, consulta de tempo de contribuição e orientação gerais.
0: Os atendimentos vão até 18 de dezembro.
3: O calendário de atendimentos está em gov.br/INSS.
0: Julho é mês de férias e muita gente aproveita o descanso para viajar com a família.
3: E muitas famílias brasileiras contam com integrantes de quatro patas.
0: Uma pesquisa sobre o turismo pet friendly quer entender as principais dificuldades enfrentadas pelos tutores e empreendimentos.
12: O professor Pedro Henrique Ambrósio Rodrigues, de Florianópolis, já perdeu as contas de quantas viagens fez. Mas, independente do roteiro, sempre pega a estrada com seus pets do lado. A que tem mais quilômetros rodados é Frida, uma bulldog francesa que chegou em sua vida há 11 anos. Depois vieram o Bartô, sem raça definida, e um Chihuahua, para se aventurarem por diversos destinos brasileiros.
13: A gente sai de Florianópolis, vai para Franca, e por duas vezes a gente foi para Minas Gerais, então passou por Ouro Preto, Trindade, Paraty, São João del Rei, Curitiba, Rio de Janeiro, Campos dos Goytacazes, tudo que tiver no meio do caminho a gente faz. As viagens são planejadas em cima do fato dos cachorros estarem conosco.
12: Uma pesquisa online pretende mapear os principais desafios do turismo pet friendly no país. Por um lado, quer entender as dificuldades enfrentadas pelos viajantes na hora de pegar a estrada. Por outro, busca conhecer os desafios de empresários do setor, como donos de hotéis e de restaurantes que recebem clientes de quatro patas. A supervisora de eventos e reservas de um hotel em Goiânia, no estado de Goiás, Kathleen Neves, menciona alguns serviços personalizados para atender esse público.
14: Hoje, os nossos serviços exclusivos são um tapete higiênico, uma manta com a nossa logo, um sachê de petisco para que ele possa se alimentar enquanto estiver conosco e saquinhos para coleta de fezes também.
12: O mapeamento servirá de base para a criação de um manual de boas práticas do segmento. O prazo para participar vai até amanhã, 10 de julho, e o formulário pode ser acessado na página do Ministério do Turismo na internet, no endereço gov.br www.ceará.gov.br/turismo. Reportagem Natália Koslick.
3: Um voo cancelado, bagagem danificada ou extraviada, mudança de horários pela companhia aérea.
0: O passageiro que vive essas situações tem um canal para registrar e tentar resolver a queixa.
3: É o ANAC Passageiro.
15: As viagens de avião fazem parte da rotina do empresário gaúcho Renato Correa, que a cada dia da semana está em uma cidade diferente por causa dos compromissos profissionais. Com a vida na ponte aérea, difícil não se deparar com problemas.
16: De uma forma ou outra, a gente acaba tendo problema com voo atrasado, voo cancelado, questões climáticas que acabam influenciando na nossa dinâmica e na nossa agenda diária. Problemas eu tive são vários repetitivos que são de perda de conexão por questão de atraso.
15: Passageiros que enfrentarem problemas com companhias aéreas podem registrar reclamações por meio da plataforma ANAC Passageiro. O acesso é gratuito e pode ser feito por qualquer cidadão com uma conta gov.br nível prata ou ouro. Após o registro, a manifestação é encaminhada à companhia aérea responsável, que deve responder em até 10 dias corridos. O superintendente de acompanhamento de serviços aéreos da Agência Nacional de Aviação Civil, ANAC, Adriano Miranda, destaca os tipos de registros que a plataforma tem recebido.
17: O principal problema mais reclamado são alterações ou cancelamentos pela própria empresa aérea antes da viagem, né? Então o passageiro é comunicado ali que seu voo foi alterado, que seu voo foi cancelado, né? Em segundo lugar, o atraso ou cancelamento na data da viagem, aquela situação contingencial. O terceiro ponto mais reclamado é bagagem, por exemplo, bagagem danificada, bagagem extraviada.
15: Durante o atendimento, passageiro e empresa podem trocar informações diretamente pela plataforma até a conclusão da solicitação. O usuário pode ainda consultar dados sobre o volume de reclamações, os principais assuntos registrados e o índice de atendimento das companhias aéreas. O acesso à plataforma é feito pelo site anac.gov.br ou pelo gov.br/anac, clicando em passageiro. Reportagem Graziele Bezerra.
0: Até 3 de agosto, as inscrições para a chamada Universal 2026, que vai financiar projetos de pesquisas científicas, tecnológicas e de inovação desenvolvidas por instituições brasileiras.
3: Pelo menos 30% dos recursos serão destinados a instituições de pesquisa das regiões Norte, Nordeste e Centro-Oeste.
0: O resultado final está previsto para 4 de dezembro.
3: As propostas devem ser submetidas exclusivamente pela internet por meio do formulário disponível no site carloschagas.cnpq.br.
0: E essas foram as notícias do governo federal.
3: Fique agora com as notícias do Poder Judiciário e do Congresso Nacional. Boa noite.
0: Boa noite, até amanhã.
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20: Inquérito do Banco Master. STF autoriza busca e apreensão contra Tiago Miranda.
21: STJ entende que plano de saúde deve cobrir cirurgia de feminização facial em mulheres trans.
20: Justiça determina que o SUS forneça sonda Bottom para alimentação de pacientes pediátricos em Uberlândia, Minas Gerais.
21: Boa noite, eu sou Marcela Luiza.
20: E eu sou Walter Lima.
21: Supremo Tribunal Federal autoriza busca e apreensão contra Tiago Miranda após pedido da Polícia Federal.
20: A decisão é do ministro André Mendonça, relator do inquérito sobre o Banco Master no STF. Marta Ferreira.
22: Tiago Miranda é dono de uma agência de publicidade que mantinha relação com o ex-banqueiro Daniel Vorcaro, dono do Master, e teria atuado em uma ação coordenada de influenciadores nas redes sociais para atacar a credibilidade do Banco Central. De acordo com a Polícia Federal, os ataques se deram após o Banco Central negar a compra do Master pelo Banco de Brasília e liquidar o Banco de Vorcaro.
23: As investigações apuram ainda a atuação de possível organização criminosa dedicada à intimidação de jornalistas, ao monitoramento ilícito de pessoas ligadas a autoridades públicas, a obtenção indevida de informações sigilosas e a adoção de medidas destinadas a interferir em investigações criminais. Na decisão, Mendonça afirmou que os elementos analisados apontam que Thiago Miranda desempenhava papel central nessas iniciativas, sendo o principal responsável por realizar pesquisas e levantamentos acerca da vida privada da jornalista em questão. Ainda de acordo com as conversas analisadas, Thiago Miranda costumava informar o andamento das buscas, relatar sobre a análise de processos judiciais antigos e coordenar a mobilização de equipe dedicada a localizar informações que pudessem ser consideradas sensíveis ou comprometedoras para a jornalista.
21: Plano de saúde deve custear cirurgias em mulheres trans para dar aos traços faciais a aparência feminina.
1: Para o STJ, esses procedimentos não se enquadram nas exceções previstas na lei que regulamenta os planos de saúde. Fátima Uchoa.
2: A decisão da terceira turma do STJ manteve a determinação para que uma operadora de plano de saúde autorizasse a cirurgia de feminização facial no processo transexualizador, como reconstrução craniana e rinoplastia reparadora de uma beneficiária que já havia feito procedimento de redesignação sexual. Segundo a relatora ministra Nancy Andrighi, os procedimentos foram indicados pelo médico da paciente e não incluiriam tratamento experimental nem teriam caráter estético, sendo imprescindíveis para adequar a identidade de gênero da paciente e preservar o bem-estar psicológico dela.
21: Agente de aeroporto de Confins, em Minas Gerais, tem jornada de trabalho equiparada à de colegas da Pampulha.
1: A decisão é do Tribunal Superior do Trabalho, Marla Lacerda.
4: Uma empresa de serviços aeroportuários vai ter de pagar horas extras a uma agente de proteção do aeroporto de Confins. A trabalhadora cumpria jornada de 42 horas semanais, enquanto colegas de função no aeroporto da Pampulha, de menor movimento, trabalhavam 36 horas por semana. Para o TST, a diferenciação da jornada com a mesma remuneração diz respeito ao princípio da isonomia.
21: Justiça determina que o SUS forneça sonda Bottom para alimentação de pacientes pediátricos em Uberlândia, Minas Gerais.
1: Esse tipo de sonda é um dispositivo de silicone que fica na região do abdômen do paciente e diminui os casos de refluxo. Vanessa Pereira.
5: A ação teve início após o MPF receber reclamações de famílias que enfrentavam dificuldades para conseguir a sonda Bottom no SUS. Agora, segundo a decisão, a União tem até 6 meses para incluir o equipamento no sistema de gerenciamento do SUS. Já o governo de Minas Gerais e o município de Uberlândia devem garantir o fornecimento das sondas Bottom para os pacientes pediátricos.
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21: Uma boa noite.
1: E até amanhã.
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24: Eu sou Paula Groba.
25: E eu sou Humberto Pinheiro.
24: E estes são os destaques de hoje do Jornal do Senado, que começa agora.
25: Senado aprova MP que destina recursos das BETs à Polícia Federal.
24: Comissão aprova mais proteção a pessoas com deficiência vítimas de crimes.
25: Avança projeto que pune empresas de telemarketing por ligações indesejadas.
24: Boa noite.
25: Boa noite.
24: Parte do dinheiro arrecadado pelas casas de apostas esportivas poderá ser usado no combate ao crime organizado.
25: O Senado aprovou uma medida provisória que destina um percentual do lucro das BETs ao fundo da Polícia Federal. Agora, o texto segue para a sanção presidencial. Repórter Douglas Castilho.
26: Após o pagamento dos impostos devidos e dos prêmios das apostas, as operadoras das BETs deverão destinar 3% do valor obtido a esse fundo. Porém, esse índice só será devido a partir de 2028, passando por uma transição anual gradual de 1%. O senador Isauci Lucas, do PL do Distrito Federal, argumentou que o direcionamento do montante serve como um mal menor diante dos efeitos negativos das BETs.
6: O ideal é que não tivesse BETs, porque por mais maior percentual, não vale a pena. Realmente, o estrago com relação às BETs é muito grande. Então, agora, é óbvio, como existe, está regulamentado, é muito importante destinar realmente parte desse recurso para saúde, também para segurança, para todas essas áreas, exatamente, porque qualquer percentual não recupera o que se vai gastar com a saúde com relação a isso.
26: A verba será obrigatoriamente utilizada na modernização de equipamentos da Polícia Federal, no pagamento por horas e atividades extraordinárias e no custeio de planos de saúde da corporação. Além disso, o Ministério da Justiça e Segurança Pública poderá estender a cobertura dessas despesas médicas também para os agentes da Polícia Rodoviária Federal e da Polícia Penal Federal. O texto agora vai à sanção presidencial.
24: E avançou no Senado o projeto que autoriza a Agência Nacional do Petróleo a acessar dados fiscais de distribuidores e revendedores de combustíveis.
25: A medida visa combater a adulteração desses produtos. Repórter César Mendes.
7: O objetivo da proposta, já aprovada na Câmara dos Deputados, é melhorar a fiscalização, condicionando as concessões de atividades regulamentadas pela ANP à autorização prévia para que a agência acesse os dados fiscais das empresas do setor. Quem já possui a outorga de funcionamento terá que providenciar essa autorização para continuar atuando. Relator da matéria, o senador Dr. Irã, do Progressistas de Roraima, destacou que a medida vai facilitar a detecção de adulterações, assegurando maior integridade no mercado de combustíveis.
8: Empresas que adulteram combustíveis garantem ilicitamente a redução de seus custos de produção e passam a ter vantagem competitiva em relação às que atuam honestamente.
7: O texto determina que a ANP assuma os custos do acesso aos dados das empresas sem ônus para o fisco e seguiu para a análise da Comissão de Infraestrutura.
24: Uma subcomissão do Senado aprovou o relatório de diligência externa em Boa Vista, Roraima, em maio de 2026, que verificou a situação em que vive o povo Yanomami.
25: O documento traz um diagnóstico sobre a saúde, a segurança e a governança na região e aponta que, apesar de avanços na repressão ao garimpo ilegal, o território ainda enfrenta graves gargalos logísticos e estruturais. Repórter Bruno Lourenço.
9: Relatório aprovado pela subcomissão do Senado, que acompanha a situação de perto, revela que a quase totalidade do atendimento de saúde na região ainda depende exclusivamente de aviões e helicópteros, o que encarece e dificulta as ações de socorro. A presidente do colegiado, senadora Damares Alves, do Republicanos do Distrito Federal, defendeu uma ação conjunta de entidades brasileiras e internacionais, principalmente no combate ao garimpo ilegal, para assegurar direitos das populações indígenas.
10: Capaz de consolidar os avanços obtidos com a desintrusão e fortalecer de forma duradoura as políticas públicas voltadas à proteção e à garantia dos direitos dos povos Yanomami e Yekuana.
9: A subcomissão formalizou uma série de pedidos de providências a ministérios e propôs um pacote legislativo focado no agravamento de penas para crimes ambientais em terras indígenas, adaptação de prazos processuais para áreas remotas, fortalecimento da FUNAI, integração de políticas sociais e adaptação do acesso a benefícios sociais.
24: E a Comissão de Direitos Humanos aprovou um projeto que aumenta a proteção para pessoas com deficiência vítimas de crimes. A proposta torna esse tipo de crime uma circunstância agravante, com penas maiores para quem se aproveita da vulnerabilidade da vítima.
25: Hoje, o aumento de pena previsto na legislação está ligado a agressões ocorridas em escolas. O relatório lido pelo senador Paulo Paim, do PT do Rio Grande do Sul, amplia essa proteção em casos de lesão corporal e reforça a punição também em outros locais. Agora, o projeto segue para análise da Comissão de Constituição e Justiça.
24: Ligações indesejadas de telemarketing e as cobranças feitas para quem nem é devedor podem estar com os dias contados. A Comissão de Fiscalização e Controle aprovou em decisão terminativa um projeto que obriga as empresas a identificarem claramente o número das chamadas e a respeitarem o pedido de bloqueio feito pelo consumidor.
25: O texto também cria um cadastro para evitar fraudes e ligações repetidas para pessoas que não têm relação com a dívida. Quem descumprir as regras poderá pagar multa de até R$ 50 mil. A proposta segue para análise da Câmara dos Deputados. O relator da proposta, senador Laércio Oliveira, do PP de Sergipe, afirmou que o objetivo é combater práticas abusivas de telemarketing sem impedir a realização de cobranças legítimas.
11: E esse projeto enfrenta um problema que é meu, que é seu, é de todo mundo, que é exatamente a perturbação de redes de telefonia que liga para a gente com ligações indesejadas, com ligações desagradáveis, oferecendo produto, buscando cobrar alguma coisa que a gente não tem nada a ver com o assunto, importunando a nossa rotina, o nosso bem-estar, o nosso conforto, e a gente precisa dar um basta nisso.
24: E a presidência da República vetou parcialmente o projeto que mudava o símbolo de acessibilidade no Brasil. Com o veto, o símbolo vai continuar sendo uma pessoa em cadeira de rodas.
25: A intenção da mudança era incluir outros tipos de deficiência. Os detalhes com o repórter Márcio Maturana.
12: O governo argumentou que mudar o símbolo já muito conhecido por uma imagem criada em 2015 pelas Nações Unidas poderia criar barreiras adicionais a quem se pretendia beneficiar e que a mudança não teve participação das organizações representativas das pessoas com deficiência. A senadora Mara Gabrilli, do PSD de São Paulo, explicou que a intenção da mudança era incluir outros tipos de deficiência.
13: É como dizer para a sociedade, a acessibilidade vai além da mobilidade. É sobre garantir mais autonomia e respeito para todas as pessoas com deficiência.
12: Outros trechos do projeto, como a ampliação dos locais obrigatórios para sinalização, foram mantidos e transformados na Lei 15.459. Agora, o veto parcial precisa ser analisado pelo Congresso Nacional, podendo ser mantido ou derrubado.
24: O programa Jovem Senador já definiu os 27 estudantes que vão participar da Semana de Vivência Legislativa em agosto no Congresso Nacional.
25: A última vaga ficou com um aluno do Distrito Federal, vencedor da etapa local, com uma redação sobre democracia nas redes sociais. Repórter Henrique Nascimento.
14: Os 27 estudantes foram selecionados para o Jovem Senador 2026, programa que permite aos alunos conhecer de perto o funcionamento do Congresso Nacional. A última vaga ficou com Caleb Gomes, do Centro de Ensino Médio de Taguatinga Norte, no Distrito Federal. O tema da redação deste ano foi Democracia nas Redes Sociais, como construir um debate saudável.
15: Assim que saiu o tema, eu já comecei a pensar em várias coisas. E eu sei que o raciocínio ele foi vindo ao longo do processo de criação da redação. Eu tentei ser o mais verdadeiro possível sobre a minha opinião.
14: Durante a Semana de Vivência Legislativa, os jovens senadores vão ocupar cadeiras no plenário e nas comissões e apresentar propostas que podem virar projetos de lei. O senador Paulo Paim, do PT do Rio Grande do Sul, destacou a importância da participação dos jovens.
16: Agir hoje na esperança de que as iniciativas atuais nos assegurem um futuro melhor é missão de todos nós, não importa a idade, que ela se traduza em entusiasmo e paixão pelo trabalho legislativo.
14: Ao longo de 14 edições, o jovem senador já mobilizou mais de 2 milhões de estudantes.
25: Edição de Paula Groba e trabalhos técnicos de Eliseu Caires. O Jornal do Senado fica por aqui. Acompanhe agora as notícias da Câmara dos Deputados. Boa noite.
24: Boa noite e até amanhã.
17: Jornal Câmara dos Deputados. Comissão da Câmara proíbe aposentadoria como punição a magistrados.
27: Plenário torna permanente incentivo fiscal para empresas de reciclagem.
17: Parlamentares defendem propostas em defesa de segmentos vulneráveis.
28: Boa noite. Projeto de Maurício do Vôlei, do PL de Minas Gerais, promete fortalecer mecanismos de combate ao abandono afetivo e material de crianças e adolescentes. O texto amplia os deveres dos pais e responsáveis quanto ao cuidado, à convivência familiar e à assistência emocional.
17: Maurício do Vôlei explica que o projeto cria medidas de proteção como acompanhamento psicossocial, mediação familiar e orientação aos responsáveis. Para ele, a iniciativa garante o desenvolvimento saudável de crianças e adolescentes.
0: Fontes.
28: Rubens Ottoni, do PT de Goiás, é relator de proposta que obriga companhias aéreas a transportar gratuitamente equipamentos usados por pessoas com deficiência. Ele explica que o projeto determina que cadeiras de rodas, próteses e outros itens essenciais sigam preferencialmente na cabine.
0: Rubens Ottoni aponta que, quando o transporte na cabine não for possível, os equipamentos deverão seguir no compartimento de carga, com prioridade, identificação e proteção adequada. O parlamentar alerta que a medida também prevê indenização imediata em caso de dano ou extravio.
28: Alencar Santana, do PT de São Paulo, defende a urgência de projeto que inclui a misoginia no Código Penal, criminalizando injúrias e agressões motivadas pelo preconceito contra as mulheres. Ele assinala que o parlamento precisa dar uma resposta diante do avanço dos índices de feminicídio no país.
0: Alencar Santana ressalta que a matéria já pode ser votada no plenário. Ele defende a punição rigorosa contra qualquer tipo de discriminação ou violência de gênero. O legislador acredita que a tipificação legal assegura a proteção integral e o respeito aos direitos das cidadãs brasileiras.
19: Justiça.
28: Avança na Câmara a proposta que proíbe a aposentadoria compulsória de juiz como forma de punição. A repórter Paula Bittar acompanhou a votação.
2: A Comissão de Constituição e Justiça da Câmara aprovou uma proposta que acaba com a chamada aposentadoria compulsória de membros do Poder Judiciário como forma de punição. A proposta mantém a previsão de que o ato de remoção ou de disponibilidade do magistrado por interesse público deverá ser fundado em decisão por voto da maioria absoluta do respectivo tribunal ou do Conselho Nacional de Justiça, mas acrescenta que a suspensão poderá ser de até 90 dias e a disponibilidade poderá ser de até 2 anos. Ainda de acordo com o texto, concluído o processo administrativo disciplinar, o tribunal ou o Conselho Nacional de Justiça, quando couber a pena de perda do cargo em decisão por voto de 2/3 de seus membros, deverá representar ao Ministério Público no prazo de 30 dias para propor a ação judicial. Nesse caso, o magistrado deve ser afastado das funções com vencimentos proporcionais até o trânsito em julgado da sentença. Se a decisão for pelo arquivamento da representação ou se a ação judicial for julgada improcedente em decisão definitiva, o magistrado retorna às suas funções com o pagamento da diferença das verbas remuneratórias e a contagem do tempo de serviço para todos os fins. O Ministério Público deve se pronunciar sobre a representação no prazo de 90 dias. O relator na comissão, deputado Helder Salomão, do PT do Espírito Santo, elogiou a iniciativa da proposta.
3: A sociedade brasileira há muito reivindica o fim desse privilégio que hoje nós conhecemos como aposentadoria compulsória, que ao invés de ser um castigo, como deveria ser, ou uma punição, melhor dizendo, acaba sendo um prêmio para quem pratica ilícitos e crimes no exercício da magistratura.
2: A deputada Bia Kicis, do PL do Distrito Federal, compartilhou dessa opinião.
4: Você premiar alguém que abusou do cargo, que cometeu crimes e que é afastado, aposentado compulsoriamente com a sua remuneração integral. Isso é um tapa na cara do brasileiro.
2: A proposta que acaba com a chamada aposentadoria compulsória de membros do Poder Judiciário como forma de punição ainda precisa ser analisada por uma comissão especial que deverá ser criada para esse fim e depois segue para a apreciação do plenário, onde precisará ser votada em 2 turnos. Da Rádio Câmara, de Brasília, Paula Bittar.
0: Trabalho. Pastor Sargento Isidório do Avante da Bahia defende a aprovação pelo Senado do projeto que institui a escala de trabalho 5x2. Segundo ele, a medida garante mais qualidade de vida aos trabalhadores, permitindo mais convivência familiar e tempo para cuidar da saúde.
28: Pastor Sargento Isidório também cobra a aprovação da proposta que trata dos direitos dos agentes comunitários de saúde e de combate às endemias. Ele afirma que a matéria representa uma medida de justiça para a categoria, destacando a mobilização dos profissionais em defesa da pauta.
0: Júnior Amaral, do PL de Minas Gerais, critica projeto da Prefeitura de Itajubá, que cria regras locais para o transporte por aplicativo no município. O deputado afirma que a proposta gerou mobilização de trabalhadores por prever punições e exigências que podem dificultar a atividade.
28: Júnior Amaral argumenta que a Prefeitura extrapola sua competência ao tentar regulamentar pontos que seriam de responsabilidade do Legislativo Federal. O parlamentar sustenta que as regras podem afetar a renda de motoristas e entregadores que dependem dos aplicativos para trabalhar.
1: desenvolvimento regional.
0: Hildo Rocha, do MDB do Maranhão, cobra a votação de PEC que inclui entidades municipais entre os legitimados para propor ações diretas de inconstitucionalidade. Ele argumenta que a medida corrige uma distorção ao garantir a municípios prerrogativas já asseguradas a estados e à União.
28: Hildo Rocha critica a resistência de líderes partidários à votação da proposta. O parlamentar sustenta que entidades como a Confederação Nacional de Municípios e a Frente Nacional de Prefeitos devem ter legitimidade para representar os interesses das cidades perante o STF.
0: Paulo Guedes, do PT, agradece ao governo federal pelos investimentos destinados ao norte de Minas Gerais. O congressista destaca a renovação da frota do SAMU, a destinação de recursos para hospitais e a construção de novas unidades de saúde.
28: Paulo Guedes também menciona ações voltadas aos pequenos municípios, como construção de creches, entrega de equipamentos de saúde e melhorias na infraestrutura. Segundo ele, os investimentos devem impulsionar o desenvolvimento econômico e a geração de empregos.
1: Votação.
0: A Câmara aprovou o fim da cobrança por consumo mínimo de água e esgoto. A repórter Daniela Lessa explica como deve funcionar o sistema de cobrança.
5: O plenário da Câmara dos Deputados aprovou o projeto que acaba com a cobrança de consumo mínimo nos serviços de abastecimento de água e esgoto. O projeto foi apresentado pelo deputado Carlos Jordi, do PL do Rio de Janeiro, e altera a lei do marco legal do saneamento básico. Pelo texto aprovado, a tarifa de água passará a ser formada por duas partes. A primeira será uma parcela fixa, chamada de tarifa básica, para remunerar a oferta e a manutenção do serviço. A segunda parte será uma parcela variável, calculada conforme o volume efetivamente consumido. Na prática, a proposta impede que o consumidor pague por um volume mínimo de água que não usou. A mesma lógica valerá para o esgoto sanitário. Relator da proposta, o deputado Kim Kataguiri, do Missão de São Paulo, deu exemplo de como a proposta irá funcionar na prática.
6: Que é como se você entrasse no bar e aí tivesse R$50 de consumação. O cara que consumiu paga 50, o cara que não consumiu paga 50 também. É assim que funciona hoje a tarifa de água. O que a gente quer fazer é o seguinte: bom, você que não consumiu nada, você vai pagar ali pela cadeira que você sentou, pelo garçom que te deu oi, então você vai pagar R$15. Aí o cara que consumiu vai pagar os R$15 mais aquilo que ele consumiu. Basicamente a gente está mudando a estrutura para dar mais justiça para as tarifas, principalmente para aquele consumidor que acaba pagando pelo consumo dos outros.
5: O relator disse também que os serviços de saneamento têm custos fixos importantes, como manutenção de redes e estações de tratamento. Por isso, o texto aprovado não elimina toda a cobrança fixa. Favorável ao projeto, o deputado Tarcísio Mota, do PSOL do Rio de Janeiro, defendeu também que essa tarifa básica não seja elevada, considerando que o acesso à água é um direito básico das pessoas.
18: Mas esse projeto vai no caminho correto de garantir à população que ela não continue a pagar essa tarifa mínima que ele vai pagar independente de quanto consumiu. Contudo, é preciso colocar uma trava para que a parte fixa não supere e não seja muito grande, onerando ainda mais o consumidor final, porque água é direito, água é vida, água não é mercadoria.
5: O projeto que acaba com a cobrança de consumo mínimo nos serviços de água e esgoto, agora será analisado no Senado. Da Rádio Câmara de Brasília, Daniele Lessa.
1: Transportes.
28: Josivaldo JP, do União do Maranhão, apresentou projeto que obriga órgãos de trânsito a disponibilizar medidores de glicose em operações de fiscalização. Ele explica que alterações no nível de açúcar no sangue podem causar sintomas confundidos com embriaguez, levando a abordagens inadequadas.
0: Josivaldo JP ressalta que o teste só poderá ser realizado com o consentimento do condutor. Ele acrescenta que o projeto prevê treinamento para que agentes identifiquem sinais de alteração glicêmica, acionando atendimento médico quando houver risco à saúde.
1: Consumidor.
28: Caroline de Tone, do PL de Santa Catarina, apresentou o projeto que inclui os gastos com vacinas entre as despesas dedutíveis do imposto de renda da pessoa física. De acordo com a deputada, a medida amplia o benefício já concedido a outras despesas médicas.
0: Caroline de Tone argumenta que a proposta incentiva a prevenção de doenças. Ela acredita que o projeto promove justiça fiscal e contribui para a redução dos custos do poder público com tratamentos que poderiam ser evitados por meio da vacinação.
1: Saúde.
28: Comissão de Saúde aprova projeto que proíbe a venda e o uso do chumbinho no Brasil. A repórter Sofia Peçanha tem mais detalhes.
7: A Comissão de Saúde aprovou o projeto que proíbe desde a venda até a utilização do chumbinho em todo o país. A proposta altera a Lei de Crimes Ambientais, com o objetivo de proibir o uso da substância tóxica como método de controle de pragas em áreas urbanas e rurais. Pelo texto, fica proibido em todo o território nacional o porte, a venda, a fabricação e a utilização para qualquer finalidade do chumbinho. Além disso, a proposta garante a segurança da população, a proteção do meio ambiente e a preservação da vida animal, refletindo um compromisso com a saúde pública e a sustentabilidade ambiental. O projeto sugere que os poderes públicos federal, estaduais, distritais e municipais aprimorem a fiscalização e desenvolvam políticas de conscientização, como explicou o deputado Clodoaldo Magalhães, do PV de Pernambuco, relator na comissão.
8: Fortalecer também com campanhas de conscientização para que a população, a sociedade como um todo, tenha consciência dos perigos e dos riscos do envenenamento humano, animal e também da contaminação dos mananciais através desse produto que é tão nocivo à saúde humana, animal e ambiental.
7: A substância tóxica aldicarb, conhecida popularmente como chumbinho, é extremamente tóxica e perigosa para a saúde humana. A ingestão acidental, mesmo em pequenas quantidades, pode levar a envenenamentos graves e fatais. Por isso, o deputado Marcelo Queiroz, do PSDB do Rio de Janeiro, autor do projeto, ressaltou no texto que a medida se faz necessária devido aos graves riscos que o uso indiscriminado desse produto representa para a saúde pública, o meio ambiente e os animais domésticos e selvagens. Em caso de descumprimento da lei, a proibição poderá ser de multa em, no mínimo, 5 salários mínimos, além das demais penalidades previstas em lei. Agora, o projeto que proíbe desde a venda até a utilização do chumbinho em todo o país segue para análise na Comissão de Constituição e Justiça. Da Rádio Câmara de Brasília, Sofia Peçanha.
17: Márcio Arruda, do PCdoB do Ceará, defende a regulamentação das plataformas de streaming para garantir mais proteção ao setor audiovisual. Ele afirma que a medida é necessária para fortalecer a produção nacional, ampliar a geração de empregos e valorizar a cultura brasileira.
28: O parlamentar acredita que a legislação precisa acompanhar as mudanças do mercado, hoje dominado pelos serviços de streaming. Para Inácio Arruda, a regulamentação deve assegurar regras para o setor e preservar o espaço da produção audiovisual do país.
1: Meio ambiente.
17: O plenário da Câmara aprovou um projeto que aumenta e torna permanente incentivo fiscal para empresas de reciclagem. O repórter Antônio Vital acompanhou a votação.
9: O plenário da Câmara aprovou o projeto que torna permanente e aumenta os incentivos fiscais para indústrias de reciclagem. O projeto altera uma lei de 2021 que autoriza empresas do setor tributadas com base no lucro real a abaterem 1% do imposto devido em troca de investimentos em projetos que estimulem a cadeia produtiva na reciclagem. Esse incentivo fiscal tem validade de apenas 5 anos, ou seja, termina em 2026. O projeto aprovado torna o incentivo fiscal permanente, sem prazo para acabar. Além disso, aumenta de 1% para 5% o limite de dedução do imposto de renda para as empresas do setor. O relator, deputado Arnaldo Jardim, do Cidadania de São Paulo, acatou parcialmente sugestão do PT e definiu que o incentivo fiscal é depender da previsão orçamentária. O líder do governo na Câmara, deputado Paulo Pimenta, do PT do Rio Grande do Sul, queria que o valor máximo do incentivo fosse definido anualmente pelo Poder Executivo, o que não foi aceito pelo relator. Para o relator, Arnaldo Jardim, aumentar o incentivo fiscal para as empresas de reciclagem pode estimular mais investimentos.
10: Hoje ainda nós temos a triste realidade de ter no Brasil uma coleta absolutamente, muitas vezes, desumana e temos, por outro lado, uma grande presença ainda de lixões no nosso país. Portanto, é o que recomenda fomentar a reutilização, o tratamento e a reciclagem de resíduos sólidos, até em sintonia com o direito ao meio ambiente equilibrado.
9: Em 2024, cerca de 7 milhões de toneladas de resíduos secos foram destinados à reciclagem no Brasil, o que representa menos de 9% dos resíduos gerados, segundo a Associação Brasileira de Resíduos e Meio Ambiente. O relator defendeu o aumento do incentivo como maneira de aproximar a indústria de reciclagem dos benefícios já recebidos por outros setores da economia, como da cultura e esporte, que permitem dedução de até 4% do imposto devido. Foi o que disse também o deputado Carlos Gomes, do Republicanos do Rio Grande do Sul, ex-catador e autor do projeto que deu origem à lei de incentivo à reciclagem.
11: Justiça e paridade. As três leis de incentivos do país, que é a Rouanet, cultura, ao esporte e agora da reciclagem, fazendo justiça a esses mais de 1 milhão de trabalhadores que todos os dias estão dentro de um galpão, colocando a mão em resíduos que quase ninguém quer triar e poderá sim ter recursos para mudar a realidade do seu trabalho, aumentar a renda, fazer a economia circular, prosperar nesse país.
9: O projeto que torna permanente e aumenta os incentivos fiscais para a indústria de reciclagem seguiu para análise do Senado. Da Rádio Câmara de Brasília, Antônio Vital.
1: Segurança Pública.
28: Sargento Faur, do PL, defende a ampliação do policiamento nas rodovias e divisas do Paraná para impedir a entrada de criminosos e o tráfico de drogas no estado. Ele afirma que é preciso aumentar o efetivo da Polícia Militar diante da defasagem de servidores nas ruas.
0: Para Sargento Faur, a redução dos índices de criminalidade depende da valorização salarial e de incentivos estruturais para os operadores da segurança pública. Ele propõe a construção de presídios de segurança máxima que proíbam benefícios como visitas íntimas a detentos de alta periculosidade.
28: Hélio Lopes, do PL do Rio de Janeiro, apresentou o projeto que zera o imposto de importação sobre armas de fogo adquiridas por militares, policiais e outros agentes de segurança pública. O deputado explica que a proposta vale para profissionais da ativa, aposentados e militares da reserva ou reformados.
0: Segundo Hélio Lopes, a medida facilita o acesso dos agentes a equipamentos importados mais modernos e adequados às suas atividades. O projeto mantém ainda exigências de registro, comprovação funcional, rastreabilidade e fiscalização do armamento pelos órgãos competentes.
28: Adilson Barroso é um dos autores de PEC que admite, em caráter excepcional, a redução da maioridade penal para casos de crimes hediondos e de crueldade extrema contra pessoas e animais. Ele aponta que a responsabilização depende de avaliação individualizada.
0: Para Adilson Barroso, a medida busca dar resposta mais efetiva a crimes como estupro, latrocínio, tortura e homicídio. O parlamentar garante que a PEC que mantém o respeito ao devido processo legal, a ampla defesa e a condição de pessoa em desenvolvimento.
28: Felipe Beccari, do Podemos de São Paulo, é um dos autores do projeto que cria o crime para quem organiza e transmite práticas de maus tratos a animais por meio de comunidades virtuais. A proposta também pune quem financia ou incentiva esse tipo de conteúdo na internet.
0: Felipe Beccari entende que a medida busca combater grupos que divulgam atos de crueldade contra animais, inclusive mediante pagamento. O texto prevê ainda penas maiores nos casos em que houver lucro com a prática ou morte do animal divulgada em redes sociais.
28: Paulinho da Força, do Solidariedade de São Paulo, é autor de projeto que aumenta a pena para furtos e roubos cometidos por criminosos que se passam por prestadores de serviço ou utilizam falsa identificação profissional.
0: O deputado explica que a pena para furto qualificado passaria a variar de 4 a 10 anos de prisão e a de roubo qualificado de 8 a 14 anos. Paulinho da Força afirma que a ideia é proteger a confiança da população em profissionais legítimos e reforçar a segurança pública.
28: Termina agora o Jornal Câmara dos Deputados, produzido pela Rádio Câmara, com trabalhos técnicos de Everson Urani e apresentação de José Carlos Andrade e Márcio Aquilissardi. Uma boa noite para você.
0: Uma ótima noite. A Voz do Brasil volta amanhã.
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12: 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Notícia na hora certa, 10 horas, 1 minuto. Prefeitura afasta 2 secretários e 3 servidores de Viamão após operação do Ministério Público. Grupo é investigado por desvios de recursos destinados à manutenção da frota do município. Aposta de Divinópolis, em Minas Gerais, leva prêmio principal de R$43 milhões da Mega Sena. França vence o Marrocos por 2-0 e avança à semifinal da Copa do Mundo. Tempo seco em Porto Alegre, agora faz 13 graus. O tempo muda a partir de amanhã no estado. A instabilidade avança, principalmente sobre a metade norte, entre a tarde e a noite desta sexta-feira. 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
12: A Polícia Rodoviária Federal informa que há um acidente em atendimento no quilômetro 2 da BR-448, a rodovia do Parque, no município de Esteio, na região metropolitana. O acidente ocorreu no sentido capital interior. Ainda não há mais detalhes sobre a ocorrência.
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12: Homem é condenado a mais de 41 anos de prisão por feminicídio em Novo Hamburgo.
13: O Tribunal do Júri de Novo Hamburgo condenou Ayrton da Silva Fonseca, de 32 anos, a 41 anos e 8 meses de prisão pelo feminicídio da companheira, Franciele Greffe Mendes, de 33 anos. O crime ocorreu em abril do ano passado e a vítima foi morta a facadas dentro da casa onde morava com o réu, no bairro Santo Afonso. Durante o julgamento, o réu confessou o crime. Os

0: cenário. O texto divulgado pela entidade informa que a probabilidade de 81% do El Niño muito forte durante outubro a dezembro e que se classificaria entre os maiores eventos nos registros históricos desde 1950. A análise observa que eventos mais intensos podem agravar o risco de chuvas fortes e eventuais enchentes e também de deslizamentos de terra no sul do país. A conclusão dos especialistas é de que o fenômeno continue se fortaleça até o final do ano, com 97% de chance de que vai durar até o começo do outono de 2027. A reportagem do colega Marcelo Gonzato conversou, inclusive, Viviana, com o hidrólogo da URGS, o Fernando Fã, que disse que justamente essa questão do longo período de tempo do fenômeno, que talvez seja a notícia até mais impactante desta nova previsão, né, no relatório divulgado hoje. E o relatório também observa, né, que no momento a temperatura da água na região do Pacífico, que é o que é usado como referência para avaliar esse fenômeno, está em 1 grau e 2 décimos além da média histórica, o que já representa uma intensidade moderada. E os especialistas, então, observam ainda que a temperatura da água abaixo da superfície continua subindo, que costuma ser uma espécie de combustível que impulsiona a intensidade do fenômeno climático. Então, matéria, né, que o Marcelo Gonzato traz pra gente, que tem essa classificação até, Viviana, do El Niño, né, de quando é considerado um fenômeno fraco, moderado, forte ou muito forte. Vai justamente por essa temperatura. A gente citava agora nessa referência de 1 grau e 2 décimos, né, como uma das referências indicadas, e a de 2 graus é que é essa de muito forte, né, o que é o super El Niño. Então tem ali também na matéria justamente a classificação de cada um da intensidade desse evento.
1: Obrigada, Maria Regina Eichenberg, portanto, trazendo as informações, né, do Centro Americano, que ampliou para 81% o risco, então, de El Niño muito forte agora nesse último trimestre de 2026. E a gente sabe que aqui no Rio Grande do Sul, né, esse fenômeno está muito relacionado a um aumento expressivo de chuva. E vai poder ficar aí, deve ficar, entre os maiores eventos registrados desde 1950. E como disse a Maria, o destaque ou também o ponto trazido dessa vez por esse centro americano é que o El Niño deve se estender até o outono do ano que vem. A gente segue falando sobre o tempo, né? Mas agora já para os próximos dias, porque nós temos o retorno da chuva amanhã ao estado, inclusive com alerta de temporais, e depois da chuva vamos ter uma nova onda de frio. É por aí, Cleocum?
2: A previsão do tempo está indicando uma sexta-feira de tempo instável, previsão de pancadas de chuva espalhadas pelo estado. De um modo geral, a chuva deve atingir a imensa maioria das áreas do estado. Mas são chuvas que devem chegar com intensidade fraca, porque até agora não apareceu nada com muita intensidade em termos de instabilidade aqui para o estado durante esta sexta-feira. Então, pessoal, fica atento. Tem chuva? Tem, mas não é uma chuva muito grande, não. E principalmente entre a campanha e o litoral sul, muito pouco, quase nada de chuva acontece por lá. Temperaturas seguem um pouco baixas pela manhã, em torno de 8 a 10 graus nas áreas mais frias, e onde aquece um pouquinho mais, entre 10, 13 graus. Também não tem muita variação, não, porque tem uma camada de nuvens que faz o efeito estufa. À tarde a temperatura fica em torno de 20, quando muito 21 na parte mais norte do estado, mas mesmo assim uma temperatura com chuva que chama a atenção. Não chega a ser uma temperatura muito baixa, mas por causa da chuva não chega a trazer sensação de calor. Vamos ter depois mais pancadas de chuva durante o sábado em toda a região, e no sábado também não tem chuva forte, mas tem uma chuva que atinge a maior parte do estado. As temperaturas de manhã não mudam muito em relação à sexta. À tarde sim, cai um pouco a temperatura, 17 a 18 graus, 16 em muitas áreas, enfim, o aquecimento será menos intenso. E no domingo a gente tem chuva pela manhã em boa parte do estado, principalmente aqui no leste, e durante a tarde uma massa de ar frio do estado empurrando essa umidade

0: Para fora do Rio Grande do Sul, deixando um tempo seco entre segunda, terça e quarta, mas com bastante frio, principalmente terça-feira, que deve ser o dia mais frio da semana. Mas enfim, fiquem atentos, tem chuva então sexta, sábado e domingo. Talvez, como eu disse, não seja todo o estado. E depois teremos tempo frio e seco para o começo da próxima semana.
1: Obrigada, Cléo Kuhn, 10 e 17. A gente vai seguir falando sobre o clima também e essas temperaturas mais baixas do inverno, porque elas nos trazem um alerta, né, importante para a saúde. É que estudos mostram que os casos de infarto e AVC, eles costumam aumentar nesses períodos de frio mais intenso. E para falar sobre o assunto, eu vou conversar agora com o cardiologista Paulo Caramori, que é chefe do serviço de cardiologia do Hospital São Lucas, da PUC, aqui do Rio Grande do Sul. Doutor Paulo, muito boa noite, obrigada por nos atender.
2: Viviana, um prazer estar aqui no teu programa, falando desse assunto que acaba sendo tão importante, especialmente para nós do sul do país aqui, para os gaúchos que vivem muitas vezes temperaturas significantemente baixas em relação às outras regiões do país.
1: E é o que nós vamos ter de novo, né? Conforme nos trouxe há pouco o Cléo Kuhn, né? Para o início da semana que vem, muito frio.
2: Sim.
1: Muita gente, né, doutor, associa o frio, e a gente é comum a gente falar sobre isso, a doenças respiratórias, né? Mas acho que poucas pessoas lembram de problemas cardíacos relacionados ao frio, né? Queria que o senhor explicasse qual é essa relação entre as baixas temperaturas e esse, digamos assim, aumento de casos de infarto, de AVC.
2: Pois é, tem uma coisa assim que é um princípio básico. Nós somos seres que mantêm a temperatura do corpo muito estável. Né? Se a gente passa de um grau que aumente a nossa temperatura, a gente chama de febre, fica preocupado. Um grau que baixe também desencadeia uma resposta do nosso corpo muito intensa para manter a temperatura no normal. Então a gente é muito responsivo como organismo às temperaturas externas. A gente não muda a temperatura. Para que a gente consiga mantê-la, a gente desencadeia diversas respostas do nosso organismo que exigem do nosso organismo. E, consequentemente, esse tipo de resposta pode levar a uma sobrecarga do sistema circulatório, o que justifica, né, essas respostas todas, o aumento do risco de ter um infarto, principalmente infarto, ou AVC, mas também aumenta o risco de desencadear insuficiência cardíaca, que é a falha da bomba do coração, e de arritmias cardíacas.
1: Sim. Agora, doutor Paulo, o frio, ele por si só, ele pode provocar um infarto? Ou, digamos assim, pelo que o senhor fala, ele acaba funcionando como um gatilho para as pessoas que talvez já têm fatores de risco?
2: Muito bem colocado, Leandro, gatilho. Então, ele funciona, a gente é como um copo d'água, manifestação da doença, é um copo d'água que estava talvez um pouco cheio, e com o frio, né, ou outros estímulos, às vezes, durante a vida da gente, passam a ser desencadeantes de manifestações. É que nem o copo que enche e transborda. Então, pessoas que são doentes e pessoas que são idosas são as mais vulneráveis. Mas, algumas vezes, a pessoa tem um problema que está latente, esperando para se manifestar, e essa gota d'água pode vir, pode ser causada, então, pelo frio. Porque todo mundo já ouviu falar certamente de adrenalina, né? Que Sim. É aquela substância que o corpo libera quando a gente leva um susto ou quando está muito frio. Então, grupo de substâncias são chamados catecolaminas, que atuam no nosso corpo. Elas exigem do sistema circulatório. E elas fazem com que a gente faça o que se chama vasoconstrição, diminuindo a circulação na periferia. Por isso que a gente fica com as mãos geladas, pés gelados, nariz gelado. Ela fecha os vasos sanguíneos da periferia para manter a temperatura no núcleo do nosso corpo, que é o nosso tronco, tórax e abdômen. E isso faz com que o coração trabalhe forçado. Então, aumenta o estresse hemodinâmico, pode aumentar a pressão, acelera o fluxo do sangue no coração, ele bate mais rápido. Os nossos músculos podem tremer de frio, como a gente sabe, né? Todo mundo já passou um pouco de frio e teve aqueles tremores. Toda essa resposta pode desencadear, então, essas quatro coisas principais, que é o infarto, em primeiro lugar, o AVC, que são eventos sérios e mais complexos, mas outros que nem insuficiência cardíaca e arritmias, que pode levar, sim, as pessoas a precisarem de atendimento médico de urgência. Então, isso reforça excessivamente, às vezes sobrecarrega, melhor dito, sim, a nossa rede hospitalar, que já está preocupado, como tu disseste, com as doenças pulmonares, passa a ser também sobrecarregado com as doenças cardiovasculares. Se estima no mundo que milhões, mais de 1 milhão de pessoas morram durante o ano por eventos desencadeados pela variação de temperatura, principalmente pelo frio, mais pelo frio do que pelo calor. Então, tu vê que o impacto disso na rede de saúde pública pode ser, sim, muito grande. E o risco para cada um de nós é, sem dúvida, aumentado por conta da temperatura. Talvez, de todos os problemas cardiovasculares, quase que 10% deles sejam, a gota d'água seja a variação de temperatura. Para tu ver como isso é importante, né? Significativo na vida de cada um de nós.
1: É, e aí eu lembrei de uma questão, né, que muitas pessoas, inclusive nessa época do ano, diminuem a atividade física no inverno, outras procuram a atividade física para se aquecer. O senhor acha que fazer atividade física, né, no inverno, ou deixar de fazer, melhor dizendo, atividade física, pode contribuir para aumentar esses riscos cardiovasculares? Quer dizer, seria importante a pessoa se manter ativa?
2: Sim, pode aumentar sem dúvida. Então, o que eu recomendo para os meus pacientes? Baseado em recomendações internacionais sobre o frio, especialmente, é o que, sim, a gente está falando. Também tem recomendações sobre o calor, mas sobre o frio. Primeiro, se proteger do frio é fundamental. É uma resposta natural nossa, mas não adianta alguém querer ser valente e enfrentar o frio com pouca roupa e mostrar que não precisa de agasalho. Não tem razão nenhuma para isso, isso sobrecarrega o sistema circulatório, especialmente pessoas com mais de 65 anos, pessoas hipertensas, com colesterol alto, ou com diabetes, ou que conheçam já que tem doenças cardiovasculares, tem que se proteger fisicamente do frio. A roupa está aí para ajudar a gente nisso, e os ambientes aquecidos também ajudam muito. Então, quem tem a oportunidade de ter ar-condicionado ou aquecedor seguro deve utilizar ele para ficar longe do frio. Quem gosta de fazer exercício físico, que é, sim, bom, e que mantém a gente mais apto e dá longevidade, tem que fazer exercício físico, porém a recomendação é que se faça com menor intensidade no inverno, nas temperaturas extremas. Então, correr na rua no frio intenso sobrecarrega, além do exercício já ser um pouco de sobrecarga, uma sobrecarga moderada que nos ajuda talvez a ter longevidade, com o frio daí ele passa a ser muitas vezes uma sobrecarga excessiva. Então, é para ficar longe de esforços extremos em temperaturas extremas também.
1: Tem muita gente que gosta, né, de caminhar, correr ao ar livre aqui em Porto Alegre. Muito comum a gente ver as pessoas correndo, caminhando na rua, né? Será que tem que ter algum cuidado especial antes de praticar esses exercícios? Então, em dias muito frios, o senhor falou, né, se agasalhar. Tem algum outro cuidado, uma outra orientação, doutor?
2: Sim, eu acho que todo grupo de orientações cardiovasculares para evitar doenças cardiovasculares tem que ser reforçado. Então, as medicações para quem é hipertenso tem que ser tomadas, quem precisa baixar o colesterol, que é uma parcela significativa da nossa população, tem que tomar as medicações para isso, quem tem diabetes tem que controlar bem a sua diabetes. Vai fazer exercício, se proteja e evite novamente exercícios extremos. Exercícios extremos para as pessoas, especialmente as que são mais jovens, são mais liberadas, mas acima, sim, de 65 anos o risco é significativo. Então tem que pegar leve, se vestir adequadamente e tomar e se cuidar das suas medicações. Coisas que nem cigarro é extremamente nocivo nesse ambiente, porque é mais uma gota significativa no copo d'água, então pelo amor de Deus, não fume. Bebidas alcoólicas e café em excesso também não são bons, especialmente bebida alcoólica tem que ser mantido dentro de um padrão de consumo bem razoável, né? A rigor, se acredita que qualquer quantidade de álcool seja nociva, mas como sociedade a gente tolera doses baixas de álcool, então que se fique nas doses baixas de álcool, não excedendo qualquer valor maior aí para não gerar riscos adicionais.
1: Doutor, eu separei alguns questionamentos aqui dos ouvintes também, doutor Paulo. Eu vou resumir aqui algumas pontuações que vieram de várias das pessoas que estão nos ouvindo agora, que é com relação ao fato de que muitas, às vezes a gente sente, né, um desconforto no peito e fica na dúvida se é uma dor muscular, ansiedade, um problema cardíaco, quer dizer, em que situações é melhor não esperar e procurar um atendimento médico, doutor?
2: Isso é um aspecto crucial que a gente vai falar, porque doenças cardiovasculares dão um sinal e eu vou comparar aqui, como eu faço algumas vezes, com um vulcão. Se um vulcão começa a rugir e soltar fumaça, é melhor a gente saber o que está acontecendo, porque se houver uma erupção, né, o dano que vai causar pode ser definitivo e muito sério. Então, do ponto de vista cardiovascular, alterações que levam a gente a ficar preocupado e procurar atendimento imediato são principalmente dor no peito.
1: Tá.
2: Se a pessoa não tem dor no peito, quem já tem dor no peito sabe que é a angina. E ele sabe medir isso melhor e quando ela descompensa, procurar um médico imediatamente. Quem nunca teve, que é a maioria da população, da primeira vez que tiver uma angina, que é uma dor que se localiza, pode se localizar desde o umbigo até o queixo, tá? Não é só no peito. Essa região central do corpo, vamos centralizar no osso do externo, mais ou menos, mas ela pode vir, como eu disse, desde o umbigo até o queixo, ela se manifesta em geral como uma dor não empontada, mas em geral uma dor cansada, em aperto, ou em ardência, parecida com azia, que não tem razão para ela estar ali, não foi desencadeada por nada que a gente fez, e se ela for especialmente associada com sintomas gerais de mal-estar, sudorese, a pessoa tem que levar aquilo a sério.
1: Sim.
2: Especialmente daí, se ela não for embora bem rapidinho. Se ela durar 2 minutos e for embora, pode ir caminhando para o hospital ou procurar seu médico para entender o que, é que era aquilo. Se ela for persistente, pode ir correndo para o hospital. Porque existe a chance real daquilo ser um infarto e isso precisa ser esclarecido.
1: Certo. Agora tem um outro questionamento aqui também sobre o fato de tomar água. Quer dizer, no inverno a gente não sente, parece que não sente tanta sede, né? Até o César aqui está falando sobre isso. Eu tenho que me hidratar da mesma forma no inverno? Quer dizer, se eu ficar desidratado também pode impactar o coração, circulação, doutor?
2: Sem dúvida. Isso é parecido com o extremo de temperatura do verão. Então, a reação que a gente tem contra a temperatura, com aquela questão da adrenalina, faz com que o sangue possa ficar concentrado. E o sangue grosso, como se diz na... vulgarmente, ele tem mais facilmente causa obstruções na circulação. E isso fica, então, aumentado na pessoa que toma menos água. Então, durante qualquer extremo de temperatura, e durante nossa vida também, mas principalmente durante temperaturas extremas, a gente tem que estar bem hidratado. Então, economizar na água não é uma boa ideia. Se mantém hidratado também durante o inverno, mesmo estando frio. Né?
1: Sim. Para quem tem pressão alta, diabetes, colesterol elevado ou já sofreu algum problema cardíaco, né, doutor? Quais são os cuidados que não podem ser deixados de lado, principalmente nessa época do inverno, do ano, que é o inverno, o ponto que estamos falando aqui?
2: Tu sabe que esses fatores de risco, eles são cumulativos. A gente chama eles de fatores de risco. É que nem comparado com um carro, o risco de ter um acidente aumenta com velocidade, pneu careca e dia chuvoso, por exemplo, né? Somando essas três coisas, o risco é muito maior. Então, pressão alta, colesterol elevado e diabetes descompensado são o equivalente a essas três situações que eu falei do carro. Então, sim, tem que manter eles sempre controlados. E nessas situações de temperatura mais baixa, no nosso caso, se isso levar a pessoa a relaxar no tratamento, além da temperatura, ela perdeu a oportunidade de estar bem compensada. Então é fundamental que seja mantido o tratamento. E são coisas que a pessoa não sente, infelizmente. Então, sabe que a quantidade de pessoas que sabe que tem hipertensão e que consegue ter a pressão nas meta e bem tratada é muito pequena. Muito menor do que a gente gostaria. Por quê? Porque às vezes o paciente relaxa do tratamento porque não sente nada. Não estou sentindo nada porque eu vou tratar. Pois é aí que mora o perigo. Então tem que ter pressões reguladas abaixo de 130 por 80 e isso precisa de um cardiologista para fazer isso, ou do médico que trate a pressão do paciente. Precisa ter o colesterol ajustado conforme o risco da pessoa. E isso muitas vezes precisa de medicação, né? Tem um movimento, às vezes, na internet contra remédios do colesterol, que, desculpa, é absurdo, não tem nenhuma razão de existir. E precisa manter a glicose no lugar, especificamente para quem tem diabetes.
1: Sim.
2: E isso é feito como regra com medicação, bom tratamento e bom médico, sentar no consultório. E é o que eu sempre digo para os pacientes, esses inimigos são ocultos. De novo, é que nem tá andando no carro e o pneu tá careca. Tu não sente nada, não sabe disso, mas o risco existe. Daí a pessoa vai lá e troca o pneu. Por que eu não fazer isso consigo mesmo? Tem que fazer.
1: Mais perguntas aqui dos

0: toma doença cardiovascular, mas elas por si, fora isso, eles não tendem não a causar dano adicional, são medicações entre aspas, né? Porque quando a gente usa como recreacional não é bem um remédio.
1: Sim.
0: Mas são medicações seguras, que tem que saber usar elas só com o devido cuidado.
1: Tá certo. Doutor Paulo, muito obrigada, viu? Eu queria agradecer a gentileza do senhor em disponibilizar esse tempo, né? Para responder esses questionamentos dos nossos ouvintes, né? As pessoas têm muitas dúvidas também quando a gente fala em saúde cardiovascular e como o senhor falou, né? São situações que matam muita gente todos os anos aqui no Rio Grande do Sul, no Brasil. E claro que geram muitas dúvidas, né? Questionamentos que geram dúvidas. Então, muito obrigada, viu, doutor Paulo? Uma boa noite para o senhor e um bom trabalho.
0: Perfeito, boa noite, obrigado pela oportunidade de falar isso e tentar ajudar todos nós a morrermos menos e vivermos mais e melhor.
1: Com certeza, obrigada. Dr. Paulo Caramori, que é chefe do serviço de cardiologia do Hospital São Lucas da PUC, aqui do Rio Grande do Sul. Infelizmente, né, não consegui aqui atender a todas as perguntas dos ouvintes, que foram muitas, né? Mas não faltarão aí oportunidades, claro, para a gente voltar a trazer esse tema por aqui. 10h43, a gente vai para um rápido intervalo, então, e em seguidinha a gente volta, então, trazendo mais detalhes sobre o caso, essa tragédia, né, desse menino que foi morto pelo pai, sofreu um espancamento brutal em Viamão. E agora a Polícia Civil aí também segue fazendo o seu trabalho, fazendo as suas investigações. A mãe desse menino também acabou sendo presa. Nós voltamos em seguida.

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11: Dez e quarenta e sete, de volta aqui com o Estúdio Gaúcha para Santa Massa.

0: 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Bom, a Polícia Civil disse hoje que o menino morto após um espancamento em Viamão era submetido a agressões como forma de correção e disciplina. Segundo a investigação, a família justificava os castigos com base em questões culturais e religiosas e a mãe teria sido conivente com a violência, né? O pai que espancou essa criança e a mãe, os dois estão presos. Roxane Carvalho, boa noite.
1: Boa noite, Viviana. Boa noite aos ouvintes do Estúdio Gaúcha. Pois é, a Polícia Civil detalhou nesta quinta-feira os motivos que levaram à prisão preventiva de Meiana Angelina Rogers, mãe do menino de 3 anos que morreu após ser espancado pelo pai em Viamão, na região metropolitana. Oliver Golden Grayson teve a morte cerebral confirmada na noite de quarta-feira. Ele estava internado desde domingo, dia em que as agressões ocorreram e que o pai dele, um homem de 33 anos, confessou o crime e foi preso. De acordo com a delegada Luana Medeiros, as investigações apontam que a mãe da criança também praticava atos de violência contra os filhos. Entre os argumentos para justificar a agressão estariam a cultura e a religião da família, que indicavam que essa deveria ser a correção e disciplina dos filhos. Ainda segundo a Polícia Civil, a mãe nega qualquer agressão aos filhos, mas alegou que o marido afirmava que estava disciplinando as crianças de forma rígida, porém correta. Para a delegada, a forma como a família vivia foi determinante para o entendimento de que a mãe foi conivente com a tortura e a morte do filho. Para Luana, devido à gravidade das agressões e à quantidade de vezes que provavelmente foram praticadas, não é crível que a mãe não ouvisse e sequer tivesse tentado conter o pai durante essas agressões. Conforme a Polícia Civil, há registros de agressões contra outro filho do casal em 2024 na cidade de Águas de Lindóia, em São Paulo. A criança tinha 7 anos na época. Apesar do possível envolvimento nas agressões, não está descartado a hipótese da mãe da criança também figurar como vítima. Segundo a investigação, há indícios de que ela sofria violência doméstica por parte do companheiro. A prisão preventiva foi decretada nesta quinta-feira pela primeira vara criminal da comarca de Viamão, na região metropolitana. Conforme a decisão da justiça, há indícios suficientes da participação de Meiana nos crimes investigados. Ainda segundo a decisão, medidas cautelares não seriam suficientes para proteger a investigação, além de haver risco de fuga. Foi levado em consideração o fato de que a mãe das crianças é cidadã japonesa e realizou diferentes mudanças nos últimos tempos. O caso tramita em sigilo.
0: Obrigada, Roxane. Sobre esse caso, né, o Ministério Público do Rio Grande do Sul diz que não recebeu o histórico de violência familiar de outros estados. Paulo Rocha, boa noite.
2: Boa noite, Viviana. Boa noite a todos. A informação é da Subprocuradora-Geral de Justiça para Assuntos Institucionais do Ministério Público Gaúcho. Em coletiva, na tarde desta quinta-feira, Alessandra Moura Bastian da Cunha afirmou que o Ministério Público Gaúcho só tomou conhecimento da situação após o crime e que já solicitou informações de expedientes instaurados em outros estados onde residiu a família.
3: Foram solicitados os expedientes dos outros estados, inclusive porque existem informações de que não foram só por dois estados que essa família passou, ela vem migrando à medida em que existe um cerco, as questões que vinham acontecendo, começam a aparecer esses abusos. E o que o Ministério Público de Santa Catarina referiu na nota que ele faz é que ele enviou para Viamão, não para as autoridades de Viamão. O que é comum que seja feito nesse caso é enviar para a rede de proteção, que constatando que no outro domicílio existe algum fato que precisa ser levado ou ao Ministério Público, ou ao Judiciário, ou à autoridade policial, faça esse encaminhamento.
2: Em nota nesta quinta-feira mais cedo, o Ministério Público de Santa Catarina confirmou que a família foi acompanhada quando residiu na cidade catarinense de Palmitos, entre fevereiro e setembro de 2025, quando então se mudou para Viamão. O processo, segundo o MP catarinense, foi enviado ao Rio Grande do Sul. Na coletiva, o Ministério Público Gaúcho informou que houve, nesta quinta, o cumprimento de um mandado de busca e apreensão na casa da família em Viamão. Conforme a subprocuradora-geral, há indícios de que o menino tenha sido morto também com o uso de algum objeto. O Ministério Público disse ainda que considera prematuro apontar a responsabilidade da mãe do menino na morte, bem como a eventual omissão de agentes públicos no caso. Conforme o MP, essas hipóteses serão investigadas. Da redação, Paulo Rocha.
0: E a gente vai por aqui, claro, seguir acompanhando. Que tragédia, né? Imagino que essas crianças não já vivenciaram nas mãos desse pai, talvez nas mãos dessa mãe, que segundo as investigações da polícia, inicialmente se achava que ela também sofria violência, mas na verdade ela também agredia junto com o marido, né? Com o pai das crianças, também agredia essas crianças, ou no mínimo era omissa ou ao que acontecia com os seus filhos. E a gente vai seguir então acompanhando os desdobramentos dessa história até o próprio desenrolar, né, com os conselheiros tutelares que acompanhavam essa criança desde o final do ano passado. Quer dizer, alguém nesse meio do caminho falhou, porque o conselho tutelar foi acionado no ano passado, quando essa criança apresentava hematomas. Depois, no início desse ano, apareceu com o braço quebrado, e aí sempre eram dadas desculpas. Mas será que ninguém pensou que essa criança pudesse estar sendo agredida, né? Que a queda, né, e o consequente quebrar do braço não foi uma brincadeira entre irmãos, que havia algo mais? São questionamentos aí agora que a polícia vai buscar esclarecer, né? Esclarecimentos que a polícia vai buscar junto com outras pessoas que conviviam com essa família, pessoas que inclusive ajudaram eles ali em Águas Claras, em Viamão. E a gente vai, claro, seguir acompanhando também por aqui. Agora são 10h54, a gente vai mudar um pouquinho de assunto para falar sobre as vendas de veículos aqui no Rio Grande do Sul, que tiveram o melhor primeiro semestre desde 2019. E a novidade também é que pela primeira vez os carros elétricos superaram os híbridos em emplacamentos aqui no estado. Matias Boni, boa noite.
4: Boa noite, Viviana. Boa noite aos ouvintes. Nos primeiros 6 meses deste ano, foram vendidos 89.144 veículos no Rio Grande do Sul. Este é o melhor resultado para o estado desde o primeiro semestre de 2019, quando foram 92.225 unidades vendidas. Em relação ao primeiro semestre de 2025, o crescimento foi de 2,65%. Os dados foram apresentados pelo Sindicato dos Concessionários e Distribuidores de Veículos do Rio Grande do Sul. De acordo com a entidade, o estado foi o 11º em venda de veículos no primeiro semestre deste ano no Brasil. Somente em junho deste ano, foram vendidos 15.771 veículos no Rio Grande do Sul. O número representa crescimento de 3,74% sobre o mês de maio e alta de 17,87% na comparação com junho de 2025. Dentro da venda de veículos, o segmento dos automóveis segue como o mais destacado. No primeiro semestre deste ano, foram 47.127 carros comercializados no estado.
0: Obrigada, Matias Boni. Tem mais detalhes também sobre o assunto lá em GZH. Agora o Marcelo Gonzato vai trazer mais detalhes sobre as obras nos taludes do Arroio Dilúvio, que estão avançando aqui em Porto Alegre, mas a recuperação completa ainda não tem um prazo para terminar. Isso porque depois dessa etapa atual, a prefeitura prevê aí investir 29 milhões de reais em novos pontos que também precisam de uma intervenção. Gonzato, boa noite.
5: Boa noite, Viviana. A reforma de 4 pontos da estrutura perto da rua Professor Cristiano Fischer alcançou 30% de conclusão. Atualmente, o trabalho envolve a instalação de estacas metálicas para reforçar o talude. Essa obra deve ficar pronta até o final do ano, mas a prefeitura da capital diz que não há um prazo definido para a recuperação de todos os trechos com necessidade de melhoria. Segundo o DEMAI, restam cerca de 70 pontos com alguma fragilidade. Além do trabalho em andamento, 3 áreas já foram entregues e outras 4 estão em fase de projeto. O município aplicou até agora perto de 7 milhões de reais na recuperação dos taludes. O diretor-presidente do DEMAI, Vicente Perrone, afirma que a cidade tem mais 29 milhões em financiamento já garantidos para novas intervenções. A prefeitura argumenta que não há uma estimativa geral de entrega, porque o cronograma é definido de forma gradual, com base em critérios técnicos do próprio DEMAI e de impacto no trânsito, já que o local fica próximo à pista da Avenida Ipiranga. Os novos pontos de obra devem ser definidos com base em critérios como o grau de comprometimento da estrutura, o impacto na mobilidade e se há presença de ciclovia.
0: Obrigada, Marcelo Gonzato. 10h57, agora tem notícia internacional, porque os Estados Unidos decidiram retirar a Síria da lista de países patrocinadores do terrorismo. É uma medida que encerra aí uma designação que existia desde 1979, só que tem um detalhe, né? O atual líder sírio tem ligações com a Al-Qaeda, né? O grupo terrorista Al-Qaeda. Como é que a gente explica isso, Vitor Neto? Boa noite.
6: Oi, Viviana, boa noite a ti e a todos os ouvintes. Os Estados Unidos vão retirar a Síria da lista de estados patrocinadores do terrorismo. O anúncio ocorreu nesta quinta-feira, quando o secretário de Estado, Marco Rubio, notificou o Congresso americano sobre a medida. O presidente Donald Trump também informou a decisão ao líder sírio Ahmed al-Shaara durante o encontro reservado às margens da cúpula da OTAN. A medida poderá entrar em vigor em 45 dias. Os congressistas americanos ainda podem tentar barrar a decisão. A Síria integra a lista desde a sua criação, em 1979, sob o governo de Jimmy Carter. Na época, Washington passou a impor severas sanções econômicas a Damasco em razão do apoio do regime a facções palestinas armadas e a grupos que operavam na Guerra Civil do Líbano. Essa aproximação dos Estados Unidos com a Síria voltou a ocorrer ainda no ano passado, quando Trump assinou uma ordem executiva encerrando um programa paralelo de sanções americanas contra o país. A mudança de postura, de acordo com Rubio, reflete um novo momento geopolítico. O secretário de Estado afirmou que a Síria está estável, unificada e em paz consigo mesma e com seus vizinhos, o que beneficia não apenas a região, mas o mundo inteiro. Rubio ressaltou ainda que o presidente sírio apresentou garantias formais, por escrito, de que o novo governo de Damasco não apoiará atos de terrorismo internacional no futuro. Nesta quarta-feira, Trump voltou a elogiar Shaara publicamente. Aliás, não é a primeira vez que o presidente americano demonstra simpatia pelo líder sírio. No ano passado, logo após a transição de poder em Damasco, Trump o classificou como um rapaz jovem, atraente, durão e de um passado sólido. Apesar dos elogios de Donald Trump, o passado de Ahmed al-Shaara é alvo de intenso debate. No passado recente, ele operava sob o codinome de Abu Mohammed al-Golani e liderava uma organização terrorista chamada HTS, grupo que teve origem, que era um braço da Al-Qaeda na Síria. Shaara assumiu o poder do país em dezembro de 2024, após uma ofensiva armada que depôs o ditador Bashar al-Assad, encerrando uma dinastia familiar de mais de 50 anos no poder. Sob o novo nome civil, ele assumiu o governo de transição, prometendo reestruturar o Estado e organizar eleições presidenciais em um prazo de 4 a 5 anos na Síria.
0: Obrigada, Vitor Neto. Notícia na hora certa e nós voltamos em seguida.
7: 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Notícia na hora certa, 11 horas. Homem é condenado a mais de 41 anos de prisão por feminicídio da companheira em Novo Hamburgo. Investigação da Polícia Federal aponta que banqueiro Daniel Vorcaro encomendou dossiê contra a CEO do Itaú. Centro-Americano amplia para 81% o risco de El Niño muito forte no último trimestre deste ano. Tempo seco em Porto Alegre agora faz 13 graus. O tempo muda a partir de amanhã no estado. A instabilidade avança principalmente sobre a metade norte entre a tarde e a noite desta sexta-feira. 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
7: Segue o atendimento da Polícia Rodoviária Federal, acidente grave na BR-448, rodovia do Parque, no trecho do quilômetro 2, em Esteio, na região metropolitana. E a Polícia Rodoviária ainda não divulgou detalhes sobre a dinâmica da ocorrência.
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7: Idosa morre, menina de 2 anos, fica em estado grave após acidente na BR-116 em Novo Hamburgo.
9: Um acidente envolvendo 3 carros e um caminhão matou uma mulher e deixou outras 6 pessoas feridas na tarde de hoje no quilômetro 235 da BR-116 em Novo Hamburgo. A vítima fatal é uma idosa de 65 anos que estava no banco traseiro de um dos veículos envolvidos. No colo dela estava uma criança de 2 anos, uma menina que foi encaminhada em estado grave para o hospital de pronto-socorro de Porto Alegre. Imagens de câmeras de segurança mostraram que o carro, modelo Fiat Idea com 6 ocupantes, invadiu a pista contrária e colidiu contra uma árvore. Um caminhão, que teve a frente cortada pelo veículo, tentou desviar e acabou atingindo outros 2 carros, um Clio e um HB20. Neste caso, apenas o motorista do caminhão se machucou e já teve alta do hospital. Os demais saíram ilesos. Da redação, Ian Tambará.
7: Uma aposta simples de Divinópolis, em Minas Gerais, acertou as 6 dezenas da Mega Sena nesta noite. Leva o prêmio de R$ 43 milhões. Os números sorteados foram 01, 11, 24, 33, 35 e 59. Com 5 acertos, 39 apostadores recebem R$ 45 mil. O prêmio acumulado para o próximo sorteio no sábado é de R$ 20 milhões. 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Notícia na hora certa, volta na Rede Gaúcha à 12h. Da redação, Maria Regina Eichenberg.
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1: 11:07 de volta aqui com o Estúdio Gaúcha. 13 graus é a temperatura nesse momento aqui em Porto Alegre. E ouvintes nos trazendo questionamentos sobre esse acidente na BR-448. A Polícia Rodoviária Federal trouxe algumas informações de que é um acidente no quilômetro 2, em Esteio, no início da rodovia, sentido capital interior. Não há muitas informações ainda de envolvimentos, né, de envolvidos nesse acidente, mas a Polícia Rodoviária Federal trouxe agora há pouco, né, como dados preliminares, que foi a queda de motocicleta. Uma pessoa morreu no local, né? Não se sabe ainda se é um homem ou uma mulher, mas é a informação que a PRF passou agora há pouco. Portanto, esse acidente na BR-448, quilômetro 2, no município de Esteio, sentido capital interior. Em seguida, a gente traz mais detalhes, mais informações, porque agora a gente vai falar sobre a oferta de ovos, que deve sofrer alterações agora já nas próximas semanas. E essa é uma situação que é motivada por um cenário de incertezas, de instabilidade no mercado interno e externo. Isso, Carolina Pastel, boa noite.
2: Pois é, Viviana, boa noite para ti, para os ouvintes. Uma proteína que é bastante presente na mesa dos brasileiros, né? O ovo pode passar por um reajuste nas próximas semanas, tanto de oferta quanto de preço. O tema entrou, inclusive, na pauta da indústria nessa semana na Serra. E na ocasião, Viviana, o setor avaliou um cenário de incertezas que mistura mercado interno e externo e que parte desse setor a redução do ritmo de produção até o fim do ano. A decisão fica, claro, nas mãos de cada produtor e cada empresa. Foi feita, na verdade, uma avaliação geral, mas se deixou a critério de cada um analisar seus custos, suas margens e aí decidir se é o momento de tirar ou não o pé do acelerador. Não há risco de desabastecimento, isso é algo que a ASGAV, a Associação Gaúcha de Avicultura, fez questão de ressaltar. O ovo continua sendo também uma proteína de baixo custo para o consumidor e o reajuste de preços deve ser pontual. E ainda não tem também estimativas sobre quanto a produção pode ser revisada. O movimento, claro, vai depender de cada produtor, como eu disse, e de cada indústria nas próximas semanas. No mercado interno, a preocupação do setor está ligada a uma desaceleração do consumo, Viviana, o elevado endividamento das famílias e uma instabilidade econômica com a proximidade das eleições tem reduzido a confiança do consumidor e pode afetar a demanda por ovos. No mercado externo, o cenário também mudou. Os Estados Unidos retomaram a produção de ovos após a crise provocada pela gripe aviária no país, o que reduziu a necessidade de recorrer ao produto brasileiro. Se alguns ouvintes devem se lembrar, no ano passado, as exportações para os norte-americanos de ovos, no caso, cresceram 827% em relação ao total lá de 2004. Soma-se a isso outro cenário, o aumento das tensões comerciais com a imposição de tarifas do governo americano e também os reflexos da instabilidade no Oriente Médio sobre o petróleo, que pressionam custos da indústria, como o custo da embalagem e também da logística.
1: Obrigada, Carolina Pastel. Agora 11 horas 11 minutos. Vamos voltar a falar de saúde, porque a Anvisa determinou que as vacinas contra a Covid-19 devem ser atualizadas para combater novas variantes. Maria Fernanda Freire, boa noite.
3: Boa noite, Viviana. Pois é, a decisão foi publicada hoje e a medida busca garantir que os imunizantes serão eficientes contra as novas variantes da SARS-CoV-2, o vírus causador da doença. Desde os tempos da pandemia, o coronavírus sofreu alterações. E isso abre margem para o surgimento de novas variantes que podem ser resistentes aos imunizantes mais antigos. Com isso, surge a necessidade de renovar o imunizante, acompanhando as novas versões do vírus para auxiliar o sistema imunológico da população a reconhecê-las e combatê-las. Mesmo assim, Viviana, a orientação da entidade, né, da Anvisa, é de que os imunizantes que já foram produzidos e distribuídos com composições anteriores poderão ser usados por até 9 meses. As organizações responsáveis pela fabricação de vacinas que não atendem à nova composição estabelecida pela Anvisa deverão enviar à agência um pedido de atualização, incluindo todas as informações de segurança sobre a qualidade do produto. Como tu sempre lembra aqui, Viviana, a gente reforça que as vacinas são seguras, eficazes e a melhor forma de prevenção contra a Covid e outras gripes.
1: Com certeza. Obrigada, Maria Fernanda Freire. Agora a gente vai lá para a redação, porque o Ayrton Lemos tem mais detalhes sobre o caso de um homem que foi condenado a mais de 41 anos de prisão por matar a companheira em Novo Hamburgo. Ayrton, boa noite.
4: Exatamente, Viviana. A justiça condenou a 41 anos e 8 meses de prisão o homem acusado de matar a companheira Franciele Greff Mendes, de 33 anos, em Novo Hamburgo, no Vale dos Sinos. A decisão foi tomada nesta quinta-feira pelo Tribunal do Júri, que considerou Ayrton da Silva Fonseca, de 32 anos, culpado por feminicídio. O réu vai cumprir a pena em regime inicial fechado e vai permanecer preso. O Conselho de Sentença reconheceu que o crime foi cometido por meio cruel, com um recurso que dificultou a defesa da vítima e na presença da filha do casal, que tinha 5 anos de idade na época. O crime ocorreu na madrugada do dia 12 de abril de 2025, no bairro Santo Afonso, em Novo Hamburgo. Conforme a denúncia do Ministério Público, Franciele foi morta a facadas dentro da residência onde vivia com Ayrton. A filha do casal estava na casa no momento do assassinato. Após o crime, o réu deixou o local. Horas depois, foi entregue à polícia pelo próprio pai e se apresentou às autoridades. O julgamento começou pela manhã e contou com um depoimento de testemunhas de acusação e defesa, além do interrogatório do réu, que confessou o crime. A sessão foi presidida pela juíza Bruna Casagrande, da primeira vara criminal de Novo Hamburgo, Viviana.
1: Obrigada, Ayrton Lemos. Agora mais uma notícia internacional, e essa gerou, olha, bastante polêmica, né? Foi um presente do presidente da Turquia aos líderes da OTAN. Eles receberam um revólver fabricado pela estatal turca de armamentos, um modelo aí criado na década de 1990, Vitor Neto.
5: Os líderes da OTAN, que se reuniram nesta semana para a cúpula do grupo, ganharam um presente no mínimo inusitado do presidente turco Recep Erdogan, anfitrião do encontro. Um revólver antigo, acompanhado de 6 cartuchos de munição, indicando que não se tratava apenas de um objeto de decoração. Trata-se de uma arma calibre .357, modelo fabricado pela empresa estatal turca de armamentos MKE, na década de 1990. Este foi o primeiro revólver de fabricação própria da Turquia. Atualmente, ele não está mais em produção. A arma foi entregue em uma caixa de madeira decorada com a bandeira da Turquia e o logotipo da OTAN. O estojo também inclui o nome de cada líder gravado em uma placa com uma inscrição, falando que é a primeira pistola tipo revólver produzida no país, inscrita em turco e inglês. O objetivo de Erdogan era exibir a força da indústria de defesa da Turquia, que se tornou uma importante ferramenta de exportação e de política externa do país. Entretanto, o presente gerou um impasse logístico para as comitivas, já que a legislação de cada país sobre a aceitação de presentes de governos estrangeiros é rigorosa, sendo assim, não pode ser agravada pelas regulações de importação de arma de fogo. Em GZH, o ouvinte pode conferir como cada líder da OTAN, por exemplo, o ministro do Reino Unido, Keir Starmer, o chanceler da Alemanha, Friedrich Merz, o presidente da Espanha, Pedro Sanches, como cada um teve que organizar o recebimento deste presente do presidente da Turquia.
1: Bom, vamos agora com as principais informações do interior do estado, começando por um caso de Novo Hamburgo, no Vale dos Sinos, onde uma mulher acabou sendo indiciada porque enviou um cachorro morto para uma vereadora do município, Júlia Osório.
2: É isso, Viviana. Esse indiciamento aconteceu hoje. De acordo com a Polícia Civil, essa mulher, que não teve o nome divulgado, cometeu os crimes de injúria, maus tratos aos animais por omissão, além de descarte e transporte irregulares de carcaça. A investigação concluiu que essa suspeita de 64 anos enviou o próprio cachorro morto dentro de uma caixa para a vereadora Andresa Guerreiro do PP, que é conhecida na cidade pela atuação na causa animal. O caso aconteceu na segunda-feira na Câmara de Vereadores da cidade. Segundo a investigação, o cachorro dessa mulher, de raça Pinscher, teria sido atacado por cães comunitários da região no sábado. A suspeita chegou a limpar os ferimentos e ministrar remédios de dor para esse cachorro, mas não levou ao atendimento veterinário, alegando aí não ter condições financeiras. Depois disso, ela entrou em contato com o vice-prefeito da cidade, Gerson Haas, do PL, relatando o ocorrido. Apesar do contato, Haas diz que ela não pediu nenhum tipo de ajuda. O animal acabou, então, Viviana, falecendo na madrugada de segunda-feira. E na manhã seguinte, a suspeita mandou o animal via transporte por aplicativo à vereadora. A polícia entendeu que o crime foi uma forma de protesto contra os órgãos públicos que, segundo a própria suspeita, teriam agido com omissão em relação a esses cães comunitários do bairro que já teriam aí atacado outras pessoas e animais anteriormente. A investigação, no entanto, não encontrou registros anteriores de reclamações sobre essa situação. Em nota, o vice-prefeito prestou solidariedade à parlamentar e reiterou que repudia qualquer tipo de ato de violência, intimidação ou maus tratos contra os animais. Agora esse inquérito segue para o Ministério Público, que vai decidir se vai denunciar ao Poder Judiciário ou não. Viviana?
1: Obrigada, Júlia Osório. Cada uma que olha. Bom, o Ian Tâmbara tem informações agora sobre um acidente hoje mais cedo na BR-116 em Novo Hamburgo. Uma idosa morreu e uma menina de 2 anos ficou em estado grave em função desse acidente. Ian, boa noite.
6: Boa noite, Viviana. Um acidente envolvendo 3 carros e um caminhão matou uma mulher e deixou outras 6 pessoas feridas na tarde desta quinta no quilômetro 235 da BR-116 em Novo Hamburgo. A vítima fatal foi uma idosa de 65 anos que estava no banco traseiro de um dos veículos envolvidos. No colo dela estava uma criança de 2 anos, uma menina que era sua neta. Ela foi internada em estado grave no Hospital de Pronto-Socorro de Porto Alegre. Câmeras de segurança flagraram um acidente. Este carro, modelo Fiat Idea, tinha 6 ocupantes. Além da idosa e da sua neta, outras 2 crianças, sendo uma bebê de colo, e também um casal de adultos. O veículo tinha placas de Biguaçu, em Santa Catarina. Todos faziam parte de uma família que estava viajando pela região do Vale dos Sinos. Um caminhão caçamba carregado com britas também se envolveu no acidente. Ele teve a frente cortada por esse veículo, tentou desviar e acabou atingindo outros 2 carros. Um Clio e um HB20. O motorista do caminhão chegou a ser internado no hospital, mas já recebeu alta. Os ocupantes do Clio e do HB20 não se feriram. Segundo o Hospital de Novo Hamburgo, a causa da morte da idosa de 65 anos foi uma parada cardíaca. As circunstâncias do acidente ainda estão sendo investigadas.
1: Obrigada, Ian. Na fronteira oeste, uma vereadora de Santana do Livramento, que confessou ter agredido cadela com vassoura, acabou sendo indiciada pela polícia, Maria Fernanda Freire.
3: Viviana, a vereadora Eva Coelho Rosa, conhecida como Simplesmente Eva, foi indiciada pela Polícia Civil pelo crime de maus tratos a animais. Ela afirmou ter usado uma vassoura para agredir a própria cachorra. O caso ocorreu no dia 29 de junho e foi narrado pela parlamentar em uma transmissão ao vivo em redes sociais. A vereadora prestou depoimento à polícia ontem. Conforme a delegada do caso, Giovana Miller, foi realizada uma visita na casa da vereadora com a presença de um veterinário da prefeitura para verificar as condições dos animais. Na ocasião, não foram constatados sinais de maus tratos nos cachorros e, por isso, ela permanecerá em liberdade. O inquérito foi remetido à justiça. Em nota, a Câmara de Vereadores do município relatou que não recebeu nenhuma denúncia ou requerimento formal que demande análise ou adoção de providências com relação à vereadora.
1: Obrigada, Maria. Na região da Serra, 9 novos controladores de velocidade vão ser instalados na BR-285 e na BR-116, Tamires Piccoli. Boa noite.
7: Boa noite, Viviana. O Departamento Nacional de Infraestrutura e Transportes, o DENIT, vai instalar 9 novos radares fixos em rodovias federais da Serra Gaúcha. Esses equipamentos serão colocados na BR-285, em trechos das cidades de Bom Jesus, Vacaria e Montes Capões, e na BR-116, em Campestre da Serra. Conforme o DENIT, a escolha dos locais levou em conta critérios técnicos, como histórico de acidentes, o volume de trânsito e as características das rodovias. A maioria dos controladores vai fiscalizar o limite de velocidade de 60 km por hora. Os aparelhos da BR-285 serão instalados nos dois sentidos da via. O DENIT informou que o projeto ainda está em fase de estudos e que não há previsão para o início dessas fiscalizações.
1: Mires, agora a gente vai para a região sul do estado, porque o estaleiro Rio Grande recebeu mais de 10 mil toneladas de aço para essa nova etapa da construção de navios. Laura Cosme.
8: Mais de 10 mil toneladas de aço começaram a ser desembarcadas no estaleiro Rio Grande. O material veio da Indonésia e será usado na construção de 4 navios da classe Rende para a Transpetro. Essa é a primeira remessa e representa cerca de 60% de todo o aço necessário para as embarcações. Eu estive lá acompanhando a operação e conversei com o diretor-geral da Ecovix, Robson Passos, que falou sobre o andamento das construções.
9: É um marco no início do contrato, né? Com o recebimento da carga, a gente dá continuidade ao processo industrial de construção dos navios, né? É a matéria-prima essencial, estamos recebendo 11 mil toneladas, que garante uma produção aí por 5 meses contínua, né? E agora, na sequência, a gente deve receber daqui 2 meses mais uma carga, dando continuidade assim à construção dos 4 navios Rendimax.
10: Explica para a gente um pouquinho, essas 11 mil toneladas, o que que elas representam na produção?
9: Essas 11 mil toneladas representam 60% do aço necessário, das chapas necessárias para a construção dos 4 navios, dos 4 cascos dos navios Rendimax.
10: Essa produção, ela vai ser seriada ou ela vai ser concomitante? Como é que vai funcionar?
9: A gente começa pelo primeiro casco, meses depois, 2 ou 3 meses depois, já inicia o segundo. E assim por diante, a cada 3 meses a gente começa a fabricação de cada um dos cascos.
10: Quantas pessoas hoje estão na operação e como é que deve ser ao longo dos próximos meses?
9: Nós temos cerca de 500 colaboradores trabalhando hoje no contrato. Até o final do ano, mais 1.000, incremento de mais 500, né? Alcançando 1.000 colaboradores.
10: Para 2027, qual é o cronograma?
9: O cronograma é alcançar cerca de 1.700 colaboradores no pico no decorrer do próximo ano.
8: A chegada do aço marca uma nova etapa da retomada da indústria naval em Rio Grande. Depois da descarga, as chapas passam pelo processamento dentro da fábrica, onde começam a ser transformadas nos blocos que formarão os cascos dos navios. A expectativa é concluir essa etapa em cerca de 5 meses, período em que uma nova remessa de aço também deve chegar ao estaleiro.
1: Obrigada, Laura Cosme. E em Passo Fundo, mais de 900 medidas protetivas já foram concedidas em 2026. Quem é que vai trazer as informações para a gente? Heloísa Gameiro. Tudo bem, Heloísa?
11: Boa noite, Viviana. O número representa um aumento de cerca de 10% em comparação com o mesmo período do ano passado, refletindo uma maior busca das mulheres por proteção judicial na região. Apesar da alta nos pedidos, o juizado da violência doméstica da comarca de Passo Fundo traz um dado positivo. Nenhum feminicídio consumado foi registrado em 2026. Entre os crimes que motivaram o socorro da justiça, as ameaças lideram o ranking, com 375 registros, seguidas por 321 casos de lesão corporal. O balanço também aponta 56 ocorrências de violência psicológica, 5 estupros e 3 incêndios. A comarca atende ainda as cidades de Pontão, Ernestina, Coxilha e Mato Castelhano, que juntas somam apenas 5 medidas protetivas. Para a delegada titular da Delegacia da Mulher em Passo Fundo, Rafaela Bayer, a medida protetiva é uma ferramenta essencial que interrompe o ciclo de violência. Entre as restrições mais comuns aplicadas aos agressores estão o afastamento do lar, a proibição de contato e a aproximação da vítima e a reeducação obrigatória em programas de recuperação.
1: Obrigada, Heloísa. Agora a Maria Regina Eichenberg tem mais detalhes sobre o afastamento de 2 secretários e 3 servidores da Prefeitura de Viamão depois de uma operação do Ministério Público, Maria.
12: Essa medida cautelar foi adotada pela Prefeitura de Viamão e é válida por 60 dias para o andamento destas investigações, Viviana. Foram afastados a secretária de Educação, Márcia Culau, o titular dos transportes, Antônio José Lemes Cunha, e 3 servidores que também foram alvos dessa operação do Ministério Público que aconteceu hoje. O pedido do afastamento foi feito pelo Ministério Público, né, e, portanto, a prefeitura, após esse pedido, acabou seguindo a orientação. Um grupo de agentes públicos e empresários é investigado por desvios de recursos destinados à manutenção da frota do município. Esses recursos estão vinculados a um contrato firmado em 2023, ainda em vigência com a empresa Que Frota Sistemas, que já recebeu mais de R$43 milhões dos cofres municipais. Entre os envolvidos estão agentes públicos e empresários do setor de gestão e manutenção veicular e oficinas credenciadas, suspeitos de direcionamento de serviços, superfaturamento de peças e também reparos e pagamentos de propinas. Os mandados de busca e apreensão foram cumpridos no Rio Grande do Sul e no Paraná, que é o estado sede da empresa contratada. Em nota, a Prefeitura de Viamão disse que qualquer indício de irregularidade deve ser apurado com seriedade e que os responsáveis, se for o caso, devem responder. A reportagem da Gaúcha busca o contato com as defesas dos secretários afastados. Até o momento não obteve retorno, mas esse espaço segue aberto para as manifestações, Viviana.
1: Obrigada, Maria Regina Eichenberg. Assim a gente fecha, né, esse giro. Hoje estava longo, né? Com as principais informações do interior do estado. 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Deixa eu trazer as temperaturas também em outras cidades aqui do estado. Em Santa Rosa faz 15, 16 em Santa Maria, 14 em Caxias, 13 em Pelotas e em Rio Grande, 14 graus também em Passo Fundo. Aliás, a chuva, né, chega aqui ao estado já nas próximas horas, justamente pela região norte do estado, né? Região noroeste também deve chover já durante a madrugada. Instabilidade que acaba se espalhando por todas as regiões ao longo, então, dessa sexta-feira. Intervalo e a gente volta em seguida trazendo também as principais informações do esporte. Vamos falar de Copa do Mundo, né? A França hoje venceu Marrocos e se classifica para as semifinais da Copa do Mundo. Amanhã tem jogo, sábado tem jogo. A gente vai trazer todas as informações também aqui no Estúdio Gaúcha. Já voltamos.
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2: E 33, de volta aqui com o Estúdio Gaúcha. A gente vai falar agora de futebol, começando aí pela Copa do Mundo.

0: sempre tem mais Copa na RBS. Hoje nós acompanhamos, né, a vitória da França por 2-0 diante da seleção do Marrocos. Incrível, né, essa seleção da França. É uma qualidade em campo impressionante. A França foi a primeira aí a garantir vaga, então, nas semifinais. Amanhã, 16h, tem Espanha e Bélgica, e claro, você vai acompanhar tudo aqui pela Gaúcha. Depois, sábado, 18h, tem Noruega e Inglaterra, e também no sábado, Argentina e Suíça. De todos esses, de todas essas equipes, né? Quem é que vai chegar aí nas semifinais para ficar ao lado da França? Façam suas apostas, né? Hoje a gente teve aí uma demonstração muito forte de que a França é, né, uma favorita forte aí para vencer essa Copa do Mundo. Mas tem a Espanha, tem os aguerridos argentinos também, tem a Inglaterra, olha, vai ser emocionante essas quartas de final e também as semifinais da Copa do Mundo. Dito isso, Eduardo Gabardo, direto dos Estados Unidos. Boa noite, Gabardo.
1: A França venceu Marrocos pelo placar de 2-0 aqui em Boston. Está classificada para a fase semifinal da Copa do Mundo. Mbappé foi o nome do jogo. Perdeu um pênalti, desperdiçou uma oportunidade importante, mas depois resolveu. Com um golaço e uma grande atuação. Dembélé também marcou e a França ganhou por 2-0. Depois do jogo, na zona mista, eu conversei com o Mbappé. Vamos ouvir o que ele falou sobre a vitória e o momento da França.
2: Claro que me vendo um pouco como um jogador mais viejo. Eu tenho que dar exemplo ao equipo. A sempre mais em el tema emocional. Porque no campo sou um jogador que sabe jogar futebol. Pero más en el tema emocional, porque soy un jugador que ha jugado más partidos en el Mundial en el equipo, yo sé lo que es de jugar un Mundial y yo lo tengo que enseñar a mi compañero. Y por la segunda pregunta, la verdad, lo ha dicho en francés ya, me da igual un poco, porque semifinal es siempre un partido difícil, si es España es España, si es Bélgica es Bélgica. Vamos a ver mañana lo que va a pasar.
1: Está ahí Mbappé hablando en español, él que juega no Real Madrid, y ahora a França aguarda por Espanha ou Bélgica o jogo das quartas de final. Quem passar, enfrenta a França na terça-feira em Dallas. 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De Boston, Eduardo Gabardo.
0: Obrigada, Eduardo Gabardo. 11h36. Agora a gente vai falar de dupla Grenal. 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
0: Obrigada, Mafê. A gente começa então pelo Grêmio hoje, que recebeu uma proposta pelo zagueiro Wagner Leonardo. Lucas Katsurayama, boa noite.
4: Boa noite, Viana. Boa noite a todos. Pois é, o Grêmio tem essa proposta na mesa, uma proposta do Vitória, que quer comprar de volta o Wagner Leonardo. Vamos lá, o que a gente tem de informação? É uma proposta que vem, portanto, para compra em definitivo. O Grêmio está avaliando e deve responder em breve essa possibilidade. Isso é o que nós escolhemos junto ao Grêmio. O presidente do Vitória, o Fábio Mota, concedeu uma entrevista coletiva nesta sexta-feira e negou isso, e ainda fez cobranças públicas ao Grêmio por dinheiro que o tricolor está devendo exatamente pela compra do Wagner Leonardo. Então vamos lá, a questão colocada para ele na coletiva foi sobre uma matéria do UOL que trouxe que a negociação envolve o abatimento da dívida do Grêmio com o Vitória pela compra do Wagner Leonardo.
0: Tá.
4: Ele negou essa possibilidade e disse que quer o dinheiro do Grêmio, falando publicamente que o Grêmio não paga e que ele quer esse dinheiro, e por isso não seria uma possibilidade envolver essa dívida que o Grêmio tem. Portanto, cobranças públicas à direção gremista. Um gremista disse também, o Fábio Mota, presidente do Vitória, que tentou essa contratação um pouco atrás, mas que o Grêmio não e nem pagava. E aí eles contrataram o Brits, que estava no Fortaleza, isso nos últimos dias, e que não tem novidades desde então. Então, conseguiram uma reposição para a zaga e não está tentando o Wagner Leonardo, é o que traz o presidente do clube. O Grêmio comprou ele em fevereiro de 2025, pagou cerca de 26 milhões de reais por 80% dos direitos, ou prometeu pagar, está em contrato, porque o Grêmio fez um pagamento apenas e tem outras parcelas atrasadas, e é isso que o presidente está questionando. Hoje o Wagner Leonardo não é mais titular do Grêmio, mas com a saída do Vieri, está na disputa por essa reposição.
0: É uma situação aí bem complicada envolvendo o Wagner Leonardo, né? Falando ainda de jogadores, o Grêmio anunciou hoje a contratação, ou de forma oficial, né? A contratação do atacante Matheus Nascimento.
4: Isso, ele já estava acertado há mais de semana, o centroavante de 22 anos, junto ao Botafogo, uma contratação em definitivo, e o detalhe de hoje, com o anúncio do Grêmio, é um contrato de 4 temporadas.
0: Bastante tempo, hein?
4: Vínculo grande. Vamos lá, é um atleta que estava nos últimos 6 meses de contrato com o Botafogo, já poderia assinar um pré-contrato, e aí a opção da negociação, que até foi discutida uma possibilidade de abatimento de dívida que o Botafogo tem com o Grêmio, no fim, ele vem sem custos, mas o Botafogo mantém parte do percentual desse atleta para uma liberação imediata. Portanto, se o Grêmio um dia vender o jogador, um percentual ainda é do Botafogo e o Grêmio precisa fazer o rateio. Não temos a informação do percentual que fica para cada parte, mas Matheus Nascimento agora anunciado de forma oficial, 22 anos, centroavante, surgiu como uma grande promessa em 2020, mas não conseguiu se afirmar, e aí Botafogo acabou se desfazendo dele agora. Ele inclusive já viaja para o próximo domingo no amistoso contra o Cruzeiro e deve fazer a sua estreia.
0: O que me chamou a atenção, eu estava lendo reportagens sobre a contratação dele, é que ele chegaria para ser uma terceira opção no ataque do Grêmio, é isso?
4: É, com a saída do André Henrique, foi vendido para o futebol turco. Primeiro o centroavante é o Carlos Vinícius, depois o Bright White, por fim o Matheus Nascimento. Centroavante de ofício, assim surgiu na carreira. Mas tem uma matéria minha lá em GZH, quem quiser acompanhar, que conversei com uma repórter que cobre o Botafogo e com um repórter que acompanha o futebol dos Estados Unidos, onde ele teve uma passagem pelo Los Angeles Galaxy. Os dois falaram que ele não tem muitas características de um centroavante, que é um atacante um pouco mais móvel, então daqui a pouco dá para imaginar até uma utilização um pouco diferente, mas em teoria ele vem para suprir a saída do André Henrique, que era o terceiro centroavante.
0: Essa foi a segunda contratação do Grêmio, né, nessa janela de transferências, né, nessa última janela. Teve o zagueiro Wallace também que foi contratado,
4: né? A primeira contratação, não chega para titularidade de forma imediata, mas é uma possibilidade a partir da saída do Vieri até o Wallace assumir, né, mas não é a tendência. Portanto, contratação do Matheus Nascimento para ser uma terceira opção, o Wallace também é opção, nenhuma contratação por enquanto para titularidade.
0: Bom, a gente falava ontem sobre o White, citou ele agora também há pouco, ele todos contra o Cruzeiro, pelo menos é dúvida nesse momento.
4: Pois é, e a tendência realmente é que fique de fora, pegou uma gripe forte o Bright White, sexta-feira já desfalca o Grêmio, não jogou lá contra a Chapecoense no último sábado e não treinou até o início dessa semana. Então é uma preocupação, pensando para o amistoso contra o Cruzeiro no próximo domingo. Diria que uma tendência realmente é que fique de fora, porque se voltar até a sexta-feira, pouco tempo de treinamento para um atleta que fica muito tempo parado, e a gente sabe como uma gripe afeta o corpo até em condição física, né?
0: Verdade. Bom, Lucas, tem mais alguma informação para a gente fechar aí de Grêmio?
4: O Grêmio encaminhou a saída do

0: para o futebol português. Futebol português agora está acontecendo uma rescisão de contrato com o Grêmio, num acordo em que ele vai jogar pelo Torreense, que é uma equipe da segunda divisão de Portugal. Ele vai em definitivo para lá, o Grêmio não recebe nenhum valor, mas assim como eu citei no caso do Matheus Nascimento, sim, o Grêmio vai deter ainda parte dos direitos econômicos do Adriel, e aí caso de uma futura venda, o Grêmio tem direito a valores, mas não recebe nada de forma imediata. Adriel tinha contrato com o Grêmio até o final de 2027, está deixando o clube.
1: Tá certo, obrigada, viu, Lucas, bom descanso para ti.
0: Valeu, boa noite.
1: Obrigada, Katsurayama. Agora a gente vai com o Lucas Arruda para trazer também as informações do Internacional. E a gente vai começar pelo fato de que o São Paulo, Lucas, acabou cancelando o jogo treino que teria contra o Inter. Estava marcado para o sábado, isso? Boa noite.
2: Boa noite, Viviana. Boa noite para quem nos acompanha na Rádio Gaúcha. Perfeitamente. Seria neste sábado, também no estádio Beira-Rio, a terceira atividade do Inter nesta intertemporada contra adversários. E o São Paulo desistiu de realizar esse jogo treino e preferiu ficar na sua região e enfrentar outros clubes lá de São Paulo mesmo, no CT da Barra Funda. Das informações que buscamos hoje, a tendência é que o Inter não faça a reposição desse jogo treino e tenha daqui para frente apenas mais um compromisso antes da volta do Brasileirão.
1: Era isso que eu ia te perguntar, se ia buscar outro adversário, então a tendência não, é ficar com a programação inicial, que também tem o Caxias, né?
2: Isso, o Caxias, a tendência é que seja o último compromisso na próxima sexta-feira. Existe uma pequena divergência ainda, Viviana, entre os clubes a respeito do horário desse jogo treino no estádio Beira-Rio. O Inter propõe que o jogo aconteça às 11 horas da manhã e o Caxias não gostaria disso. Muito em função, talvez, da logística para chegar aqui a Porto Alegre e já entrar em campo contra o Internacional. O Caxias gostaria de jogar pelo menos na parte da tarde. É só o que falta para alinhar os pontos e confirmar essa última atividade na sexta que vem aqui em Porto Alegre.
1: Bom, isso sobre jogos treino, né, Arruda? Vamos falar um pouquinho do mercado de transferências agora, estava te acompanhando um pouquinho mais cedo. O Inter fez uma consulta aí, né, pelo Rômulo do Novo Horizontino, seria uma alternativa aí, caso o Alan Patrick realmente saia, né? Fala um pouquinho mais sobre isso.
2: Vamos lá, o Alan Patrick perdeu muito espaço no primeiro semestre, muito em função das escolhas do Pezzolano e da forma como o Inter se propôs a jogar as competições. E o Inter entendeu que, em certo momento, o Alan Patrick não teria condições de executar o mesmo papel que fez nos últimos anos como um protagonista. E passou a observar o mercado através de jogadores do setor que possam fazer funções semelhantes à do Alan Patrick, mas com um desempenho melhor e com intensidade maior. O Rômulo apareceu como uma alternativa, é um jogador jovem de 24 anos que pertence ao Palmeiras e está se destacando na Série B. A informação dessa semana, que surgiu do colega Lucas Collar, é de que o Inter consultou a situação. O que que o Novo Horizontino diz nesse momento? Que o Rômulo é um dos destaques da equipe, que o clube tem 30% ainda dos direitos econômicos do jogador, ele começa no Novo Horizontino, o Palmeiras compra ele e ele volta depois por empréstimo e se destaca. Só que o valor estabelecido pelo Palmeiras está na casa dos 20 milhões de reais, algo em torno dos 4 milhões de dólares, o que ficaria muito além da conta do que o Inter gostaria de pagar. Então foi uma consulta e por hora esse negócio não vai acontecer, o Rômulo segue lá em São Paulo disputando a Série B.
1: Ainda sobre essa questão de mercado de transferências, tem alguma outra informação, Arruda?
2: Sobre a busca de um camisa 9, o Inter ele está fazendo um cerco em relação ao perfil do jogador que ele quer buscar, né? Pretende fazer um investimento, mas com uma semelhança muito grande entre as contratações recentes dos jogadores que chegaram ao estádio Beira-Rio. Atletas que estão encaminhando os seus contratos com os clubes, né? Que, por exemplo, tem o fim do vínculo no final de 2026. Alguns nomes começam a aparecer em especulações, nas listas que o Inter tem. O clube já tem definido, isso é uma informação, o plano A, o plano B e o plano C, né? Se o plano A não dá, às vezes, Viviana, coloca um novo nome nesse plano A, para depois partir para a segunda opção. Um nome que se tem se falado dos bastidores, se tem se falado também em outros meios de notícias, é do Jonathan Rodrigues, um uruguaio que recentemente se destacou no futebol mexicano, que está em fim de contrato nos Estados Unidos, mas não existe nada muito concreto ainda.

0: ainda. É um perfil que agrada a direção por fazer gols, e é isso que ela quer. Mas o Inter ainda não fez movimentos maiores em busca desse centroavante, porque os mercados ainda estão se abrindo por conta da Copa do Mundo.
1: É, eu estava falando até agora há pouco com o Katsurayama sobre o Grêmio, né, e o retorno do Campeonato Brasileiro. O Grêmio retorna antes, né? Uhum. Quando é que o Inter joga a Ronda? Quando é que volta o Campeonato Brasileiro para o Inter?
0: É, o Inter tem mais um jogo ainda do primeiro turno, como vários outros clubes, no dia 22. É o confronto contra o Cruzeiro, que é o que lhe resta para fechar o primeiro turno da competição. Jogo, inclusive, no estádio Beira-Rio. Né? Então, daqui a praticamente duas semanas, o Inter já volta a campo pelo Brasileirão, um campeonato que ele precisa muito melhorar o seu desempenho, claro, através também da chegada de reforços.
1: Tá certo. Mais alguma informação, Arruda?
0: Para só confirmar as ausências do jogo treino de ontem, né? Falamos sobre isso no Estúdio Gaúcha de ontem.
1: Isso.
0: Os três ausentes da atividade, tá? Os estrangeiros, Rocher, Félix Torres e Maripan. Os dois primeiros porque recém se apresentaram com depois da disputa da Copa do Mundo com as suas seleções. E o Maripan, que chegou em condições físicas boas, está passando por um trabalho também, um mini trabalho de intertemporada, né? Já que ele não entrava em campo desde o final de maio com o seu clube na Itália e desde o início de junho com a seleção chilena. A direção, o departamento médico, a comissão técnica entenderam que o zagueiro de 32 anos precisava de um pouco mais de condicionamento físico para estar em condições de disputar essas atividades. Então, na próxima semana, contra o Caxias, por exemplo, o Maripan já terá condições de entrar em campo.
1: Tá certo. Obrigada, viu, Arruda. Bom descanso.
0: Valeu, boa noite.
1: 11h49. Aí as informações de Inter e também de Grêmio. E agora nós vamos com o Eduardo Costa e a dupla Caju. Eduardo, boa noite.
2: Boa noite a todos que acompanham o Estúdio Gaúcha. O Juventude entra em campo nesta sexta-feira, 17ª rodada da Série B do Campeonato Brasileiro. Encara o Vila Nova, 19h da noite, no estádio Alfredo Jaconi. Para esse jogo, o técnico Maurício Barbieri deverá contar com o retorno do centroavante Allan Kardec, mas ele deve começar no banco de reservas e assim o Alisson Safira seguir entre os titulares. A dúvida fica nas laterais. Aderlan, lateral direito, acabou sentindo um desconforto muscular. Rai Ramos e Natan Santos disputam uma vaga no lado direito. A tendência é a manutenção do Rai Ramos, que jogou na última partida. Já no lado esquerdo, sem o titular Diogo Barbosa, que está entregue ao departamento médico, o treinador pode optar pela sequência de Patrick Lanza, ou então entrada de Watson. No meio-campo, Lucas Mineiro e Luan Martins disputam uma vaga. O provável time do Juventude para o jogo desta sexta-feira com Jandrei, Rodrigo Sam, Messias e Marcos Paulo, Rai Ramos ou Natan Santos, Lucas Mineiro ou Luan Martins, Rai Silva, MP e Patrick Lanza, Fábio Lima e Alisson Safira. Já o Caxias joga no sábado, 11 horas da manhã, no Estádio Centenário contra o Floresta, 14ª rodada da Série C do Campeonato Brasileiro. O técnico Marcelo Cabo tem retornos, tem dúvidas e ausências. O sistema defensivo terá a volta do zagueiro Maurício Ribeiro e do volante Grigor. Ambos estavam suspensos diante da Ferroviária. No meio-campo, Marcelo Freitas deve ser mantido entre os titulares, já que o meia Ravanelli acabou ficando de fora do último jogo por suspensão e também tem uma lesão de grau 2 na coxa. O centroavante Salatiel é dúvida. Ele ficou fora das últimas partidas, tratando uma pubalgia. Está na transição e segue sendo observado pelo departamento médico. O possível time do Caxias para o jogo de sábado com Busato, Felipe Albuquerque, Ianson, Maurício e Roberto, Grigor ou Breno Santos, Matheus Nunes e Marcelo Freitas, Callison, Jonathan Ribeiro, Salatiel ou Gaspar. Da Gaúcha Serra com a dupla Caju, Eduardo Costa.
1: 11h52, valeu Eduardo. E agora Carol Freitas chegando aí com o futebol feminino. Carol, boa noite.
3: Boa noite, Viviana. Boa noite para quem nos ouve. O nosso destaque fica por conta do novo episódio do Resenha das Gurias com a atacante Priscila, do América do México, mas formada na base das Gurias Coloradas. Ela está voltando de uma lesão ligamentar no joelho. foi convocada pelo técnico Arthur Elias para a última janela de treinos na Granja Comari e conversou um pouquinho com a gente sobre isso, sobre esse período em que esteve lesionada, sobre este retorno à seleção brasileira, sobre a busca por uma vaga entre as convocadas para a disputa da Copa do Mundo Feminina do ano que vem, que vai acontecer aqui no Brasil. Então, vários tópicos tratados com essa atacante, que é uma cria aqui do nosso futebol feminino gaúcho. Para quem quiser conferir, está disponível no Spotify do Resenha das Gurias e também no YouTube de Gaúcha Esportes. 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
1: O Freitas, e só para fechar então de futebol, aqui o Estúdio Gaúcha reforçando, né, que amanhã nós temos aí pelas quartas de final da Copa do Mundo, Espanha e Bélgica, às 16h. No sábado, Noruega e Inglaterra, às 18h, e às 22h, Argentina e Suíça. Lembrando que a França venceu o Marrocos por 2-0 hoje e foi a primeira a se classificar para as semifinais. E as semifinais estão marcadas, então, para a semana que vem. Na terça-feira, às 16h, e depois na quarta-feira também às 16h. A disputa pelo terceiro lugar é no sábado, dia 18, às 18h, e a grande final da Copa do Mundo, domingo, dia 19, a partir das 16h, né? Todos os horários que eu citei aqui, por óbvio, horários do Brasil. Tudo isso você vai poder acompanhar aqui pela Rádio Gaúcha. Antes de encerrar aí o Estúdio Gaúcha, a gente vai lá para a redação, porque o Ayrton Lemos tem mais detalhes sobre esse acidente na BR-448, Ayrton.
4: Exatamente, Viviana. A gente tem a ocorrência consolidada, com alguns detalhes. Uma mulher morreu em um acidente registrado na noite desta quinta-feira, na BR-448, em Esteio, no quilômetro 2. Conforme informações preliminares, né, da Polícia Rodoviária Federal, a ocorrência foi registrada no quilômetro 2 da rodovia, no sentido capital interior. Segundo a Polícia Rodoviária Federal, a vítima, uma mulher, conduzia uma motocicleta quando sofreu uma queda e morreu no local. A perícia ainda está no local. A identidade da motociclista não foi divulgada ainda e as circunstâncias dessa ocorrência vão ser apuradas, mas a ocorrência ainda está em atendimento pela Polícia Rodoviária Federal e também pelas equipes da Motiva, que é a concessionária que administra a rodovia do parque, a BR-448 em Esteio, Viviana.
1: Obrigada, Ayrton Lemos, né? Notícia dessa noite, portanto, a morte de uma mulher nesse acidente na BR-448 em Esteio. Faltando 4 minutos agora para 00h, vamos trazer mais uma vez o Cléo Kuhn aí atualizando a previsão para amanhã, para os próximos dias, né, para o final de semana, porque nós temos aí a previsão do retorno da chuva ao Rio Grande do Sul já a partir agora da madrugada, inclusive com alerta para temporais, a chuva que deve chegar primeiro aí pela região norte e noroeste do estado, Cléo.
5: A previsão do tempo está indicando uma sexta-feira de tempo instável, previsão de pancadas de chuva espalhadas pelo estado. De um modo geral, a chuva deve atingir a imensa maioria das áreas do estado. Mas são chuvas que devem chegar com intensidade fraca, porque até agora não apareceu nada com muita intensidade em termos de instabilidade aqui para o estado durante esta sexta-feira. Então, pessoal, fica atento. Tem chuva? Tem, mas não é uma chuva muito grande, não. E principalmente entre a campanha e o litoral sul, muito pouco, quase nada de chuva acontece por lá. Temperaturas seguem um pouco baixas pela manhã, em torno de 8 a 10 graus nas áreas mais frias e onde aquece um pouquinho mais, entre 10, 13 graus. Também não tem muita variação, não, porque tem uma camada de nuvens que faz o efeito estufa. À tarde a temperatura fica em torno de 20, quando muito 21 na parte mais norte do estado, mas mesmo assim uma temperatura com chuva que chama a atenção. Não chega a ser uma temperatura muito baixa, mas por causa da chuva não chega a trazer sensação de calor. Vamos ter depois mais mais pancadas de chuva durante o sábado em toda a região. E no sábado também não tem chuva forte, mas tem uma chuva que atinge a maior parte do estado. As temperaturas de manhã não mudam muito em relação à sexta. À tarde, sim, cai um pouco a temperatura, 17 a 18 graus, 16 em muitas áreas. Enfim, o aquecimento será menos intenso. E no domingo a gente tem chuva pela manhã em boa parte do estado, principalmente aqui no leste, e durante a tarde uma massa de ar frio do estado empurrando essa umidade para fora do Rio Grande do Sul, deixando um tempo seco entre segunda, terça e quarta, mas com bastante frio, principalmente terça-feira, que deve ser o dia mais frio da semana. Mas enfim, fiquem atentos, tem chuva então sexta, sábado e domingo. Talvez, como eu disse, não seja todo o estado. E depois teremos tempo frio e seco para o começo da próxima semana.
1: Valeu, obrigada, Cléo Kuhn. Dito isso, a gente vai fechando o Estúdio Gaúcha de hoje. Vem aí o Rafael Collin com Esporte e Companhia, sempre para Esponqueado. 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Obrigada aí pela companhia, pela audiência. Amanhã, a partir das 10 da noite, a gente tá de volta. Até lá. Tchau, tchau.
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7: Colin, aqui na Califórnia, um abraço pra ti e também pro Diego Neri, que está na Austrália. Conheço ele de Porto Alegre, falo de Los Angeles. Abração, Felipe Fernandes. Ou seja, em Los Angeles, um amigo mandando um abraço pra outro lá em Sydney, na Austrália, aqui pela Rádio Gaúcha. 996-995218. Perceberam que há pouco eu li uma mensagem da Califórnia, do Felipe Fernandes, mandando um abraço pro Diego Neri. E vocês acreditam que agora o Diego Neri da Austrália mandou o agradecimento? Outro abraço para o Felipe Fernandes. É um grande amigão meu, Diego Neri, de Sydney para a Califórnia. O rádio é um negócio fantástico, né?
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8: Motociclista morre em acidente na BR-448 em Esteio, na região metropolitana. INSS vai pagar 13º salário a novos aposentados e pensionistas em novembro. Calendário é válido para quem passou a receber benefício a partir de maio deste ano. Anvisa determina que vacinas contra a Covid-19 devem ser atualizadas para combater novas variantes. Tempo seco na capital agora faz 13 graus. O tempo muda a partir desta sexta-feira no estado. A instabilidade avança, principalmente sobre a metade norte, entre a tarde e a noite. 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
8: Segue atendimento na BR-448 em Esteio, na região metropolitana, de acidente com morte. Segundo a Polícia Rodoviária Federal, uma motociclista morreu quando sofreu uma queda na altura do quilômetro 2 da rodovia. A identidade da mulher ainda não foi divulgada, assim como as circunstâncias do acidente.
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8: Mulher é indiciada por enviar cachorro morto para a vereadora de Novo Hamburgo.
9: De acordo com a Polícia Civil, a mulher, que não teve o nome divulgado, cometeu os crimes de injúria, maus tratos aos animais por omissão, além de descarte e transporte irregular de carcaça. A investigação concluiu que a suspeita, de 64 anos, enviou o próprio cachorro morto dentro de uma caixa para a vereadora Andresa Guerreiro, do PP, conhecida pela atuação na causa animal. A polícia entendeu que o crime foi um protesto contra órgãos públicos que, segundo a suspeita, agiram com omissão em relação a cães comunitários da cidade. Esses esses animais teriam atacado o cachorro dela no sábado. Após ficar gravemente ferido, o animal morreu na segunda-feira, mesmo dia em que foi enviado à vereadora. A suspeita alegou que não levou o animal ao atendimento veterinário por não ter condições financeiras. Da redação, Júlia Osório.
10: O número de mortos em decorrência do duplo terremoto que atingiu a Venezuela há duas semanas subiu para 3.889. O novo boletim oficial do governo divulgado nesta quinta-feira aponta que o número de feridos permanece em quase 17 mil. Os tremores com magnitude acima de 7 também o desabamento de 190 prédios no estado costeiro de Leiria. 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Da redação, Maria Regina Eichenberg.
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3: Vamos nessa, meus amigos. Está no ar o Esporte Companhia aqui na Gaúcha, neste dia 10 de julho de 2026. Vamos avançando com a Copa do Mundo. Em breve a dupla Grenal estará em campo e teremos mais uma madrugada esportiva aqui na Rádio Gaúcha. Ficaremos atentos também em relação às condições do tempo, porque o tempo vai mudar no Rio Grande do Sul nesta sexta-feira, conforme informou o Cléo Kuhn, também disse agora no finalzinho do Estúdio Gaúcha a querida Viviana Fronza. Então vamos acompanhar. Quem tiver informações sobre chuva em alguma cidade aí do Rio Grande do Sul, na fronteira especialmente, fique à vontade para participar, para dar uma de Cléo Kuhn aqui na nossa madrugada, para a gente ir mapeando, para irmos monitorando as condições do tempo, tá bom? O número é 996995218. 996995218, e também pode ser direto no meu WhatsApp. Só me seguir lá no @rafael.collin, tá bom? @rafael.collin no Instagram. 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A nossa equipe tem Murica Matos na mesa de áudio, Rubens Silva na central técnica, Pietro Pezzi nas gravações. A produção é da Isabelle Castro e da Helena Brum. Certo, meus amigos? No cartão de visitas da trilha sonora de hoje, uma homenagem à cantora do país de Gales para o mundo, né? Brilhou no mundo inteiro, faleceu nessa semana, Bonnie Tyler, e o Murica Matos faz a homenagem na abertura do programa de hoje.

0: Meia-noite e 10 minutos. Vamos então avançar pela madrugada do dia 10 de julho de 2026. E contando com a sua mensagem, com a sua participação aqui no 996995218. Colin, achei demais, achei sensacional a atuação da França. Esse time joga muita bola, tem muitos jogadores capazes de decidir uma partida. É impressionante. Quando não é Mbappé, é Dembélé com a maestria de Ulisses circulando pelo lado e também pelo meio de campo. Olha aí, ó, é bem por aí, né? A questão da França, que enfrenta uma seleção boa, que é a seleção de Marrocos, mas que não tem outra alternativa praticamente, ficar marcando, marcando, marcando. Só que chega uma hora que é tanta qualidade que aí a França acabou atropelando, ganhando a partida, né? E dificilmente alguém vai tirar o título da França. Mais mensagens aqui, ó. Bom dia, Barão. Mais uma da nossa geração que se vai. Ainda bem que eles se vão, mas as músicas são eternas. Achei que ele estava falando da seleção brasileira, mas está falando de Bonnie Tyler. É o Alexandre Weber de Canoas, na região metropolitana, fazendo referência aqui à nossa trilha de abertura do Esporte e Companhia. Bom, vão mandando suas mensagens, até façam um convite, mandem mensagens também fazendo perguntas para mim e para o Diori, que está na linha para conversar comigo a partir de agora. É a resenha com o Diori na madrugada esportiva da Gaúcha. Gostou, Diori? Como é que tu tá? Tudo bem? Tudo certo?
1: Bom demais, Colin. Uma honra estar contigo e com a tua audiência aí no Esporte Companhia para bater papo sobre Copa do Mundo. Hoje tivemos a primeira semifinalista definida. Tu estava falando aí sobre a força da França, a potência dos atacantes franceses e o protagonismo do Mbappé. E amanhã a gente tem aqui em Los Angeles um segundo semifinalista sendo definido. Teremos Espanha ou Bélgica para parar no caminho da França também.
0: É, já vamos falar sobre Espanha e Bélgica, que tu vai acompanhar de pertinho, por sinal, um privilégio acompanhar esse jogo. Esse jogo vai ser muito bacana também. Mas primeiro eu quero tua impressão sobre França e Marrocos. A opinião sobre a França e Marrocos, eu faço um questionamento. Te decepcionou a seleção marroquina?
1: Eu acho que a seleção marroquina bateu no teto. Acho que o que a seleção marroquina tinha para entregar, ela entregou. Ela até foi longe na competição. Já são duas Copas que a seleção de Marrocos faz boas campanhas. O ano passado foi semifinalista, se eu não me engano. Esse ano, quartas de final.
0: Foi semifinalista.
1: Marrocos bateu no... Acho que bateu no teto, Colin, especialmente por ter enfrentado a França, sabe? E acho que quando se joga contra a França e a França está num bom dia, dificilmente uma seleção que não tem o mesmo nível técnico vai conseguir competir de igual para igual com a França. E acho que foi mais ou menos isso. Acho que a realidade bateu na porta de Marrocos. E de outro lado, a França é uma geração assustadora, né? A gente está vendo, talvez a gente esteja vendo, Colin, uma geração melhor que a geração de 98, sabe? Porque é uma geração que tinha Zidane, uma geração que tinha Deschamps, que tinha... o goleiro era o Barthez, era uma grande geração francesa, mas a geração de agora, com a qualidade que tem e o equilíbrio que tem em todos os setores, com esses jogadores na frente, jogando que jogam, com um desfalque importante e que parece que não faz falta... É impressionante.
0: Realmente é impressionante, né? É uma seleção muito forte. Se tiver que marcar, vai marcar com muita intensidade, com muita qualidade. E se tiver que jogar, então nem se fala, porque é muito jogador capaz de decidir. Foi ontem, né, que a gente fez uma brincadeira, mais ou menos uma brincadeira, mas um palpitômetro, assim, de final. Oi. De Copa. Não. Foi, né?
1: Foi terça-feira.
0: E tu foi de França e Inglaterra, não é isso?
1: Isso, França e Inglaterra.
0: É. E alguém, mas aí que tá, pela bola que tá jogando a França, é difícil ver alguém tirar esse título da França, né?
1: É muito difícil, mas se a gente pegar o enfrentamento de amanhã, que é Espanha e Bélgica, quando a França esteve frente a frente contra a Espanha, e a gente tá falando dessa França aí, e dessa Espanha, ou basicamente a predominância desses jogadores. Quando elas se enfrentaram na Euro, deu Espanha. Então, eu acho que é muito difícil alguém bater a França, mas a gente nunca pode esquecer que Copa do Mundo é um jogo. A França ganhou do Paraguai 3-0, a Argentina penou para ganhar de Cabo Verde. Foi um quarto para passar pelo Egito. Então, tem um equilíbrio muito grande acontecendo, ainda que a França demonstre uma superioridade bem grande, mas é um jogo, né, Colin? Em um jogo, cara, um jogo pode acontecer muita coisa. A gente já viu muita coisa acontecendo e se fosse assim um campeonato ponto corrido, eu diria que a França tem motivo. Como é mata-mata, França corre risco de ser superada pelo jogo, pela circunstância, pode ter uma expulsão, pode ter um gol anulado por detalhe.
0: Jory, tá cortando muito teu sinal, até não sei se não caiu a ligação. Tá me ouvindo, Jory? Acho que caiu, né? E até do jeito que tava ficando aí, até é bom que tenha caído para reconectar, pra gente tentar um sinal melhor aí para conversar com o Jory. Tem muita gente mandando mensagem aqui nesse bate-papo com o Jory Vasconcelos de reta final de Copa do Mundo. Por exemplo, aqui, ó, Paulo André, ele diz assim, ó: sei que a França está jogando muita bola, mas eu ainda acredito na força da Inglaterra, que vai superar a Argentina, que não está confiável, e depois vai com tudo para a grande final. Bom, e se superar a Argentina, é sinal que vai superar também a Noruega, na opinião do amigo ouvinte aqui, mandando mensagem no 996995218. O Anderson, de Pelotas, no sul do estado, ele diz o seguinte: acredito que a Noruega vá eliminar a Inglaterra e fará frente para a Argentina na semifinal. Mas Messi fará a diferença e, mais uma vez, os argentinos estarão na decisão de uma Copa, diz o Anderson, que é do sul do estado, na cidade de Pelotas. Podem mandar mensagens aqui pra gente, pra nossa interatividade, do 996995218. 996995218. Se quiser mandar direto no Instagram, fica à vontade no @rafael.colin. @rafael.colin no Instagram. O Jory já voltou, será? Ainda não. Já a gente vai ver aí como é que tá o contato com o Jory Vasconcelos. Enquanto isso, eu vou lendo mais mensagens da galera. Olha aqui, ó, bastante gente participando hoje. Abraço pro Barbieri. Pra Barbieri. Orieta Barbieri. O Giba Costa também com a gente. O Giba, mais conhecido também como Giovanni Costa. A Thaís Araújo e o Edson, o Ederson, Dani Berg também está com a gente. Deixa eu ver o que mais aqui que a galera está escrevendo. O Maicon de Picada Café. Boa noite, meu querido. Sou o Maicon de Picada Café. E ele está digitando aqui a opinião dele. Boa noite, Colin, sou fã do programa, amo futebol. Chuvas e trovoadas no futebol. As bets estão acabando com o futebol, diz a Cândida de Imbituba, Santa Catarina. Fala, meu amigo Colin, beleza? Aqui é o Solismar dos Santos, de São Lourenço do Sul, gremista. Gostaria de uma opinião sua. Marcelo Hermes, lateral esquerdo, não agregaria para disputar a posição com o Marlon e o Caio Paulista? Já jogou no Grêmio, foi criado no Grêmio, inclusive. Acho que ele é um bom jogador do Criciúma, é um dos bons nomes do Criciúma, mas já teve sua oportunidade no Grêmio e acho que o Tricolor deveria olhar outros atletas para a posição. Vida que segue, já passou por aqui e não é um jogador para fazer diferença. É como tu até escreveste aqui, batalhar por uma disputa de titularidade, mas o Marlon é mais jogador que ele. E na reserva, mesmo que o Caio Paulista não seja um grande jogador, aí eu acho que o Grêmio, então, que busque outro, mas Marcelo Hermes já passou por aqui. Diori, me ouve bem? Alô, Diori?
1: Cole.
0: Me ouve bem?
1: Tá me ouvindo? Tô te ouvindo. Tá me ouvindo aí, Cole?
0: Alô? Alô, Diori? Alô, Diori Vasconcelos? Oi, oi, oi, me ouve bem ou não?
1: Oi, Colin?
0: Não.
1: Eu tô te ouvindo 100%, não sei se eu tô chegando aí.
0: Tá chegando.
1: Então vamos nessa.
0: Beleza, então tá ótimo. A gente tava falando da França, mas já vamos fechar de França e para passar pro jogo desta sexta-feira, Espanha e Bélgica. Eu tava te perguntando se tem alguém que pode tirar o título da França. Hoje tá difícil. Vamos fazer o seguinte, vamos pro intervalo comercial e vamos tentar reconectar com o Diori Vasconcelos. Enquanto isso, o pessoal pode mandar mensagem aqui pra gente ler na sequência.
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0: Meia-noite e 27 minutos. Meia-noite e 27. De volta com o Esporte Companhia aqui na Gaúcha. Diori, me ouve bem agora?
1: 100%, Colin. Espero que esteja me ouvindo bem também.
0: Perfeitamente, perfeitamente. Ufa. Agora vai. Acontece, isso é do jogo.
1: A gente é refém da tecnologia, né, Colin? E a gente procura os melhores lugares, lugares abertos sempre, para tentar ter uma conexão segura. Mas, assim, é meio incerto, né? A gente não tem como controlar isso.
0: Com certeza, com certeza. Mas agora tá tudo certo. É, vamos lá. Alguém é capaz de deter a França? A gente parou nesse ponto da conversa.
1: Nessa questão, né? É, e o que eu tava te dizendo, Colin, é que num campeonato de pontos corridos, eu diria que a França é imbatível. Como a gente tá falando de mata-mata e de um jogo, em um jogo muita coisa pode acontecer. É, a história de um jogo pode mudar completamente. Por exemplo, Brasil e Noruega. O Brasil tomou um gol com 3 minutos, estava impedido. Aí o Brasil teve um pênalti, perdeu. Se o Brasil tomou gol sem estar impedido, já é outro jogo. Se o pênalti entra, já é outro jogo. Se a bola do Endrick entra quando está 0-0, é outro jogo. Ou quando a Noruega estava ganhando de 1-0, enfim. Então, assim, são detalhes que fazem a construção de um jogo. Se o VAR interfere por uma expulsão e tem um cartão vermelho, já é outro jogo completamente diferente. A Inglaterra teve um expulso contra o México e terminou o jogo ganhando por 3-2 com um a menos e o estádio Azteca tremendo. Então, assim, nesse contexto, eu acredito que a França possa ser surpreendida. Segue sendo favorita, é claro, mas, por exemplo, no enfrentamento com a Espanha, quando as duas se bateram de frente na Eurocopa, deu Espanha. Então é a prova de que não é impossível vencer a França.
0: Perfeito, perfeito. Então vamos para a Espanha agora. E vamos para a Bélgica também, porque tem jogaço. Que horas vai ser esse jogo? Hoje, né? Já estamos na sexta-feira. E como é que tu projeta essa partida?
1: Bom, Colin, o jogo é 4 horas da tarde de Brasília, meio-dia aqui em Los Angeles. E é um horário tranquilo, assim, a gente viu muitas reclamações hoje lá no jogo em Boston, porque o estádio era completamente aberto, as posições de imprensa totalmente abertas, o estádio sem nenhuma climatização, com o sol batendo na cabeça de todo mundo, torcedores, narradores, profissionais, todo mundo absolutamente debaixo do sol, num calor infernal lá em Boston, para comandar uma partida e para acompanhar uma partida. Aqui em Los Angeles não tem essa preocupação, porque o estádio é todo fechado, ele tem o teto fechado, com um teto translúcido, passa a luminosidade, mas não passa o calor. E o estádio tem aberturas nas partes norte e sul, que o vento circula e dá uma sensação térmica muito agradável. O calor pode estar forte do lado de fora do estádio, mas dificilmente a gente vai sentir uma sensação de calor desagradável na parte interna pela arquitetura do estádio. Ele não é climatizado, mas ele parece climatizado. Sem falar que para quem joga, Colin, como o gramado do estádio é 30 metros abaixo do nível da rua, ou seja, o estádio é num buraco, por ser um buraco, antigamente as pessoas faziam um buraco para colocar as coisas na geladeira, né? Não existia geladeira, as pessoas faziam um buraco e guardavam as coisas dentro de um buraco. Então, se o campo é dentro de um buraco, naturalmente ele está mais protegido ao redor e a tendência de dar um aquecimento naquela região é menor ainda. Então, o calor não vai ser problema. O que é o projeto desse jogo, Corin? E até acho que tem uma curiosidade aí para a gente trazer para nossa audiência, algo que eu já mencionei em alguns momentos na programação e mandei matéria também para o nosso site, que a FIFA noticiou esse jogo como um jogo de cinema. E um jogo de cinema porque é o jogo que acontece na terra de Hollywood. É o jogo que acontece onde a indústria do cinema começou a acontecer. Foi aqui num bairro próximo ao centro, o bairro de Silver Lake, entre Silver Lake e o Echo Park, que os primeiros estúdios de cinema de Los Angeles começaram a aparecer e depois a indústria do cinema se movimenta para Hollywood e ganha tanta força que muita gente acha que a indústria cinematográfica nasceu em Hollywood, mas ela nasceu um pouquinho mais para o lado, no bairro de Silver Lake. Esse jogo de cinema coloca, na minha maneira de ver, duas histórias, dois estilos e dois tempos diferentes do cinema frente a frente. A Bélgica, que nas últimas quatro Copas do Mundo chegou três vezes às quartas de final, sendo que ao longo da história ela só chegou quatro vezes nas quartas de final, a Bélgica é um time de velho oeste, é um filme de velho oeste, Colin. Porque é aquele filme que não te surpreende mais, que não causa um impacto como causava lá nos anos 70, 80, quando era sucesso acompanhar os filmes de Bang Bang, de velho oeste. Mas ele tem uma nostalgia, ele tem uma classe, ele tem um saudosismo de uma qualidade que a gente sabe que já apareceu. Tanto que muita gente colocava a Bélgica como uma seleção favorita a ganhar Copas anteriores. E a Bélgica acabou não conseguindo avançar. Bom, em relação à Espanha, a gente tem o cinema da era do streaming. O cinema dos canais de streaming. E é uma coisa moderna, envolvente, intensa, dinâmica, que tenta te surpreender com novidades a todo momento. E, de certa forma, casa justamente com o estilo de uma seleção que é muito jovem, que tem jogadores que têm muita qualidade e que tem um estilo de jogo extremamente moderno, tal qual é o cinema do streaming. Então a gente tem, de um lado, o velho oeste, de outro, o streaming, de um lado, a geração belga, que foi tida como a ótima geração belga, que nesse momento parece uma geração cansada, mas ao mesmo tempo que está cansada, ela chega sem pressão e responsabilidade para essa Copa e já está nas quartas de final contra a Espanha. E de outro, uma seleção espanhola que, por ter toda essa badalação, ter Lamine Yamal como um protagonista provável da Copa, acaba tendo a pressão e tendo que lidar com a pressão. E acho que dentro do jogo as coisas podem se encaminhar para um grande suspense sobre o resultado. Eu não cravaria a Espanha como classificada, Colin. Claro, se eu tiver que escolher uma, eu vou ter que escolher alguém. Eu não cravaria a Espanha como classificada. Inclusive, a minha aposta é na Bélgica, porque eu acho o futebol tico-tico da Espanha irritante por vezes. E aí, acho que a Bélgica sendo efetiva e contando com o poder de definição de um Lukaku, por exemplo, pode avançar para enfrentar a França.
0: Aí é que tá. É isso aí. Vai ter drama também nesse filme aí. Certamente vai ter drama.
1: Vai ter ação,
0: vai ter filme de terror em alguns momentos, né? É, meu amigo, vai ser mais um jogo bem interessante, porque hoje a gente viu o ataque contra a defesa, e nessa sexta a gente vai ver os dois times querendo. Eu duvido, a Espanha nem se cogita ficar na defensiva. A Bélgica, que poderia, de repente, se defender um pouco mais, mas a Bélgica vai jogar também, tu não acha, Diori?
1: Acho que vai. Naturalmente, a Espanha vai ter mais a posse de bola, porque a Espanha é obcecada por ter a bola e joga dessa forma. Às vezes, a Espanha tem tanto a bola, troca tantos passes, que parece que ela esquece que o campo é de norte a sul.
0: É.
1: Né? Parece que ela esquece que tem uma meta do outro lado para avançar e chutar e finalizar. Às vezes os caras entram na área, Colin, e trocam 50 passes dentro da área adversária. E aí tu fica olhando e pensando, chuta, e o cara não chuta. Pô, contra a Áustria, teve um gol que a Espanha foi trocando passe. Quando a bola foi pro Oyarzabal chutar pro gol, ele não dá um chute pro gol, não é aquela finalização potente, aquela pancada assim, sabe? Ele é tão toque-toque que ele praticamente dá um passe pra dentro do gol.
0: Uhum.
1: Então é um negócio muito, muito interessante o jeito que a Espanha joga. Então eu projeto uma Espanha com muita posse de bola, mas a Bélgica tentando agredir, tentando atacar, tentando aproveitar espaços, porque a Espanha também dá seus espaços, ela também comete erros. É uma seleção que também passa por um processo de instabilidade, assim, né? Às vezes a Espanha vai e massacra. E de vez em quando não é o dia da Espanha para as coisas darem certo também.
0: Espanha, que não tomou gol ainda na Copa do Mundo. Enfim, esse é um ingrediente a mais para esse jogo da sexta-feira. E a Bélgica, que começou titubeante, dois empates. Depois a Bélgica deslanchou. Acabou no último confronto aí eliminando os Estados Unidos com goleada, teve uma virada sensacional contra Senegal e óbvio, né, que pode também ficar com essa vaga de semifinalista. É um confronto bem interessante. Esse negócio da Espanha não tomar gol é fascinante, né, porque é um time ofensivo é um time que joga pra frente, mas que também não toma gol.
1: E a principal defesa da Espanha é a posse de bola.
0: É.
1: Eu diria até, Colin, que ter a posse de bola para a Espanha é mais uma virtude defensiva do que ofensiva.
0: Pois
1: é. A Espanha
0: é.
1: Se defende melhor do que ataca melhor com essa estratégia. Porque às vezes a Espanha troca tanto passe, como eu falei, que falta verticalidade, falta chance clara. Mas ao mesmo tempo, como ela tem a bola e tem as ações do jogo, o adversário acaba tendo poucas oportunidades, né? Então, resta saber como a Bélgica vai conseguir tentar tirar proveito desses espaços, tentar morder, marcar um pouco mais alto para tomar a bola da Espanha numa saída e pegar a desarrumada, que talvez seja o grande segredo para enfrentar essa Espanha, e tentar, de alguma forma, surpreender. Mas é impressionante mesmo a seleção que chega nessa fase aí, nas quartas de final, sem tomar gol. Na Copa passada já tinha acontecido isso em relação à Espanha. Aliás, a Espanha não perde na Copa, não perde em Copas. Poxa vida, não perde em Copas desde 2006? Faz tempo que não perde a Espanha, hein?
0: Eu não tenho esse dado aí.
1: Não, ela perdeu. A última vez que a Espanha perdeu foi em 2010, na primeira fase da Copa. Ela perde um jogo pra Suíça, se eu não me engano, alguma coisa assim. Ela perde uma partida na primeira fase e depois ela não perde mais. E desde então ela nunca mais perdeu. Às vezes que ela foi eliminada, acabou sendo na circunstância de prorrogação ou pênalti. Então é uma Espanha também que vem invicta há bastante tempo. Não toma gol, a Bélgica tem um dos melhores ataques da Copa, são 13 gols marcados. Nos últimos 3 jogos, acho que a Bélgica marcou 12 gols, ou coisa parecida. Então vai ser um confronto bastante interessante.
0: E em relação às torcidas, hein, como é que tá a movimentação, como é que vai ser o colorido do estádio, apesar do vermelho predominar também nos dois times aí, né? Mas como é que tá, quem deve botar mais gente no estádio?
1: Colin, vou te ser bem sincero, tá? Depois do jogo da Espanha contra a Áustria, né? Dia seguinte, em diante e tal, desde então eu vi 3 pessoas com camiseta da Espanha na rua. 3 pessoas. A gente tem aí, sei lá, quase o último jogo foi sexta-feira, eu acho, né? Sexta-feira passada.
0: Uhum.
1: Sexta-feira passada, então hoje é quinta-feira. Faz quase uma semana eu vi 3 pessoas com camiseta da Espanha na rua. O clima é praticamente zero na cidade. A gente vê o clima de Copa nos bares, nos restaurantes, nos estabelecimentos, porque eles tentam surfar a onda da Copa para vender mais. E, de fato, os bares estão lotados. Tem jogo, tá lotado. Tem jogo, tem torcida. Tem jogo, tem gente assistindo. Então, isso daí é inegável. O clima de Copa nos bares a gente percebe. Agora, no ambiente da cidade, assim, aquela coisa assim de tu andar e ver as bandeiras pela rua, isso aí é muito raro, é muito específico em alguns pontos, assim, sabe? E no jogo da Espanha contra a Áustria, eu percebi um clima meio xoxo, porque a Espanha jogou mais ou menos um jogo treino, num ritmo, né, desacelerado, porque o jogo estava muito tranquilo, muito controlado, foi muita superioridade da Espanha, então o jogo foi meio morno e a torcida estava meio morna. Amanhã eu já espero algo um pouco diferente. Por quê? Porque, claro, a gente vai ter bastante gente da Espanha, tinha muitos espanhóis, muita gente torcedora da Espanha no jogo contra a Áustria, a predominância era de espanhóis. Acredito que vá ter também torcida da Bélgica, porque aqui nos Estados Unidos tem gente de toda parte do mundo e tem muita gente vindo para cá só para acompanhar a Copa, mas a gente vai ver também, Colin, especialmente pela perspectiva que se tinha de termos Estados Unidos jogando aqui, a gente vai ver os torcedores norte-americanos adotando algum dos lados. E aí, sei lá, vai do gosto de cada um, assim, se vai torcer para a Espanha, se vai torcer para a Bélgica. Os mexicanos também devem aparecer em grande número, e os mexicanos tendem a torcer para a Espanha, né? Tendem a torcer para a Espanha. Então, acho que a presença mexicana e a presença dos americanos, que são muito do dia do jogo, eles vivem o antes, o durante e o depois do jogo como se fosse um carnaval. Como se fosse um carnaval. Eles se fantasiam, eles escolhem um lado. Dificilmente vai ver um americano contemplativo no jogo. Aquele cara que vai com a camiseta cinza, com a calça jeans e vai lá, senta e assiste. Não, ele vai lá e vai comprar uma fantasia de sei lá, um super-herói espanhol, alguma coisa parecida. No jogo da Austrália, lá em Santa Clara, tinha americano fantasiado de canguru, pra tu ter uma ideia. Então os caras vivem o dia do jogo de verdade. É, uhum. É coisa louca, é maluquice, assim. Então, Eu espero um clima de festa, um clima de muita energia, até porque esse é o último jogo da Costa Oeste na Copa. Depois desse jogo aí, sabe-se lá quando vai ter Copa do Mundo de novo aqui nos Estados Unidos. Então é um jogo também que marca uma despedida. Então, se não tiver um clima muito bacana, um clima de Copa assim na essência, vai ser uma grande decepção para mim, Cole.
0: Bom descanso e bom jogo nesta sexta-feira aí, Jory.
1: Valeu, Colin. Um abraço.

0: produção do programa é da Camila Nunes e do Douglas Weber. Na mesa de áudio, Murica Matos. Na central, Rubens Silva. Conosco também o Fabrício Correia e a Eduarda Brum. Daqui a pouco mais informações das... Na verdade, agora, né? O Eduardo Gabardo traz informações... Deixa eu ver aqui. Da seleção da França. Fala, Gabardo.
1: A França venceu o Marrocos pelo placar de 2-0 aqui em Boston. Está classificada para a fase semifinal da Copa do Mundo. Mbappé foi o nome do jogo. Perdeu um pênalti, desperdiçou uma oportunidade importante, mas depois resolveu. Com um golaço e uma grande atuação. Dembélé também marcou e a França ganhou por 2-0. Depois do jogo, na zona mista, eu conversei com o Mbappé. Vamos ouvir o que ele falou sobre a vitória e o momento da França.
2: Claro que me ven un poco como un jugador más viejo, so, yo tengo que dar ejemplo al equipo, a siempre más en el tema emocional, porque en el campo soy un jugador que sabe jugar fútbol, pero más en el tema emocional, porque soy un jugador que ha jugado más partidos en el mundial en el equipo, so, yo sé lo que es de jugar un mundial y yo lo tengo que enseñar a mi compañero. Y por la segunda pregunta, la verdad, lo ha dicho en francés ya. Me da igual un poco, porque semifinal es siempre un partido difícil, si es España es España, si es Bélgica es Bélgica. Vamos a ver mañana lo que va a pasar.
1: Está aí Mbappé falando em espanhol, ele que joga no Real Madrid. E agora a França aguarda por Espanha ou Bélgica o jogo das quartas de final. Quem passar enfrenta a França na terça-feira em Dallas. 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De Boston, Eduardo Gabardo.
0: Valeu, obrigado Eduardo Gabardo, com a seleção francesa. Boa noite, aqui é o Ivânio de Boa Vista do Sul. Acho que chegou a hora da Inglaterra voltar a ser campeã. Tem o melhor campeonato de clubes do mundo e um centroavante letal. Minha torcida para os ingleses, Ivânio de Boa Vista do Sul. Bonnie Tyler embalou muitas reuniões dançantes no meu tempo de guri. É verdade. Tielo Machado de Gravataí, que esteja ao lado do Papai do Céu, né? Que descanse em paz. Bonnie Tyler, nesta semana, faleceu aos 75 anos. E realmente, tô nessa também. Muitas reuniões dançantes ao som de Bonnie Tyler. A nossa trilha hoje é em homenagem a ela. Grande Murica Matos. O Colin acredita que o Luiz Castro poderá acertar o time nessa temporada, nessa retomada, ou pela possibilidade e risco do Grêmio cair, não seria bom, mesmo sendo questionável, avaliar a volta do Painato para evitar a segundona? É um assunto que ganha cada vez mais dimensão, maior dimensão no bate-papo, na resenha dos torcedores do Grêmio, né? Se vai voltar igual o primeiro semestre, o tricolor, ou se já era melhor dar uma trocada. É o Ricardo de Pelotas que está fazendo a pergunta. Por sinal, no fim de semana, quando o Grêmio pegará o Cruzeiro em amistoso, eu vou comentar essa partida aqui na transmissão da Rádio Gaúcha e vamos analisar bem como está esse Grêmio do Luiz Castro. A prioridade do Grêmio deve ser um zagueiro, um lateral direito e um camisa 10 de qualidade e cancheiro. Vamos brigar para não cair, essa que é a realidade. Abraço, se possível. Se possível, toca um Ed Vedder. Grande abraço. É o João Pedro. Eu tô torcendo para Noruega ser campeã da Copa. É o Natanael de Candeias, na Bahia. Quem mais aqui? Dificilmente a sorte vai continuar ao lado dos argentinos. Somente Inglaterra pode fazer frente à poderosa França.

0: Grande abraço, Vandeco de Novo Hamburgo. Pois é. Chegou a hora da verdade aí na Copa, né? Eu acho que a Inglaterra consegue fazer frente para a França. Mas a França é favorita em qualquer circunstância. Acreditar que Renato é salvador do Grêmio é o mesmo que acreditar que o Neymar faria a seleção campeã dessa Copa. Puro delírio. Vamos apoiar o Luiz Castro. Nada de Renato. Um abração, Fabrício, da Zona Sul de Porto Alegre. Vocês nem cogitando a Argentina, sendo que na última Copa ela venceu justamente a França. Para mim, a Argentina é a única que pode parar a França. É o Michael. Boa. Valeu, Michael. Será que a França ganha a Copa? Ah, essa é a questão. É a favorita. É o Renato Escobar Santos que tá mandando essa. Essa Copa acho que ninguém tira. Os caras são muito bons. José Paulo de Farroupilha, abraço e ótimo programa aí. Ninguém tira da França, ele complementa aqui. Santa Maria na escuta, é o Colorado Hasser Samara. Abraço, Hasser, sempre ligado no programa. Aos poucos vamos retomando aqui também os assuntos da dupla Grenal, né? Já já a reportagem vai falar aqui. Que mais aqui? Podem seguir participando no 996995218. Tempo meio abafado aqui em Pelotas. Sou o Romeu, da Zona Sul. Minha opinião é que a Noruega vai levar essa Copa. Haaland está muito forte e eu particularmente torço para a Noruega justamente pelo carisma do Haaland. Abraços, Colin. Legal, né? O Haaland é um cara bacana, né? Um cara legal mesmo. Brusque, Santa Catarina é Grêmio e vai dar Argentina na Copa. Colin, achei meio entregado esse jogo aí do Marrocos. Não dividiam nenhuma bola, futebol macio. Enfim, o que tu achas? Ah, eu acho que é difícil. Primeiro, é difícil enfrentar a França. Por quê? Tu pode basicamente bolar duas estratégias: ficar só se defendendo ou tentar jogar. Se tu tenta jogar e dar espaço, é só ver o que aconteceu depois do 1-0, né? O Dembélé arranca do meio de campo e ninguém marca, porque tem muito espaço. Aí tu dá espaço pro Dembélé. Se tu marca ele, aí tem Mbappé. Se tu marca o Mbappé, tem o Olise. Aí o Barcolá corre que nem um louco, deixa todo mundo pra trás. É, doer. Então, assim, partiu pro jogo de igual pra igual, deu espaço. Inclusive o pênalti, que depois o Mbappé erra. Uma bola perdida lá na frente pelo Hakimi, e aí é um contra-ataque assim, ó, fulminante, em que o Mbappé vai parar lá quase dentro do gol, e aí ocorre o pênalti. E outro parênteses que eu faço aqui nesse comentário é como o Hakimi jogou mal, e pra mim ele é o melhor lateral direito do mundo. Quem dera se o Brasil tivesse um lateral como ele, seria perfeito pra seleção brasileira. Mas nesse jogo ele não jogou nada, foi muito, muito mal, o lateral direito de Marrocos. E então, assim, se tu vai pro jogo é isso, se tu te defende, em algum momento essa bola entra. É o que aconteceu, o Mbappé achou um mínimo espaço, botou lá no cantinho e abriu a porteira, né? E tu não teve nenhuma chance. Marrocos até aquela hora ali não tinha nem chegado perto do gol da França. Então é difícil fazer esse enfrentamento aí. É bem isso, Barão. A França é o famoso: se correr o bicho pega, se ficar o bicho come. Não tem estratégia definida. Olise e Mbappé são fora da curva. E o Olise parece que tá brincando, né? Parece que tá jogando uma pelada. Ele faz o que quer com a bola. Ele deu uma pifada no Mbappé, que o Mbappé tava impedido e até chutou por cima, mas ficou cara a cara com o goleiro. E a pifada dele, assim, eu pensei, ué, ele passou essa bola e bateu em alguém e sobrou pro Mbappé, daí mostrou o replay. Ele deu um passe da esquerda dele pro pé direito e do pé direito pra fazer essa bola chegar no Mbappé. Bem rapidinho, né? Papá, sabe? Papá, dois toquinhos assim, esquerda e direita. E não sei o nome certo dessa jogadinha, se tem algum nome aí. E já botou o Mbappé na cara do gol, só pra tirar da bola da marcação. Ele deu esses dois toques. Colin, escala a seleção brasileira com os melhores jogadores da Copa, independente do país. Só pra ver como a gente tá mal. Marco aqui do bairro Floresta, me explica melhor aí. Escalar uma seleção com os melhores da Copa, seria isso? Me explica melhor aí que eu tento fazer daí. Júlio de Jundiaí, São Paulo. Ninguém tira essa Copa da Argentina pelo fato da raça e o talento do Messi. É, a raça na virada contra o Egito foi um negócio incrível que a Argentina fez. Para mim foi o jogo mais emocionante e consequentemente o jogo mais legal dessa Copa aí, foi essa virada da Argentina. Fala, Barão, parabéns pelas análises, mas acredito que os quatro que passarem para semi têm chances, desde que trabalhem com estratégia para quem quer ganhar uma Copa. Grande abraço, Dornelles, aqui de Farroupilha, voltando do trabalho para casa, da Tramontina, sua parceira na Copa. Olha aí, bom descanso aí na chegada em casa, bom retorno também, tá bom? Tipo Hakimi jogar na lateral no Brasil, tá? Hakimi, eu já não botaria. Tu tá pedindo pra eu montar uma seleção brasileira com alguns reforços de outros países, seria isso? Eu já não começaria com Alisson, né? Eu poderia escolher um monte de goleiro dessa Copa aí no lugar do Alisson. Podemos sim botar o Hakimi na lateral direita e aí depois tem que pensar aí. Gostei muito do lateral direito da Colômbia também, o Daniel Muñoz, fez dois gols na Copa, é um jogador bem interessante. Falando só de lateral direito, né, que é um, pô, Danilo na lateral é brincadeira, né? E bom, e depois daria pra fazer um monte de projeção aí, mas olha, lá na do Vini, eu já não boto o Vini, boto o Mbappé, né? Se é pra... Eu acho que nenhum... É, ele botou aqui, a questão é que não fica um do Brasil nessa lista. Com certeza não fica. Com certeza não fica. Então, assim, no fundo, tu tá me pedindo a seleção da Copa. E na seleção da Copa, não tem jogador brasileiro. Depois, é que tem que esperar essa reta final aí, né? Por eliminação, tá? Ó, Messi tem que estar, Mbappé tem que estar, Haaland e Harry Kane, pô, aí já complicou, né, cara? Pra mim os dois tem que estar, mas e aí? Aí não tem o jogador de lado, não tem o Olise, por exemplo. Dembélé não entra. Dembélé que tem 5 gols na Copa. E aí, como é que a gente faz? E olha que eu devo estar devo estar esquecendo alguns nomes bem interessantes para estar aqui. Então, Messi, Mbappé, Harry Kane, Haaland ali na função de 9, um vai ter que ficar fora. O Olise. Só aí já dá problema. E já não tem ninguém do Brasil. E aí já é um setor, por exemplo, ali do Mbappé, que tu tira o melhor do Brasil, que é o Vini, que não tava bem na pré-Copa, mas na Copa até foi o cara mais interessante do Brasil, né? Os volantes não entram. Do meio pra frente a gente já viu agora que não entra. A zaga não entra. Gabriel Magalhães de forma alguma tá na zaga da Copa. Marquinhos de forma alguma. E os laterais não. E o goleiro também não. Então, assim, eu ficarei surpreso se em algum momento na seleção da Copa alguém, seja cronista, torcedor ou treinador, sei lá, seja quem for, se botar um jogador do Brasil, eu vou ficar surpreso, porque é muito óbvio que não pode e não há nenhuma explicação para ter jogador do Brasil na seleção da Copa, como tá me pedindo aqui no improviso, aqui no alvivaço, o Marco Aquino do bairro Floresta. Acho que é isso, né, Aquino? Era essa a resenha que tu tava pedindo aí, né? Claro, não cheguei a montar a seleção, mas é óbvio, assim que a Copa chegar realmente na finaleira lá, eu vou montar essa seleção, como muitos vão fazer também, e a gente faz aqui no programa também. Definir zagueiros, por exemplo, uma Espanha que não toma gol até agora na Copa, tem que olhar de uma forma diferente para essa zaga, para esse goleiro, enfim. Notícia na hora certa e eu volto em seguida.
1: 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Mulher é indiciada por enviar cachorro morto para a vereadora de Novo Hamburgo. Prefeitura afasta 2 secretários e 3 servidores de Viamão após operação do Ministério Público. Incêndio florestal deixa 12 mortos no sul da Espanha. Céu nublado em Porto Alegre agora faz 15 graus. A previsão é de chuva no norte e no noroeste do estado nesta sexta-feira. Na capital, mínima de 12, máxima de 17 graus. 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
1: Segue atendimento de acidente com morte na BR-448 em Esteio. Conforme a Polícia Rodoviária Federal, uma motociclista morreu após sofrer uma queda na altura do quilômetro 2. A identidade da vítima ainda não foi divulgada. Na capital, movimento tranquilo sem registro de acidentes.
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1: Termina hoje o prazo de inscrições para bolsas do programa Universidade para Todos, o ProUni, do segundo semestre. Estão disponíveis 471 mil bolsas em 380 cursos de graduação oferecidos por 879 instituições privadas de ensino superior. Para participar é preciso ter feito o Enem de 2024 ou 2025, obtido média mínima de 450 pontos nas provas e não ter zerado a redação. O resultado da primeira chamada será divulgado na próxima quarta-feira, dia 15. Uma aposta feita em Divinópolis, no interior de Minas Gerais, ganhou sozinha na Mega Sena e vai receber R$43 milhões. Outros 39 apostadores acertaram 5 dezenas e vão receber R$45 mil cada um. Os números sorteados foram 01, 11, 24, 33, 30, 35 e 59. Para o sorteio de sábado, o prêmio principal está estimado em R$20 milhões. 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

0: 1h05. Umas 5 da manhã. Olha essa resenha que a gente fez há pouco aí, antes do Notícia na Hora Certa, de montar a seleção da Copa. Tá dando bastante repercussão aqui, muita gente mandando mensagem nesse sentido. O Alexandre de Santa Catarina, de Brusque, ele diz assim: no gol tem que ser o Vozinha, e lá na frente, no ataque, entre Harry Kane e Haaland, tem que colocar quem passar de fase, quem for pra semifinal. Entre Harry Kane e Haaland. É verdade, aí a gente vai ter que começar a definir, não só pela bola, pela qualidade técnica deles, por gols que fizeram, mas também até onde foram na Copa, né? Até onde eles foram. Então aqui realmente vai acabar sendo nesse critério aí. Porque, olha, é difícil. Até dá pra fazer uma enquete. Quem você acha que joga mais, Harry Kane ou Haaland? Dá uma boa discussão. Eu ainda acho o Harry Kane mais completo. É difícil, né? É difícil argumentar, mas... porque tudo que o cara vai falar, o outro também é expert. Pé direito, pé esquerdo. O Haaland meteu uma canhota lá no cantinho, espetacular, contra o Alisson. Enfim, cabeceio. Olha que cabeceio o Haaland. Mas olha que cabeceio o Harry Kane também. Então, poxa vida, é difícil. Aqui é o Enildo Alves, de Rosário do Sul. Infelizmente, há várias Copas que não temos mais seleção brasileira para disputar com as europeias. Enquanto a CBF for comandada por políticos e empresários, vai ser isso aí. Esses fiascos aí em cima de fiascos. Noeli Premaor, direto de Bento, 13 graus é a temperatura em Bento Gonçalves. Barão, sou o Luiz, de Uruguaiana, fronteira com a Argentina. Só de colocar um lateral esquerdo e dois no meio com um atacante estrangeiro, já dá para a seleção brasileira ganhar. É montar a estrutura da seleção, mas pegar um lateral esquerdo de qualquer outra seleção. Nuno Mendes, por exemplo, né? Já seria um bom nome. Concordam? E dois no meio de campo. Mas... e um atacante estrangeiro. Tá falando só de um. Botar um de fora. Botar um Haaland, botar um Harry Kane, só um de fora. Achar um outro lateral esquerdo brasileiro e dois meio-campistas brasileiros, aí eu já acho difícil. Mas se pudesse encaixar um lateral esquerdo, dois meio-campistas e um atacante estrangeiro, aí sim. Aí daria pra fazer uma seleção, pô, bem mais forte, né? Poder escolher livremente essas quatro posições, daria. E se desse pra escolher ainda um lateral direito que tu não botou, né? Mas, por exemplo, pega o Nuno Mendes de Portugal, bota na lateral esquerda da seleção brasileira. Pega, dois meio-campistas, dá pra escolher um monte aí. O próprio jogador da Noruega, o Odegaard, poderia estar nesse meio de campo. Poderia pegar um Vitinha pra jogar mais ali na saída de bola. Daria pra buscar tantos perfis aí de gente melhor do que Casemiro e Bruno Guimarães, né? Para um setor tão importante do meio de campo, a gente foi de Casemiro e Bruno Guimarães. O Bruno Guimarães até ele vacila no pênalti, mas até ele teve um papel interessante. Mas o Casemiro, na primeira partida, ele já deu o recado: ó, não tenho condições. e as pessoas, e muita gente percebeu, mas aí a teimosia, né, aquela história, não, ele é meu jogador de confiança, ele é titular. Aí ele pega aquele joguinho, aqueles dois jogos fracos lá contra Haiti e Escócia, faz um gol de cabeça, ganha moral, mas ganha moral num... Me permitam fazer a comparação, ganha moral num jogo de gauchão engana bobo, né? Pô, aí depois que pega outro jogo difícil contra o Japão já se complica, e contra a Noruega mal também. E tanto ele, tanto o Casemiro como o Danilo não eram para estar na titularidade da seleção brasileira. Mas aí é só quando tem jogo grande que tu percebe mais isso aí. No jogo pequeno, passa. Passa. Que mais aqui? O Walter de Taquara. Final vai ser Espanha e Noruega. A Espanha vai derrubar a França. Pô, e a Noruega vai derrubar a Inglaterra e a Argentina, então, provavelmente. Ou Suíça. Para chegar na final, não é fácil essa caminhada da Noruega. O que mais aqui? Até quando o Grêmio vai ficar com o Luiz Castro? João Luiz de Esteio. Pessoal, a interatividade está bem forte. Tá bem boa. Mas a gente vai agora com o Cleocum e a previsão do tempo.
1: A previsão do tempo está indicando uma sexta-feira de tempo instável, previsão de pancadas de chuva espalhadas pelo estado. De um modo geral, a chuva deve atingir a imensa maioria das áreas do estado. Mas são chuvas que devem chegar com intensidade fraca, porque até agora não apareceu nada com muita intensidade em termos de instabilidade aqui para o estado durante esta sexta-feira. Então, pessoal, fica atento. Tem chuva? Tem. Mas não é uma chuva muito grande, não. E principalmente entre a campanha e o litoral sul, muito pouco, quase nada de chuva acontece por lá. Temperaturas seguem um pouco baixas pela manhã, em torno de 8 a 10 graus nas áreas mais frias e onde aquece um pouquinho mais, entre 10, 13 graus. Também não tem muita variação, não, porque tem uma camada de nuvens que faz o efeito estufa. À tarde a temperatura fica em torno de 20, quando muito 21 na parte mais norte do estado, mas mesmo assim é uma temperatura com chuva que chama a atenção. Não chega a ser uma temperatura muito baixa, mas por causa da chuva não chega a trazer sensação de calor. Vamos ter depois mais pancadas de chuva durante o sábado em toda a região. E no sábado também não tem chuva forte, mas tem uma chuva que atinge a maior parte do estado. As temperaturas de manhã não mudam muito em relação à sexta. À tarde, sim, cai um pouco a temperatura, 17 a 18 graus, 16 em muitas áreas. Enfim, o aquecimento será menos intenso. E no domingo a gente tem chuva pela manhã em boa parte do estado, principalmente aqui no leste, e durante a tarde uma massa de ar frio do estado empurrando essa umidade para fora do Rio Grande do Sul, deixando um tempo seco entre segunda, terça e quarta, mas com bastante frio, principalmente terça-feira, que deve ser o dia mais frio da semana. Mas enfim, fiquem atentos, tem chuva então sexta, sábado e domingo. Talvez, como eu disse, não seja todo o estado. E depois teremos tempo frio e seco para o começo da próxima semana.
0: Obrigado, Cleocum, com a previsão do tempo. Deixa eu repassar para vocês as temperaturas nessa madrugada. Tá me ouvindo aí embaixo das cobertas, né? Ah, mas aí fica fácil. Ah, que barbada, hein? Coisa boa. Porto Alegre, ó o sinal aí, ó. 1:15, tá? Porto Alegre, 15 graus. Porto Alegre, 15. Canoas, 14. Caxias, 13. Pelotas, 12. Santa Maria, 15. Temperaturas mais altas, né? Nova Petrópolis, 13. Toda semana aí a gente teve temperaturas normalmente abaixo de 10. E agora nenhuma abaixo de 10, ó. 12 em Rio Grande, 13 em Passo Fundo, 13 em Carazinho, 13 em Montenegro, Uruguaiana 14, Bagé 12, Vacaria 11, Santa Maria 15. Só que assim, aquele céu estrelado de ontem já mudou. Tem muitas cidades aqui com céu nublado. Não tem o registro de chuva ainda, tanto no que eu tô olhando aqui, tanto aqui como nas mensagens de vocês. Não teve ninguém aqui, ó, aqui começou a chover, aqui tá assim, aqui tá assado. Não tem. Ninguém tá mandando mensagem assim, informando de chuva, tá? Então essa é a situação no momento. Vamos seguir acompanhando, como eu prometi lá na abertura do programa. Aqui é o Vitor de Arroio Grande do Sul. Na minha opinião, vai ser final inédita. Bélgica e Noruega. Bah! Noruega campeã com Haaland, artilheiro da Copa. Que consagração seria pro Haaland um momento desses, hein? Bah! Ele merece. Olha, eu gosto dele. Eu gosto do perfil dele, assim. Cara simples, né? Não provoca ninguém. Foi super respeitoso com o Brasil. O Grêmio vai voltar pro looping, sai Renato, volta Renato, não sei te dizer, só os resultados dirão. Por sinal, vamos atualizar a dupla Grenal agora. Deixa eu ver quem é que tá com as informações aqui. E daqui a pouco o Munari vai contar para nós direitinho o que ele achou de França e Marrocos, tá? Mas agora o Lucas Arruda traz as informações do Inter e o Lucas Katsurayama traz as informações do Grêmio.
2: Tudo bem, Rafael Collin? Bom dia para quem nos acompanha na Rádio Gaúcha. O Inter nesta quinta-feira teve o jogo treino contra o São Paulo cancelado. O time paulista optou por ficar na sua região e enfrentar equipes mais próximas no CT da Barra Funda e, com isso, evitar esse deslocamento até Porto Alegre. A atividade estava marcada para este sábado e a tendência é que o Inter não faça a reposição desse jogo treino para o final de semana. Na semana que vem, mais precisamente na sexta-feira, o Inter já tem alinhado o seu último jogo treino antes do reinício do Brasileirão. Atividade contra o Caxias, mas resta a definição sobre o horário. Há uma pequena divergência entre os clubes nesse tópico. O Caxias, por hora, não gostaria de jogar pela manhã, precisamente às 11 horas no estádio Beira-Rio. A tendência é que esse jogo treino aconteça à tarde aqui na capital. Bom, ainda nesse assunto do jogo treino, na atividade da quarta-feira, o Inter teve as ausências de 3 estrangeiros. 2 por conta da Copa do Mundo. Rocher e Félix Torres se reapresentaram somente nesta semana ao Internacional, e o reforço Maripan ficou de fora fazendo trabalhos físicos, busca se colocar idealmente na parte física para a próxima atividade. Ele chegou em boas condições, mas não atuava desde o final de maio com o Torino na Itália e desde o início de junho com a seleção chilena. O técnico Paulo Pezzolano usou, na média, cerca de 18 a 19 jogadores na atividade com 2 a 0 sobre o Cerro Largo. Mercado de transferências. Bom, o Inter está avançando nas negociações com José Contreras, goleiro venezuelano de 31 anos, 1,89m. É um dos principais destaques do Barcelona de Guayaquil na atual temporada e tem um vínculo com o clube até o final de 2026, o que ajuda o Inter nas negociações, porque o valor de mercado do goleiro cai por conta desse fator. As tratativas estão no âmbito do jogador e também do seu staff para depois avançar um degrau junto ao Barcelona de Guayaquil. Para além do goleiro que o Inter está buscando, segue no mercado atrás de um meia e de um centroavante. O que que eu ouvi nesta quinta-feira sobre o meia Rômulo, de 24 anos, que está se destacando mais uma vez no Novo Horizontino de São Paulo? Ele pertence ao Palmeiras, ele foi formado pelo Novo Horizontino, se destacou, foi negociado junto ao Palmeiras há duas temporadas e já faz o seu segundo empréstimo novamente para a equipe do interior de São Paulo. É um dos principais jogadores da atual Série B, tem basicamente 10 participações em gols na segunda divisão, em que o Novo Horizontino é o atual vice-líder, faz mais uma boa campanha e desta vez parece que vai conquistar o acesso. Mas como o Palmeiras é o dono dos direitos econômicos ainda, a consulta é para o Palmeiras. E de maneira informal, o Inter ouviu que o jogador está avaliado na faixa de 20 milhões de reais, o que seria uma quantia muito alta para os padrões estabelecidos para contratar um jogador dessa posição, sabendo que o Inter pretende investir bastante dinheiro na busca por um novo centroavante. A ideia de trazer um meia é para fazer uma espécie de reposição ao Alan Patrick, que não teve bom desempenho no primeiro semestre e aparentemente não vai conseguir repetir aquilo que fez nas últimas duas temporadas, já que a forma de jogo do Inter hoje é diferente com o Pezzolano. Então, contratar um meia com outras características mais adequadas à forma de jogo. Pois bem, além disso, além dos 20 milhões de reais que o Rômulo está avaliado, o Novo Horizontino tem 30% ainda dos direitos econômicos, mas quem comanda a situação é realmente o Palmeiras, o que inviabiliza por conta dos valores. Sobre a busca por um centroavante, o Inter, como destacamos, quer investir um bom dinheiro, quer ser certeiro na contratação de um atacante que faça gols. Nesse período de intertemporada, o Vitinho é quem vem sendo testado como jogador mais avançado, muito em função de uma outra forma de jogar, criando repertório, mas também por conta das condições do Alejandro, que se reapresentou fora da forma física ideal. O Alejandro tem um aspecto interessante a ser observado, que é o seguinte, Colin. Se ele chegar à marca dos 15 gols na temporada, ele precisa ser adquirido de forma definitiva pelo Internacional, o que acarretaria um investimento de bons valores na compra desse jogador, que até agora não mostrou tanta coisa assim. Na atual temporada, o Alejandro tem 3 gols marcados, algumas participações em sequência no Brasileirão, entre gols e assistências, mas está longe do padrão estabelecido para que ele permaneça em definitivo no estádio Beira-Rio. Por isso, o Inter está atrás de um camisa 9 para ser o dono da posição e não para disputar com o Alejandro. Outra coisa que envolve o Internacional, notícia desta quinta-feira, foi sobre o atraso em mais uma parcela junto a um clube de Gana pela contratação em definitivo do Benjamin, o jogador que fez testes no Inter em 2024 e permaneceu em definitivo no ano passado. O Inter estabeleceu que pagaria em parcelas de cerca de 100 mil reais até quitar o valor de 820 mil reais por metade dos direitos econômicos do jogador. Só que pagou a primeira parcela e depois atrasou as outras. Já é a quinta parcela que o Inter deixa em atraso junto ao Dansoman Wise Eleven Football, clube de Gana. É importante que se diga que o Inter espera que o desempenho, né, e o aproveitamento do Benjamin cresçam no segundo semestre. Ele começou muito bem a temporada com chances no gauchão, titular nos primeiros 3 jogos da temporada e acabou se lesionando. Mas depois de retornar do departamento médico, já mostrou boas atuações na categoria sub-20 e, claro, já foi relacionado para alguns jogos no principal, novamente na Série A do Brasileirão. Existe, né, todo um staff ao redor do jogador para que ele faça um desempenho bom no segundo semestre e ganhe mais chances dentro da equipe titular. Afinal, Rafael Collin, as duplas de volantes utilizadas no último jogo treino foram Bruno Gomes e Paulinho, Thiago Maia e Bruno Henrique. Claro que o Vijagra é o dono da primeira função, mas ainda existe uma espécie de lacuna no meio-campo do Internacional e existe uma aposta para que o Benjamin dispute essa posição daqui para frente. É isso, Rafael Collin. Grande abraço a todos, uma ótima sexta-feira e até a próxima.
3: E agora o Lucas Katsurayama traz o Grêmio.
4: Fala, Colin, muito bom dia para ti, muito bom dia para todos. O Grêmio recebeu uma proposta do Vitória para vender o zagueiro Wagner Leonardo. A direção está avaliando e deve responder em breve. Mas numa coletiva nesta quinta-feira, o presidente do Vitória, Fábio Mota, negou isso e ainda fez cobranças públicas ao Grêmio sobre a dívida que o tricolor tem com o Vitória exatamente pelo Wagner Leonardo. Ele foi questionado sobre uma matéria do UOL que fala sobre essa negociação, que inclusive na informação do UOL envolveria o abatimento dessa dívida do Grêmio pelo Wagner Leonardo. Vamos escutar o que disse o presidente do Vitória.
5: Irmão, eu quero receber meu dinheiro do Grêmio, que o cara não paga. Mas vamos lá, não aguento mais falar sobre isso, né? O Wagner Leonardo é um atleta que é amigo do clube, tem a maior consideração pelo clube. O Vitória tem a maior consideração pelo clube. E seria uma peça importante no nosso reforço para o Esporte Clube Vitória. Antes do Blitz, a gente tentou, conversou com o Grêmio não liberava, nem pagava, nem liberava. Na verdade, a gente está tentando recuperar o nosso ativo, não andou. E a gente trouxe o Blitz. Tá? Então, de lá para cá, não tem nenhuma novidade, não tem nenhuma conversa, por enquanto. Então, para mim também é novidade isso.
4: Fábio Mota, presidente do Vitória, portanto, negando esse desejo, essa procura do Vitória pelo zagueiro nesse momento e ainda fazendo cobranças públicas ao Grêmio sobre a dívida que ainda existe. O Grêmio pagou, ou prometeu pagar, né, em contrato, 26 milhões de reais por 80% dos direitos econômicos do Wagner Leonardo, isso lá em 2025, fez um primeiro pagamento, mas tem parcelas atrasadas. Wagner Leonardo, que veio com status de titular, perdeu posição, mas pode recuperá-la agora com a saída do Vieri, vendido para a Fiorentina. Assim como ele, o Balbuena, o Kahneman, o Luiz Eduardo, são jogadores que disputam essa titularidade ao lado do Gustavo Martins. Tricolor, Colin, que encaminhou a saída do Adriel, vai jogar no Torreense, da segunda divisão de Portugal. Ele tinha contrato com o Grêmio até o final de 2027, Tricolor não vai receber nada por isso, mas mantém um percentual para uma futura venda. Grêmio que anunciou na quinta-feira a contratação de Matheus Nascimento, centroavante de 22 anos, assina por 4 temporadas. Estava nos últimos 6 meses de contrato com o Botafogo. Lá ele não ia mais ser aproveitado e por isso o Grêmio não vai pagar nada, mas o Botafogo também mantendo parte dos direitos econômicos do atleta. Portanto, se o Grêmio vender ele um dia, o Botafogo recebe parte desse dinheiro. Ele inclusive viaja para Brasília, onde o Grêmio enfrenta às 5 horas da tarde de domingo no Mané Garrincha o Cruzeiro em partida amistosa. Portanto, devemos ter a estreia de Matheus Nascimento. Valeu, Colin, um abraço.
0: Valeu, grande Lucas Katsurayama, com as informações do Tricolor. Agora temos 1h28. Agora o Cristiano Munari faz um resumo de como foi a classificação da França nesta quinta-feira, a vitória diante do Marrocos.
6: Bom dia, Colin, bom dia a todos. Para surpresa de zero pessoa, a França venceu o Marrocos, está na semifinal e venceu sem sofrer, venceu com uma superioridade enorme e mostrou mais uma vez que é a melhor seleção do mundo, que é uma seleção capaz de criar muitas situações de gol. E foi exatamente isso que aconteceu, né? O jogo já começou com 3 minutos de jogo, com o Bono, o goleiro marroquino, tendo que fazer 2 defesas. Uma num chute de fora da área do Mbappé e outra que foi um verdadeiro milagre, numa cabeçada do Pamecano, né, no escanteio gerado pelo chute do Mbappé. Depois o Mbappé consegue levar melhor sobre a marcação, e esse é um ponto do jogo, né, o pênalti perdido pelo Mbappé, porque Marrocos jogou se defendendo, não arriscando muito, ficando até um pouquinho mais com a bola. A posse de bola teve ali em 52% para Marrocos, uma média ao longo do jogo. Mas o que acontecia? Marrocos roubava a bola, ficava trocando passes, preenchia o meio campo, trocando passes sem agredir muito para tentar tirar o volume do jogo. A primeira vez que tentou atacar aos 27 minutos, o Hakimi, o principal jogador de Marrocos, perdeu uma bola. A França contra-atacou rápido, bola do Olise no Mbappé, pênalti. O Mbappé bateu, o Bono fez mais uma. E ainda antes de acabar o primeiro tempo, mais 2 grandes defesas do Bono, uma numa finalização do Doué e outra num chute do Dinho, do lateral esquerdo da França, de fora da área. Então, assim, foram 5 chances da França, um pênalti, mais 4 chances claras de gol no primeiro tempo. Foram 13 finalizações no primeiro tempo. Contra basicamente nenhuma de Marrocos, tá? Porque Marrocos teve na estatística uma finalização que é uma falta batida pelo Hakimi, que vai muito longe do gol, assim, não foi nenhum perigo. Volta pro segundo tempo e Marrocos até conseguiu tirar um pouco do volume da França, mas aí apareceu o Mbappé, né? O Mbappé teve uma oportunidade no segundo tempo, com um lance que ele estava impedido, ele perdeu, e na seguinte, aos 15 minutos, ele recebe na entrada da área do Doué, e aí bate sem chance alguma pro Bono, e 1-0 destrói todo o plano de Marrocos, né, de se proteger. Não deu muito tempo, não gerou, 6 minutos depois o Dembélé fez 2-0, e a partir do 2-0 a França tirou, né? Colocou o pé no freio, deu uma segurada. O Mbappé até sofre uma entrada do Diop, do zagueiro de Marrocos, e sentiu ali o tornozelo, logo depois saiu, mas não vai preocupar para a semifinal, não, porque depois já estava rindo, pulando lá com os torcedores, nada demais. Foi uma França que não fez, assim, um grande jogo, tá? O Mbappé não fez um grande jogo e mesmo assim ele fez o gol aqui decisivo e sofreu um pênalti. Ele erra o pênalti, segue com a cabeça no jogo, e aí mesmo sem estar num grande dia ele consegue decidir. Então o Mbappé é esse cara, ele, mesmo no dia que ele não tá tão bem, ele cava um pênalti e faz um gol. E a França, ela ganhou, e ela talvez não tenha encantado tanto no jogo, porque ela não precisa disso. Ela é tão superior aos adversários, e ela não permite que os adversários cheguem. A primeira defesa que o Manhã fez no jogo, e foi a única defesa, assim, de uma dificuldade maior, ela veio aos 37 do segundo tempo. Então, assim, a França, ela é tão superior que ela sente que vai ganhar o jogo, dando o seu ritmo, assim, ao natural, esses jogadores criam chances, e aí eles criam tantas chances que eles vão acabar fazendo o gol. A França, de fato, não foi testada ainda na Copa do Mundo, né? Quando pegou a Noruega lá atrás na fase de grupos, foi um time reserva. E agora na semifinal, se for a Espanha, vai ter o seu primeiro grande confronto, mas ainda assim ela chega como favorita. É muita qualidade, muita diferença de jogador, e vai de novo, né? Terceira Copa seguida que a França chega pelo menos na semifinal, terceira Copa do Mbappé, e segue sendo a grande favorita. Abraço, Colin.
0: Abraço, Munari. Obrigado aí pela avaliação. Que situação da nossa seleção, Colin. Ter que pegar jogadores de fora para ver se dá jogo. Pior, nosso treinador de férias, salário de 5K por mês. Abraço, Francisco Lima, diretamente de Erechim. Grande Francisco. Forte abraço. Bruno Saliba, diretor do Grêmio Esportivo Bagé, ressaltando aqui uma irregularidade na Copa Federação Gaúcha de Futebol, segundo ele, e vamos conversar nesta sexta-feira durante o dia para ver o que é exatamente, tá bom? Tô lendo no ar aqui a mensagem, tá bom, Bruno? Então, nessa sexta-feira, vamos saber exatamente o que é essa questão aí, tá bom? Obrigado pela mensagem. Barão, que não entraria nenhum brasileiro na seleção dos melhores da Copa, acho que estamos todos de acordo. Mas tem um exercício bem interessante, que é fazer um segundo time de 11, ou um time reserva. E o que assusta é que nesses outros 11 também vai ser difícil achar espaço para os brasileiros. Enquanto isso, aposto que entra no mínimo uns 8 ou 10 da França, somando o primeiro e segundo time ideal. Ou seja, a diferença é um abismo. Sonhar com Hexa era muita ilusão nossa. Eu vou tentar fazer essas duas seleções aí. Vou fazer. Vou anotar aqui para não esquecer. E depois vocês avaliam aí se concordam ou não. Mas é como eu disse, vamos tentar, pelo menos antes da final, ou lá perto da final, fazer essas seleções aí. Tá bom? Eu também acho que dá para fazer duas seleções sem que conste algum jogador da seleção brasileira. E não cometer nenhum absurdo. Acho que dá, sim. 1:35. Talvez na seleção reserva o Vini Júnior entra pelo lado esquerdo. O que, que vocês acham? Ou é Luiz Dias? Luiz Dias não foi uma Copa tão boa do Luiz Dias pelo lado esquerdo na Colômbia. Quem mais seria um outro jogador para disputar com o Vini? Porque na função do 9 tem Harry Kane e Haaland. Então, Matheus Cunha, longe disso. Lá na direita, Olise. Que mais? Quem seria outro? Teria que ver direitinho aí. No meio, Messi, Odegaard. Só aí também já dá time titular e time reserva. Mas aí tem que ver com calma aí. Todos os nomes, comparar. Lateral direito já nenhum brasileiro, obviamente, né? No meu caso, na minha opinião, é Daniel Muñoz da Colômbia, tem o Hakimi de Marrocos, até não foi bem hoje, mas fez uma boa Copa, só aí também já dá time titular e time reserva. Mas prefiro olhar com calma depois todas as seleções, nome por nome, para não colocar alguém aí no lugar que é o que eu posso, de alguém que possa estar esquecendo, ainda mais numa Copa com 48 seleções, né? Vamos em frente aqui, ó, 1:37, Esporte Companhia para kto.bet.br, jogue com responsabilidade, site proibido para menores de 18 anos, Capotas do Vale Porto, na Souza Reis 484, na capital gaúcha. O Eduardo Costa traz as informações da dupla Caju.
7: Fala, Colinha, aquele abraço pra você, pra toda a audiência da Gaúcha. O Juventude entra em campo nesta sexta-feira à noite, às 7 horas, no estádio Alfredo Jaconi, contra o Vila Nova, na 17ª rodada da Série B do Campeonato Brasileiro. Para esse jogo, o técnico Maurício Barbieri volta a contar com o centroavante Allan Kardec, mas a tendência é que ele inicie no banco de reservas. Alisson Safira deve seguir entre os titulares. Nas laterais, na direita, Aderlan, com um desconforto muscular, deve ficar de fora mais uma vez. Rai Ramos e Natan Santos são as possibilidades. O Rai Ramos foi titular na última partida diante do Náutico. No lado esquerdo, na lateral, Diogo Barbosa está entregue ao departamento médico. Patrick Lanza deve ser mantido nesta função. No meio-campo, Lucas Mineiro ou Luan Martins? Esta é uma dúvida. E no setor de criação, Raí Silva pode ter MP mais próximo com Fábio Lima e Safira no ataque. O provável time do Juventude com Jandrei, Rodrigo Sam, Messias e Marcos Paulo, Rai Ramos ou Natan Santos, Lucas Mineiro ou Luan Martins, Rai Silva, MP e Patrick Lanza, Fábio Lima e Alisson Safira, a provável formação alviverde para o jogo desta sexta-feira. O Caxias entra em campo no sábado, 11 horas da manhã, no estádio Centenário, 14ª rodada da Série C do Campeonato Brasileiro. O técnico Marcelo Cabo volta a contar com o zagueiro Maurício Ribeiro e com o volante Grigor. Estavam suspensos. No meio-campo, Ravanelli está fora por conta de uma lesão muscular na coxa. O Marcelo Freitas deverá ser mantido. O atacante Dentinho, novo reforço e que chegou nesta semana, sentiu a panturrilha e não deve ficar à disposição para o confronto diante do Floresta. A provável formação do Caxias com Busato, Felipe Albuquerque, Ianson, Maurício ou Moraes e Roberto, Grigor ou Breno Santos, Matheus Nunes e Marcelo Freitas, Callison, Jonathan Ribeiro e Salatiel ou Gaspar. São esses os destaques da dupla Caju. Aquele abraço, Colin.
0: Valeu, obrigado, Eduardo Costa. Ó, o expressinho da Copa passando. Quando passa o expresso, passa João Calegari.
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9: Muito bom dia, Rafael Collin. Bom dia a todo mundo que acompanha a Rádio Gaúcha. Hoje a gente está aqui no Expresso Copa e a gente vai trazer três assuntos diferentes para primeiro começar falando sobre a próxima Copa do Mundo, 2030. O Olímpia revelou nesta quarta-feira novos detalhes do projeto de seu novo estádio, que será construído em Assunção, no Paraguai. Isso vai ser feito para ser uma das sedes da Copa do Mundo de 2030. Segundo o jornal paraguaio ABC, o clube investirá 80 milhões de dólares, cerca de 413 milhões de reais na cotação atual, nesta obra, com inauguração prevista para o segundo semestre de 2029. Com capacidade para 46 mil torcedores, o estádio receberá o nome de Oswaldo Domingues Dibe, em homenagem ao ex-presidente do Olímpia, que foi um dos principais dirigentes da história do futebol paraguaio. Falecido em 2024, ele é pai de Alejandro Domingues, atual presidente da Conmebol. Do investimento total, 16 milhões de dólares, aproximadamente 83 milhões de reais, serão destinados à compra de 9 propriedades vizinhas ao terreno onde será construído o estádio, no bairro Mariscal Lopes. A aquisição é considerada uma etapa essencial para viabilizar o projeto arquitetônico da arena. A construção será dividida em 3 fases. A primeira começa no dia 25 de julho, data do aniversário do Olímpia, e terá duração de 8 meses. Nesse período, serão realizados o rebaixamento do terreno e a instalação das estacas estruturais. Em seguida, o clube abrirá a licitação para a chamada Obra Cinzenta, etapa que contempla a estrutura principal do estádio e deve durar cerca de 20 meses. Depois, serão concluídos os trabalhos de acabamento, instalação da infraestrutura tecnológica e preparação do gramado até a entrega da arena, prevista para o fim de 2029. Bom, Colin, falamos sobre a Copa do Mundo de 2030, tivemos essa projeção da próxima Copa e agora vamos falar de uma das favoritas ao título desta temporada. A Espanha chegou às quartas de final da Copa do Mundo com uma base definida. Em 5 partidas disputadas até aqui contra Cabo Verde, Arábia Saudita, Uruguai, Áustria e Portugal, o técnico Luis de la Fuente utilizou apenas 20 dos 26 jogadores convocados para o torneio. A equipe enfrenta a Bélgica nesta próxima sexta-feira em Los Angeles, após avançar às quartas pela primeira vez desde a campanha do título mundial, lá em 2010. O núcleo da seleção tem sido mantido ao longo da competição. Somente 7 atletas participaram dos 5 jogos. São eles: o goleiro Unai Simón, os defensores Aymeric Laporte, Pau Cubarsí e Marc Cucurella, além dos meio-campistas Rodri e Pedri e do atacante Mikel Oyarzabal. Os atacantes Lamine Yamal, que ficou fora da estreia devido a uma lesão, e Alex Baena aparecem logo atrás, com 4 partidas cada. Além da espinha dorsal da equipe, também foram utilizados Pedro Porro e Marcos Llorente, 2 laterais direitos, Marc Pubil, que além da lateral direita faz a zaga, Fabián Ruiz, Mikel Merino, Dani Olmo, Gavi, meio-campistas, e os atacantes Jeremy Pino, Nico Williams, Ferran Torres e Borja Iglesias. Quem ainda não jogou, Rafael Colin? Dos 26 nomes levados ao Mundial, apenas 6 ainda não entraram em campo. Entre os goleiros estão Davi Raya e Juan Garcia.

0: Oitavas de final com gol decisivo de Mikel Merino nos acréscimos. Bom, do outro lado da chave, a gente vai falar sobre a Argentina novamente aqui no Expresso Copa, Colin. Porque dois árbitros ingleses podem ter que dar adeus ao sonho de apitar uma Copa do Mundo caso uma das semifinais deste ano tenha Argentina ou Inglaterra. Michael Oliver e Anthony Taylor são os dois favoritos a comandarem a equipe da arbitragem da final em Miami, nos Estados Unidos. A explicação para a exclusão dos dois árbitros vem de uma possível lista da final da Copa do Mundo, passa por dois diferentes motivos. O primeiro deles pode ser o fato da Inglaterra ser uma das semifinalistas. Os ingleses terão a Noruega como adversário nas quartas de final. Caso avancem, ambos árbitros não poderiam apitar qualquer jogo que tenha o seu país de origem em campo. É uma regra da FIFA em competições internacionais que não vai ter árbitro dos times dos países envolvidos nas partidas. Ou seja, árbitros ingleses não podem apitar jogos da Inglaterra. Mesmo que a Inglaterra seja eliminada, no entanto, a chance de Michael Oliver ou Anthony Taylor apitarem uma semifinal ou uma provável final diminuem consideravelmente. Explico por quê. Os árbitros ingleses não apitam jogos da Argentina por uma questão política, a Guerra das Malvinas, que aconteceu em 1982 entre o Reino Unido e a Argentina. O conflito durou 74 dias e terminou com a rendição da Argentina, devolvendo as ilhas ao controle britânico. 649 militares argentinos, 255 militares britânicos e 3 habitantes das Ilhas Malvinas morreram. A guerra ainda é assunto na Argentina, com o atual presidente do país, Javier Milei, reafirmando veementemente sua crença na soberania argentina sobre os territórios. Por isso, a FIFA evita colocar profissionais dos países envolvidos na guerra nos mesmos jogos. No caso dos dois árbitros ingleses, a única maneira de serem cotados para apitar uma possível final ou final seriam com as eliminações de Inglaterra, o país natal de ambos, e ou da Argentina, acabando com a restrição em virtude do confronto entre os países, que já dura 44 anos. Cada equipe de arbitragem escalada para os jogos da Copa do Mundo é estudada de acordo com a relevância dos jogos, além da condição física e até de fatores geopolíticos. Ou seja, dificilmente a FIFA escalaria um árbitro norte-americano para apitar um jogo do Irã, ou vice-versa, como já aconteceu nesta Copa do Mundo. Então, a gente só vai lembrar que também que na época, em 2022, na Copa do Mundo do Catar, o árbitro inglês Anthony Taylor, como falamos aqui antes, era sim um dos cotados para apitar a final. Com a classificação da Argentina para enfrentar a França, no entanto, seu nome acabou descartado justamente pelo motivo que pode novamente tirar ele e o seu companheiro de profissão da escala de um dos jogos mais importantes para a carreira de um árbitro profissional. Colin, aquele abraço, muito obrigado pelo espaço de sempre e um grande programa.
1: Valeu. Obrigado, João Calegari, com o Expresso da Copa. Agora 1:47. O Douglas Weber está chegando agora com o automobilismo.
2: Bom dia, Rafael Collin. Bom dia aos ouvintes aqui de Esporte e Companhia. Rafael Collin, carrinhos velozes, baratinhas furiosas. E além de produtor do programa, tem que deixar também meu espacinho aqui no paddock, né? Falando de Fórmula 1, a categoria máxima do automobilismo. E Colin, pode ser, e o que a imprensa italiana fala, na verdade, é que pode ser que em 2027 tenhamos um brasileiro, mais um brasileiro, na verdade, na Fórmula 1. Isso é, segundo o portal italiano de especializado em automobilismo, o Rossomotori. E esse portal aí, que ele tem um foco aí em todas as categorias de automobilismo da Itália, obviamente presta bastante atenção no Rafael Câmara, piloto brasileiro que está na Fórmula 2, que piloto da Invicta na Fórmula 2, e por causa que ele é um piloto da Academia de Pilotos Ferrari. E parece então que 2027 o Rafael vai estrear na Fórmula 1 pela equipe Haas. Isso é o que diz, afirma o portal. Isso porque existia aí outros pilotos de possibilidade para fazer par com o Oliver Berman, né? Entre eles o Leonardo Fornaroli, que foi campeão da Fórmula 2 no ano passado, e o Yuki Tsunoda, aqui, o japonês que já esteve na Fórmula 1. Mas esses nomes, né, eles parecem que começaram a perder força e realmente o piloto que vai ocupar o lugar de Esteban Ocon, piloto francês que está na Haas nesse ano, em 2027.

que é o Rafael Câmara. Rafael Câmara tem feito resultados sólidos, ele venceu a Fórmula 3 e tem feito alguns resultados bem sólidos na Fórmula 2. Na Fórmula 2 ele não é líder do campeonato, ele está em segundo lugar, dividindo aí o campeonato com o Gabriel Mini, que é um piloto da Alpine, e o búlgaro, o Nikola Tsolov, esse sim que é o líder do campeonato. O Nikola Tsolov tem um estilo bem agressivo de direção, só que ele é piloto Red Bull. Nikola Tsolov tem chance de estar na Fórmula 1 também em 2027, porque ele pode assumir o assento que hoje é do Liam Lawson da Racing Bulls, equipe, então, segunda equipe da Red Bull. E daí, a vez aí do Rafael Câmara na equipe Haas. A Haas tem essa parceria com a Ferrari de bastante tempo, também agora tem uma parceria com a Toyota Gazoo Race, que é a Toyota, né, a divisão de automobilismo, né, de competição da Toyota. Se especulou alguns nomes japoneses, mas a verdade é que esses nomes especulados todos eram de idade mais avançada ali. Tinha nesse pacote de pilotos da Toyota, tinha pilotos como com 30 anos, né, com mais de 30 anos de idade, enfim, pilotos aí que não condizem com o aspecto físico de um novato da Fórmula 1. Por isso então que a Rafael Câmara ganhou aí uma força na Haas nesses últimos momentos. A Haas tem um motor fornecido pela Ferrari, tem a parceria, o Oliver Berma também é um piloto Ferrari, então é interessante aí ver como é que vai se desenvolver essa parceria para 2027. Não são informações oficiais, é uma informação aí também do jornalista Christopher Linden, que cobre a Fórmula 1, então tem esse aval aí da mídia italiana. Outro evento italiano, ou pelo menos para a mídia italiana, é a estreia da Ferrari em Madering. Madering é um circuito de Madrid, um circuito de rua, e a Ferrari fez 200 quilômetros lá para fazer filmagens, está uma coisa prevista no regulamento, e foi convidado então pela cidade, pelo circuito de Madrid, para fazer filmagens, né, de promoção. Eles fizeram com o carro de 2026, perdão, e o Leclerc pilotou então pelas ruas de Madrid, nesse circuito de rua, uma pista nova, a pista que estreia nesse ano de 2026, e vamos ver o que vai acontecer, né? Vamos ver o que vai como é que vai ser o circuito de Madrid, que daí é só em setembro de 2026 precisa estar pronto. Ainda não está completamente pronto, mas tem aí um avanço, né? Tem bastante avanço, a pista já está pronta, falta estrutura ao redor aí desse circuito de rua, né? Circuito de rua não é só um circuito que anda nas ruas da cidade, né? Como é Mônaco, por exemplo, que tem, né, as ruas de Mônaco, o Azerbaijão tem as ruas também da cidade. É qualquer circuito que tenha um ambiente mais fechado, né? Sem áreas de escape e tudo mais. E a Fórmula 1, por muito tempo, tem preferido construção de autódromos de rua, justamente pelas posições de arquibancada, né? Enquanto num circuito normal ali, as arquibancadas ficam mais espalhadas, né? Tem menos chances de expansão. Num circuito de rua tem mais lugares para colocar, então, arquibancadas mais próximas também da pista, e daí, num entendimento da Fórmula 1, economicamente faz mais sentido, né? Mas enfim, não concordo com isso, mas, né, é o que é. Outra informação relacionada à Fórmula 1 é justamente o piloto Pato Ward da Indy. O Pato Ward, ele é piloto reserva da McLaren faz aí pelo menos uns 4 anos, tá, Colin? E oficialmente, então, ele desistiu de ser piloto da Fórmula 1, desistiu do plano Fórmula 1. Ele que é um piloto mexicano, erradicado nos Estados Unidos, né, corre aí com as duas bandeiras na Fórmula Indy, e daí existia uma grande expectativa para o Pato ir para a Fórmula 1 de verdade, ali, para a Fórmula 1 oficialmente falando, né? E não conseguiu, a McLaren não botou além o plano do Pato na Fórmula 1. É verdade que a McLaren tem dois pilotos muito bons, né? O Lando Norris, que foi campeão mundial o ano passado, e o Oscar Piastri, que foi um dos desafiantes do título no ano passado. Então, o Pato nesse bolo perdeu uma oportunidade, uma janela na Fórmula 1, e teve que se contentar
com a Fórmula Indy. Na Fórmula Indy, o Pato é o piloto da McLaren, né? É o piloto principal, é o piloto com mais mídia. Ele é um piloto muito popular nos Estados Unidos, principalmente no público latino nos Estados Unidos, justamente pela suas raízes mexicanas. Ele é um piloto que, por exemplo, no Grande Prêmio do México, geralmente fazia o primeiro treino justamente para aí fazer essa mistura de culturas e de categorias, né? Fórmula 1, Indy e tudo mais. Então a McLaren aí muda a estratégia com o Pato. O Pato que tem uma trajetória bem interessante na Indy, é um piloto especializado, ao contrário da Fórmula 1, em circuitos ovais. Nos circuitos aí tradicionais ele deixa um pouco a desejar comparado com os ovais. Chegou a quase beliscar a Indy 500 umas duas vezes, mas escapou pelos dedos. Então o Pato decide, Pato Ward é o nome dele, decide focar completamente na Indy e assim evitar problemas, né? Evitar, né, esse comparativo, essa eterna expectativa de se vai ou não para a Fórmula 1. Enfim, a Alpine, para encerrar aqui o nosso noticioso de Fórmula 1, a equipe Alpine, a equipe francesa Alpine, ela está trabalhando na possibilidade de manter o argentino Franco Colapinto em 2027. Aparentemente a Alpine não encontrou um substituto melhor para a dupla Pierre Gasly e Franco Colapinto. Franco Colapinto tem feito um ano de 2026 muito bom, se tu for pensar no tamanho da Alpine, for pensar em comparativo com o próprio Pierre Gasly, que já é um piloto bem experiente. Então o Franco Colapinto não tem deixado a desejar e no momento está na sua melhor fase da carreira na Fórmula 1 e deve continuar a percorrer os paddocks em 2027. Tá certo, Colin? Fico aqui por hoje, amanhã volto com mais Carrinhos Velozes, Baratinhas Furiosas e o mundo do automobilismo aqui no Esporte Companhia. Tchau!

0: 1h57. Agora o Cleocum tá chegando com mais informações da previsão do tempo.
1: Amigos, o que a gente pode e deve esperar para os próximos dias no estado são temperaturas baixas, claro, nem sempre o frio é intenso, assim como nem sempre a chuva é intensa, mas a gente tem períodos de frio intenso, assim como tem períodos de chuva, às vezes um pouco mais forte sobre o estado. Agora a gente tem um período onde o frio não vai ser tão forte assim, entre a sexta e o final de semana, mas, segundo segunda-feira, quando temos domínio de ar seco, o frio já começa a intensificar. As pancadas de chuva que a gente tem entre sexta e sábado, principalmente, sábado deve chover um pouco mais, mas também não tem previsão de uma chuva muito forte, não. Domingo tem uma chuva que não é expressiva e fica mais aqui pelo leste do estado, grande parte do estado já não tem chuva no domingo ao longo do dia, mas continuará com muitas nuvens. Talvez o que chame mais a atenção é a nebulosidade forte que a gente tem durante a sexta, sábado e domingo, acompanhada por chuva que não é forte sexta e sábado nem domingo. E vamos ter um ar mais seco e gelado acontecendo entre segunda, terça e quarta, e principalmente na terça-feira da semana que vem, como sendo o período de tempo mais frio e seco outra vez aqui na região. As temperaturas ficam menores. Talvez a gente não tenha temperaturas negativas, mas nem por isso deixa de ser frio. Então, pessoal, fica atento com relação ao tempo, com relação às temperaturas, com essa perspectiva de um período de chuva que começa na sexta e vai até domingo, que não chega a ser muito abrangente, principalmente no domingo, e a tendência de manter aí esse comportamento de tempo bastante úmido aqui no estado por 3 dias, e depois, em seguida, entrando um ar mais seco também por 3 dias. Na segunda metade da semana que vem, as chuvas voltarão ao estado do Rio Grande do Sul. E pelo que deu para perceber, segue sem muita intensidade por aqui.
0: Obrigado, Cléo. Em seguida, o sinal marca 2 da manhã e aí vem o notícia na hora certa. Depois da hora certa, a gente volta com mais Esporte Companhia.
2: 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Notícia na hora certa, no sinal 2 horas. Mãe de menino morto pelo pai em Viamão é presa por suspeita de envolvimento nas agressões. Termina hoje prazo de inscrições para bolsas do ProUni do segundo semestre. Aposta feita em Divinópolis, no interior de Minas Gerais, acerta sozinha na Mega Sena e vai receber 43 milhões de reais. Céu nublado em Porto Alegre, agora faz 15 graus. 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
2: Uma mulher morreu ao cair de moto na BR-448, a rodovia do Parque, em Esteio. De acordo com a Polícia Rodoviária Federal, o acidente ocorreu por volta das 8 da noite, no quilômetro 2, sentido capital interior. A motociclista morreu no local. A identidade dela e as circunstâncias do acidente ainda não foram divulgadas. Na capital, movimentação tranquila, sem registro de acidentes.
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2: O governo federal anunciou novas regras para a publicação das BETs, as empresas de apostas esportivas online. De acordo com o Ministério da Fazenda, 2 portarias serão publicadas hoje e as mudanças entram em vigor no dia 17. A medida inclui a obrigatoriedade de alertas sobre os riscos das apostas. As propagandas deverão exibir mensagens como: apostar pode fazer você perder dinheiro, apostar pode causar dependência e aposta não é investimento. As novas regras também proíbem comentários de especialistas e anúncios direcionados a crianças e adolescentes, especialmente nas redes sociais. O presidente Lula conversou por telefone nesta quinta-feira com o presidente da Colômbia, Gustavo Petro. Durante a conversa, o colombiano reafirmou o compromisso de concluir o mandato em 6 de agosto e realizar uma transição pacífica de governo, mesmo em meio às tensões na transição com Abelardo de la Espriella. De acordo com o Palácio do Planalto, os dois também trataram de temas da agenda bilateral e da situação política colombiana. 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Na redação, Gustavo Gossen.
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0: 2:07, de volta com o Esporte Companhia. Vamos avançando pela madrugada do dia 10 de julho e o Cléo contra as mais informações da previsão do tempo.
1: Amigos, o que a gente pode e deve esperar para os próximos dias no estado são temperaturas baixas. Claro, nem sempre o frio é intenso, assim como nem sempre a chuva é intensa. Mas a gente tem períodos de frio intenso, assim como tem períodos de chuva, às vezes um pouco mais forte sobre o estado. Agora a gente tem um período onde o frio não vai ser tão forte assim, entre a sexta e o final de semana. Mas, segunda-feira, quando temos domínio de ar seco, o frio já começa a intensificar. As pancadas de chuva que a gente tem entre sexta e sábado, principalmente, sábado deve chover um pouco mais, mas também não tem previsão de uma chuva muito forte, não. Domingo tem uma chuva que não é expressiva e fica mais aqui pelo leste do estado. Grande parte do estado já não tem chuva no domingo ao longo do dia, mas continuará com muitas nuvens. Talvez o que chame mais a atenção é a nebulosidade forte que a gente tem durante a sexta, sábado e domingo, acompanhada por chuva que não é forte sexta e sábado nem domingo. E vamos ter um ar mais seco e gelado acontecendo entre segunda, terça e quarta, e principalmente na terça-feira da semana que vem, como sendo o período de tempo mais frio e seco outra vez aqui na região. As temperaturas ficam menores. Talvez a gente não tenha temperaturas negativas, mas nem por isso deixa de ser frio. Então, pessoal, fica atento com relação ao tempo, com relação às temperaturas, com essa perspectiva de um período de chuva que começa na sexta e vai até domingo, que não chega a ser muito abrangente, principalmente no domingo, e a tendência de manter aí esse comportamento de tempo bastante úmido aqui no estado por 3 dias e depois, em seguida, entrando um ar mais seco também por 3 dias. Na segunda metade da semana que vem, as chuvas voltarão ao estado do Rio Grande do Sul. E pelo que deu para perceber, segue sem muita intensidade por aqui.
0: Tá aí o Cléo Kuhn, 2:10. Cléo Kuhn e a previsão do tempo na nossa madrugada esportiva da Rádio Gaúcha. Que mais que nós temos aqui? Temos a Ana Nazário com as curiosidades da Copa.
2: Muito bom dia, Rafael Cornia, todos os amigos aqui do programa Esporte Companhia na Gaúcha. Estou de volta, Barão, para a gente continuar trazendo curiosidades históricas sobre as Copas do Mundo para os nossos ouvintes. E hoje, como é dia de Espanha e Bélgica, a gente vai relembrar os únicos 2 confrontos entre as equipes em Copas do Mundo. E o primeiro duelo entre as duas aconteceu em 1986, lá no México, pelas quartas de final da competição. E a seleção espanhola, Colin, chegava como favorita, depois de vencer a Dinamarca por 5-1 nas oitavas de final. Que naquela época, a Dinamarca era conhecida como Dinamáquina, uma das melhores na melhor fase da seleção dinamarquesa na sua história. E já os belgas haviam se superado para conseguir vencer a União Soviética por 4-3 na prorrogação. Mas vamos falar do confronto entre Espanha e Bélgica. No tempo normal, o empate foi em 1-1. Juan Koolmans colocou a Bélgica em vantagem, mas Juan Sênior empatou a partida 5 minutos antes do fim do tempo regulamentar. A prorrogação terminou sem gols e a definição foi para as penalidades. Os belgas levaram a melhor ao vencer por 5-4. A Bélgica, no entanto, cairia na fase seguinte para a Argentina de Diego Maradona, que venceu aquela Copa, né? E daí a gente teve o outro confronto, Barão, lá em 1990. Naquela Copa do Mundo veio, então, a revanche espanhola. As seleções, elas voltaram a se enfrentar na fase de grupos do Mundial, que aconteceu na Itália. Na ocasião, a Espanha deu o troco, vencendo por 2-1. Michel abriu o placar em cobrança de pênalti e Patrick Vervoet empatou para a Bélgica, mas o zagueiro Alberto Góes recolocou os espanhóis em vantagem no placar. O resultado assegurou à Espanha, na época, a liderança do Grupo E, embora a Bélgica também tenha avançado na ocasião, Barão, às oitavas de final, como a segunda melhor colocada do grupo. E essas duas equipes vão voltar a se enfrentar hoje a partir das 4 horas da tarde de Brasília, aqui com transmissão da Rádio Gaúcha, pelas quartas de final da Copa do Mundo. O duelo vai acontecer em Los Angeles, nos Estados Unidos. E vamos ver se a Espanha de Lamine Yamal, depois de eliminar Cristiano Ronaldo da sua última Copa, vai aí, ela que vem como favorita, se vai confirmar o favoritismo e avançar para uma semifinal. Um abraço.
0: Abraço, Ana, 2:13, e agora o Rodrigo Oliveira traz as informações da seleção.
3: Bom dia, Rafael Colli, em Noruega, Inglaterra, sábado em Miami, 18 horas, horário de Brasília, é marcado por muitos duelos emblemáticos. O principal deles, Harry Kane contra Erling Haaland. Provavelmente os dois centroavantes mais goleadores do mundo, os melhores noves da atualidade, sei que tu entende bem dessa função, Colli. Pois chama atenção o cartaz que a Noruega adquiriu nessa Copa do Mundo. Considerada uma candidata azarão no início do Mundial, a Noruega é tratada quase como um rival que compete de igual para igual com a Inglaterra, também pelo fato de a Inglaterra não ter empolgado tanto nessa Copa e pelo fato dessa personificação nas figuras de Haaland e Kane. A imprensa mundial trata assim. E também é o duelo das comemorações mais simbólicas dessa Copa do Mundo. A remada viking da Noruega, com os torcedores e os jogadores remando como se fossem vikings, regidos por um atleta da Noruega, normalmente o Haaland, mas já foi o Odegaard, com a baqueta ali batendo no tambor e eles fazendo os gestos vikings. E o Wonderwall, música do Oasis. Começou de forma despretensiosa com o sistema de som do estádio tocando a música do Oasis após a vitória da Inglaterra, mas a torcida começou a cantar, os jogadores começaram a cantar junto com a torcida e virou também uma comemoração emblemática da Copa. Mas no jogo Noruega-Inglaterra, apenas uma das comemorações vai acontecer inevitavelmente. A Noruega teve alguns problemas na chegada à região de Miami para o jogo contra a Inglaterra. Primeiro teve que trocar de hotel. Os jogadores reclamaram que havia uma obra do lado do hotel inicialmente escolhido, muito barulho, e foi pedida a troca. E depois houve um surto de resfriado. Vários jogadores apresentaram tosse, um deles, o Larsen, que é reserva, apresentou febre, mas segundo o médico da equipe norueguesa, não tem nada preocupante, apenas sintomas leves, tem tempo ainda até o jogo. Não é uma preocupação para o jogo contra a Inglaterra. E a Inglaterra reagiu com indignação à notícia de que o zagueiro Cansa, expulso contra o México, recebeu 2 jogos de suspensão. Ou seja, ele não poderá jogar contra a Noruega e se a Noruega passar, ele também não vai poder jogar a semifinal. E vai jogar só uma eventual final ou uma eventual decisão de terceiro lugar. E a indignação existe porque num lance até bem parecido, o Balogun, dos Estados Unidos, também expulso, além de não ter sido punido com esse rigor de 2 jogos, ele teve a suspensão automática retirada após uma intervenção do presidente Donald Trump. Então os ingleses, principalmente a imprensa inglesa, repercute com indignação sobre isso. A gente fala muito de Harry Kane, mas vale lembrar o protagonismo de Jude Bellingham. Aliás, dos 11 gols marcados pela Inglaterra na Copa do Mundo até agora, 10 foram marcados ou por Kane ou por Bellingham. 6 do Kane e 1 do Bellingham. Aquele abraço, Colin.
0: Aquele abraço, Rodrigo Oliveira. Peço desculpas aí que eu anunciei como informações da seleção brasileira, força do hábito, né? Durante toda a Copa. Rodrigo, Gabardo, Leonardo Oliveira, Rafael de Vério e outros demais colegas, né? Falavam de seleção brasileira e agora sem o Brasil na Copa, o Rodrigo falou aqui de Inglaterra versus Noruega e o Gabardo há pouco falou do jogo da França que eliminou a seleção de Marrocos nesta quinta-feira. Agora é hora dos pitacos do Sala de Redação.
4: Quanto tempo faz que você não vai na missa?
5: Não, eu vou todos os domingos.
4: Todos os domingos?
5: Eu geralmente pego a das 8. Quando eu perco do azar, pego a das 10 depois. Mas eu vou todos os domingos. Eu só não ajoelho.
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0: Vamos lá então com os pitacos do Sala. O primeiro pitaco, o programa falou sobre a seleção brasileira, os problemas para criar novos jogadores e também falaram de confrontos que ainda vão acontecer nessa Copa.
7: Formação.
8: Tu vê, Leonardo, tudo que tu fala aqui de seleção cresceu, que o Japão está melhor, porque a Noruega fez não sei o quê, tudo tem um processo. Tem um processo.
9: Não é aleatório.
8: Não é aleatório.
9: Não é aleatório.
8: O Brasil, sem nenhum processo, ele consegue fabricar jogadores de grande classe, de grande classe. Imagina se tivesse um mínimo de organização. Se tivesse alguma coisa assim, vamos pegar esse Hendrick aí, vamos ver como é que ele é, o que é que ele faz, como é que ele rende. Tá? Fala lá com a presidente do Palmeiras, vem cá, bota no jogo aí, vamos ver tal coisa, não vende ainda, vende daqui 3 meses. Tá? Se a gente pudesse fazer alguma coisa assim, aí ele joga meia dúzia de jogos no Campeonato Brasileiro, alguém da CBF que é do futebol, que seja do futebol. Não adianta ser o Chico Mendes lá, o filho do Mendes lá, do ministro, do Gilmar, tá? Tem que ser alguém que conhece futebol, porque o Brasil planta jogadores craques, e se eles forem de alguma forma, digamos assim, levados a uma ideia de industrialização do futebol, fazendo ele mais coerente, mais fácil, mais envolvente, aí terminou o futebol.
9: É que hoje nós temos dois fatos da Copa que me chamam a atenção, especialmente se eu fosse perguntado, o que você tira dessa Copa aqui de espetacular? O primeiro é a surpresa vinda de 48 seleções, que é Cabo Verde, tirando 2 pontos da Espanha na fase original, a Espanha campeã da Eurocopa, tendo feito uma falta no jogo, Cabo Verde, transformando o seu goleiro num personagem que tem 28 milhões de seguidores, quando entrou na Copa de 58 mil. E mais do que isso, perde para a Argentina uma vaga em fase eliminatória, Pedro, a 115 minutos da prorrogação, quando ela toma o gol do 3-2. O outro fato é a Noruega tirando o Brasil. A Noruega não vinha à Copa há 28 anos, tem o melhor centroavante do mundo, tirou a seleção pentacampeã do mundo. O terceiro fato da Copa pode acontecer hoje. Se Marrocos tirar aquela que é a favorita em ata para a Copa do Mundo, Marrocos escreve uma história espetacular nessa Copa e você passa a não duvidar de nada dela daqui para diante.
10: O Carlos Bilardo teve, isso viralizou muito, Lelê, na Copa de 22. O Carlos Bilardo teve no Marrocos, muito tempo atrás, e ele ficou impressionado, e aí tem uma fala dele que o corte viralizou, que ele disse, a primeira seleção africana que vai ser campeão mundial vai ser o Marrocos, e nem se falava tanto do Marrocos, porque aqui as pessoas são apaixonadas por futebol, se joga muito futebol, se joga futebol em qualquer canto, e bastou ter alguém, Lelê, que organizasse isso, que criasse um centro de formação, que criasse centros de captação, para que o talento chegasse ao nível que chegou.
9: É por isso que eu recordo lá depois do nosso empate com o Marrocos que a gente teve muito debate sobre, pô, apenas empatamos. A gente tem que cair na real.
8: Não, mas aí não é o empatar, é o jeito como empatou.
9: Não, mas é
8: que... Porque empatar com o Marrocos, empatar em qualquer jogo, tu entrou em campo, pode empatar.
9: Agora, beleza.
8: Tu pode empatar. Oi. Quase cair aqui em cima do Maurício.
9: Fica pianinho.
8: Tu pode empatar tomando um chocolate ou tu pode empatar metendo 7 bolas lá.
9: É que como foi lembrado ali anteriormente, o primeiro tempo, pô, a gente tava numa estreia de Copa do Mundo, né, cara? E tu tá tomando aquela roda do jeito que tava.
8: Tava vendo o Brasil e a Alemanha,
9: cara, foi tenso. Agora, Pedro, é uma questão que a gente está remoendo a nossa eliminação desde do domingo, mas tu acabou de falar ali, pô, a Noruega, 28 anos. Mas eu fazendo uma linha do tempo, assim, ó, a gente começou a ser eliminado pelos europeus a partir da Copa de 2006, só que a gente foi eliminado por europeus de primeira linha. França, Holanda. E depois quem me ajuda?
11: Alemanha.
9: Aí depois a gente foi eliminado por Bélgica,
11: Croácia
9: e Noruega. Ou seja, antes nós éramos eliminados pela elite. Agora nós já estamos sendo eliminados pela segunda prateleira.
12: Mas só que tem um detalhe sobre essa segunda prateleira. A gente também enfrentou naquele momento a melhor geração de jogadores de cada país.
9: Mas historicamente, nós somos o Brasil.
12: Tudo bem. Mas historicamente, eles são a prateleira de baixo que tu tá falando. Mas naquele momento era o melhor time a ser enfrentado.
8: Sim, mas o Brasil tinha também a sua melhor geração que veio de 2002.
10: O problema.
9: Isso em 2006, né? Você estava falando de 2006 com a França.
10: O problema todo é que desde a Copa de 2014, quando a gente levou 7-1 e a gente não entendeu.
12: E depois um 3-0. A gente sempre põe na
4: a gente tomou 10-1.
12: A gente tomou 10-1 em dois jogos.
10: 10-1 em dois jogos. Mas assim, desde aquela Copa, o Brasil não faz mais do que 5 jogos numa Copa do Mundo. A gente cai com 5 jogos. E o Lelê pega bem. A gente cai, a gente não tá caindo pra França. Daqui a pouco, num cruzamento, pega a Espanha, numas quartas de final, não. Cara, tudo bem, a geração belga tem todo um trabalho lá. A geração croata, que tá encerrando, inclusive o técnico da Croácia, 2 Copas do Mundo, caiu, né? Vão trocar pra começar um trabalho. Mas é a seleção brasileira, ela não pode estar chegando nas quartas de final e perder para seleções que são emergentes.
7: Lembra da eliminação da França em 2006, que tem aquele lance que o Roberto Carlos abaixou para ajeitar a meia e tal? Sim. Então, pô, é um lance que se discute e tal. Aí a gente corta para a Copa desse ano, a gente perdeu para uma Noruega, que a gente sabe que tem o melhor centroavante do mundo, mas nós, brasileiros, 34% de posse de bola num jogo
4: aquilo
7: de Copa
4: ali,
7: do
4: aquilo
7: Mundo.
4: Aquilo ali é um pavor,
7: isso,
4: Lelê.
7: Isso não existe, gente.
4: Aquilo ali, existe. Esse papai entregou a bola para a Noruega, era uma estratégia. Tá, tu pode até pode deixar o adversário com um pouco mais de tempo de bola, mas não 34%.
8: Como é que tu vai entregar a bola, Lucininho? Isso é como tu entregar a tua mulher pro cara.
7: Vocês acham que o Marrocos vai entregar a bola para a França hoje?
8: Claro que não.
4: Um pouquinho até acho que vai, mas não 34%.
8: Ele vai cuidar defensivamente, porque
12: claro, é o grande trunfo deles.
8: Animais.
12: Né? As defensivas.
8: Claro, agora eles vão marcar e vão sair para jogar.
9: A expressão entregar a bola, ela exagera, né? Ela é uma figura de linguagem que exagera do tipo: o centro é meu. Não, né? Dá o centro tu que eu espero. Não, é que a equipe que entrega a bola, no abre aspas, ela não passa, se você quiser ter um critério, Pedro, ela não passa da linha da bola, quando tem a bola, com 6 jogadores. Ela não faz isso. Ela fica...
8: Ou seja, ela não ataca.
9: Ela ataca com menos gente. Então, quando você projeta 6 jogadores à frente da linha da bola, você está confiando que esses 6 são hábeis o suficiente para dar o seu jeito de concluir e todo mundo volta. Se você não tem essa qualidade, você tem 6 caras além da linha da bola, até na minha matemática sobraram só 4 para defender. Maurício, contra a França, Maurício, isso seria um erro crasso.
8: Se tu fosse o Alfaro, o técnico português, e tu fizesse aquilo que ele fez, eu estaria te cumprimentando.
10: Paraguaio?
8: Do Paraguai.
10: O argentino Gustavo Alfaro. Com o time do Paraguai.
8: Com o time do Paraguai. Por quê? Porque a chance
12: era o que ele podia fazer.
8: Perfeito. Mínima.
10: Sabe agora, o teto.
8: Com o Brasil, não, enfrentando uma equipe de segunda linha do futebol, tem o melhor centroavante do mundo. Tem. Tá. Só. O resto é...
10: E mesmo assim ele fez 2 gols. Pegou 2 bolas, fez 2 gols.
8: Não, mas por quê? Porque a bola, na medida que tu dá a bola pra ele, que ele vem pra cima de ti,
10: chegou.
8: Geograficamente ele tá mais perto da área. Qualquer falha, ele tá ali, dá um bico
12: e guarda. Pedro, sabe que pra mim tem uma questão que me aterroriza muito, assim, que o Brasil não aprendeu nada com a Copa do Catar. Aquele jogo contra a Croácia, que o Luka Modric, ele vinha até a dupla de zaga, pegava a bola
10: igual,
12: e dizia, irmão, agora é comigo a bagunça.
10: Foi igual.
12: E eu vou trilhar tudo. E ele fazia igual fazem os armadores da NBA. A mesma coisa, vai lá atrás, pega a bola, vai escolhendo.
10: Eu pergunto pra vocês.
12: Agora a Noruega repetiu a mesma coisa.
10: A tarde inteira.
12: A tarde toda.
7: Digamos que hoje nós fôssemos ver às 4 da tarde Brasil e França. Sabendo que a gente teve um jogo contra a Noruega que teve 34%.
12: Nós ia ter que chamar Pelourinho, bater tambor, fazer um bolo.
8: Não, 6%.
7: Imagina, cara. Tá errado. Não pode ser assim.
8: Completamente.
7: Não pode ser. Ele tentou...
8: Isso vale pro técnico do Paraguai, cara. Porque aí ele não tem a mínima chance.
7: Ele não tem a matéria-prima
4: agora,
7: que nós
4: o
7: temos.
4: O técnico
7: não
4: ficou brasileiro... nem por uma bola o Paraguai, né?
8: Não, e o Paraguai jogou com a França. E a França é muito melhor que a Noruega. Ou seja... Não, é um absurdo.
10: Ah, é que tudo
8: onde é que está esse italiano? Está passeando no Canadá? Vem para cá explicar isso, rapaz.
10: Tudo isso que aconteceu foi porque foi um ciclo de improviso. O Brasil improvisou, o Brasil teve 4 técnicos.
12: É verdade, é isso.
10: O Ancelotti, eu espero, porque eu não ouvi ninguém da CBF, da alta cúpula da CBF se pronunciar. O Rodrigo Caetano falou na zona mista, se pronunciou na chegada agora, mas o Rodrigo é o cara que é o executivo, não é o Rodrigo que vai nortear a forma que a seleção vai jogar, ou o conceito de jogo, a ideia de jogo que se quer para esse ciclo. Mas a alta cúpula que deveria se pronunciar, eu não ouvi ainda. Eu acredito que o Ancelotti tenha dito para eles que começando um ciclo, com 4 anos, montando a seleção ao gosto dele, a seleção vai ser propositiva, como o Milan dele jogava de forma mais propositiva. Dito isso, preciso que
8: Ele era meio retranqueiro também.
10: Não, no Real Madrid sim, mas aí era um trabalho de emergência. O que aconteceu foi que o Ancelotti chegou e pegou e fez o que dava. Ele importou um modelo de jogo que deu certo no Real Madrid e ele chega no Real Madrid também para ganhar a 15ª que ninguém esperava, e o Vini, e faz do Vini o grande protagonista. Ele só transportou isso para cá e mudou na véspera da Copa, uma coisa maluca, e errou no último jogo. Esses são erros dele.
12: E Léo,
10: mas ele fez o que dava e, assim, Adas, não, Léo, foi tudo improvisado.
8: Muito menos do que dava.
12: Mas Pedro,
8: pela capacidade dele, pelos títulos que ele ganhou, ele afundou completamente. E como disse, tá, soberbamente, Nelson Sirotsky, tem que botar pra rua.
4: Pedro, e outra, sabe o que eu acho? Outra coisa, Adams, com relação ao Ancelotti ainda, eu achei que a questão anímica dele, o jeito que ele reagiu depois do fracasso na Copa, da queda em cima da Noruega, não me agradou. Não me agradou porque ele tinha que ter... O Maurício falou muito sobre isso. Ele tinha que ter falado na saída do campo, não botar o filho pra falar. E na entrevista coletiva parecia que ele tinha perdido um amistoso, sei lá, contra a Venezuela, no meio de uma temporada, num jogo que era normal.
7: Eu fiquei com a sensação...
4: Sabe, Maurício, nenhuma capacidade de indignação.
7: Não.
4: E por aí é que tem que começar o Brasil, com a capacidade de indignação e de aprender, principalmente com o que a Argentina fez, tem que ter vontade, tem que ter gana para jogar.
7: A gente já estava, Rodrigo, no carro, voltando para fazer o bate-bola, ouvindo a entrevista do Ancelotti em Gaúcho Esportes. E o que me incomodou...
8: Fazer sala de redação de duas horas e meia.
7: E, aliás, maravilhoso sala de redação na noite de domingo, só não foi mais maravilhoso porque a gente estava fora.
8: Mas nem jantei, Maurício.
7: Jantar é para os fracos. Olha só, Rodrigo, o que é que aconteceu na entrevista? A sensação que eu tinha a cada frase do Ancelotti é que ele tinha se valido da inteligência artificial para dar respostas protocolares, resposta que qualquer treinador daria, estamos com a dor da derrota... Agora, quando ele diz, em dado momento da entrevista, que a Copa do Brasil foi boa, aquilo me incomodou profundamente, porque ele não está treinando o Uzbequistão, ele não está treinando o Kosovo, ele está treinando a seleção brasileira, e quando você sai na oitava de final, com metade dos passes do seu adversário e com 30% de posse de bola, você não pode, você não tem o direito de ir ao microfone e dizer que a Copa deste seu time foi boa.
12: Não dá,
7: e aí é ruim, Rodrigo. O que me espera, o próximo indicativo, férias longas, mas põe longas nisso. Ah, mas o planejamento, ontem tinha uma notícia que saiu, talvez o UOL, sei lá onde é que saiu. O planejamamento já está pronto. Interessa pouco. O planejamento está pouco se a pessoa que é a treinadora do Seleção do Brasil não está aqui no Brasil, aqui no Rio de Janeiro, que é a sede da CBF, fazendo as coisas de perto. Uma das coisas que são ditas agora é que haverá chances para novos jogadores. Que novos jogadores? Quando é que vai ver os novos jogadores, se vai vir no final de agosto para cá? Então, esse reinício, eu não gosto.
8: Vai ter duas partidas contra a Austrália, que é um adversário também que não mede absolutamente.
4: Mas a ideia é fazer um processo de transição, não tirar todo mundo. É radical, né?
12: Eu assino com caneta dourada tudo que vocês estão falando, mas eu também preciso fazer algumas ponderações que a gente precisa entender que, além do prazo curto, como o Léo falou, que é de um ano até o ciclo de Copa dele, é um terço do nosso ciclo total. A gente não pode desconsiderar os valores que ele perdeu antes da Copa. Lesão de lateral da função.
7: Wesley, Militão, Rodrigo e Estevão são as quatro perdas.
12: Só isso, entende? Então, eu acho que...
8: Continua sendo técnico
12: foi
8: do Brasil.
12: Pedro, vamos usar a nossa terminologia.
8: Deixa eu falar com o Guilherme Milman antes, porque tem informação importante de jornalismo. Fala, Milman.
11: Oi, Pedro. Acaba de ser presa a mãe do menino de apenas 3 anos, que foi morto depois de ser espancado pelo próprio pai em Viamão. Uma notícia muito triste que a gente tem dado nos últimos dias. Hoje pela manhã, a gente já havia noticiado que a polícia havia pedido a prisão dela, Maiana Angelina Rogers, e agora então confirma a prisão preventiva. Lembrando que o marido dela, Dandre Jermaine Grayson, que é norte-americano, está preso desde domingo depois de ter agredido o filho Oliver Golden Grayson, que ficou internado até a madrugada de hoje, foi confirmada a morte. Mais informações ao longo da programação aqui na Gaúcha.
8: Tá bom, um caso realmente muito triste, muito chocante. Bah, não dá nem pra pensar nisso, mas vamos lá. Ô
12: Pedro, deixa eu só fazer uma... Só pra fechar ali, Lelê. Então, assim, ó, eu acho que ele errou muito no primeiro jogo, errou muito na nossa eliminação. Ele tem muita coisa sim pra explicar, Maurício, mas ele também, ele não teve o melhor do que ele podia. E digo mais, se a gente fala de um processo de início de ciclo, a gente tem que voltar umas casinhas e tentar entender quando é que a gente parou de fabricar bons jogadores para determinadas funções. Teve uma época que tu sabia quem eram os dois laterais, tu fechava o olho e dizia Cafu, Roberto Carlos, mas ao mesmo tempo tu tinha ainda no futebol brasileiro grandes laterais, Júnior, Felipe, Gilberto, Branco, caras da função. Tu, a gente ficaria aqui, ó, horas e horas e horas falando bons laterais. O Brasil não tem hoje laterais e a gente viu isso na Copa. A partida do Ibanhas na primeira rodada é um desastre completo. O Danilo também fez uma Copa terrível de muitos erros. O Brasil não tem hoje um lateral esquerdo que não seja mais que uma nota 6. Então a gente precisa agora, nesse momento, nesse ciclo de Copa, começar a entender quem são esses jogadores que vão compor um grupo. E eu não posso ter dois laterais de cada lado, eu preciso de quatro.

0: Normalmente o banheiro
1: não, não é entupido, tava fechado, velho.
0: Tava fechado, tá. Aquele... Claro, algumas coisas acontecem. Teve aquele problema.
1: Não tinha nada
0: teve
1: aquele entupido. Problema.
2: Isso é a pior situação.
0: É, eu sei.
2: Teve aquele problema. Na portaria, mas chegar lá e não dá
0: pra na portaria.
3: Pitaco do Sala.
0: Ô, Guerrinha. Vamos começar, tá começando hoje a fase de quartas de final, mas eu já tô pensando, sabe no quê? Na semifinal, e aí serão dois jogos apenas, e agora eu já tenho meus candidatos, eu já tenho três pelo menos.
4: É, eu também
0: Espanha,
4: tenho.
0: Eu tenho França e tenho
4: Argentina. Eu também.
5: Inglaterra
4: e Noruega, jogo...
5: você acha mais perto, é isso?
4: É, esse
0: eu
4: é o jogo.
0: Eu acho que é um jogo mais, é, um jogo ruim, né?
4: Esse é o jogo em aberto, eu acho também, Noruega e Inglaterra. Agora eu acho que a Argentina tem muito mais bola que a Suíça, apesar da Argentina estar dando sustos e sustos, né? Parece estar cansada. Eu acho que a Espanha tem um jogo que é aparentemente é o mais tranquilo de todos, porque a Bélgica não está jogando coisa nenhuma, está chegando, mas não está jogando nada. E o jogo de hoje eu já disse.
0: A Bélgica quando jogou, ganhou dos Estados Unidos, tem duas coisas, uma de um lado e outra de outro. Ah, de um lado, os jogadores dos Estados Unidos ficaram constrangidos com o acontecimento de terem colocado seu centroavante de volta por uma ordem do presidente da República. O que em futebol é um absurdo, tão absurdo que nunca foi feito na face da terra, assim, no futebol profissional. E os belgas fizeram o seguinte: nós vamos jogar o jogo da vida, né?
5: Foi isso que foi dito, foi isso, pelo Tielemans, que era o capitão, era não, é o capitão belga, e ele deu uma entrevista pós-jogo, dizendo que assim que se soube que o cartão vermelho do Balogun tinha sido cancelado de fora para dentro, com a FIFA tendo dobradiças na espinha, por ordem de um presidente anfitrião, do país anfitrião, o Tielemans Guerra reuniu os jogadores todos e eles fizeram uma espécie de pacto de que fariam contra os Estados Unidos o grande jogo deles na Copa. E fizeram.
0: Aliás, esse placar salvou o futebol, né, Guerra?
4: Pois é, foi um jogo de um contra nenhum, né? A Bélgica jogou sozinha esse jogo aí, ganhou muito fácil. Agora, o jogo contra a Espanha é completamente diferente, é o jogo que a Bélgica vai ficar sem a bola. A Bélgica vai... E aí mora a dificuldade da Bélgica, né? A Bélgica não tem esses jogadores todos aí para assustar a Espanha. Então, eu acho que é o jogo mais tranquilo de todos. E o jogo de hoje, depende exclusivamente dos quatro qualificados jogadores franceses.
0: Se quatro eles tiverem, tenores.
4: É, se eles estiverem bem, Pedro, o jogo perde a graça, porque eles são diferentes dos outros. Agora, se eles não tiverem com a inspiração que a gente pensa que aconteceu contra o Paraguai, a coisa complica. Porque o Marrocos não é nem um time trouxa, não. Não vai pensar que é uma barbada.
5: Não,
4: bola,
5: de jeito
4: não.
5: Nenhum.
4: Não,
5: é só o futebol, né? É só o futebol, né, Guerra, que nos permite a gente estar aqui debatendo o que pode vir a acontecer hoje. Porque, como tu bem disse, né? Eu acho que o único time que tem quatro fora de série, é a França. Então, se os quatro tiverem no dia bom deles... Ninguém vai ganhar.
6: Se deixar, se tiver dois no dia bom, já fica difícil.
5: Ainda tem isso. Se um não tá no dia bom, os outros três também já é difícil.
7: O Guerra abriu o programa falando com razão sobre a inspiração dos quatro. Só que se você tem quatro, e nós nem estamos falando de Cherki e Barcola que estão no banco, se são quatro, não precisa que funcionem os quatro. Porque o Doué funcionou entrando do banco contra o Paraguai na jogada individual que fez. Então você precisa que um ou dois já funcionem e a França já tem a sua vitória, porque defensivamente ela tomou o gol do Senegal, tomou um gol lá da Noruega naquele jogo que a Noruega decidiu perder, botou reserva direto, mas o Zeoli também há muita consistência defensiva da França, por isso que ela é tão candidata, por isso que a gente fala em favorito, e o Léo usou uma expressão boa, uma espécie de frente ampla contra a França, porque o favoritismo dela, esse é só mais um erro do Ancelotti, entre tantos que cometeu, ele conseguiu dizer na coletiva dele mais de uma vez o seguinte: primeiro, a Copa não será determinada por estrelas. Lamento informar, sim, ela está sendo determinada pelas estrelas. Segundo, não havia, segundo o Ancelotti, nenhum favorito franco, claro, à Copa do Mundo. Há desde a primeira rodada, e se chama França. Eu torço muito para que o nosso treinador, que é um dos melhores do mundo, pare de errar. Eu preciso que ele pare de errar.
5: Eu só quero fazer uma mini defesa do Ancelotti aqui.
7: Fique à vontade.
5: Provavelmente eu vou me incomodar, mas eu preciso fazer. É que assim,
0: pronto para responder.
6: Esse programa é para as pessoas se incomodarem.
5: Beleza. É. Como eu venho muito raramente aqui, então eu já vou me incomodar.
6: Eu também, então eu vim para me incomodar.
5: Mas assim, o Ancelotti, ele tem uma postura muito parecida na derrota ou na vitória. Né? Se vocês lembrarem, aquele gol da virada contra o Japão, que a gente né? Ele sequer comemora.
8: Ele é assim, é. Sabe? Eu lembro dele nas entrevistas pós-jogo também dos jogos do Real Madrid. É difícil ver ele rindo, é difícil ver ele comemorando. Então só quero dar esse descontinho, porque eu acho que a gente vai ter que se acostumar com isso. É, ganhando ou perdendo, ele vai ter uma postura muito parecida. Mas, ao mesmo tempo que eu preciso fazer esse ponto, eu, como torcedor brasileiro, não admito que um treinador não vá falar algo depois. Agora, demonstrar indignação em derrota, acho que vai ser difícil a gente ver isso do Ancelotti.
9: Mas é um elemento que para nós é novo. O Brasil está tendo um técnico estrangeiro e a gente sempre teve, né, nas últimas décadas, técnicos nacionais. E o Tite, por exemplo, é um cara que sentiu muito a derrota. O Tite, até muitas pessoas dizem que o ciclo dele depois da Copa não foi um ciclo legal, porque ele ainda está remoendo aquela derrota com a Croácia. E ele já vinha de uma pancada com a Bélgica. Parreira, o Filipão. É diferente um brasileiro, porque o cara sente na pele. O Ancelotti, por mais que ele esteja engajado no projeto, por mais que ele esteja inserido, por mais que ele tenha sido abraçado no Rio de Janeiro, ele se diz muito feliz no Rio de Janeiro, ele não vai sentir como a gente sente. Primeiro, claro, pelo profissional, depois porque ele é italiano.
8: E ele vai ter, né, Léo, para a próxima Copa ele vai ter um tempo que, tipo assim, aí não tem desculpa, né? Eu acho que ele cometeu erros aqui, mas eu também não posso desconsiderar o pouco tempo de trabalho. E com relação ao jogo da Noruega, eu isento um pouco ele, porque nós tivemos duas chances claras e evidentes de fazer gols. Um pênalti, que nada pode ser mais fácil do que um pênalti, e uma bola que um jogador entra de cara com o goleiro sozinho. O treinador não bota a bola para dentro, o treinador ajuda os jogadores a criarem as jogadas, as estratégias e tal. Então eu isento um pouco dele no jogo contra a Noruega, porque nós tivemos a chance de matar o jogo.
9: Mas duas chances. Mas ele teve... isso é uma coisa que a gente está conhecendo do Ancelotti agora. De vez em quando ele tem uns curtos-circuitos, assim. Como ele teve na estreia, que ele mudou o time completamente, montou aquele Frankenstein. E aí,
8: por exemplo, a grande falha dele que eu vejo no jogo contra a Noruega é o fato dele colocar o Neymar num momento que ele tem que mexer boa parte do time para botar o Neymar. Mas aí vamos ter que ser sinceros. Quando ele convocou o Neymar para a Copa, todo mundo sabia. Quando o caldo entornar, ele vai botar o Neymar.
9: Mas quando o Japão entornou, ele não botou. E seria um jogo até mais pro Neymar, porque era no Japão que estava fechado e o Brasil estava circulando a bola. Aí ele estava controlando a Noruega, ele estava com as melhores oportunidades de gol. A Noruega teve 70% de posse de bola, mas a posse de bola ela não explica muito, ela não justifica muito.
8: Mas a Noruega teve chances de gol no primeiro
9: tempo. Brasil teve na Copa, na final da Copa, eu recebi aqui de um amigo um post, Lelê, do SofaScore. Aqui, deixa eu procurar aqui. O Brasil teve na Copa, na final da Copa de 2002, 42% de posse de bola. Aqui, ó. Tá aqui o post, ó.
5: Contra 42 não é 30.
9: 41%. Né? 41%. E ganhou. O Brasil teve contra a Argentina 3-1, 43%. No 1-1 com a Holanda, 40%. E é o 1-1 de 98. De 90, aquele jogo espetacular. Na minha vida, aquele que o Ronaldo
5: 2-2
9: pega o 1-1 em 98.
5: Não foi, não teve dois gols de cada lado, Ronaldo e Rivaldo. Foi só o Ronaldo e Cruyff, né?
10: Não, da Holanda?
9: É.
10: Brasil e Holanda foi 1-1,
9: né? 98, esse jogo. Ronaldo e Cruyff, Aí Brasil e Turquia, 2002, tá? 41%. Então, assim, a gente já teve jogos em que a gente teve menos posse de bola. Aí é a estratégia do técnico. E o Brasil tava controlando a Noruega. O Odegaard, tanto é que ele vem começar a costurar o jogo lá de trás, que ele não tinha espaço. O Haaland tinha tocado duas vezes na bola.
5: Mas, Léo, deixa
9: eu... Aí, Maurício, deu um curto-circuito nele, disse, eu vou ganhar.
8: Mas nós não tivemos a qualidade para botar a bola para dentro. Que tivemos contra a Alemanha em 2002.
9: Quero... Aí ele disse assim, agora eu vou ganhar essa bagaça aqui. Agora eu vou pro Brasil, vou para dentro dele.
5: Mas eu quero, para efeito de debate, deixa eu só dividir com você uma outra posição, que é o seguinte: eu não tenho a mesma certeza do controle do Brasil antes do Neymar entrar, porque com 3 minutos do segundo tempo eu abri o microfone para dizer que a Noruega tinha voltado melhor do que o Brasil. A Noruega tinha perdido antes da entrada do Neymar momentos importantes ofensivos, incluindo a do Alisson, que ele defende, e aquele toque da bola que é impreciso, tira o Haaland da jogada. Ele já mexe porque ele percebe um crescimento da Noruega.
9: Ele bota o Endrick.
5: O Endrick pro lado. Não. Quando ele bota o Neymar, o Endrick vai pro lado.
9: Mas assim, esse momento, a Noruega teve uma grande chance, que é o lançamento do goleiro. O Marquinhos e o Gabriel são batidos.
5: Isso pelo primeiro tempo daí.
9: Final do primeiro tempo.
5: Isso. O Odegaard chuta o Alisson
9: pé. Começa o segundo tempo, a Noruega tem ali uma chegadinha, mas o jogo estava controlado. Eu não sei que loucura deu nele, porque ele abre o time.
11: ele desmonta o 4-4-2. Ele dá os lados para a Noruega, que o gol, inclusive, começa do lado, num cruzamento.
5: O cara os dois passa gols, pelo Endrick e deu um passa do Danilo.
11: Não, e outra coisa, e aí ele bota o Neymar, que não marca ninguém, para ser o criador, quando, que não cria nada.
8: Quando tu fala do curto-circuito, que às vezes dá do Ancelotti, nesse jogo contra a Noruega é clássico isso, porque ele tem um outro erro também estratégico e pra

0: de alguma coisa que entraram dois caras aqui que
1: tanto
0: eu não tava imaginando.
1: Que é depois da parada técnica que se decide o jogo.
0: Com 2-0.
2: Tanto é que o Neymar entra no campo, joga ali, entra e aí tem a parada e ele fica aquecendo, ele não vai pra ouvir.
0: Exatamente.
2: No primeiro momento que ele tinha que aquecer. Então assim, ele tem esses apagões e isso é o que a gente tá conhecendo do Ancelotti agora, porque a gente tinha uma ideia do Ancelotti, era o cara que não errava, né? Um técnico nesse nível. E isso sim precisa ter uma atenção. Isso precisa estar, a gente precisa estar mais ligado, a CBF precisa estar mais ligada, o Rodrigo Caetano, enfim, que trabalha de... até pra trocar essa ideia, porque tem mudanças que são inexplicáveis. O que ele fez no jogo, ele desmanchou o que tava dando certo.
1: E o Pedro
2: não
1: disse...
2: precisava ganhar naquele momento, já...
1: O Pedro disse ali que agora parece que já tem organizado um amistoso contra a Austrália e tal.
0: Dois.
1: Uma coisa que eu imploro pra CBF, né, eu acredito que todos vocês vão vir comigo, é que a gente tem amistosos com seleções mais fortes também nesse período.
3: Claro,
1: entre Copas. Eu sei que é difícil.
3: Cara, mas a Argentina
1: porque...
3: pegou só babinha nesse período e tá mas aqui fazendo mais uma grande Copa. Tá,
1: pegou só babinha na Copa também.
2: Não, mas é uma das dificuldades, eu tô com você, Lele, que a
4: Argentina tá fazendo uma Copa. É. Desculpa, Maurício.
1: Não, vai embora.
4: É, diferentemente do que disse esse rapaz, tá fazendo uma grande Copa, tava jogando só contra a Mukirana e se apertando todo o tempo.
1: Não, é a parte que a CBF vai ter dificuldade, e aí não é responsabilidade dela.
2: É a organização
1: que a Europa. A Europa fez uma espécie de blindagem em que ela vai melhorando, Lelê, a competitividade dela, porque quem já tem alto rendimento enfrenta a seleção de alto rendimento.
2: Perfeito.
1: Seja na Eurocopa, seja na Liga das Nações. E a Liga das Nações tirou as datas que seriam de enfrentamento entre europeus e sul-americanos. Então aqui a CBF tem muita dificuldade. Mas marcar dois amistosos contra a mesma seleção no país dela, eu não tinha visto acontecer ainda, que é contra a Austrália agora em setembro.
2: E vai ter um terceiro, né?
1: É, tem um terceiro contra
2: essas datas FIFA de Liga das Nações, um jogador brasileiro que joga tudo na Europa, não dá pra botar o Brasil para jogar a Taça das Nações na Europa, os jogadores jogam tudo lá mesmo.
3: Só em minha defesa aqui, porque
4: foi uma informação importante depois da tua defesa.
3: Ah, bom, não, é que
1: Você foi atacado
3: violentamente por Pedro Ernesto Renardinho aqui, que debochou da minha opinião. É que, não, Pedro, é que eu falo que faz uma grande Copa, é que a Copa também não é só os 90 minutos técnicos, né? Eu acho que tem a questão comportamental. A Argentina desfez um enredo que ela mesma estava criando para ela.
1: Sim, sim.
3: Mas teve essa capacidade mental e Copa do Mundo, por ser tiro curto, 30, agora nesse caso, 39 dias de competição, se tu tá na ponta dos cascos a ponto de tu voltar pro jogo, tu acaba fazendo uma grande Copa. Uma Copa de superação. Eu acho que isso
1: é
3: muito importante.
1: Também é um jeito de fazer grande
3: Copa.
1: Claro. A França, por exemplo, sendo campeã, ela terá feito uma Copa de grande futebol e de grandes jogadores. Se a Argentina for campeã, você tem duas coisas para dizer, Lucianinho. Uma, pegou muito time mediano ou menos. Duas, ela tem um mental tão extraordinário que mesmo jogando pouco, quando você vê a Argentina tá na final. E aí vou lhe trazer um exemplo. A Copa que a Argentina elimina o Brasil, jogando pouquíssimo com aquele gol do Caniggia, porque tinha o gênio Maradona, naquela Copa, a Argentina não jogou bom futebol em momento nenhum.
3: Chegou na final.
1: E ela é finalista contra a Alemanha e perde num pênalti que hoje o VAR mandava voltar.
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4: O doutor Rossol me disse que acabou de atender o Chuchu, né?
5: Ele se pode... Sempre.
4: Me disse que o Guerrinha, se o problema do Guerrinha é impotência, ele resolve. Guerrinha, tu vai ter que voltar, Guerrinha.
6: Eu vou ter que ir.
4: Tu tinha largado, Guerrinha, tu vai ter voltar que voltar.
5: Vai voltar pro jogo.
6: Eu tava no INSS, agora vou ter que voltar à batalha.
4: É. Quero mandar um abraço pro Marcelinho lá de Triunfo, que tá ligado conosco também. E amigos que estão, Gilberto Simões Pires está ligado também. Tem tanta gente ligada aqui que é impressionante.
1: Bom, nesse meio tempo o tempo está fechando, nós já tivemos sol e calor, agora o tempo fechou, vai chover, tem previsão de chuva para hoje, temperatura já caiu, já tem gente de guarda-chuva andando à nossa volta. Até... Não é tempestade, mas tem previsão de chuva.
2: Até
1: hoje.
2: De noite vai nevar.
5: Não, o tempo mudou, ontem estava quente, hoje até tinha sol de manhã, né?
1: De manhã.
5: Tinha sol e o tempo começou a fechar, a mudar, então...
4: Estamos bem melhor do que aquele calor
5: claro, né? Claro. Mas ontem estava quente também, né?
2: Eu nunca tinha pego um calor que eu
5: já
2: peguei.
5: Tá chovendo.

0: Inclusive,
1: Maurício, coitadinho, ficou com o cabelo branco.
2: Ah, é? Não, aí foi a vida mesmo, foi a vida, foi a vida.
1: 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Bom, então nós temos França contra a Marrocos, jogo das 16h, hora do Brasil, cuja narração será de Luciano Périco. A Gaúcha é a única emissora de rádio do Rio Grande do Sul que tem os direitos para a transmissão dos jogos. Portanto, ficaremos aqui até o último dia, vamos acompanhar todo esse acontecimento, esta grande Copa, esta grande cobertura. Sim, alguns colegas deles já voltaram, porque não tem mais jogo no Canadá, não tem mais jogo no México, então parou por aí, né? Mas o Eduardo Gabato, por exemplo, está indo ver esse jogo, enquanto o Luzaninho vai estar aqui
2: no nosso
1: centro de transmissão.
2: Vai ter um quarteto de jogos. O Léo vai fazer mais um jogo de perto da Argentina.
3: Quarto jogo no Kansas. Volto pro Kansas, onde a Argentina estreou.
0: Não cansas de ir pra lá?
3: Eu não me canso.
0: Impressionante, né, cara? Ah, que não piada
3: é,
0: boa essa.
3: Não é cansativo.
1: Piada boba.
3: Mas o.
4: Não é cansativo.
0: Não
4: precisa mais nada.
0: O Rodrigo vai pra Inglaterra e Noruega, em Miami. Que seria o nosso jogo, que não vai ser mais.
3: Agora é nosso. Agora
0: a Noruega é nossa.
3: Agora nós nos apropriamos desse jogo.
1: Eu que tô velhinho, vou pro MetLife ali no dia da final, tá?
0: Não, mas tu vai fazer um joguinho antes, te prepara.
3: Mas olha,
0: só pra te
3: Maurício, avisar. Eu tava dando
0: uma barbada.
3: É. Lelê, Maurício, Ades
0: e velhinho, né? Tem quatro jogos agora. Muito vai fazer.
3: Esse dado de posse de bola, que é um dado que diz algo assim do jogo, mas ele precisa ser muito bem interpretado. Eu tô dando uma olhada com mais calma aqui nesse post do SofaScore. Desde 66, na base de dados deles, eles elencaram 5 jogos que o Brasil teve menos posse de bola. Claro que Noruega, com 34%, é menor. Mas aquele Brasil e Argentina de 82, Lelê, que foi um jogaço. O Brasil jogou uma enormidade, lembra?
2: Aquele que o Maradona bate no Batista.
3: Ele vai dar no Falcão e acerta o Batista. E o Brasil teve 43% de posse de bola.
2: Mas vamos fechar.
3: Mas assim, ele é um dado híbrido, assim, ele é um dado que não diz muito.
0: E vou dizer, invariavelmente, o time que ganha tem menos posse de bola. Se a gente olhar histórico, qualquer jogo.
5: Mas pega a Copa de 94 como um exemplo, que a gente, por várias vezes, acho que no sofá da nossa casa, ou o pessoal da velha guarda que estava trabalhando ali, né, trazendo as emoções da partida. Mas assim, a gente pega aquela seleção de 94, quantas vezes a gente ouviu, né, Balzinho encerando, sabe? Olha ali, a bola vai e volta. E o Brasil, se eu não me engano, o Brasil naquela Copa do Mundo tem apenas uma goleada. E é na primeira fase, né? E era um futebol, de certa forma, até meio burocrático, né?
2: Tipo... Era a acusação que se fazia àquela seleção, mas aquilo, assim, pra gente botar um certo contexto. Não se trata de ser proibido ter menos posse de bola. O que choca é ter tanto menos toque de bola. E aí, quando você vai ainda para um outro número, que isoladamente não quer dizer nada, mas num contexto ele ganha força... Você não pode, sendo um país como o Brasil, com a natureza do seu jogo, você não pode ter metade do número de passes da seleção da Noruega. Porque aqui é um combo de indicativos que você não fez uma boa partida, que você tem que fazer melhor.
1: Chameiro, para me fazer uma mesa bem grande, uma beleza para dar à minha mulher. Ele fez igual a mesa da Gabriela, cabe muita gente nela, mas é de um só pé. Tem que ser de quatro pés, tem que ser de quatro pés. Se for de um pé só, a minha mulher não quer. Gostou dessa? Pitaco do Sala. Tá? Blueville, em cada grão, uma história. Lelê, o que que tem na Copa?
2: Pedro, obviamente, depois do que aconteceu com a anulação da suspensão do Balogun dos Estados Unidos, outras seleções entraram na FIFA com pedidos.
3: A França pediu a anulação do amarelo do Olise e não levou, era amarelo, né, Lelê?
2: A Inglaterra entrou com um pedido da suspensão da anulação da expulsão do Kwanzaa.
1: Virou uma suruba, né?
2: Pois é, só que daí a FIFA respondeu, eu vi esse lance até, foi no jogo contra o México, foi um lance de cartão vermelho, foi. É. Mas é aquele literal assim, errou o tempo da bola e acertou no jogador por cima, tá? Que a gente sabe que é um risco que o jogador cria pra ele mesmo. Beleza. Só que daí a FIFA respondeu agora, não aceitou a suspensão e dobrou a suspensão para dois jogos e não apenas um.
3: Beleza.
2: Então a diferença de critérios que está sendo usado. E só depois os caras estão dizendo que eu sou paranoico com relação da Argentina. Esses dois jogos...
4: que o Kwanzaa vai ter que cumprir. Um é hoje, amanhã no caso, né, Inglaterra e Noruega. E se por acaso a Inglaterra passar, quem que vai encontrar, por acaso, na frente? A Argentina também. Deve ser só mais uma coincidência.
3: A FIFA abriu uma porta perigosíssima, e o descritério dela, porque a Inglaterra vai pedir, porque os Estados Unidos pediu, né?
4: Mas claro.
3: Pediu, tu tá legitimado a pedir também, já que abriu a porta. E ela tem um descritério de aumentar a punição do jogador. Enfim, a FIFA já tinha feito o grande erro, o grande equívoco na história do Belogan, né, do centroavante dos Estados Unidos. E agora ela consegue errar
4: Ela erra sobre o erro.
3: Por que ela não fica quieta?
4: Aqui nós temos o seguinte, a gente falou, Léo, ao longo do programa de hoje e outras vezes já, de alguns fatos da Copa positivos que são históricos. Cabo Verde com a sua história sobre Espanha e Argentina. Noruega tirando como tirou o Brasil e aquela comemoração impressionante da comunhão dos jogadores, do batedor do tambor e da torcida no campo fazendo a remada. São dois fatos fantásticos. Se Marrocos tira a França hoje, por exemplo, é o terceiro. Mas a grande vergonha que Infantino já está passando, e ela é indelével, ela é daquelas que você não tira do cenário, você não esquece, é a vergonha de se dobrar ao presidente do país anfitrião, aceitar uma revisão de cartão vermelho a tempo de o cara, que era o artilheiro norte-americano, estar em campo para ele ter uma vaga que tirava o mantinho os Estados Unidos na Copa. Isso já é uma vergonha.

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3: 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Mulher morre ao cair de moto na BR-448, rodovia do Parque, em Esteio. Vendas de veículos no Rio Grande do Sul têm melhor primeiro semestre desde 2019 e elétricos superam híbridos pela primeira vez. A Agência Nacional de Aviação Civil determina que menores de 16 anos têm assento garantido ao lado dos responsáveis em voos. Céu nublado em Porto Alegre agora faz 14 graus. A previsão é de chuva no norte e no noroeste do estado nesta sexta-feira. 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
3: Fluindo normalmente em Porto Alegre e também nas rodovias da Grande Porto Alegre.
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3: A mãe do menino Oliver Golden Grayson, de 3 anos, morto após ser espancado pelo pai em Viamão, foi presa por suspeita de envolvimento nas agressões. A investigação indica que Maiana Angelina Rodgers também praticava atos de violência contra os filhos e que entre as justificativas estariam a cultura e a religião da família. Conforme a Polícia Civil, há indícios de que ela foi conivente com a tortura e a morte do filho. Em depoimento, a mulher negou ter agredido as crianças, mas afirmou que o marido dizia estar disciplinando os filhos de forma rígida. Ainda segundo a investigação, há indícios de que ela sofria violência doméstica por parte do companheiro. Oliver teve a morte confirmada na noite de quarta-feira. Ele estava internado desde domingo, quando o pai, Dandre Germain de Grayson, de 33 anos, confessou o crime e foi preso. Diretores de Porto Alegre concluiu a redação dos projetos que atualizam o plano diretor. Os textos serão entregues nesta sexta-feira ao prefeito Sebastião Melo. O presidente do Legislativo, vereador Moisés Barbosa, vai levar o documento em mãos às 9 da manhã. A partir da entrega, começa a contar o prazo de 15 dias para que o prefeito sancione ou vete trechos dos projetos. Se houver vetos, os pontos questionados retornam à Câmara para nova análise dos vereadores. 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A redação, Gustavo Gossen.
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0: Você começando a nossa trilha sonora de hoje no nosso Madrugada Gaúcha. Bom dia, obrigado pela audiência. Vamos juntos até às 5 horas da manhã. E hoje vamos fazer aqui no nosso Madrugada Gaúcha uma homenagem a Bonnie Tyler. Começamos com algumas músicas da Bonnie Tyler, que vamos dizer aqui, mas não tinha tanto conhecimento, né? Sucessos que fizeram, né? Nos Estados Unidos, na Inglaterra, mas às vezes não chegaram aqui no Brasil. Esta aí, praticamente, esta música, meu amigo Murica Matos, bom dia, Murica, fez parte do filme Footloose. Não foi a das mais destacadas, na verdade, né? Mas fez parte do filme Footloose, essa da Bonnie Tyler, que é Holding Out for a Hero From, que você está acompanhando agora aqui na nossa trilha sonora. Muito bom dia, obrigado pela audiência. Vamos juntos, como diz aqui parte da nossa audiência, né? Sextou, é isto aí, já é sexta-feira, 14 graus nesse momento. Hoje, dia 10 de julho, 3 horas e 8 minutos. Uma boa sexta-feira para todo mundo, um bom final de semana que se avizinha por aí, muitas informações da nossa reportagem, a nossa ronda e, é claro, a sua participação aqui pelo 996995218. Você manda o seu recado, você participa ativamente aqui do nosso programa e, é claro, a gente brinca aqui, é uma brincadeira séria, né? É o nosso repórter ouvinte, isto mesmo, repórter ouvinte. Bom, pessoal, ontem teve início a 23ª edição da feira em homenagem ao Dia Estadual do Vinho. Foi ali no Barra Shopping Sul, eu apresentei o evento, fui o cerimonialista do evento, e esse evento ele se estende, né, de ontem, quinta-feira, vai até domingo, né, vai até domingo. Então todos estão convidados, sempre a partir ali, do início da tarde até as 9 horas da noite, é isto aí. Então, essa feira que acontece no Barra Shopping Sul, com degustações de vinhos, tem pastas, tem café, tem também queijos embutidos, tem cachaça, tem também até cerveja artesanal. O foco é o vinho, é claro, são várias bancas de vinho, são dezenas, eu acho que, se eu não me engano, são mais de 60 ou 70 tipos diferentes de vinhos que você pode provar, né? Uma provinha pequenininha, mas tem grandes marcas, grandes vinhos que você vai conhecer e conversar direto com o representante, com o enólogo, com o sommelier, o dono da vinícola também, nesta feira tão especial. Entrada franca, entrada gratuita, hoje a partir das 19 horas estarei lá novamente. Ontem eu cheguei também nesse horário, eu não vou tão cedo, vou 19 horas, porque vai ter uma homenagem à enóloga Maria Amélia Duarte Flores, um dos grandes nomes, né, da vitivinicultura e do enoturismo no nosso país. Então ela recebe uma premiação amanhã, a comenda do vinho, para pessoas que colaboram, que usam, né, a sua vida, seu conhecimento, seu esforço em prol da vitivinicultura. Também não esquecendo que essa semana foi aprovado o Dia Nacional do Vinho também, tá bom? Então, quem quiser, tiver disposto, dar uma volta, provar um vinho, passear no Barra Shopping Sul aqui em Porto Alegre, amanhã a partir das 14 horas começa a feira, vai até às 21h30, tá bom? Até às 21h30, mas tem que chegar um pouco antes, que 21h30 você já tá, né, guardando ali, né, os apetrechos. Então chega um pouco antes para poder passear, tem música ao vivo, para poder provar um vinho, né? Tem cadeiras e mesas para você sentar lá também, passear, conhecer gente. É um momento muito especial, tá bom? Estarei por lá. Ontem foi muito legal, eu anunciei aqui também na rádio, e muitos ouvintes, que legal, muitos ouvintes estavam presentes lá ontem nessa abertura oficial, né, da 23ª feira do Dia Estadual do Vinho. Eu já participo dessa feira muito antes de pensar, né, em ser sommelier, nem pensava. Eu acho que eu cheguei aí primeira ou segunda-feira que teve, né, foi assim, há 22 anos atrás, 23 anos atrás, eu fui na primeira feira, não trabalhei, daí lá nessa feira acabei conhecendo a Fênix, o Pascoal também, daí na terceira em diante eu comecei também a fazer, né, o cerimonial de abertura da feira, né, mas praticamente tomava muito pouco vinho, nem tomava vinho, né, Então foi mais um trabalho mesmo na minha área. Mas depois comecei a conhecer um pouco mais, fazia os cursos, sempre tem workshops, bate-papo de vinhos. Comecei a me interessar um pouco mais sobre o setor. E aos pouquinhos eu fui indo, estudando, né? E lembrando que eu até um certo tempo, uma certa idade, não bebia nada, né? Foi através da feira que eu comecei a me interessar, a entender e conhecer um pouco mais sobre a bebida. Depois, um grande amigo jornalista, Irineu Guarneiro Filho, que me levou também para o mundo mais técnico, né? No mundo dos vinhos. Então, hoje eu me tornei um profissional da área também, em função desses dois amigos, José Armando Pascoal, da Fênix, e meu colega jornalista, que foi por muitas décadas aqui no Canal Rural, e Zero Hora também, Irineu Guarnier Filho. Então, fico convite, esse convite se estendo aí, né, também ao Murica, ao Rubens, ao Gossen também, ao Lucas, para nós visitarmos a feira lá e tomarmos um vinho. O Murica não toma vinho, mas eu tenho mais suco tu toma, água tu toma, Coca-Cola tu toma, não toma? Então tá. Eu vou levar numa bolsinha uma Coca-Cola, como é que é, numa bag, aquela geladinha, uma Coca-Cola pra ti, não tô brincando. Tem suco de uva lá. Já tomou kombucha? Que é aquele fermentado também, tem uma coisa assim lá. É, então, tu vai provar lá. Não tem álcool, tá? Não tem álcool. Então, isso é, mas a Amanda toma um vinhozinho, né? Tô até devendo um vinho pra Amanda. Toma um vinhozinho. O Rubens também toma um vinhozinho. Moderadamente. Eu também tô moderadamente. Eu sou minha esposa, tu é um mau bebedor, porque se eu abrir uma garrafa de vinho, se bobear, eu levo 2-3 dias para tomar uma garrafa de vinho. Então, por isso que eu só, dificilmente eu abro vinho sozinho, sempre com amigos, assim, é muito legal, né? Eu convidado lá em casa também, sempre tem que ter alguém junto, eu gosto muito disso. Quando vou fazer uma avaliação mais técnica, daí sim, daí eu abro sozinho, porque daí... A avaliação é uma avaliação técnica, é muito chato, né? Para quem não é técnico, né? O cara fica lá cheirando aroma, paladar, vendo cor, anotando. Aí não tem graça, tem que fazer sozinho com pessoas que estejam na mesma vibe naquele momento. Para relaxar, para curtir, bota a gelar um pouquinho, tem sempre que, né? Agora não precisa, a temperatura, estamos aqui, não precisa. Mas baixa um pouquinho a temperatura, se tiver alta a temperatura, né? Da externa, do ambiente, né? Baixa um pouquinho, abre o vinho e tem que tomar e ser feliz, nada de frescura. Pega a taça que tem, de preferência de cristal, se não tiver, pega de vidro, se não tiver, pega o copo de requeijão mesmo e vambora. O importante é ser feliz, que o dia de amanhã não sabemos se teremos dia de amanhã, então aproveita hoje. Agora 3:14, eu vou direto à nossa central de jornalismo conversar com Gustavo Gossen. Sabe que o Gossen tem vinho no nome, né? Bom dia, Gossen.
1: Exatamente, Gustavinho.
0: Aí, tá engraçadinho, né, tia? Deixa eu falar, né? Vai, me cortou, tia, brincadeira.
1: É que eu tô esperando o momento quinta série que eu fico ferrando com a piada do outro.
0: Sabe que, olha, eu vou indicar pra te participar, hein? Quero ver se tu vai vir.
1: Eu passei pra sexta.
0: Que tu vai... Aí mesmo, vai, me chamou a gente burro, né, tia?
1: Não, já tô na sexta, eu não era da turma do fundão, eu era os nerdzinhos da primeira fila.
0: Tu sabe que eu nunca rodei, tá? Menti. Rodei na oitava série. Entendeu isso? Bah, mas... Sabe aquele cara assim, sabe que tem capacidade? O que que fazia? Levava na brincadeira, empurrando com a barriga lá o primeiro trimestre, segundo trimestre, daí chegava no terceiro e quarto, né? Gossen, ela era aquela confusão, porque tu tinha que tirar notas quase, né? Quase zerar as provas, né? Então, se tu empurrasse um pouco mais com a barriga, que aconteceu há alguns anos, no último trimestre, ou tu tirava 10 em tudo, tu rodava, né, tia? E há alguns anos eu tive que fazer essa proeza, tirar 10 em tudo, sabe? Ou lá, ou no terceiro e quarto, tirar 9, 8, 9, 9, essas coisas assim, né? E o que que acontece? Como, né, tipo o Brasil, né? Teve um ano que eu... depois eu estudo um pouco mais, queria só ficar jogando bola, namorar, faltava aquela loucura toda. Ele disse, porque trimestre... Ah, eu estudo um pouco mais, eu estava mal em matemática, né? Estudo um pouco mais, daí eu passo. Eu tenho que tirar 9 num e 8,5, eu acho que 8,5 num e 9,5 na outra, né? Só que eu peguei uma professora, Gossen. Pensa, linda, inteligente e dura, sabe? Não tinha conversa com ela, não, sabe? Ela era durona mesmo, assim. As provas dela eram difíceis, não era coisa tão fácil. Isso na oitava série, que já começa a ficar mais complicado, aliás, né? as fórmulas, né, Gocinho? E o que aconteceu? Faltou meio ponto para mim passar, tu acredita? E ela, já falei que ela era durona, não falei?
1: Não rolou.
0: Não rolou, Gocinho.
1: Foi por caridade.
0: Não rolou, tu acredita isso? Meu Deus, imagina a choradeira. Meu, nunca esperava, né? Meu Deus, o que que eu vou dizer em casa? Isso na oitava série já, hein? Foi bem punk, tá? Foi uma choradeira danada. Por que que aconteceu? É, rodou, acho que vou dizer pra ti, rodou metade da turma, acho. Daí o que que a gente fez? Daí tinha, acho que era permitido, a gente fez daí fomos pra recuperação. Recuperação, né? Todo mundo em recuperação, tia, e a mesma coisa. A coisa foi indo. E daí ela... Não, assim, quase todo mundo rodou naquele ano. Quase todo mundo. Me lembro até hoje, nós todo mundo lá, sentado no chão, chorando, abraçado. Eita, a confusão danada, né, tia? Não, tu tem que ver, cara. Parecia, não, assim, eu lembro até hoje, assim, nós... Parecia um dia, parecia que nós estávamos orando, né, cara? Assim, parecia uma... Cara, foi muito legal. Me marcou muito. Daí depois eu... tive que conseguir fazer só essa matéria, só matemática durante a noite, no outro ano, né? Só matemática daí eu fiz, né? Durante a noite, daí eu não estudei, né? Matemática, daí sim, daí eu tomei vergonha na cara, né? Eu lembro que eu, nas provas do segundo trimestre, eu já estava passado praticamente. Eu tirei 10 em tudo. Isso não pode ser verdade, eu me senti muito mal, né? Depois eu foquei, né? Claro. Né, levei mijada da mãe, obviamente, do pai, né, tia? Daí eu foquei e... Mas doeu, tá? Foi brabo o negócio, tá? Não foi fácil, foi uma experiência complicada, Gocinho.
1: Eu tive problemas no primeiro ano, bem nessa troca aí da oitava pra, pro primeiro ano, né? É que a gente tá usando os termos da nossa época, né? Primeiro grau, segundo grau, né?
0: Sim, nós estamos velhos, né, tia?
1: É, bem na virada do primeiro pro segundo grau, da oitava pro primeiro ano do segundo grau, o meu problema foi física, mas eu escapei. O professor Roberto Opperman, que até hoje é professor lá do Dom Bosco, eu acho que eu tive a sorte essa que tu não teve, que eu acho que eu devo ter rodado, ele me deu uma mãozinha, porque eu acho que eu não devo ter... Até hoje, eu não tenho coragem de perguntar pra ele, mas um dia eu tenho vontade de dizer, professor Opperman, tu lembra em 97... Tu me deu uma ajuda, né? Porque eu acho que eu fui mal. Foi o ano que teve a recuperação da recuperação. E aí eu fiquei na recuperação, aí não passei na recuperação e fizeram uma de segunda época, depois do Natal. E essa, ele aplicou mesmo a prova até. Eu ainda acho que eu não consegui. Mas, por milagre, eu passei. Não sei se de fato eu passei ou ele me deu uma mãozinha, porque até hoje eu tive problema. Eu tive um problema, sabe qual foi também, Drago? Era de... Eu tive muito um impacto da troca da oitava série pro primeiro ano.
0: Foi bravo pra mim também, não pensa não. Fiquei para o Parobé, sofri.
1: Sofreu o quê?
0: Essa diferença, sair da oitava ali num colégio estadual aqui, né? E para um Parobé que era, digamos que a gente tinha essa coisa, os colegas, bom, deve ter passado por isso, a gente tinha uma relação diferente, né? Até a oitava série, depois tu vai pro segundo grau, é uma ruptura, né, Gocinho? São pessoas que tu não conhece, é outro ambiente, eu também tive impacto.
1: É isso aí que eu senti. Meus colegas na oitava série tinham ainda a cabeça de 13, 14 anos. Aí quando eu fui pro primeiro ano, já tinha colega que bebia, que fumava, né? Já era tudo adultinhos, né?
0: E
1: eu já tinha a cabeça de criança.
0: E eu passei por isso também, sabia? Passei por isso também. Tem que ir sozinho pra escola, olha só, né? Pô, tio criado pela, né? Eu era o. Tinha até um apelido na época dos meus tios lá, eu gostava, a memé da vovó. Tem que ver, não, tô dizendo que eu sofri ainda pro segundo grau ali, até eu me enturmar, me acostumar, me sentir um peixe fora d'água, tá?
1: Exatamente isso.
0: Estamos aqui, como é que é? Noite de confissões? Aí, noite de confissões.
1: Exatamente.
0: Passei por isso, guri, não pensa não que eu não passei, não, eu sofri no segundo grau, daí depois, no segundo ano, daí já, no primeiro já, com a namoradinha, tu já fica mais suave, na nave. Daí já comecei a ficar mais tranquilo, entendeu? Né, primeiro e segundo namoradinha, então já ajudou um pouco mais, assim, mas eu também tive dificuldade nesse primeiro momento de me adaptar, sabe, porque eu me sentia bastante estranho, assim.
1: É, eu sei, exatamente isso eu senti.
0: Não tinha amigo, impacto, né, porque meus amigos tudo ficaram tava lá no colégio, eu acho que só veio um ou dois, né, pro Parobé, o Parobé tinha que fazer prova, né, você lembra, né? Hoje, até hoje, né? Tu tinha prova de proficiência pra poder entrar. Não era uma escola de segundo grau estadual que tu te inscrevia, tinha vaga, tu entrava, né? Não, tu tinha que fazer prova pra poder entrar no Parobé. Estradas, como é que é? Estradas, Eletrotécnica, e que mais, cara? E acho que é aquele que trabalha com engenharia civil, que é o... Puxa vida, que é um curso técnico para engenharia civil, faz um trabalho de... Como é que é o nome, tia? É, aprende a ler planta, coordenar obra, essas coisas todas, né? Tem um nome para isso aqui, tem um nome. É técnico de engenharia, né? Agora o pessoal me ajudar aqui, o nome, né? E tinha esses três cursos, se não me engano, lá no Parobé. Não sei como é que tá agora. Mas isso aí, coisas da vida, Gocim.
1: É, eu até segui no mesmo colégio. Eu segui no Dom Bosco, né? Não tive a troca. Mas foi bem naquele ano, naquela minha virada de 96 para 97, que surgiu aqueles terceirões, sabe? Que os cursinhos, uhum. Que era colégio, cursinho. Aí vários dos meus colegas, principalmente meus melhores amigos, saíram por aí. Tinha o Colégio João Paulo, que era do Universitário, daí tinha o Leonardo da Vinci, que era do Unificado, sabe? Que era colégio e cursinho ao mesmo tempo, né? Era novidade da época, né? Então vários migraram pra lá, daí por isso que eu senti esse baque. Era pra maioria da minha turma seguir, né? Mas foi uma ruptura muito nisso. Embora eu tenha ficado no mesmo colégio, também senti esse choque.
0: É, mas sabe que eu acho que tem... Eu gosto, o meu não teve, assim, de... O próprio segundo grau, o colégio, já ter uma cadeira, pelo menos, da matéria sobre o vestibular, tá? Cursinho. Tem na finaleira ali, mas é muito curtinho, não te prepara para, né, pro vestibular, né? Muito menos pro Enem, né? Não tinha nem Enem na minha época, né? Mas pro vestibular também concordo. É, peguei aqui, técnico em edificações.
1: Ah,
0: que trabalha aí, que auxilia lá o engenheiro, o arquiteto, coisa assim.
1: Peguei o Enem, o primeiro Enem 98, mas era o exame, né? Não era o vestibular que virou hoje, né? Era um exame de avaliação, o nome era, né? Sim, Exame Nacional do Ensino Médio.
0: Puxa vida, porque...
1: Era um exame para avaliar a qualidade
0: do ensino. Eu me arrependo de não ter feito, Gosto.
1: Hoje começo, é um vestibular, né?
0: É, não, hoje tá... Eu me arrependo de não ter feito, tá? Não me arrependo mesmo. É porque era fácil entrar no outro, né? Numa universidade de graça, né, assim. Era barbada mesmo. Perante que é hoje, né? Barbada.
1: Mas sinto saudade dessa época, isso que é o mais interessante.
0: Vou te esperar lá na feira de vinhos aí amanhã ou no sábado, gente.
1: Boa, tava ouvindo a divulgação.
0: Vamos tomar uns vinhos lá. Amanhã eu vou estar 19 e também eu tô vendo que horário que eu vou no sábado também. Eu acho que eu vou um pouco mais cedo no sábado.
1: Boa, boa. É.
0: Gosto, em termos de ronda, fechamento de ontem e esta sexta-feira, como é que nós estamos?
1: A gente teve um acidente grave na 448, rodovia do Parque, em Esteio. Uma mulher caiu da moto, uma motociclista. Veio agora a idade dela, ela tinha 45 anos, né? A gente está verificando essa questão. Tem o pessoal documentando. A Polícia Rodoviária não tem ainda essa informação, mas vai ser investigada, claro, esse caso. A suspeita é que ela teria caído da moto por conta de um buraco, né? Isso a gente está averiguando. Tem uma foto até que a gente recebeu de um buraco tapado. A gente está só confirmando se foi exatamente ali e foi essa a causa do acidente. Mas isso a gente está verificando. O que a gente tem já de confirmado e oficial, a morte de uma mulher de 45 anos, quilômetro entre o quilômetro 1 e o quilômetro 2 da rodovia do Parque, ainda na altura de Esteio. Foi por volta das 8 da noite, a rodovia foi liberada agora na madrugada. A gente não tem ainda o nome dessa vítima, dessa mulher que morreu nesse local. Ela estava sozinha. Na noite ainda na madrugada, em Sapiranga, teve um carro que ficou destruído, um incêndio em uma oficina mecânica às margens da 239, lá em Sapiranga. Estava fechada a mecânica, né? Então, embora o carro tenha ficado totalmente destruído, não houve feridos e não teve um prejuízo maior na oficina, né? Não se sabe ainda o que pode ter causado esse fogo. Agora, o nosso colega Raí Quadros está verificando um vazamento na Independência. Então, tem um bloqueio na Independência, um vazamento bem pelas fotos. Deixa eu ver aqui. É um buraco bem ali na frente da igreja, pela foto exatamente na frente da igreja do Rosário, no sentido de quem está indo para o centro ali. Então tem uma viatura da EPTC, aqui está o próprio Raí, tá na foto. É a foto que tirou, foi o Marcos Pacheco, né? Daí a gente mostra aqui.
0: Pegou o melhor perfil dele?
1: É, no teu ou no WhatsApp da rádio?
0: É, pode montar no meu aqui.
1: Ó, então é bem que para quem tá indo em direção ao centro ali na esquerda, na frente da igreja do Rosário, tem um buraco e um vazamento grande ali. O Raí tá ali, rimou até, né? Mas tá isolado ali, então só ter atenção. Não sei que horas eles vão Demai, que horas vão resolver isso aí para não causar um transtorno ali na chegada ao centro.
0: Perfeito, aqui a foto aqui do Raí com os agentes da IPTC, né? De Ronda, é isso?
1: De Ronda, é isso.
0: E serviço para esse final de semana, para essa sexta-feira?
1: Na terça-feira a gente tinha falado que estavam abertas as inscrições para bolsas do Programa Universidade para Todos, o ProUni, né? Falamos até agora há pouco, né? E hoje então termina o prazo para quem quiser se inscrever, para concorrer a uma das 471 mil bolsas de 380 cursos de graduação oferecidos por 879 instituições privadas de ensino superior. Tem que ter feito o Enem de 2024, 2025, obtido média mínima de 450 pontos, não ter zerado a redação. O resultado sai na quarta que vem, dia 15. Então, quem quiser as vagas do ProUni. Hoje também tem jogo da Espanha contra a Bélgica, para decidir quem vai enfrentar na semifinal a França, que ganhou do Marrocos ontem por 2-0. Então, Espanha e Bélgica. Eu estava acompanhando ali no Esporte Companhia, né, as previsões, né? O pessoal não está arriscando muito. Agora não vou lembrar quem é que disse, quem que o Cole entrevistou que acha que a Bélgica elimina a Espanha hoje. Mas enfim, veremos logo mais às 16h. E aí no sábado, Noruega e Inglaterra. Poderia ser Brasil e Inglaterra, mas não, Noruega e Inglaterra. Não querendo mexer nessa ferida. Mas é Noruega e Inglaterra.
0: Saiu a casquinha, saiu a casquinha. Lembra da casquinha? Porra, saiu a casquinha, cacada aí. Eu só ver tudo de novo.
1: É, tu pensar que no sábado, às 18h, a gente podia estar com um belo jogo de Copa do Mundo com o Brasil e Inglaterra, né? Enfim.
0: Ah, não, triplo dia.
1: E depois Argentina e Suíça às 22h, pra quem quiser secar a Argentina. Ou quiser torcer pra Argentina, tem um brasileiro que gosta de torcer pela Argentina.
0: Tá, então hoje tem que horas o jogo mesmo?
1: Hoje, Espanha e Bélgica, às 16h.
0: 16h, bom horário. Depois?
1: Sábado, Noruega e Inglaterra, 6h. E Argentina e Suíça, às 22h.
0: Bah, que legal, tchê. Vai estar bom no sabadão, tá. E domingo?
1: E domingo, nada.
0: Nada, e depois?
1: Aí volta, eu acho que quarta e quinta, se não me engano.
0: Quarta e quinta, que aí são as semifinais.
1: Isso, é. E a final no dia 19, que é o outro domingo.
0: Que é outro domingo. Ah, então tem... quarta e quinta, depois domingo, que horas é a final?
1: Ah, não sei.
0: Não sabe? Deixa eu olhar aqui. Mas esse é um horário bom, né? Que
1: é,
0: deve ser muito tarde, né?
1: O que é engraçado é que cada dia é um jogo diferente, é um horário diferente, jogo a uma, né? Tem jogo às quatro.
0: Pensaram por causa do fuso horário, não? Assim.
1: Deve ser, mas é tão estranho, né?
0: É.
1: Cada dia é um horário diferente. A gente não se acostumou, né? Uma rotina sempre nesse horário, né?
0: Mesmo sendo em várias partes do mundo, mas domingão vai ser domingão, então a final. Lá do dia 19, mas a gente vê depois o horário, não tem problema, Augusto. Só pra. Eu sei que.
1: 16h.
0: Ah,
1: 19 de julho, 16h.
0: Comer aquela carninha assada, né? Sentar no sofá, com um vinhozinho e ver se jogasse, hein? Argentina e França, é isso?
1: Talvez. É. Tudo indica, né?
0: Tudo indica, né? Tudo indica, né?
1: Mas não sei.
0: Mas eu gostaria, tá? Assim, eu gostaria de sentar, ver a Argentina perder, tudo bem, mas ver. É um jogão, assim, Argentina e França.
1: Podia perder domingo já.
0: É um perigo. Chegar lá é um perigo, né, tia? Mas é tão bom ver o Messi jogar, eu falei sobre isso, né? Bah, ver esse velho, né, fazendo chover pra cima, como se diz, né? Com 39 anos, pro futebol, a idade avançada, negócio, hein? Eu sei que tem tecnologia, ele é um atleta exemplar, se cuida muito. Ele é muito explosivo fisicamente, né? Técnico também. Ele leva a sério a carreira, né? Então sabe que o instrumento é o físico dele, mas é interessante ver um jogador com 39 anos, num padrão assim incrível, né? Alta performance e praticamente participando de todas as jogadas fundamentais da Argentina.
1: É, o time joga pra ele, né? Sabe? Uhum. Né? Jogar pra ele. E ele aproveita também, né? Os adversários respeitam também, né? E ele é um extraterrestre, né? A única coisa que me faria torcer. Eu torço pra Argentina, nunca vou torcer. Mas a única coisa que me deixaria feliz caso a Argentina.
0: Um é bruxo.
1: É o Messi. É o Messi, que pra quem gosta de futebol,
0: sim.
1: Aí o Messi é acima da nacionalidade dele, né?
0: Um é bruxo, que não tá jogando mais. O outro é extraterrestre, o outro é um robô. Que é o Cristiano Ronaldo.
1: É, um robôzão.
0: Põe o Mbappé também, claro, né? Um monstro também. É. Decisivo.
1: Tem que fazer um apelido pro Haaland agora.
0: Tá, o rala que se rala.
1: nosso não, malvado pior, preferido.
0: Pior que o rala é legal, tá?
1: Ele é legal, é.
0: Ele tu viu como ele comemorou bem na manhã, não isso. Fez um escarcéu, pior que eu gosto dele, tá?
1: Eu também gosto.
0: O jeitão dele assim e os memes que fizeram, então ficou muito legal.
1: Ele, né? Levando a brincadeira.
0: As branquelas, tudo, bah, ele adorou, levando a brincadeira. Eu, assim, ó, pior que eu simpatizo com aquele guri, tá? Simpatizo com o jeito dele, assim, foi muito legal. Torço por ele, tá? Já cravou o nome dele, né, na história, com certeza, né? Já, a gente não vai esquecer, ainda mais gente que não atua diretamente no futebol, e quem atua é aquele tipo de jogo ou atuação que daqui a 10 anos, 20 anos, vão falar dessa Copa e da atuação do Haaland, a França, a Argentina, os jogos que foram icônicos, né? Vão ainda, os comentaristas vão lembrar dessa Copa do Mundo e do fiasco do Brasil também.
1: É, eu acho que nenhum brasileiro tá bravo com ele, né? Que foi extremamente competente, né?
0: Não, eu também acho que não.
1: Ele fez o gol e fez o que tinha que fazer pro país dele.
0: Praticamente, por dizer assim, faz o gol, Rala.
1: Todo mundo sabia que isso, tinha que cuidar time, com ele, né? Ele fez.
0: O time do Brasil quase fez assim, Rala, faz o gol, Rala.
1: É, e ele ainda quase pediu desculpa.
0: Isso, ele dizia, faz, pô, quase não fez, che. Deu aquele bico lá, passou bem das pernas, quem foi que, né? Deu e fez, cara, isso aí... E fez o que tinha que fazer, pago para isso mesmo, né? Só cumpriu o que ele foi o objetivo dele. Tu sabe que, independente do... Eu tava falando da questão de jogar, né? Assim, a gente, claro, tem essa nossa rixa aí com a Argentina, mas é claro. Futebol, né? Mas é muito bom poder daqui a alguns anos falar, eu vi, tu viu, nós vimos o Messi jogar em alto padrão aí com quase 40 anos de idade.
1: Vimos também Ronaldinho Gaúcho, né?
0: Sim, o Ronaldinho Gaúcho foi espetacular. Eu peguei o Zico um pouco, mas não peguei. Peguei o Zico, assim.
1: Você acha Zico?
0: É? Eu sou fã do Zico, do estilo de jogo do Zico, né?
1: O Qualen também gosta muito
0: do Zico. Muito do Zico. Ah, tava tentando lembrar um comentário, acho que foi o Manhago que fez esse comentário, que a Argentina tem muita superação, tá? O motor, né? A gente sabe que o motor e a cabeça pensante é o próprio Messi, consegue se desmarcar, mudou de lado, porque está muito marcado, essas coisas todas. Mas só que ela tem arriscado bastante, tá, Gossi? Ela tem arriscado, contado aí com aquele momento de superação, tá? Então, até o Manhago alertou, ó, vai chegar um dos jogos aí que ela não vai conseguir ter esse momento de superação e não vai passar, tá? Porque ela tá passando na chulapa, né?
1: Sofreu com o Cabo Verde.
0: Isto.
1: Com o Egito, estava perdendo de 2-0, conseguiu virar no final.
0: Sim.
1: Não dá para acreditar que todo jogo vai ter que ter essa epopeia, né?
0: Se a Argentina jogasse como ela jogou nos últimos 5 minutos, depois da início da prorrogação, com o Egito, se ela jogasse o jogo, ninguém segurava a Argentina, tá? Porque eles viraram uma máquina, né, cara? Naqueles últimos minutos ali viraram uma... Se desde o início do jogo o Partey jogasse com aquela força, o passe certo e pressionando o adversário como fizeram, ninguém segurava a Argentina, né? Mas é que ela tem deixado sempre a finaleira ali para muitas vezes tentar reverter. O Messi conseguiu reverter, é claro, mas chega uma hora que a coisa não funciona, tá? É por isso que eu brinquei que nem eu, né? Ah, não, no final eu estudo e passo, né? Não passei. Chega uma hora que eu tô bem, né, tia? É. E assim vai acontecer. E eu acho que, sinceramente, é aquele tipo de coisa. Tanto a França, não sei, né? Mas não sei como é que tá. Mas os times quando estão muito em alto, assim, a performance, como a própria Argentina e a França, que vem alguns anos assim, algumas, né? Mais de ano, é claro, né? Tem uma tendência a começar a cair a produção do negócio, hein? Faz parte, né? E nós estamos vendo aí outras seleções subindo, né? Cada Copa, a cada momento, assim, melhorando muito a sua performance, né?
1: É, e no caso da França, que tem muita estrela, né?
0: Uhum.
1: Mbappé, Lise.
0: Como é que tá a idade deles? Tu que acompanha mais do que eu até. Porque isso influencia muito, né? A questão da idade, né? Para ver se essas seleções conseguem ter toda essa força aí para as próximas Copas, né?
1: É tudo novo. Acho que o veterano já é o Mbappé, que ainda é novo, né?
0: Uhum.
1: Quantos anos tem o Mbappé?
0: Veterano, somos nós dois.
1: 27?
0: É.
1: O Mbappé tem 27, é?
0: É, bah, tem muita água, né? Muito jogo ainda, meu Deus do céu.
1: O Lise, 24.
0: Uhum.
1: É. Kanté, Dembélé, Konaté.
0: Dragué. A nossa esperança é que. A nossa esperança é que o Brasil, com essa nova geração, né? Aposentando os velhos aí, né? Mudando totalmente, né? A sua maneira, né? O seu grupo, né? e que o técnico tenha tempo, né, para montar, treinar e colocar em prática mesmo aí o que ele pretende.
1: Com certeza, tem muita. A seleção da França é a seleção a ser batida, pelo que a gente estava vendo aqui, o Lucas está me ajudando aqui com as idades, por muito tempo.
0: É, exatamente. Viu aí, ó? Ah, que equipe do esporte nada. Eu gosto, tomo conta aqui na madrugada. Brincadeira.
1: Foi uma aqui.
0: Hoje eu
1: gosto. Pitaco de torcedor.
0: Isso, a gente fez uma conversa quase de bar. É bem essa. Nossa conversa. O gosto é aquela conversa. E o gosto de sentar num bar, abrir uma cerveja, né? E conversar sobre futebol. Não foi análise técnica aqui, profunda, de conhecedor, não. Foi só um bate-papo gostoso na madrugada aí, falando um pouco o que a gente acha pessoalmente, né, de todo esse processo, tá bom? Só para deixar bem claro, não somos do esporte e as nossas opiniões não refletem a opinião do nosso esporte também. Só para deixar claro. Né, Gocinho?
1: É, e depois, daqui a 2 semanas, tem a volta, sabe de quem? Dele, o Brasileirão.
0: É isso aí. Se o Gocinho falar de carnaval ou de música italiana, daí ele é um especialista.
1: Ah, tá aí,
0: gosto. Né? E quando eu falo de vinda, eu sou um profissional também. Isso. E a comunicação aqui também. Daí outros 500. Né? Mas futebol, a gente é um torcedor também como vocês.
1: Agora queremos ouvir as opiniões dos ouvintes.
0: Não, deixa assim, cara. Pô, tudo bem, pode até vir, mas não vou transformar em futebol aqui no
1: programa. Sim. Ah, mas vai vir, né? Sabe?
0: Você era fã da Bonnie Tyler?
1: Sim, sim.
0: É, né, tia, sabe que eu procurei até, eu Murica, pá, será que tem música pra fazer uma trilha sonora só da Bonnie Tyler, né? E daí eu comecei a procurar, meu Deus, só achei, um dos arquivos ali tinha uns 65 músicas da Bonnie Tyler. E daí, então, fiz uma seleção, eu Murica, o Rubens, que o ouvinte vai acompanhar nessa madrugada.
1: Estaremos atentos aqui.
0: Obrigado, meu amigo. Um abraço.
1: Até depois, abraço.
0: Lembrando que a cantora britânica Bonnie Tyler morreu aos 75 anos, tá? Foi na noite de quarta-feira, informou a família da artista. Ela estava internada em Portugal desde 30 de abril, quando realizou uma cirurgia de emergência para tratar uma perfuração no intestino. Bonnie tinha uma residência secundária lá em Portugal, no país ibérico. A matéria aqui é de GZH. Então a nossa homenagem a essa grande cantora. Eu já contei aqui, né, ela teve um problema na voz, né, na década de 70 para 80 ali, e ficou rouca. Essa rouquidão dela não era natural. Então, mas a gente conhece praticamente boa parte, né, da música da Bonnie Tyler com esta rouquidão. E eu escutei algumas músicas, né, que os arranjos são mais suaves, que a gente sente muito ali, bem, bem mesmo, esta rouquidão da Bonnie Tyler. Mais uma da Bonnie Tyler na nossa homenagem de hoje, aqui no Madrugada Gaúcha.

13h42, Between the Earth and Star. Bonnie Tyler pra você aqui na trilha sonora. Deixa eu ler recado aqui da galera, me ajudaram bastante ali. Eu não tinha logado ainda o nosso WhatsApp. Pessoal, não consigo atender aqui, meus amigos. Ligação, tá bom? Então não adianta ligar pra mim. Eu não consigo atender. Bom dia, comandante Drago Gossen. Aqui o apelido do Haaland, é isso, né, tchê? É Cometa. Vou torcer para eliminar a França no final. O Argentina, tentarei encontrar o Drago amanhã no Barra Shopping. Deixo aqui um grande e forte abraço aos amigos da equipe da Gaúcha na madrugada. Raul Artigas, da Zona Sul, Cristal, Porto Alegre. Amanhã, 19h30, estarei por lá, meu amigo. É isto aí. Bom, vai ver um cabeça branca lá, já sabe. Lá tá o Drago, né? Aqui, ó, quem mais mandou recado aqui? Vamos ver. Nosso ouvinte aqui mandou. Aqui, ó. Bom dia, amigo Drago. Gravataí na escuta. Obrigado, tchê. Quem não mandou o nome? Ah, o Abel. Abel, isso, né? Bom dia, Drago. E como o nosso carrasco de 82, Paulo Rossi. Eita, 3 gols, hein? Cláudio Fruhauf, de Montenegro. Inesquecível, jogava com a camiseta 20, eu sei, eu lembro. Quer dizer, lembro pouco, tá? Porque eu era bem novinho, eu tinha 82, eu tinha acho que 10 aninhos, tá? Mas eu lembro da tristeza, aquelas coisas todas. Depois rodou muito isso, né? Aqui também nosso ouvinte, técnico de edificações, obrigado, meu amigo Paulo de Petrópolis. Eu tava na dúvida ali, bom dia, amigo.

ministro, exatamente, e é bem procurado, né? Alfredo Schuller, acho que é a mais procurada, né, Alfredo? Era mais difícil, daí se não passasse ia para estradas, que era não era tão valorizada, mas olha, hoje se mostra uma profissão e um setor muito importante, hein, que precisa de profissionais. Aqui o Léo com a gente, valeu Léo, obrigado pelo carinho, bom dia Leandro, de Engenho Velho, no norte do estado, começando a chuva por aqui, abraço meu amigo, bom dia Drago também. Aqui, você como apreciador de vinhos, os vinhos de São Joaquim, Santa Catarina, abraços Piccoli de Lages, mas eu conheço, tchê. Sabe que teve a Wine South America em Bento Gonçalves, uma feira de vinhos, com vinhos do mundo inteiro, e teve um stand, não um, teve uma ilha, acho que devia ter mais duas, acho, olha, vou dizer pra ti que eu acho que umas 15 vinícolas catarinenses, se chama Vinhos de Altitude, um Sauvignon Blanc, né, maravilhoso. Então justamente isso, tá? Eu foquei muito nas vinícolas catarinenses, que estão fazendo vinhos maravilhosos, impressionante, impressionante mesmo. E obrigado aí por esse alerta, fica a dica, tá pessoal? Conhecer os vinhos catarinenses, procurem, eu vou divulgar mais até aqui nas minhas redes sociais sobre os vinhos dessa região. Bom dia, mestre, saindo daqui do Centro Histórico para a empresa Sopal, para iniciar o primeiro horário da linha São Borja. Forte abraço a todos, obrigado meu amigo, boa viagem, fica com Deus lá. Bom dia aqui já na escuta, Leonardo Bizinella, Paraí, forte abraço, obrigado Leonardo. Estamos aonde aqui? Deixa eu ver aqui o ouvinte. Bom dia Drago, tudo bem? Luciano de Morro Grande, em Viamão, aqui 14 graus. Esse gosto está apaixonado, é uma figura. Coração, como é que é? Tá coração solto, né, tchê? Tá na pista, como se diz, né? Tá na pista, Gustavo Gossen. Mande cartinhas para, ô, Mônica, mande cartinhas para o endereço tal, Gustavo Gossen, Correio do Amor, né? Bom dia, se eu estou, bora fazer. Eu não posso, Mônica não pode, não estamos, né? Fechado para balanço. Boa semana, Maçã do Tapetão, BR-290, sempre na sintonia da Gaúcha. Abraço, meu amigo Jorge Ventura. Tá aí Jorge Ventura também por aqui. Quem mandou? Deixa eu ver, me acertar aqui na validade. Bom dia. Abraço, não sei quem é o ouvinte aqui, muito confuso o recado dele, né? Pessoal interessante, uma dica, tá? Uma dica. A gente aprende também, né? Quando mandar uma mensagem, não manda muito picada, manda só num quadradinho, num texto, né? Às vezes em muita mensagem picadinha, daí a gente não consegue nem ler, se atrapalha aqui. Bom dia, comandante Adão, Rio Grande, tempo, né? Tempo bom, temperatura 8 graus no cassino. Que Brasil que falta no Brasil é dedicação, empenho e melhoria nas bases dos clubes em geral, é a falta de investimento. Mas eu vou dizer sinceramente, tá? O problema tá muito além, né? Tá lá em cima, né? O problema tá, na minha opinião, o problema tá lá em cima, tá lá em cima. E alguém comentou esses dias, acho que foi o Macedão, que eu fiquei pensando, que bem que eu penso, né? Hoje o clube, o que que ele faz? Ele revela um menino, que recém começou a jogar, né? Revela aquele menino, vende aquele menino, a um preço bom, tudo bem, maravilha, mas não usufrui daquele, né, daquela revelação no seu time, não usufrui, e faz o quê? E compra jogador que já foi bom, que já fez sucesso, já bichado, já sem condições, já no final de carreira, a peso de ouro, a fortunas, tá, jogador, e não funciona, já provou que não funciona. Tivemos o caso do Soares, né, Mônica, no Grêmio, tudo bem, o Soares foi uma coisa diferente, né? Olha o que o Soares fez, aquilo ali sim foi um acerto, mas é sempre um risco, tá? Mas ele estava já em alto ainda, né, volume, como se diz, né? E olha, ele arrebentou o Campeonato Brasileiro, mas as contratações, as últimas do Inter foram uma vergonha, os últimos anos, tá? Se não for décadas, vem jogador novo, bom, bota dinheiro em caixa e traz jogador que já passou pelo clube,

0: ou que já não está mais em condições, né? A preço de ouro, não funciona, não se forma a base. Isso é uma das situações. E outra, obviamente, né? É a bagunça, a situação, né? Do futebol brasileiro em prol aí, né? Relacionado a entidade que comanda tudo. Bom dia, tô levantando para ir malhar. Abraço, Sirtio Manel de Cantador. Ô, Sirtio, tu é um exemplo, guria. Bom exercício. O Brasil tem que ter mais alternativas em substituições. Eu também concordo. Aqui também, ouvindo a Rádio Gaúcha em Cancún, Drago. Um grande abraço, Silvana e Ney Farias de Capão da Canoa. Beijo para vocês, aproveitem aí. Tchê, eu tenho uma coisa que eu começo a lembrar às vezes. Eu, né, pegar onde eu morava aqui, a cada esquina praticamente, a gente brinca, né, menos que esquina, tinha um campinho de futebol, né, Murica? Tu não vê mais campinho de futebol. Não vê mais campinho de futebol. Antigamente, meu Deus do céu, a gente chegava no campinho, chegasse um pouquinho mais tarde, era 3, 4, 5 times para jogar. Era, não é verdade? Tinha que ficar esperando, né? Tipo, barbaridade, né? Hoje, para formar um timezinho para jogar, eu vou te contar, né? Então também tem isso, né? Tem isso. Isso é uma coisa que, pelo menos aqui no sul, aqui, onde eu frequento mais, né? Eu vejo muito isso. Não sei se você sente essa situação também. Bom dia, Drago. Júlio César, da cidade de Canela, aqui 13 graus, tudo tranquilo. Um abraço a todos, obrigado, meu amigo. Áudio aqui do ouvinte que eu vou escutar em seguidinha. Bom dia, amigo Drago. Manda um abraço aí para o meu amigo Eugênio, que hoje faz 62 anos, José Rodrigues, Caxias do Sul. Um abraço, Eugênio. 62 é gurite. Isso aí, né? Porque eu tô chegando lá, então tem que levantar essa campanha. Em seguida eu vou também ler aqui os recados que chegam pelo meu Instagram, Marcelo Drago Oficial. Para quem não segue ainda, fica a dica, siga lá o Insta, ok? Marcelo Drago Oficial. Bom dia, Drago. Ju aqui de Capão, 14 graus, tempo limpo, na estrada para o trabalho em Osório. Abraço para você. E todos ouvindo, bato, pega cedo, hein, Ju, também, que legal. Obrigado, Ju, pelo carinho, pela tua sintonia, a Ju aqui com a gente. E bom trabalho, guria, bom trabalho mesmo. A Ju que já saiu de Capão, indo para Osório. Felipe, isso aqui no meu Instagram, Felipe Apache também. Estou ligado na Gaúcha, Felipe Apache, Centro Histórico. Wellington Batista já tá lá, no puxo do leite, puxe não, né? Na ordenha, Edson Batista na escuta aqui em Teutônia, só nas ordenhas das vaquinhas, qual o som da gaúcha? E a vaquinha tá me olhando lá, mandou a foto aqui, ela tá lá, ó, dando olhada. Que esse drago tá trovando lá nessa hora, né, tchê? Te ver, começam cedo, né? Que loucura isso, né? Aqui o Cleomar Zanquete com a gente, um abraço, Cleomar. Aqui Joelson Chaves, bom dia, Drago, aqui me ajeitando em Amsterdã, para ir para a Espanha. Grande abraço do Joelson e manda um abraço para o Brasil, meu amigo Vigilante Brasil, ó que legal, lá de Amsterdã, mandando um abraço através aqui das ondas da Rádio Gaúcha. Eu volto em seguidinha ler mais recados aqui da nossa audiência, porque agora tem o intervalo comercial.
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1: Bonnie Tyler, para você aqui o especial na nossa trilha sonora. Agora 3 horas 58 minutos. Temperatura marcando nesse momento na Érico com a Ipiranga, daqui um pouquinho depois do intervalo, 14 graus. O Cléo está voltando e trazendo destaques e informações aí da nossa, né, previsão do tempo para este final de semana. Então, tá bom, fica a nossa dica, daqui um pouquinho tem Cléo com a gente, com todas as informações. Recado aqui da audiência pelo 996995218 e também ali no meu Instagram. Só lembrando que Rock de Galpão, fiz um especial ontem até no segundo bloco, né? Antecipa o Dia Mundial do Rock com o lançamento do primeiro disco autoral no Rancho Tabacaraí, aqui na Zona Sul de Porto Alegre. Então é hoje, dia 10 de julho, de Boina, Alpargata e Bombacha. 18 anos, Rock de Galpão. Então não perca, quem não comprou os ingressos ainda, ainda tem ingressos, tá bom? Tava na finaleira. 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Rock de Galpão no Rancho Tabacaraí, o espetáculo de Boina, Alpargata e Bombacha, Rock de Galpão, e curta esse baita show comendo ali, né? Uma tira de assado maravilhosa. Intervalo, notícia na hora certa, voltamos em seguida.
2: 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Motociclista de 45 anos morre após cair e ser atropelada por caminhão na BR-448, em Esteio. Mulher é indiciada por injúria real, maus tratos aos animais e transporte irregular de carcaça animal por enviar cachorro morto dentro de caixa para a vereadora de Novo Hamburgo. Sobe para 3.889 o número de mortos após terremotos na Venezuela. Céu parcialmente nublado em Porto Alegre, agora faz 13 graus. A sexta-feira deve marcar o retorno da instabilidade ao Rio Grande do Sul, com possibilidade de chuva em diversas áreas do estado, especialmente no norte e noroeste do estado. Na capital, mínima de 12, máxima de 17 graus. 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
2: Um vazamento de água causa bloqueio total da faixa da Avenida Independência em frente à Igreja do Rosário, em direção ao centro de Porto Alegre. A IPTC sinaliza desvio pela faixa do sentido contrário. Na Zona Norte, tem acidente na Avenida Sertório. Um carro bateu em um poste próximo do cruzamento com a Avenida Rafael Zipim, sentido centro-bairro. Duas pessoas sofreram ferimentos leves e foram socorridas pelo SAMU. Uma faixa da Sertório está bloqueada para atendimento da ocorrência.
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2: Um carro foi totalmente destruído após pegar fogo em Sapiranga, no Vale dos Sinos. Conforme o Corpo de Bombeiros, o veículo estava em uma mecânica às margens da RS-239 para manutenção. O estabelecimento estava fechado no momento do incidente e ninguém ficou ferido. Ainda não há detalhes sobre o que causou o incêndio. Segundo o Corpo de Bombeiros, os funcionários não souberam indicar o que poderia ter dado início às chamas. O caso ocorreu no início da madrugada desta sexta-feira. O Instituto Nacional de Meteorologia emitiu alerta amarelo para tempestade no Rio Grande do Sul nesta sexta-feira. O comunicado abrange toda a região norte, a Serra, Vale dos Sinos e parte da região metropolitana. Nestas áreas, há possibilidade de queda de granizo, rajadas de vento de até 60 km por hora e volume de chuva de 50 milímetros. O alerta é válido entre o meio-dia e o fim da noite de hoje. 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Da redação, Lucas de Oliveira.
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0: 4:08, um clássico, um dos maiores sucessos da carreira de Bonnie Tyler, Total Eclipse of the Heart. Esse foi um grande clássico que a gente acompanhou, né? Chegou muito aqui no nosso país, principalmente nas nossas rádios, Murica Matos. E a gente falava sobre o carinho dos artistas, né? Com ela e a tristeza de muitos artistas. E é interessante que ela teve aqui no Serginho Grosman, né? Altas Horas, né? E uma simpatia, né? Muito interessante, né? Então fica o nosso abraço à família, amigos, fãs também, né? E acho que foi 2023 que ela teve aqui, eu tava dando uma olhada aqui, né? 22, acho que foi 22, né? Isso, 2022. Novembro de 22, eu assisti esse show, né, da Bonnie Tyler no Altas Horas. Foi muito interessante, ela é muito simpática mesmo, né? Bom, agora 4:09, quem tá chegando também é uma simpatia, nosso amigo Cléo Kuhn, com a previsão do tempo, aonde eu ando, aonde eu estou, o pessoal fala, ontem muita gente na feira lá, né, no Dia Estadual do Vini, no Barra Shopping Sul, momento quinta série, até o Frei que fez oração, disse assim, te escuto no momento quinta série, tu e o Cléo, Macedão, Thiago Bittencourt. Que legal, momento de descontração, pra gente relaxar, pra rir um pouco, com as piadinhas simples, né? Inocentes, quase todas inocentes, né? O nosso momento quinta série, tá bom? Como eu sempre brinco aqui e falo, nenhum de nós somos, né, humoristas, nem eu, nem o Cléo, nem o Thiago, nem o Macedo. Então a gente só brinca como se estivesse voltando pra quinta série, que é justamente a expressão que a gente fala quando se encontra com os amigos, né? Aí, ó, você tudo voltado pra quinta série, né? Parece que estão na quinta série, né? Então essa coisa assim, né, que essa brincadeira. Então a gente relaxa também um pouco das notícias fortes, às vezes difíceis, né? Com aquele momento ali de alguns minutinhos, rir um pouco de nós mesmos, essa que é a verdade. Cléo, chega por aí com a previsão do tempo, Cléo.
1: A previsão do tempo está indicando uma sexta-feira de tempo instável, previsão de pancadas de chuva espalhadas pelo estado. De um modo geral, a chuva deve atingir a imensa maioria das áreas do estado. Mas são chuvas que devem chegar com intensidade fraca, porque até agora não apareceu nada com muita intensidade em termos de instabilidade aqui para o estado durante esta sexta-feira. Então, pessoal, fica atento. Tem chuva? Tem. Mas não é uma chuva muito grande, não. E principalmente entre a campanha e o litoral sul, muito pouco, quase nada de chuva acontece por lá. Temperaturas seguem um pouco baixas pela manhã, em torno de 8 a 10 graus nas áreas mais frias e onde aquece um pouquinho mais, entre 10, 13 graus. Também não tem muita variação, não, porque tem uma camada de nuvens que faz o efeito estufa. À tarde a temperatura fica em torno de 20, quando muito 21 na parte mais norte do estado, mas mesmo assim uma temperatura com chuva que chama a atenção. Não chega a ser uma temperatura muito baixa, mas por causa da chuva não chega a trazer sensação de calor. Vamos ter depois mais pancadas de chuva durante o sábado em toda a região. E no sábado também não tem chuva forte, mas tem uma chuva que atinge a maior parte do estado. As temperaturas de manhã não mudam muito em relação à sexta. À tarde, sim, cai um pouco a temperatura, 17 a 18 graus, 16 em muitas áreas. Enfim, o aquecimento será menos intenso. E no domingo a gente tem chuva pela manhã em boa parte do estado, principalmente aqui no leste, e durante a tarde uma massa de ar frio do estado empurrando essa umidade para fora do Rio Grande do Sul, deixando um tempo seco entre segunda, terça e quarta, mas com bastante frio, principalmente terça-feira, que deve ser o dia mais frio da semana. Mas enfim, fiquem atentos, tem chuva então sexta, sábado e domingo. Talvez, como eu disse, não seja todo o estado. E depois teremos tempo frio e seco para o começo da próxima semana.
0: Muito obrigado, Cléo. Cléo aqui com a gente, volta daqui um pouquinho. Eu tenho um recado aqui também, meu amigo Carlos Coles, lá do 4º Distrito, do FDS 4º Distrito. Vamos ver aqui, ó, o recado que ele manda. Fica na Avenida Cairu 372. Então, depois mais informações, arroba FDS 4º Distrito, na Rua Cairu 372, bairro Navegantes. É um lugar muito legal, hein? Bom, eles vão reunir, eu falei aqui que o Rock de Galpão vai antecipar, né, o dia do rock, com esse show que acontece hoje no Rancho Tabacaraí. Ainda tem ingressos, tá? Ontem pelo menos tinha os últimos ingressos, eu não sei se nesse momento tem ainda, tem que entrar no Simpla, essa que é a verdade. A procura foi muito grande, imagina, assado, parrija, assado de tiras, entrecô, depois de sobremesa aquela panqueca com doce de leite uruguaio, né, assada na brasa, aquela, tem aquele tição que vem assim pra, né, dourar aquela panqueca, imagina, meu Deus do céu, ao som do rock de galpão com músicas autorais e também, é claro, os grandes sucessos gaúchos em forma de rock estarão presentes também, então, nesse dia 10, hoje, sexta-feira, o Thiago Ferraz, onde estava conosco aqui, fazendo convite, né, para o nosso ouvinte, eu só estou reforçando hoje o evento. Por quê? Porque dia 13 também tem o dia, né, 13 de julho é o dia mundial do rock, né, é o dia do rock. Tem uma controvérsia se é mesmo, se não é, mas tudo bem, né, o dia é comemorado, o dia do rock. E o FDS 4º Distrito vai realizar um evento no domingo daí, dia 12 de julho, em alusão ao dia do rock, é isto mesmo. Vai reunir uma galera, músicos e amigos, para um encontro de confraternização, regado também a churrasco, coisa boa. Acompanhe aí a programação, tá? Então, domingo, dia 12, primeiro Rock Brasa, é ali no 4º Distrito, no FDS. Primeiro Rock Brasa, churrasco e confraternização para músicos participantes com apresentação de shows a partir das 15h. Todos são convidados para a nossa grelha coletiva, isso é muito legal. Retira seu ingresso gratuito, né, de nome churrasco no Simpla. Então, entra no Simpla, né, o ingresso nome churrasco, Rock Brasa, você retira seu ingresso gratuito. Como é que vai funcionar? Você vai levar a sua carne, é isto mesmo, e deixa o resto com a gente. Então vai ter assador lá, vai ter carvão, a grelha, você leva a sua carne e eles assam a sua carne enquanto você curte um rock, toma um chopp e aproveita a tarde de domingo. Informações, entra lá no Instagram, FDS 4º Distrito, ou aqui pelo telefone 519-811-4888 com Carlos. Aqui também, aqui 15h tem o show da banda, né? Que começa às 15h, tá bom? Palco aberto, shows aí de solo de guitarra, 16h da banda Insônia, 17h palco aberto com músicos do evento, que vão tocar, que vão cantar, 18h a cantora Esmalha e a banda Incansáveis. Participantes do churrasco coletivo estão isentos do ingresso, tá bom? No Simpla ali, FDS 4º Distrito. Quem não for pro churrasco coletivo, tem um valor, mas é um valor bem popular, tá bom? Bem pequeno mesmo, bem pequeno mesmo. Então vá nesse evento, quem gosta de rock, quem gosta de carne, dia 12, domingo, lá no bar FDS 4º Distrito. Vamos agora à nossa central de jornalismo, Lucas Oliveira. Gosta de carne rock and roll, Lucas?
2: Muito bom dia, Drago. Bom dia a todos os nossos ouvintes. Sim, sou fã de uma carninha, né? Como bom gaúcho, e do rock também acompanho. Eu sou bem eclético, na verdade, Drago.
0: Gosta de assar ou gosta que assem pra ti?
2: Cara, eu sou mais do assado, especialmente do meu pai, tá? Meu pai, pra mim, não tem igual. Ô, nunca comi um churrasco igual dele.
0: Que legal, tio. Qual é o nome do pai?
2: Alexandre Oliveira, inclusive, aproveitando a oportunidade, hoje é aniversário dele, 56 anos.
0: Parabéns, seu Alexandre, parabéns. Pô, 56?
2: 56 anos. Ó.

0: Homenagem ao pai do Lucas, Alexandre Oliveira também, né?
1: Isso, Alexandre Oliveira, 56 anos hoje.
0: 56 anos, um baita assador. O Lucas falou que o melhor churrasco é o do senhor, é verdade, Lucas?
1: Não, uma hora a gente vai ter que marcar pra fazer esse tirateima.
0: Ah, aí, né, boa, ele, gostei, agora
1: ele
0: gostei.
1: Manda muito bem, uma das pessoas aí mais importantes da minha vida.
0: Que
1: né?
0: Legal,
1: então fica aí o registro, um abraço pro meu pai.
0: Pô, ele é um pouquinho só, tem um pouquinho mais de idade que eu, né? Então, podia ser meu filho, meu amigo. Seu Alexandre, parabéns pro senhor e olha só, e a todos aniversariantes desse dia 10 de julho, parabéns mesmo. Legal, Lucas. Eu também gosto de assar, tá bom? Mas gosto também de ficar na volta ali, trovando, dando pitaco e comendo sem fazer muita força, tá? Deixar bem claro isso, também curto, né? Senão vou estar mentindo aqui. Mas também gosto do fogo, mas é bom ficar sentadinho ali só no belisco, né? E só no belisco, dizendo pro assador, quer um chopinho? Geladinho? Como é que diz? É refrescando o assador, né? E deixa ele tocando fogo naquela carne.
1: É, lá em casa costuma ser assim, né? O pai no comando da churrasqueira e eu abastecendo o chope, tem que pegar isso, aquilo. Ele fica com a tranquilidade ali para se concentrar apenas no fogo.
0: Que maravilha, tia, que maravilha. Lucas, falando de Honda, o nosso fechamento da quinta-feira e a madrugada dessa sexta, como é que nós estamos até agora?
1: Olha, Drago, infelizmente, na noite de ontem, tivemos mais uma morte no trânsito aqui no Rio Grande do Sul. Foi na rodovia do Parque, a BR-448, ali em Esteio, na região metropolitana. Apuração inicial do nosso colega Ayrton Lemos. Uma mulher, ela morreu ao cair da motocicleta que ela conduzia no trecho do quilômetro... entre o quilômetro 1 e o quilômetro 2. Ela seguia no sentido capital interior, caiu da motocicleta e, na sequência, após cair, ela infelizmente acabou sendo atropelada por um caminhão. Esse acidente ele ocorreu por volta das 8 horas da noite e a rodovia ela foi liberada, né, após o trabalho da perícia, a remoção do corpo, ali próximo da meia-noite, então mais uma morte no trânsito aqui no Rio Grande do Sul. Já nesta madrugada, tivemos um incêndio lá em Sapiranga, no Vale dos Sinos, um carro... que estava em uma oficina às margens da RS-239 para manutenção, ele acabou ficando totalmente destruído devido a este incêndio, mas a boa notícia é que ninguém ficou ferido, né? O estabelecimento ele estava fechado no momento do incidente, então ninguém se feriu nesta ocorrência. O Corpo de Bombeiros informou que os funcionários foram acionados, né, pela corporação e ninguém soube explicar ainda o que poderia ter dado início às chamas que destruíram este carro. Esse caso ocorreu no início da madrugada, ali por volta da meia-noite e meia. E agora, neste momento, temos uma ocorrência em atendimento aqui em Porto Alegre, no trânsito. Um carro bateu contra um poste na Avenida Sertório, próximo da Avenida Rafael Zipim, lá na Zona Norte. Esse atendimento ele está em atendimento, nosso colega Raí Quadros está lá, em breve vai entrar aí com mais informações, mas a informação inicial, né, a apuração inicial é que duas pessoas sofreram ferimentos leves e foram socorridas pelo SAMU, mas ainda tem um bloqueio de uma faixa, então, da Sertório, perto da Rafael Zipim, no sentido centro-bairro.
0: Perfeito, vamos acompanhando essas informações junto com a nossa Honda e também ali em GZH. 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
0: Serviço para esta sexta-feira?
1: Olha, termina hoje o prazo de inscrições para bolsas do programa Universidade para Todos, o ProUni, do segundo semestre. Estão disponíveis 471 mil bolsas em 380 cursos de graduação, oferecidos por 879 instituições privadas de ensino superior. E quem quiser se inscrever, precisa ter feito o Enem de 2024 ou 2025 e obtido média mínima de 450 pontos nas provas e também não ter zerado a redação. O resultado da primeira chamada ele será divulgado na próxima quarta-feira, dia 15. Então este é o nosso serviço para hoje.
0: Perfeito. 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
1: Bom, na capa de GZH ainda repercutindo este caso, inclusive que trouxemos a informação em primeira mão ontem aqui no Madrugada Gaúcha. Menino morto após espancamento era agredido como forma de correção e disciplina, diz Polícia Civil, sobre o caso, né, daquela criança de 3 anos que foi morta pelo pai, um missioneiro norte-americano, em Viamão. Aí no trânsito, acidente envolvendo 3 carros e 1 caminhão mata idosa e deixa 6 feridos na BR-116 em Novo Hamburgo. Este acidente na tarde de ontem. Aumento do etanol vem aí nos próximos dias, diz ministro da Fazenda, coluna da Giane Guerra, aí trazendo a situação do combustível com esse retorno da guerra novamente entre Estados Unidos e Irã. Centro americano amplia para 81% o risco de El Niño muito forte no último trimestre de 2026, matéria do nosso colega Marcelo Gonzato. Copa do Mundo, França mostra força, vence Marrocos e se garante na semifinal da competição. França cada vez mais favorita, né, Drago? Como tu e o Gosto estavam comentando mais cedo.
0: Com certeza.
1: Aí dupla Grenal. Quero é receber o meu dinheiro do Grêmio. Veja o que disse o presidente do Vitória sobre proposta por Wagner Leonardo. Inter atrasa mais uma vez pagamento referente à compra do volante Benjamin. E a matéria do nosso colega Matias Boni. Vendas de veículos no Rio Grande do Sul têm melhor primeiro semestre desde 2019. E elétricos superam híbridos pela primeira vez. E aí, claro, nossos colunistas com diversos temas e assuntos.
0: Perfeito, Lucas. Vamos à nossa notícia do bem.
1: Drago, Porto Alegre vai ganhar uma escola de artes visuais e grafite. O espaço ele vai ficar lá no Morro da Cruz, na zona leste da capital. E a inauguração, ela será hoje, a partir das 3 horas da tarde, será inaugurada então a escola de grafite e artes visuais Tio Trampo. O nome é uma homenagem a Luiz Flávio Trampo, um dos precursores, né, no Rio Grande do Sul e no Brasil, do grafite, com obras gigantes aí ao ar livre em diversos locais. Essa matéria, todas as informações também sobre a inauguração, elas estão na coluna da colega Juliana Bublitz. E depois dessa cerimônia de abertura, marcada para as 3 horas da tarde, terá início também a Mostra Galpão Cultural na Casa de Hip Hop aqui de Porto Alegre, com uma programação especial na rua São Guilherme 619, ali no bairro Partenon. Além então dessa mostra, haverão apresentações culturais, brincadeiras, brindes e a festa julina do hip hop do Rio Grande do Sul. Mas fica o convite também para quem quiser conhecer a Escola de Grafite e Artes Visuais Tio Trampo, esta que daí funciona na rua 9 de junho 878, no Morro da Cruz. Mais aí um espaço para cultivar e fomentar a arte aqui em Porto Alegre, Drago.
0: Tá certo, Lucas, muito obrigado, meu amigo. Qualquer coisa, prenda o grito aí, passagem direta aqui, tu, Gosto e o Raí, tá bom?
1: Muito obrigado, Drago, um bom dia para ti e para os nossos ouvintes.
0: Lembrando, mais detalhes das informações que o Lucas nos trouxe aqui, tanto da Honda, destaques GZH, serviço e notícia do bem, ali em GZH, acesse GZH. Recado aqui do nosso ouvinte, sextou, meu amigo Drago, aqui ouvinte Ellington Henke de Igrejinha, 13 graus, termômetro do centro da cidade, mas parece bem menos, hein? Abraço, Deus abençoe todos. Sabe que eu tava só de camisa, ou camiseta, se diz, né? Daí eu botei 25 aqui no estúdio, né? Mas pá, me deu um friozão, tio, uma hora tô todo gelado, agora tô gelado. Vamos dizer assim, né? Daí tô de jaqueta agora, não dá pra brincar não, tá? Porque tá frio ainda, tá, pessoal? Tá frio, pois o Raí vai nos confirmar isso aí, tá nas ruas aí. Parobé 12 graus, céu limpo, Kleber Chornadia com a gente aqui. Tem áudio que eu vou escutar em seguidinha dos nossos ouvintes. Bom dia também, Cláudio Elias, da ilha de Torotoma, 12 graus, temperatura. Drago, manda um abraço aí para o meu irmão Éder Rogério, que fará aniversário amanhã. E parabenizo o pai do Lucas também, que legal. Então, pai do Lucão aí de aniversário hoje, mas também o Éder Rogério que faz aniversário amanhã, irmão aí do nosso amigo Cláudio Elias, da ilha de Torotama. Quem mais aqui? Bom dia, Drago. Hoje tenho minha amiga Gisele Piazza. Ela é a dona do lar de idosos, onde minha mãe reside em Canoas, a Yara de Canoas. Um abraço também, muito obrigado. Quem mais aqui? Vamos ver, ouvinte participando. Amigão Drago, Cléo Kuhn não dorme, é noite e dia direto na Gaúcha com seus prognósticos. Cléo já tá, como é que é, abaixo de IA, meu filho, né? É IA o Cléo, né, tia? Não, o Cléo grava, na verdade, né? Ele começa agora, daqui um pouquinho, deve estar acordando, já acordou, daqui um pouquinho já tá acordando, Ele já está acordando agora, ele começa às 5 horas ao vivo, tá bom? Então ele vai até um certo horário, dentro da sua carga horária, depois ele deixa gravado, mas já fala com maestria, né? Que parece ao vivo, né? Bom dia, Rogério Cagliari, de Gravataí, só na escuta, um grande abraço a todos, que Deus abençoe. Obrigado, Rogério, estamos juntos. Tudo isso aqui no 996995218, Sovenilda Ramires, de Buriti, Santo Ângelo, abençoado final de semana para todos nós, obrigado. Período quinta série, Drago, valeu, muito obrigado aqui do Jair Comim. Eu vou salvar aqui, hein? Vou salvar aqui, caminhar para mim mesmo aqui, tá bom? Depois eu vou ler, tá, Jair? Quem mandar momento quinta série para mim, não esqueça de mandar seu nome, de onde tá falando, na mensagem. Eu não tenho tempo de pegar, mandar mensagem, tentar pegar o nome, não. Daí eu já passo, se não botou o nome, eu vou ler depois, com certeza, né? Vamos ver aqui, ó. Noeli Premaor de Bento Gonçalves, fala Noeli. Buenos dias, Drago, Anderson de Araricá na escuta, sextou. Reserva ingresso pro bailinho aí amanhã, com certeza. Se tiver aí no latão 3x10 é melhor ainda. Eu vou tentar, tô negociando aí com as cervejarias, né? Latão 3x10, eu lembro dessa época. É um sucesso, né? Tipo, ah, coisa boa. E geladão ainda. Aqui também, ouvinte, bom dia, Drago. Fechou em Porto Alegre, 22 também. Eu e minha esposa, Carla, fomos, José Paim, Charqueados. Que legal, Zé. Obrigado aí pela colaboração também. Hoje, especial Bolitaida. Bom dia, passei, Drago. Aqui, ó. A trilha sonora tá muito boa. Antônio de Camacom, obrigado, Antônio. Quem mais aqui também conosco? Vamos ver aqui, bom dia, estamos na escuta em Concórdia, Santa Catarina, Pravato Motorista Executivo. Hildo Bonzanini, de Bento Gonçalves, sempre ligado na Rádio Gaúcha, manda um abraço aí para meu filho Daniel, que está na vigilância nas madrugadas da Alegreme, ligado no programa. Obrigado, meus amigos. Obrigado mesmo aqui. Tem muita mensagem, não vou conseguir botar em dia tudo hoje, com certeza, mas agradeço de coração. Agora 4:30 nesse momento, quem está chegando aqui é a Maria Regina Eichenberg. Prefeitura afasta 2 secretários e 3 servidores de Viamão após a operação do Ministério Público. É com você, Maria Regina.
2: Bom dia, Drago. A medida cautelar adotada pela Prefeitura de Viamão é válida por 60 dias para andamento das investigações. Foram afastados a secretária de Educação, Márcia Culau, o titular dos transportes, Antônio José Lemes Cunha, e 3 servidores também alvos da operação do Ministério Público ocorrida nesta quinta-feira. O pedido de afastamento foi feito pelo MP. Um grupo de agentes públicos e empresários é investigado por desvios de recursos destinados à manutenção da frota do município. Os recursos estão vinculados a um contrato firmado em 2023, ainda em vigência com a empresa Que Frotas Sistemas, que já recebeu mais de 43 milhões de reais dos cofres municipais. Entre os envolvidos estão agentes públicos, empresários do setor de gestão e manutenção veicular e oficinas credenciadas, suspeitos de direcionamento de serviços, superfaturamento de peças e reparos e pagamentos de propinas. Os mandados de busca e apreensão foram cumpridos no Rio Grande do Sul e no Paraná, estado sede da empresa contratada. Em nota, a Prefeitura de Viamão disse que qualquer indício de irregularidade deve ser apurado com seriedade e os responsáveis, se for o caso, devem responder. A reportagem da Gaúcha busca contato com as defesas dos secretários afastados e o espaço segue aberto para manifestações.
0: Muito obrigado, Maria Regina Eichenberg. E mulher indiciada por enviar cachorro morto para a vereadora de Novo Hamburgo, no Vale dos Sinos, Júlio Osório.

0: dia, Drago. Bom dia também aos ouvintes que nos acompanham. De acordo com a Polícia Civil, a mulher que não teve o nome divulgado cometeu os crimes de injúria, maus tratos aos animais por omissão, além de descarte e transporte irregular de carcaça. A investigação concluiu que a suspeita de 64 anos enviou o próprio cachorro morto dentro de uma caixa para a vereadora Andressa Guerreiro do PP, que é conhecida na cidade pela atuação na causa animal. O caso aconteceu na segunda-feira na Câmara de Vereadores da cidade. Segundo a investigação, o cachorro dessa mulher, da raça Pinscher, teria sido atacado por cães comunitários da região no sábado. A suspeita limpou os ferimentos e ministrou remédio para dor, mas não levou o animal ao veterinário, alegando não ter condições financeiras. Na sequência, entrou em contato com o vice-prefeito da cidade, Gerson Haas, do PL, relatando o ocorrido. Apesar do contato, Haas diz que ela não pediu ajuda. O animal acabou falecendo na madrugada de segunda-feira e na manhã a suspeita enviou o animal via transporte de aplicativo à vereadora. A polícia entendeu que o crime foi uma forma de protesto contra os órgãos públicos que, segundo a suspeita, agiram com omissão em relação aos cães comunitários do bairro, que já teriam atacado outras pessoas e animais anteriormente. A investigação, no entanto, não encontrou registros anteriores de reclamações sobre essa situação. Em nota, o vice-prefeito prestou solidariedade à parlamentar, reiterando absoluto repúdio a qualquer ato de violência, intimidação ou maus tratos contra os animais. O inquérito segue para o Ministério Público, que decidirá sobre uma denúncia ou não ao Poder Judiciário.
1: Obrigado, Júlia. 4 horas 34 minutos. Ayrton Lemos chegando. O homem é condenado a mais de 41 anos de prisão por matar a companheira em Novo Hamburgo. É com você, Ayrton.
2: A justiça condenou a 41 anos e 8 meses de prisão o homem acusado de matar a companheira Franciele Greffi Mendes, de 33 anos, em Novo Hamburgo, no Vale dos Sinos. A decisão foi tomada nesta quinta-feira pelo Tribunal do Júri, que considerou Ayrton da Silva Fonseca, de 32 anos, culpado por feminicídio. O réu vai cumprir a pena em regime inicial fechado e vai permanecer preso. O Conselho de Sentença reconheceu que o crime foi cometido por meio cruel, com recurso que dificultou a defesa da vítima e na presença da filha do casal, que tinha apenas 5 anos na época. O crime ocorreu na madrugada de 12 de abril de 2025, no bairro Santo Afonso, em Novo Hamburgo. Conforme a denúncia do Ministério Público, Franciele foi morta a facadas dentro da residência onde vivia com Ayrton. A filha do casal estava na casa no momento do assassinato. Após o crime, o réu deixou o local. Horas depois, foi entregue à polícia pelo próprio pai e se apresentou às autoridades. O julgamento começou pela manhã e contou com o depoimento de testemunhas de acusação e defesa, além do interrogatório do réu, que confessou o crime na frente dos jurados. A sessão foi presidida pela juíza Bruna Casagrande, da primeira vara criminal de Novo Hamburgo.
1: 4 horas 36 minutos, dando continuidade às informações aqui da nossa reportagem. Agora, Roxane Carvalho. A Polícia Civil disse que o menino morto após o espancamento em Viamão era submetido a agressões como forma de correção e disciplina. Segundo a investigação, a família justificava os castigos com base em questões culturais e religiosas, e a mãe teria sido conivente com a violência. Roxane Carvalho.
3: Bom dia, Drago. Bom dia aos ouvintes do Madrugada Gaúcha. Pois é, a Polícia Civil detalhou nessa quinta-feira os motivos que levaram à prisão preventiva de Meiana Angelina Rogers, mãe do menino de 3 anos que morreu após ser espancado pelo pai em Viamão, na região metropolitana. Oliver Golden Grayson teve a morte cerebral confirmada na noite de quarta-feira. Ele estava internado desde domingo, dia em que as agressões ocorreram e que o pai dele, um homem de 33 anos, confessou o crime e foi preso. De acordo com a delegada Luana Medeiros, as investigações apontam que a mãe da criança também praticava atos de violência contra os filhos. Entre os argumentos para justificar a agressão estariam a cultura e a religião da família, que indicavam que essa deveria ser a correção e disciplina dos filhos. Ainda segundo a Polícia Civil, a mãe nega qualquer agressão aos filhos, mas alegou que o marido afirmava que estava disciplinando as crianças de forma rígida, porém correta. Para a delegada, a forma como a família vivia foi determinante para o entendimento de que a mãe foi conivente com a tortura e a morte do filho. Para Luana, devido à gravidade das agressões e à quantidade de vezes que provavelmente foram praticadas, não é crível que a mãe não ouvisse e sequer tivesse tentado conter o pai durante essas agressões. Conforme a Polícia Civil, há registros de agressões contra outro filho do casal em 2024 na cidade de Águas de Lindóia, em São Paulo. A criança tinha 7 anos na época. Apesar do possível envolvimento nas agressões, não está descartado a hipótese da mãe da criança também figurar como vítima. Segundo a investigação, há indícios de que ela sofria violência doméstica por parte do companheiro. A prisão preventiva foi decretada nesta quinta-feira pela primeira vara criminal da comarca de Viamão, na região metropolitana. Conforme a decisão da justiça, há indícios suficientes da participação de Meiena nos crimes investigados. Ainda segundo a decisão, medidas cautelares não seriam suficientes para proteger a investigação, além de haver risco de fuga. Foi levado em consideração o fato de que a mãe das crianças é cidadã japonesa e realizou diferentes mudanças nos últimos tempos. O caso tramita em sigilo.
1: 4:38, o Ministério Público do Rio Grande do Sul disse que não recebeu histórico de violência familiar de outros estados. Paulo Rocha.
4: Bom dia, Drago, bom dia a todos. A informação é da Subprocuradora-Geral de Justiça para Assuntos Institucionais do Ministério Público do Rio Grande do Sul. Em coletiva na tarde desta quinta, Alessandra Moura Bastian da Cunha afirmou que o Ministério Público Gaúcho só tomou conhecimento da situação após o crime e que já solicitou informações de expedientes instaurados em outros locais onde residiu a família no país. Em nota nesta quinta-feira mais cedo, o Ministério Público de Santa Catarina confirmou que a família foi acompanhada quando residiu na cidade de Palmitos entre fevereiro e setembro de 2025, quando então se mudou para Viamão. O processo, segundo o Ministério Público catarinense, foi enviado ao Rio Grande do Sul. Na coletiva, o Ministério Público Gaúcho informou que houve também o cumprimento de mandado de busca e apreensão na casa da família em Viamão. Conforme a subprocuradora-geral, há indícios de que o menino tenha sido morto também com uso de algum objeto. O Ministério Público disse que considera prematuro apontar a responsabilidade da mãe do menino diretamente na morte, bem como a eventual omissão de agentes públicos no caso. Conforme o MP, essas hipóteses serão investigadas. Da redação, Paulo Rocha.
1: Obrigado, Paulo. 4:40, intervalo, voltamos em seguidinha.
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0: 4h44, mais um grande sucesso da Bonitada, que nós, né, chegou aqui no Brasil com muita força. Para receber ele, Raí Quadros, nosso colega da RBS TV, seja bem-vindo, Raí, muito bom dia.
1: Oi, Drago, bom dia para você, bom dia aos amigos ouvintes da Rádio Gaúcha. Hoje a gente circulando aqui numa madrugada já bem mais amena da temperatura, até dispensei minha blusa térmica hoje, viu? Olha aí, mais de mês que eu não fazia isso. Hoje a temperatura tá mais agradável. Em contrapartida, Drago, começa a chover agora em Porto Alegre. Então a gente tá saindo aqui da RBS TV, descendo o Morro Santa Teresa, chegando aqui no bairro Menino Deus, já com chuva. Chuva que começou fraquinha e agora começa a cair um pouco mais forte aqui pelas ruas da capital.
0: É, até eu ia te perguntar, porque me deu um friozinho aqui, uma hora que tava só de manga curta, não, mas de camisa fininha, né? Metido de pato a ganso aqui, deu um frio, já botei uma jaqueta aqui. Não tá aquela friaca, mas calor também não tá.

0: E com mais tranquilidade. Mas é bom levar o casaquinho porque a gente nunca sabe, né? Agora com a chuva, pode ser que a sensação térmica fique um pouco mais gelada. Então leva o guarda-chuva e aquele casaquinho que não vai ter erro.
1: Mas não dá para se animar muito porque, por exemplo, amanhã já começa, não chega a cair, tá? Porque a máxima hoje, a princípio, vai a 17. Então não tem muita amplitude térmica, tá? Então não será um dia quente, não é um frio extremo. Amanhã também, sábado, fica por aí. E daí já domingo começa a cair um pouco mais a temperatura. Tanto a máxima quanto a mínima já começa a baixar, entendeu? Então já volta aí um pouquinho do frio. Domingo, segunda
0: então,
1: e terça.
0: Então quer dizer que hoje e amanhã é o dia do banho, né?
1: É mais ou menos. Nem que seja de chuva. Nem que seja de chuva. O banho da semana, depois, como é que é? Só faz manutenção, né, tchê?
0: Exatamente.
1: Bom, na nossa ronda, como é que nós estamos, o teu trabalho aí na madrugada em parceria com o Gocinho, com o Lucas?
0: Olha, Drago, a gente acompanhou há pouco, por volta das 3 horas da madrugada, um acidente na zona norte de Porto Alegre. Ali duas pessoas ficaram feridas, felizmente sem ferimentos mais graves, foram ferimentos leves. Esse acidente aconteceu na Sertório. Motorista de um carro perdeu o controle do veículo, acabou batendo em um poste, e aí as duas passageiras que estavam com ele foram atendidas, socorridas pelo SAMU, encaminhadas para atendimento médico. O motorista chegou a fazer o teste do bafômetro e aí testou positivo para o consumo de álcool. Resultado de 0,77, o que já configura crime de trânsito. Inclusive, Brigada Militar também estava lá no local acompanhando essa ocorrência. A gente também teve uma outra situação, ainda de um acidente, mas esse da noite de ontem, de uma motociclista que acabou caindo de uma moto, foi na BR-448, ainda em Esteio, na 448, no começo da rodovia, foi por volta das 8 horas da noite, e aí a concessionária da rodovia informou que a vítima, depois de cair, foi ainda atropelada por um caminhão que passava no local. Ela ainda não teve identidade revelada, mas tinha 45 anos. Esta já foi liberada por lá, mas infelizmente essa notícia aí da morte dessa motociclista lá no local. E Drago, por fim, queria...

0: Os teus parceiros aí, o Marquinhos e o
1: Toninho.
0: E o Toninho?
1: A dupla guerreira das madrugadas.
0: Beleza, o trio parada dura.
1: É isso. Então, tá aí.
0: Valeu, Raí, um abraço, meu amigo.
1: Valeu, um forte abraço, Drago.
0: O Raí que volta daqui um pouquinho no Gaúcha hoje e depois com imagens no Bom Dia Rio Grande. Raí Quadros, nosso colega da RBS TV, chegando agora a nossa agenda cultural. Antes da agenda, eu quero só fazer três recados aqui importantes antes da agenda cultural. Lembrando, Rock de Galpão, hoje à noite, no Rancho Tabaca. Pargata e Bombacha, 10 de julho, então hoje à noite, a partir das 6:30 PM, abre a casa, o show começa às 8:00 PM, entra lá no Simpla, tá certo? E garanta já o seu ingresso. Também fica a dica, justamente para a 23ª edição da feira, né? De vinhos, em alusão ao Dia Estadual do Vinho. Lembrando também que esta feira começa, tinha dado a informação ali errada, só corrigindo, começa às 13:30 PM. Então hoje, começou ontem, né? Mas tem hoje sexta, amanhã sábado e domingo, das 13:30 até às 21:30. Então das 13:30 até às 21:30, até às 21, na verdade. Das 13:30 até às 21, a feira no Barra Shopping Sul, tá bom? A 23ª edição da feira estadual, né? Em alusão ao Dia Estadual do Vinho, vinícolas, olha, são dezenas de vinícolas, muitos vinhos.

0: Isso, com certeza. É um clima muito legal, entrada franca, entrada gratuita, isso é muito legal, você não paga nada ali no Barra Shopping Sul, aqui na Zona Sul de Porto Alegre, a 23ª Feira Estadual. Estarei lá hoje a partir das 7:30 da noite para entregar uma premiação para Maria Amélia Duarte Flores, nossa enóloga, né? Que um grande nome da enologia nacional e também do enoturismo. Todos estão convidados, hein? Aberto ao público. 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É o Big Land Parque Temático no Praia de Belas, 35 anos. 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Começou agora em julho, né? Dia 1º vai até o dia 16, tá bom? 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Fica ali na estação. O que que é o Big Land, né? Não sei se vocês já conhecem ou vão conhecer, porque a entrada é franca, tá bom? São brinquedos da década de 80, 90, em tamanho gigante, tá bom? Pensa numa TV, por exemplo, né? Do tamanho de uma parede, de uma sala, maior até que uma parede, né? Para ter uma ideia, né? Coisas desse tipo assim, né? Um Atari do tamanho de um caminhão, para ter uma ideia, algo lembrando assim, né? É algo impressionante. Eu voltei a ser criança no Atari, na TV, jogando lá os jogos, o Pac-Man, pescaria gigante também, então é tudo gigante, tá? Para ter uma ideia, que o controle do Atari, só o controle do Atari, é quase o tamanho de o que, mais ou menos, de uma mesa de sala, assim, né? Inteirinha. É algo muito legal, assim, você volta a ser criança mesmo. São brinquedos da época dos anos 80 e 70, TV gigante, videogame gigante, que mais, o pescaria gigante e assim por diante. Né? São brinquedos incríveis. Entre lá, Big Land, com entrada gratuita. Esse parque temático está até no dia 16 de agosto ali, no Praia de Belas. Fica o convite e eu vou rodar agora também o Sandro, que é um dos, o Sandro Chaulet, que isso aí foi uma coisa de infância deles, né? O pai era marceneiro, ele e o irmão resolveram, né, fazer aí, empreender, né? Viajaram pro exterior, voltaram com essa ideia e empreenderam aí com esses brinquedos gigantes. Eles fizeram, foram atrás de inovação, de como fazer, foi um trabalhão danado. E você tem essa oportunidade de conhecer esse parque temático. Eu vou rodar até o recado e o convite, né, do Big Land para você.
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0: E então, para você, né? Aqui, ó, River Ride, aqui, quem lembra disso, né? Meu Deus do céu, né? A gente volta realmente no tempo, volta no tempo ali. Então, entrada franca para todo mundo conferir esse evento. E agora chegando a nossa agenda cultural aqui no Madrugada Gaúcha.
3: Muito bom dia, Marcelo Drago.
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0: Com edição de Vicente Nolasco, falamos eu, Denise Cruz e Jax Machado.
6: Muito obrigado. Vamos à nossa central de jornalismo, Gustavo Gossen.
7: Magu e Sadol, bem abelido, dos anos 90.
6: Exatamente.
7: O acidente grave na rodovia do Parque 448, uma mulher que caiu de moto por volta das 8 da noite, foi o acidente de mais grave que a gente teve nas últimas horas. A gente traz mais detalhes na sequência no Gaúcha hoje, Dragô.
6: Valeu, Gossen. Ator. Antônio Carlos Macedo, Magu e Sadol Macedo. Alô, Macedão. Bom, né, estava falando sobre essas gírias, né, dos anos 80 e 90, e a gente tinha gíria, né? A gente tinha as nossos apelidos, como tinha apelido nessa época, né, tia? Meu Deus do céu. E sempre, cada um tinha um apelido na turma, ninguém tinha um nome normal, como se diz, né? Sempre tinha um apelido para chamar um amigo. Bom, 4h59, deixa eu ver aqui o recado do ouvinte, muitos ouvintes aqui, Tânia Malé com a gente, obrigado Tânia, Valmor Tacon também, aqui quem mais, o Antônio de Sobradinho com a gente, Marli da Costa Gama, obrigado pessoal, muita gente aqui também, bom dia Drago e equipe da Rádio Gaúcha, uma excelente sexta-feira, abraço Carlos Estelmac Duarte. E eu agradecendo, é claro, todo mundo que mandou mensagem, o Dani Boy também, Alexandre Porto, Gerson Luiz Benedetti, aqui no meu Instagram, tá com a gente, Silvia Nunes, um beijo, Silvia.
8: Minuto do Agro, uma produção do Sistema CNA Senar.
9: A Receita Federal estendeu para 1º de janeiro de 2027 o prazo para que as pessoas físicas que exercem atividades econômicas regular se inscrevam no CNPJ, condição necessária para a emissão de documentos fiscais eletrônicos. A medida assegura prazo adicional para a adaptação dos contribuintes e acompanha o desenvolvimento de um novo sistema simplificado de inscrição no CNPJ. Para a FAESC, o novo prazo traz segurança e previsibilidade para que os produtores com receita anual igual ou inferior a R$ 3.600.000 se adaptem às exigências. O produtor, pessoa física, precisará ter CNPJ para emitir o documento fiscal no novo modelo do IBS e da CBS. Minuto do Agro, uma produção do sistema CNA, FAESC, Senar e Sindicatos Rurais.

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0: bom dia, bom dia, bom dia, 5:03, 5:03, é o nosso amanhecer cantando chegando, a partir de agora eu tô contigo, vou te fazer companhia até às 6:10 da manhã. Eu levantei 4 e pouquinho, deu um pancadão de chuva lá em casa, mas que chuvarada, no Guilherme Raj, vim descendo aqui pro centro, quase não chovia, né? Agora tá chuviscando também, né? Vamos lá, eu tenho um recado, antes da primeira música, tenho um recado aqui. Alô, pessoal do Helbing!
1: Ô, alemão, tudo certo? Bom dia, Hélio do frigorífico Helbing. Escuta, manda um abraço aí pra nós aí do frigorífico, pro Gilson e pra Maria, e pra mim, né? Um ótimo dia abençoado aí, alemão. Que Deus nos abençoe sempre. Valeu, tamo aí na espera do teu programa aí. Um grande abraço.
0: Beleza, valeu pessoal do Helbing, aquele abraço aí, hoje vem mercadoria do Helbing pra mim, né? Coisa boa. Vamos começar com João Mulato e Douradinho, Viola Dourada, primeira de hoje.

0: grande frase, né? Tem amor para quem te ama. Guarde esta frase, é uma grande verdade, né? Agora 11 graus e 8 décimos a temperatura, sexta-feira, 10 de julho. É, chuva hoje, promete muita chuva nessa sexta-feira aí, né? 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Alô, você gosta de mondongo aí? Me escuta então, hein? Você gosta de mondongo, me escuta aí, viu? É, hoje lá na associação tem mondongo outra vez. Você que daqui a pouco o terço não conseguiu pegar, muita gente foi lá pegar depois, não deu mais tempo, né? Então, hoje tem mondongo de novo na associação. Perúcio, guarda o meu hoje, que hoje eu vou pegar o meu também, né? Terço não consegui passar. Associação dos motoristas aqui se come bem todo dia, rapaz. 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O Eli mandou um recado aqui, daqui a pouco eu vou escutar o que ele me falou aqui, né? 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
13: Vamos lá, 5:25, madrugada de chuva em Concórdia, 11 graus, 8 décimos a temperatura. Mauri Velter de Peritibas, aqui também deu um pancadão de chuva, alemão, isso aí, né? Seu Plínio Poleto, é, sextou, alemão gordo, uma chuva abençoada com o mondongo da dona Vita, ei, coisa boa, verdade, seu Poleto, né? Bom dia, alemão, tô te ouvindo aí, tô tomando chimarrão aí, Dilvo da Silva, aquele abraço, meu amigo, meu vizinho lá na imobiliária, né? Dona Loiva, tá na minha lista aqui, aniversariante da senhora, né? Vamos trazer Tião Carreira e Pardinho, chamada a cobrar.

Vamos lá, 5h29, bom dia, 11 graus e 9 décimos a temperatura. 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Como é que tá teu mate? 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E esse é o Portal do Sul, tal do beijo caramelo.

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E agora quem vem cantar com a gente aqui é o Daniel, com seu pai, meu reino encantado.

Vamos lá, 5:36, 11 graus, 7 décimos a temperatura. Esse é o nosso amanhecer cantando. 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Alô, seu Geraldo Guimarães, lá no Petrópolis, como é que tá? Bom dia. Obrigado pela carona, né? 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

0: espinho na cama.
1: É, bucha, esse tal do espinho na cama, né? Mesmo que parece, né? Incomoda. 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

Aí chove e não levanta da cama. Os alemães iam dizer Faulenza. Preguiçoso. 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Teodoro Sampaio, dinheiro emprestado.

0: Agora 5h42, temperatura marcando 11 graus e 7 décimos. Vamos junto até às 6h10 da manhã.
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6: Vamos lá, 5h48, 11 graus, 7 décimos a temperatura. Madrugada começou com chuva, dia promete chuva também. 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O mapa do tempo diz que hoje vamos ter sol com nuvens pela manhã, chuva forte à tarde e à noite. Mas de manhã já deu uma pancadinha aí também. Hoje pode chover 24 milímetros, tá bom? A chance de chuva é com mais intensidade hoje. Sabadão também, olha, sábado com nuvens e pancada de chuva no fim da manhã e à tarde, à noite com mais intensidade. E amanhã pode chover 33 milímetros no sábado, né? Domingo aqui, alguma pancadinha, pouca, mas aí já começa a abrir o sol também. Segunda, tempo bom. Terça também, tempo bom. Semana que vem, na verdade, toda semana tempo bom, que mostra aqui com a temperatura até mais alta, hein? De 15 a 28, 30, vamos ter um verãozinho na semana que vem aí, minha gente. Agora, 5h49.
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6: E nós cantamos mesmo, sempre em nome de Bazar Pague Pouco, presente, lembrança, decoração, brinquedos. 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Hoje tá de aniversário a Kathleen Scatolin da Silva. Kathleen Scatolin da Silva, parabéns aí, felicidades. Lá na Arubutã também tá aniversariando hoje o Brueto, né? Isso, tá bom. Donizete Teixeira, seu Neylor Armiliato, meu vizinho, né? Ô, seu Neylor, homem lá que trabalha na Embrapa, né? Aniversariando hoje, parabéns, seu Neylor, vamos lá. Homem das abelhas, né? Tem um monte de abelhinha. Jean Tchikoski, né? É quem mais aqui? O Nuki, meu primo. Nuki, como é que tá aí, Evelyn? Beatriz de Souza Pinto, Rose Perusso, Daniele Pereira, Gustavo Kalsing, né? Quem mais aqui? Marla Grosser, Fabiane, a Marla patrocinadora aqui? Olha aí, né? Pessoal das Vils, mano, hoje tem churrascão por aí. Fabiane Schiavini, Ivanete Felipe, Adriano Marquesi, né? Quem mais aqui? Jacir Piccoli e Marcelo Vierzinski, da Caixa Econômica, aniversário de hoje. Parabéns, felicidade.

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4: Agora 5:57, 11 graus, 7 décimos até. 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Vou trazer um louvor aqui que eu achei muito interessante também, para matar a saudade, né? São hinos antigos, o valor de uma alma.

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1: Agora 6:02, 11 graus, 7 décimos a temperatura. Lindo louvor, né? O valor de uma alma. Lindo mesmo a gente matar a saudade aqui. Olha, a Bíblia diz em Provérbios 11, versículo 3, a integridade dos retos os guia, mas a falsidade dos desleais os destrói. Olha que sabedoria de Salomão, né? A integridade é o caminho, a falsidade é um perigo. Olha só, quem observa a nascente secreta que alimenta o grande rio, um rio majestoso chama a atenção de todos que passam pelas suas margens. Vemos a correnteza constante, as águas largas e a vida abundante que ele sustenta ao redor. No entanto, o verdadeiro poder desse rio não nasce à vista do público. Tudo começa em uma pequena nascente, muitas vezes oculta nas montanhas, longe dos aplausos e dos olhares curiosos. A nossa jornada cristã funciona de maneira muito semelhante. A integridade é a nascente secreta que dita a qualidade do rio que flui para a sociedade. É muito fácil manter uma postura correta quando estamos cercados por outras pessoas ou quando sabemos que estamos sendo avaliados. O verdadeiro teste do nosso caráter, porém, acontece no mais absoluto silêncio dos bastidores. A fidelidade, quando ninguém vê, é a marca indiscutível de um coração transformado. De um coração transformado. Só ver aqui, né? Então, me perdi aqui que o telefone acabou tocando. A fidelidade, né? Quando ninguém vê, é a marca indiscutível de um coração transformado por Cristo. Significa recusar aquela vantagem indevida nos negócios quando não há fiscalização por perto. Envolve manter a pureza dos pensamentos e nas atitudes mais íntimas, quando a porta do quarto está fechada. A nascente interior precisa estar rigorosamente limpa para que o rio não carregue águas contaminadas pela hipocrisia. Deus conhece profundamente o nosso íntimo e sonda as profundezas das nossas verdadeiras intenções. Ele não se impressiona apenas com a grandiosidade das nossas obras públicas, mas valoriza acima de tudo a retidão silenciosa. Quando cultivamos a pureza no secreto, o nosso rio flui com naturalidade, sem a necessidade de mantermos qualquer tipo de máscara diante dos outros. Que possamos cuidar das nossas águas ocultas com temor e dedicação diária. Se a nascente for pura, o rio inevitavelmente abençoará por onde passar, refletindo a verdade e a retidão do Criador. Decida hoje ser exatamente a mesma pessoa, tanto sob as luzes do reconhecimento, quanto nos vales solitários da sua rotina. Forte, né? 6:05.
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0: 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Que coisa boa! 6:07 agora.
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0: Central Funerária Concorde São Francisco, convite para missa de sétimo dia. Esposa Anilda, Camilo, filhos Valdecir, Claudete, Ademir e Claudemir, genros, noras, netos e bisnetos, ainda consternados com o falecimento de Violando André Camilo, agradecem nossa sincera gratidão aos bombeiros, voluntários de Concórdia, médicos, enfermagem e demais profissionais do Hospital São Francisco pelo atendimento, dedicação e cuidado prestados. Central Funerário Concórdia São Francisco, Comunidade Ministros de Culto do Bairro Industriários, Comunidade Ministros da Linha 8 de Maio, Padre Tiago, parentes, vizinhos, amigas, enfim, a todos os envolvidos durante a sua enfermidade. E convidam a todos para a missa de sétimo dia, domingo, dia 12, às 8:30 da manhã, na paróquia de Santo Antônio. A presença e as orações de todos serão um grande conforto para a nossa família de Violando André Camilo. Temos aqui uma nota de falecimento. Filhos Alcir, Darcilo, Horaci, em memória. Almir, Jaimir, Adiles, Ivilde e Marilei Roncalho. Noras, genros, netos, bisnetos dessa cidade, juntamente com demais familiares, cumprem o doloroso dever de comunicar o falecimento da mãe, sogra, avó e bisavó Jandira Albina Roncalho, falecida aos 92 anos. O corpo está sendo velado na igreja da linha Gasperini, com recomendações hoje às 4:30 da tarde, e após seguirá para o cemitério local. Noticiamos com pesar o falecimento de Jandira Albina Roncaglio, aos 92 anos de idade, Central Funerária Concórdia e São Francisco.
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0: Vamos lá, 6:08, 11 graus, 7 décimos a temperatura, dia 25 na Rua Coberta. Você vai encontrar uma festa bonita, a festa dos alemães aqui na cidade, comemorando a imigração alemã em Concórdia. Então, dia 25, um grande evento para você participar na Rua Coberta também, né? 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Eu preciso rodar aqui ou mandar um abraço ainda, melhor dizendo assim, né? Algumas pessoas. Bom dia, Hernani. Bom dia aqui, seu Darcy. Ah, esse tem que rodar aqui. Jacir, fala aí, meu filho.
3: Câmbio, meu amigo alemão. Chove nas Concórdia. Positivo, né? Já estamos na lida. Manda um forte abraço para toda a família Kikov de Arabutã, de Lindóia, do Paraná, dois vizinhos, do São José dos Pinhais, no Curitiba, em Rondônia tem Kikov, pelo amor de Deus, que família espalhada. Bom dia, um abraço e tudo de bom.
0: Tá bom, Jacir, aquele abraço para você. Vamos lá, dona Lourdes, o que foi aqui, dona Lourdes? Fala para mim.
4: Bom dia, alemão, tudo bem? A Lourdes de Souza, aqui do bairro Salete. Queria ver a música João Marcos e Maria Eduarda, com Jesus eu faço tudo. Obrigado.
0: Dona Lourdes, fiquei devendo aqui, mas vou marcar aqui teu pedido, tá bom? Beleza? Vamos lá, então. Nossa saideira vem chegando aí, minha gente, o Mano Lima, né? Sem paia, sem fumo, Vamos fechando aí toda a programação de hoje também. Obrigado pelo carinho, pela companhia. Grande abraço, bom fim de semana! Um abraço pessoal lá da Casa da Cozinha. Alô, pessoal da Casa da Cozinha, bom dia!

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0: Cooperalfa de Chapecó, Santa Catarina. Cria cooperativa de crédito própria, a Credi Cooperalfa. Cooperativa Cooperja de Jacinto Machado, sul de Santa Catarina, promove palestras sobre liderança feminina e protagonismo no campo. Essas e outras notícias logo após a nossa mensagem cooperativista.
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0: Alô, amigos gaúchos e catarinenses, eu sou Renê Roberto e hoje é sexta-feira, edição de 10 de julho de 2026. Atenção para os assuntos que farão parte do programa Cooperativismo e Notícia neste final de semana pela TV. Agora, o repórter da Fecoagro Santa Catarina, Domar Frison, traz os assuntos. Alô, Domar.
3: Fala, Renê Roberto Popper, grande abraço, amigo ouvinte. Esta semana vamos mostrar quem é o novo presidente do Sicoob Central Santa Catarina, Rio Grande do Sul. O filho de produtor rural que se especializou em finanças, Ivair Luiz Chiella, foi o escolhido pelos associados e se diz pronto para a missão.
4: É um grande desafio, mas eu me sinto preparado. A nossa central, eu assumo Brasília também uma cadeira, e o nosso Sicoob Brasil, ainda melhor, eu tenho esse sentimento.
3: Vamos mostrar também a homenagem da Assembleia Legislativa pelos 80 anos da superintendência do Ministério da Agricultura em Santa Catarina. A proposição foi do deputado Altair Silva.
5: O Ministério da Agricultura, ao longo desse tempo, sempre teve uma participação muito importante, atuando dentro das agroindústrias, certificando os nossos produtos para que a gente possa exportar para vários países do mundo. Então, hoje nós celebramos esse momento de reconhecimento através de uma sessão solene.
3: E vocês vão conhecer a família Montebello, que de uma propriedade pequena conseguiu torná-la eficiente e rentável. Graças ao ATEG do Senar, o seu Ademir enxergou um novo propósito de vida.
6: É, como a gente tem uma propriedade pequena, então a gente tinha que achar atrativos pro público, né? Aí veio a história do Tubatrem, que foi o primeiro projeto do turismo rural aqui, né?
3: Produzido por nós, pela equipe de comunicação da Fecoagro, o programa Cooperativismo em Notícia é veiculado aos sábados, às 8:30 pelo Canal Rural. Um pouco mais cedo, às 7:00, o programa está na TV Cidade de Joinville. No mesmo dia, às 11:30, você poderá assisti-lo na TV Sul Catarinense de Araranguá. Na RBA TV de Rio do Sul, a veiculação ocorre aos domingos, às 8:00. Na NDTV, o programa é apresentado às 8:30 para todo o estado de Santa Catarina. Logo depois, às 9:00, o programa é exibido pela TV Brusque para o Médio Vale do Itajaí. Já na TV Copi Santa Catarina, a exibição é feita aos sábados e domingos, à 1:00 PM.
0: Valeu, Domar, aquele abraço. E essas são as notícias. A agência do Sicoob Crediski, localizada no centro da cidade de Joinville, nordeste de Santa Catarina, completou 19 anos de atuação no último dia 2 de julho. Ao longo desse período, a unidade consolidou sua presença no atendimento a pessoas físicas e jurídicas da região central do município, acompanhando o crescimento econômico local e fortalecendo o relacionamento com os cooperados. Neste período, a agência de Joinville já ultrapassou a marca de 25 milhões de reais em operações de crédito concedidas, reforçando o compromisso da cooperativa em facilitar o acesso ao crédito e impulsionar o desenvolvimento dos cooperados e da economia local. A atuação da unidade está diretamente conectada à estratégia do Sicoob Crediski, que é manter os resultados no território onde são gerados, contribuindo para o fortalecimento da comunidade. Mais do que um ponto de atendimento, a agência segue como um espaço de relacionamento e apoio ao desenvolvimento financeiro dos cooperados, fortalecendo a presença institucional da cooperativa no Nordeste catarinense. Os 19 anos da agência no centro de Joinville representam a consolidação de um trabalho pautado na confiança, na proximidade e no compromisso com o desenvolvimento dos nossos cooperados e da comunidade. É assim que fortalecemos na prática o ecossistema cooperativista catarinense de crédito, com presença ativa na Grande Florianópolis e em toda a nossa área de atuação, destacou o presidente da cooperativa, Edson Fernandes Santos. Em parceria com o Sescoop em Santa Catarina, a cooperativa Cooperja de Jacinto Machado recebeu em seu auditório a jornalista Alessandra Bergman, que palestrou para as mulheres dos núcleos femininos da cooperativa. O encontro teve como tema Jeito Feminino de Mostrar o Valor do Campo e Liderança Feminina Cooperativista, promovendo reflexão sobre protagonismo, autovalorização e comunicação consciente. Durante a palestra, Alessandra destacou o método de autocomunicação e provocou as participantes para que utilizem a inteligência feminina de forma consciente, ressaltando que essa prática impacta diretamente na paz pessoal e na prosperidade dos negócios e da vida cooperativista. A jornalista também enfatizou a importância de não negociar valores pessoais e de reconhecer o próprio papel como protagonista no meio rural e dentro da cooperativa. Com base na sua trajetória, a Alessandra Bergman compartilhou experiências pessoais e relatou mudanças significativas em sua vida e carreira a partir do momento em que passou a manter seus valores inegociáveis. Segundo ela, essa postura foi determinante para se tornar protagonista da própria história e uma das jornalistas mais reconhecidas do agronegócio brasileiro. Para a integrante Ana Maria Silva Bellentini, o encontro proporcionou uma importante reflexão. É um tema que nos levou a repensar como nós avaliamos. Qual o valor que nos atribuímos a nós mesmas? Qual o meu valor inegociável? O valor inegociável é aquilo que nunca nos cansa? Perguntou ela. O evento também foi marcado por ações solidárias com a arrecadação de fraldas, cobertores e mantas que foram destinadas a uma família da região que possui um membro acamado e solicitou ajuda. Além disso, houve a coleta de tampinhas para o projeto Tampinhas que Curam, iniciativa voluntária que apoia crianças e adolescentes em tratamento contra o câncer e promove a sustentabilidade por meio da reciclagem. Os materiais arrecadados serão encaminhados para a empresa Menegaro de Turvo Sul de Santa Catarina, que vai destinar a reciclagem. E os recursos obtidos com a venda serão revertidos para auxiliar no tratamento das crianças. Quem desejar colaborar com a campanha pode entregar tampinhas nos pontos de coleta da Cooperja, localizados no supermercado em Praia Grande e na sede administrativa da cooperativa em Jacinto Machado. Em breve, novos pontos de arrecadação serão disponibilizados em outras unidades da cooperativa Cooperja. E a seguir, depois da nossa mensagem cooperativista, nossa última notícia de hoje. Cooperalfa de Chapecó cria cooperativa de crédito própria, a Credi Cooperalfa. Aguardem.
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0: 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Ok, estamos retornando aqui nos estúdios de rádio da Fecoagro em Florianópolis, capital do estado de Santa Catarina. E agora atenção para a nossa última notícia. Com o propósito de ampliar oportunidades, fortalecer relacionamentos e gerar ainda mais benefícios aos cooperados, a Cooperalfa de Chapecó, oeste de Santa Catarina, apresentou um novo projeto, a Credi Cooperalfa. A cerimônia de lançamento reuniu lideranças, conselheiros, colaboradores e demais convidados que prestigiaram mais um fato histórico na cooperativa, que passa a atuar também no ramo de crédito. Um momento especial de uma nova instituição que nasce com a mesma essência e o jeito alfa de ser. Um novo passo na trajetória de uma cooperativa construída sobre valores sólidos, confiança, cooperação e compromisso com o desenvolvimento das famílias cooperadas e das comunidades. Agora, além de ter um lugar para entregar a produção, adquirir insumos, medicamentos, fazer o rancho do mês, os associados, clientes e parceiros têm à disposição oportunidades de empréstimos, financiamentos, aplicações, cartões de crédito, PIX, seguros e consórcios. Emocionado e feliz, o presidente Romeu Betti exaltou durante o evento os sentimentos de orgulho, satisfação e realização. Destacou, a Credi Cooperalfa vem para completar os trabalhos da parte financeira da Alfa. É o momento de alegria, de comemorarmos e temos a certeza de que, com esse grupo de pessoas que estruturaram a cooperativa de crédito, mais o apoio dos associados e o envolvimento dos colaboradores, a Credi Cooperalfa será um verdadeiro sucesso. Sempre atuamos com cautela e aos poucos iremos incrementar os serviços para que todos aqueles que acreditam no sistema cooperativo sintam-se satisfeitos e gratos por ter, além de uma cooperativa de produção, a própria cooperativa de crédito. Seguimos com respeito a todas as instituições e ingressamos para somar em mais esse segmento. Sempre fortes e unidos, finalizou Romeu Betti. Já o presidente da Aurora Coop, empresário e cooperativista Neivor Canton, marcou presença na cerimônia e destacou inicialmente a visão da equipe diretiva da Alfa para diversificar diversificar ainda mais o portfólio de serviços que pode prestar a seus milhares de cooperados. O crédito é algo imprescindível para todos e pode contribuir diretamente na solução de problemas. Neste momento, nasce uma instituição de crédito cuja iniciativa fortalece as pessoas que compõem esse grande empreendimento cooperativo chamado Cooperalfa, destacou Neivor Canton. Ainda neste ano, a Credi Cooperalfa, que possui como lema Confiança que se constrói juntos, estará presente em 10 municípios da área de atuação, sendo que ainda neste mês de julho serão inaugurados postos de atendimento em Chapecó, Xaxim e Quilombo. 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
10: Um ótimo dia para você, boa sexta-feira, hein? Boa sexta-feira, vamos falar de saúde. Vamos falar de saúde para você que acompanha o Visão Geral aqui, você que acompanha em Peritiba, Piratuba, Ipira, essa região de Alto Bela Vista. Bom dia. Na região aqui do Vale da Produção, Arabutã, Lindóia do Sul e Pumirim, bom dia. É hora de falarmos de saúde, é hora de falarmos sobre o melhor amigo do homem, que é o Prostagold. 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
10: 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Bom final de semana, Wellington, 6:35.
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10: 6h36, bom dia. Temperatura alta para esse horário e para essa época do ano. Nós começamos o dia com 12 graus, mas começamos com chuva. Tivemos chuva agora há pouco e a tendência é de chuva também para as próximas horas, para o final de semana. Estamos chegando a partir desse momento com informação. É o Visão Geral no ar. Atenção para os destaques de hoje, hein? Entidades rejeitam pedágios sem obras estruturantes na BR-153. Processo seletivo para profissionais da educação de Concórdia abre inscrições nesta sexta-feira. Lucas Hilliger entrevista o pré-candidato a deputado federal Rafael Nogueira. Justiça Eleitoral de Santa Catarina prepara projeto para evitar filas no pleito de outubro. E ainda, a confiança do consumidor em Santa Catarina cai pelo quarto mês seguido. Agora são 6h37.
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10: Os destaques do setor de segurança. Bom dia, Serginho.
13: Bom dia, Irani. É alvo de operação do GAECO, que investiga fraudes em licitações e lavagem de dinheiro. Polícia Civil do Concórdia participa de operação contra fraude em sistema do judiciário. Prejuízo investigado supera a 128 milhões. Idoso de 74 anos fica ferido após ser atingido por galho durante corte de árvore no interior de Concórdia. Colisão entre moto e bicicleta deixa motociclista e adolescente de 13 anos feridos no bairro Itaíba. Homem é detido e animais são resgatados em ação contra maus tratos em Concórdia. Preso novamente, rapaz flagrado com drogas destinadas à Seara é detido no litoral catarinense. Homem é preso por estupro de vulnerável em Ipira. Comissão da Câmara aprova PEC que pode mudar a forma de cálculo do IPVA. E ainda, Polícia Civil prende no Mato Grosso terceiro suspeito de matar adolescente em Maravilha. São os destaques e informações que eu trago para vocês aqui na programação, no oferecimento todo especial do Souza e Filhos Supermercados.
10: Agora são 6h38. Folha de São Paulo, governo restringirá a publicidade de bets e exigirá alerta de dependência. Estado de São Paulo, publicidade de bets terá alerta para efeitos nocivos dos jogos online. Mais destaques: o Globo, Vorcaro encomendou a publicitário dossiê contra CEO do Itaú, revela a investigação. Estado de Minas, é muito difícil que eu não vá para o segundo turno. É a política em Minas Gerais, hein? É a política também em Minas Gerais. Pré-candidato à reeleição aposta na presença na fase decisiva da campanha, reitera não crer na candidatura de Cleitinho e fala sobre vice e alianças. Destaque aqui também do Estado de Minas de hoje. 0 hora Porto Alegre, medida provisória deve prever até 10 anos para produtor rural afetado pelo clima quitar a dívida. Correio do Povo, governo federal endurece regras para atuação de bets. Agora são 6h39.
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0: música da década de 90, da novela Corpo e Alma. Essa novela Corpo e Alma realmente foi um grande sucesso, né? E ela foi marcada, infelizmente, pela morte da atriz Daniela Pérez, que era protagonista, né, filha da autora da novela, e foi assassinada também por um dos artistas que faziam parte daquele elenco da novela. E essa música do Elton John foi um dos grandes sucessos, né? De tantos sucessos que fizeram parte da trilha sonora da novela Corpo e Alma. Elton John, muito bonita essa música. E a tradução, The One, a pessoa certa, viu, Serginho? É uma expressão, né? A pessoa certa. Talvez se a gente for traduzir realmente o português, não seria, né?
1: Não, seria
0: o único, né? Enfim, mas é uma expressão que quer dizer a pessoa certa. Faltando 15 minutos para 7 horas da manhã, 12 graus a temperatura. Daqui a pouco, Rafael, fala pra gente como é que foi ontem o jogo da Copa do Mundo, quartas de finais da Copa do Mundo e o que temos previsto para hoje, hein? Mas antes disso, Serginho Priman, passando a limpo as notícias do setor de segurança pública. Irani é alvo de operação do GAECO, que investiga fraudes em licitações.

0: lavagem de dinheiro envolvendo a contratação de sistemas de gestão pública em municípios catarinenses. Além de Irani, as diligências ocorreram também em Blumenau, Rio do Sul, Lages, Penha, Balneário Camboriú e Canoinhas. De acordo com o Ministério Público de Santa Catarina, a investigação teve início a partir de informações obtidas em acordos de colaboração premiada. As operações indicam que uma organização criminosa teria direcionado licitações por meio da aprovação de agentes públicos, elaboração de editais com cláusulas restritivas à concorrência e pagamento de vantagens indevidas para garantir a contratação e a renovação de contratos. Os investigadores também identificaram indícios de lavagem de dinheiro com movimentações financeiras que somam milhões de reais entre os anos de 2022 e 2026. Nesta época da Operação Gaiola Digital, as equipes buscam apreender documentos, equipamentos eletrônicos, registros digitais e outros materiais que possam fortalecer as investigações, Paulo.
1: Mais um destaque pra gente, hein, Sérgio? E essa matéria repercute em nível de estado, né? Eu estava vendo agora aqui, alguns sites já repercutem.
0: Repercute porque tem cidades grandes envolvidas, né?
1: Sim.
0: Aqui na região, Irani, mas tem Blumenau, né? Que é uma cidade grande, uma das três principais cidades de Santa Catarina. Também acaba envolvendo Rio do Sul, que é uma cidade importante. Lages, que também é uma cidade grande, né? Penha e Balneário Camboriú e Canoinhas.
1: Serginho, Polícia Civil de Concórdia participa de operação contra a fraude em sistemas do Judiciário. Prejuízo investigado supera 128 milhões.
0: A Polícia Civil de Santa Catarina, por meio da Delegacia de Investigação Criminal da Fronteira, TIC de Concórdia, participou na manhã desta quinta-feira da Operação Fides, uma ação conjunta voltada ao combate de fraudes em sistemas judiciários administrativos pelo Conselho Nacional de Justiça, CNJ, com os Simpaju, que é o Banco Nacional de Medidas Penais e Prisões, e ainda o RENAJUT. A operação foi realizada em conjunto com o Núcleo de Inteligência e Segurança Institucional do Tribunal de Justiça de Santa Catarina, com apoio do Tribunal de Justiça de Goiás, do Conselho Nacional de Justiça e também da Polícia Civil de Goiás. As investigações tiveram início em maio de 2026, a partir de um inquérito instaurado pela DICFROM de Concórdia. Conforme a Polícia Civil, uma associação criminosa é suspeita de acessar de forma ilegal sistemas judiciais utilizando credenciais de usuários autorizados e inserir ordens judiciais falsas para obter vantagens financeiras ilícitas. Até o momento, os investigadores identificaram 41 vítimas de bloqueios judiciais irregulares no sistema. Os prejuízos apurados já ultrapassam 128 milhões de reais. Além disso, foram constatadas alterações indevidas no Banco Nacional de Medidas Penais e Prisões e conjuntas não autorizadas ou consultas não autorizadas no sistema do RENAJUT. A Polícia Civil destaca que a dimensão das fraudes, Paulo, pode ser ainda maior. Durante o cumprimento dos mandados judiciais, foram apreendidos equipamentos eletrônicos, documentos e outros materiais que passarão por análise pericial. As investigações seguem para identificar todos os envolvidos, minimizar os prejuízos e responsabilizar criminalmente os autores. O nome da Operação Fides foi referência ao termo em latim que significa confiança, credibilidade, boa fé, simbolizando aí a proteção da integridade do sistema judiciais e também da confiança da sociedade na instituição pública. E começou aqui essa ação, viu? Aqui em Concórdia, porque surgiram então problemas judiciais aqui, souberam que tratava-se de golpes e aí começou um trabalho de investigação que terminou em Goiás então, e mais vítimas apareceram nos últimos tempos, não só aqui em Concórdia, mas enfim, em todo o país. 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
1: Agora são 6:51 e a temperatura aqui nos estúdios 12 graus.
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1: 6:52.
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0: Olha, mais uma da década de 90, também trilha sonora da novela de Corpo e Alma. Eu falava que essa novela realmente conseguiu trazer em sua trilha sonora muitas músicas marcantes, e uma delas é essa aqui do Richard Marx. Aliás, a novela realmente foi muito marcante, embora tenha ocorrido, né, esse fator que até hoje é lembrado com muita tristeza pelos brasileiros, porque afinal de contas a novela fazia um grande sucesso, aquele tipo de novela da Glória Perez que comove o Brasil. E aí a comoção ficou maior, evidentemente, por esse fato que abalou a vida real mesmo, porque a atriz Daniela Pérez na época foi assassinada pelo ator Guilherme de Pádua. Os dois contracenavam na novela e ela foi brutalmente assassinada. E claro, rapidamente a polícia descobriu quem era o autor do crime.
1: O Guilherme de Pádua morreu há pouco tempo, né? Infartado.
0: Exato.
1: Ele cumpriu a pena e coisa e tal, virou pastor, saiu do presídio e coisa e tal, né? E não faz muito tempo que acabou falecendo, acho que uns 2, 3 anos no máximo, né? Acabou infartando, né? Tinha 50 anos quando acabou morrendo. Quando aconteceu o crime, era extremamente jovem. Os dois eram muito jovens, né?
0: Os dois, 21 anos, né?
1: E a tradução desta música do Richard Marx se chama Hazard, é perigo ou risco.
0: Uhum. Olha só, 6h58, agora 12 graus a temperatura. 12 graus a temperatura. Vamos trazer mais informações do setor de segurança pública. Diz aí, Serginho, mais informações do setor de segurança pública pra gente aqui na Manhã da Rural.
1: Começamos então destacando um idoso de 74 anos que ficou ferido após ser atingido por um galho durante corte de árvores no interior de Concórdia. Um idoso de 74 anos de idade, ele ficou ferido em um acidente de trabalho na quinta-feira na comunidade de Linha Schiavini, interior de Concórdia. De acordo com os bombeiros voluntários de Concórdia, a ocorrência foi registrada por volta das 13 horas e 9 minutos. A vítima realizava corte de árvores com uma motosserra em uma área de mata, quando acabou sendo atingido por um galho. Ao chegar no local, socorristas encontraram este homem sentado às margens da mata, amparado por familiares e populares. Ele apresentava um ferimento lacerante na região frontal da cabeça, além de suspeita de fratura do rádio e também da ulna do braço esquerdo. A equipe dos bombeiros voluntários realizou então um curativo compressivo para conter o sangramento na cabeça, prestou os primeiros atendimentos e, na sequência, encaminhou o idoso ao Hospital São Francisco para melhor avaliação médica e tratamento.
0: 6h59, mais um destaque pra gente, Serginho, mais um destaque de hoje: colisão entre moto e bicicleta deixa motociclista e adolescente de 13 anos feridos no bairro Itaíba.
1: Os bombeiros voluntários de Concórdia atenderam nesta quinta-feira uma colisão entre uma motocicleta e uma bicicleta na rua 29 de julho, no bairro Itaíba. Um motociclista de 23 anos de idade foi encontrado caído na via. Ele apresentava suspeita de fratura no pé esquerdo, escoriações pelo corpo e dificuldades para respirar. Já o ciclista, um adolescente de 13 anos, estava confuso e pouco comunicativo. Ele relatava dores pelo corpo e apresentava suspeita de fratura no maxilar. Após receberem os primeiros atendimentos no local, as duas vítimas, elas foram encaminhadas ao Hospital São Francisco pelo Corpo de Bombeiros Voluntários de Concórdia.
0: E ainda mais um destaque: homem é detido e animais são resgatados em ação contra maus tratos em Concórdia.
1: Uma ação conjunta realizada nesta quinta-feira, dia 9, resultou no resgate de animais vítimas de maus tratos aqui em Concórdia. A ocorrência foi divulgada pela ONG Com Animal, que informou em suas redes sociais que um homem foi detido durante a operação. Segundo a entidade, os animais estavam em uma residência com grande acúmulo de lixo, objetos e materiais em decomposição. A ONG afirmou que o imóvel permanecia nessas condições há vários anos. Ainda conforme a Com Animal, durante a ação foram identificados indícios de outros possíveis crimes que agora serão investigados pelas autoridades competentes. Os animais resgatados receberam atendimento enquanto o caso segue sob investigação. 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
0: Agora, 7 horas e mais um minuto. Obrigado, Serginho. 12 graus a temperatura.
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0: Trazer a previsão do tempo para as próximas horas. Bom dia, Ronaldo Coutinho.
4: Bom dia. É, o tempo segue no geral com chance de chuva, trovada, períodos de melhora no decorrer de hoje. Quem tiver atividades mais longas ou de média e longa duração fica arriscado. Pode ter alguma coisinha forte, pontual. Mantém a tendência de chuva também no sábado, com períodos de melhora, alguma coisinha forte, pontual não se descarta, temperatura amena. No domingo ainda tem chance de chuva na madrugada, amanhã melhorando à tarde e esfria bem à noite. Segunda, terça e quarta, tempo bom e faz frio de novo. Talvez alguma geada onde não tiver nevoeiro na segunda, terça e menor chance quarta. Da Climatea, Ronaldo Coutinho.
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0: Olha, no canal do Piara tem uma entrevista com o pré-candidato a vice-governador na chapa encabeçada por João Rodrigues, o Carlos Chiodini. Acompanha o trecho.
8: Indo para uma disputa contra o governador Jorge Melo, tendo feito parte do secretariado, como secretário da Agricultura, e ter sido cotado como possível vice durante bastante tempo.
9: Essa resposta a gente falou já no outro podcast que gravamos aí do Piara. O Piara, se o MDB não tiver na majoritária, não vai estar no projeto. O MDB tinha um alinhamento ali, não só o MDB, outros partidos aí, a federação, um alinhamento muito cristalino que acabou mudando. Tudo bem, a vida segue e a gente vai levar esse projeto novo. Então, não tenho constrangimento nenhum. Não foi nós que não quisemos esse tipo de construção. O futuro, os caminhos da política nos levaram a isso. E confesso que eu estou muito bem onde estou. Eu acho que nós estamos com pares que a gente se identifica mais. Não temos pressão ideológica, porque falou aquilo, porque deixou de votar aquilo, porque pensou aquilo. Nós pensamos muito parecido aí no bem de Santa Catarina, e por isso também a campanha tem sido leve, bem recebida, militância de todos os partidos.
8: Como é que tu se sente no primeiro?
0: Um trecho de uma entrevista concedida pelo Carlos Chiodini sobre essa definição. Até o ano passado, o Chiodini estaria na chapa encabeçada pelo Jorginho, mas aí, na virada de ano, praticamente mudou tudo. O Jorginho Melo decidiu e anunciou que o seu candidato a vice-governador seria Adriano Silva, ex-prefeito de Joinville. O que mais que nós temos aqui também nos bastidores? Tem mais uma entrevista aqui com o presidente do PL Nacional. Valdemar promete virada histórica e prevê liberação de Bolsonaro, pelo menos pelo STF, em até 20 dias, é o que disse aqui o presidente nacional do PL. Vamos acompanhar um trechinho, ou não temos aqui, mas foi o que disse aqui numa entrevista coletiva o presidente nacional do PL no site Nitro Política. Temos também aqui nos bastidores hoje o Eduardo Bolsonaro. Eduardo Bolsonaro lava a alma, coloca Zé Trovão no lugar e deixa um recado claro. Mas antes disso, vamos ouvir o presidente nacional do PL, o Valdemar, falando sobre essas questões ligadas às eleições presidenciais de 2026.
10: Depende do Supremo. Isso depende muito do Supremo. O que eu disse de importante que nesses 20 dias aí pode acontecer é de ter uma reaproximação, estou trabalhando muito nisso, da Michelle Bolsonaro. Quando Lula estava preso 580 dias, você acha, você imaginava que ele fosse ser candidato à presidência da República? Tudo pode acontecer.
11: Então, e quem vocês fez aquilo? Trabalham com a possibilidade do Bolsonaro.
10: E quem deu esse direito pro Lula? O ministro Fachin, que é um homem de bem, que é um homem de respeito.
0: Olha aí essas colocações do presidente nacional do PL. Agora sim, Eduardo Bolsonaro se manifesta e na política aqui nesse blog do Paulo Mansur. Eduardo lava a alma, coloca Zé Trovão no lugar e deixa um recado claro aos eleitores catarinenses. Vamos ouvir?
12: A gente não concorda com essas posições do Zé Trovão. O partido muito provavelmente não tomará nenhuma atitude. Mas você, eleitor, você pode tomar. E é por isso, por exemplo, que a gente tem que rebater o Rodrigo Constantino quando ele diz: por que que a gente tem que botar o Jair Bolsonaro no segundo turno, tudo bem? Mas por que que a gente tem que botar o Jair Renan de candidato? Porque tem uns bosta igual o Zé Trovão. Porque o Jair Renan é filho do Bolsonaro, porque é cheio de filha da puta que fica traindo o Bolsonaro a todo momento, se fantasiando de direita, e muitas vezes o eleitor acredita e vota nesses merda tipo Joyce e Frota. Porque demora anos para entender que tinha um problema grave, lá, a gente avisando, tinha um problema grave com militares. Aí até hoje tá aí Zé Trovão falando, não, tinha que ter feito diferente. Eu falei, caralho, cara, você não viu como é que foi a porra do governo, cara?
0: Aí daqui a 7:08, 11 graus, 9 décimos a temperatura. Bastidores das eleições aqui, com palavras, digamos assim, inapropriadas, mas de qualquer forma, essa manifestação do Eduardo Bolsonaro nessa coluna aqui do Paulo Mansur. 7:08, temperatura 11 graus e 9 décimos. Serginho Prima, vamos trazer mais novidades, mais informações para os ouvintes aqui na manhã. Preso novamente rapaz flagrado com drogas destinadas à Seara. E é detido no litoral catarinense, hein, Serginho?
1: Pois é, preso novamente esse rapaz aí, viu? Um homem de 21 anos de idade, ex-morador de Capinzal, com um mandado de prisão preventiva por tráfico de drogas. Ele foi preso pela Polícia Penal. O fato aconteceu na quarta-feira, dia 8, em Picuaçu. De acordo com as informações apuradas, o homem havia sido preso pela Polícia Militar por tráfico de drogas na noite do dia 4 de novembro de 2025, em Peritiba. Ele transportava, ou estava transportando, 267,1 gramas de maconha de Capinzal para Seara e confessou ter pago R$500 pela droga. No dia 30 de janeiro de 2026, ele foi solto por decisão do Tribunal de Justiça, mas descumpriu algumas medidas impostas pela Justiça, incluindo deixar de responder ao juizado. O Ministério Público pediu então a prisão preventiva do denunciado. O juiz Eduardo Manhoso acatou o pedido. O homem foi preso pela Polícia Penal na cidade de Piguaçu. Ele foi conduzido à penitenciária da capital.
0: Ok, 7:10. Vamos trazer mais um destaque do dia para você ligado com a gente, hein? E mais um destaque aqui, Serginho. Homem é preso por estupro de vulnerável em Ipira. Mais uma informação de hoje.
1: Um homem de 41 anos de idade, natural de Curvelo, Minas Gerais, ele foi denunciado pelo Ministério Público pelo crime de estupro de vulnerável contra duas crianças. Ele cometeu o delito no ano de 2025 em Ipira. A denúncia foi protocolada no dia 26 de maio de 2026. De acordo com a denúncia do Ministério Público, o denunciado avistou duas crianças indo comprar guloseimas em um supermercado. Este homem exigiu que lhes comprassem doces. Ele passou a interagir com as mesmas de forma inapropriada. Ambas ficaram constrangidas, demonstrando medo e apreensão. Uma câmera flagrou o momento. O acusado negou o fato. A denúncia protocolada pelo Ministério Público foi recebida pela juíza da Justiça em Capinzal, Maiara Gomes Pedroso. O processo tramita de formas sigilosa por se tratar de adolescentes crianças.
0: Homem é preso por tráfico de drogas no bairro da Gruta, em Concórdia.
1: Noite de ontem, quinta-feira, a Polícia Militar prendeu um homem por tráfico de drogas no bairro da Gruta, em Concórdia. A ação ocorreu após a corporação receber uma denúncia informando que uma residência estaria sendo utilizada para o comércio de entorpecentes. No local, os policiais abordaram um homem e duas mulheres. Durante as buscas, foram apreendidas duas buchas de cocaína, que totalizaram 3,5 gramas, além de um prato com resquícios da droga, R$15 em dinheiro e um aparelho celular. Diante da situação, os três abordados foram encaminhados à delegacia da Polícia Civil, juntamente com a droga, dinheiro e os demais objetos apreendidos para os procedimentos legais. Eu volto daqui a pouco, Paulo, com mais informações.
0: Muito bem, Serginho, 7:12. Vamos falar de esportes aí, Rafael? Vamos falar de esportes ou já tem gente na linha já para conversar com a gente? São 7:12, temperatura aqui nos estúdios 11 graus e 9 décimos. Muito obrigado a você que está ligado com a gente em toda a região. Vamos conversar com o primeiro vice-presidente da SIC, Roberto Canes, que já está na linha conosco para falarmos dessa audiência pública que deixou todo mundo insatisfeitos, né? Todo mundo indignado, porque na verdade os resultados não foram aqueles que as lideranças regionais esperavam. Roberto Canesso, bom dia.
13: Bom dia, Paulo. Bom dia para você, Paulo. Bom dia para todos os ouvintes do Visão Geral. Em nome da nossa grande Associação Empresarial de Concórdia, dar um ótimo bom dia a todos.
0: Pois é, eu percebi que houve um grande movimento, né, Canesso? E a SIC capitaneou esse movimento com as demais entidades, vestindo realmente a camisa, né, da região e defendendo obras mais estruturantes para a BR-153, ou seja, mobilização não está faltando, as entidades estão muito mobilizadas e sabem muito o que querem para a região, né?
13: Certeza, Paulo, eu preciso colocar alguns pontos que é muito importante. Eu penso assim, em nome da associação, que essa audiência, ela foi muito produtiva. Nós precisamos olhar de outras maneiras. E sempre relembrar, porque o ouvinte, o empresário que está ouvindo agora, muitas vezes assim, nós, a Associação Empresarial de Concórdia, ela não comprou essa briga da BR-153 agora, nos últimos meses. É só levantar aí quem conhece, quem participa junto com a Associação Empresarial de Concórdia. Para muitos agora foi até surpresa, assim, poxa, essa audiência. Mas eu preciso destacar que essa audiência, ela não caiu de paraquedas em Concórdia. Ela teve muito trabalho, ela teve muito jogo de bastidores aí para que a gente pudesse fazer com que essa audiência pudesse se tornar realidade. A impressão que você tem que essa audiência pública que aconteceu agora foi uma coisa assim que aconteceu assim do nada. Teve muito trabalho, que eu diria, da Associação Empresarial de Concórdia, de todos os presidentes que passaram pela Associação Empresarial, da união com o CEPCAM, Sindicato das Empresas de Transportes de Cargas de Concórdia, na pessoa do Paulo Simeone. E é importante que se diga e que os ouvintes e que estiveram lá, do senador Espidião a mim. Não, quem imaginar que essa audiência da NTT, teve um trabalho muito forte do senador Espidião a mim. E é importante, Paulo, você que acompanha, o Rafael, o Serginho, vocês que estão aí e os meios de comunicação, fique atento. Fique atento porque tudo que está acontecendo, nós precisamos olhar quem são os representantes políticos, né, que estão junto com essa briga, com essa... Quem estava aí da audiência pública, quem estava no dia seguinte, quem são os deputados federais, né, quem são os senadores, nós temos 3 senadores em Santa Catarina. E é importante que se diga quem está brigando pela BR-153, porque nós não queremos aqueles políticos que ficam ali postando isso, postando aquilo. Nós queremos que quem diga, quem vá atrás de assuntos que são muito sérios para o nosso município de Concórdia. Então, eu cito aqui de novo o Sindicato dos Transportadores, na pessoa do Paulo Simeone, a FETRANSESC, a Câmara de Vereadores de Concórdia, a Prefeitura de Concórdia, na pessoa do prefeito Ferri. Então, agradecer a todos que lá estiveram, e quantos empresários da BR-153 que deixaram os seus compromissos numa terça-feira, Paulo, das 14 horas até as 18 horas, para ficar lá no Hotel Alvorada. Nós tinha aí, você que estava lá, o Rafael que estava lá, olha a quantidade de empresários, seja do meio do transporte, seja empresários aqui da nossa cidade, que estavam lá. Isso, então eu diria que já só isso valeu a pena, porque demonstra quanto que Concórdia está mudando. Então, porque eu sozinho não faço nada, o nosso presidente Cláudio Miro não faz, a Câmara de Vereadores não faz, o sindicato não faz, mas então nós estávamos lá com mais de 200 empresários, estava lá a FACISC, né? A FACISC, que representa a Federação das Associações do Estado de Santa Catarina. Isso também tem que levar em consideração. Tu imagina, Paulo, todas as associações empresariais de Concórdia assinaram o manifesto para que não concordando com a privatização nesses moldes. Então, no dia seguinte, nós já sentamos com o senador Espiridião Amin aqui em Concórdia. Ontem nós sentamos com o deputado federal Cobalcini aqui em Concórdia, tudo isso tratando da BR-153. Então eu tenho certeza absoluta, Paulo. Eu tive o privilégio, ainda quando criança, de estar presente na inauguração dessa rodovia, quando que foi inaugurada pelo presidente Gaijo, e estamos falando assim de mais de 50 anos atrás. Então, nós colocamos lá a opinião da Associação Empresarial de Concórdia, do que nós pensamos da BR-153. Basta atravessar a ponte do Rio Uruguai em direção a Erechim para perceber a diferença da rodovia e a BR-153. Então, por que a realidade é tão diferente? Se nós viajarmos pelo Rio Grande do Sul, passando por Tio Hugo, Soledade, Lajeado, veremos um verdadeiro canteiro de obras, vias marginais, trevos modernos e uma infraestrutura do primeiro mundo. Se a gente for aqui para o Paraná, Pato Branco, Francisco Beltrão, dois vizinhos, também encontraremos novamente uma rodovia moderna e segura. A pergunta é simples: por que a BR-153, entre a ponte do Rio Uruguai e o trevão do Irani, permanece abandonada? Qual é o motivo dessa desigualdade? Por que a região continua esperando há mais de décadas? Então, Paulo, eu tenho certeza que esse trabalho de todas as entidades vai ter um efeito muito grande, e aquilo que o presidente do Sindicato dos Transportadores, nós não vamos aceitar. Pode ter certeza absoluta que o recado foi dado, e muito bem dado pelas lideranças de todas as entidades de Concórdia, e eu não tenho dúvida, Paulo, que essa audiência pública, ela mudou o pensamento da NTT, e eu tô tranquilo, porque essa obra, para ser privatizada, ela vai ter que passar por todas aquelas melhorias que nós estamos batendo na tecla: implantação de vias paralelas, construção de passarelas ali no Compre Tudo, no posto da Coopercarga, adequação nos trevos de Concórdia, Tamanduá, Peritiba, Trevo do Bazejo, Trevo da Embrapa. Então, Paulo, para deixar assim a nossa mensagem, você, ouvinte, tenha certeza que a Associação Empresarial de Concórdia e as entidades de Concórdia estão preocupadas, e nós não vamos aceitar que a BR-153 seja privatizada nos moldes que a NTT. Quem manda é Concórdia, quem manda é as entidades, e pode ter certeza que isso vai se tornar realidade.
0: Muito bem, Canesso, obrigado pela sua entrevista. É importante essa participação, essa mobilização das entidades para que a gente tenha resultados práticos desse movimento. Obrigado, bom dia e bom final de semana.
13: Um abraço, Paulo, bom final de semana.
0: 7:21, primeiro vice-presidente da SIC, Roberto Canesso, comentando sobre esses movimentos em prol da BR-153. Não é possível que a região não seja ouvida, uma região que mostrou toda essa capacidade de organização, de mobilização, de articulação para uma causa que é muito mais que necessária, não apenas se falando de segurança, não apenas de ampliação de rodovia, mas por tudo aquilo que a região entrega em termos de produtividade, uhum. O agronegócio e tantas outras matrizes que emergem aqui na região de Concórdia. É isso, Rafael?
14: É isso mesmo, Paulo. E não toda a região, inclusive quem quiser consultar os números, acessa lá minha coluna lá no portal da Rádio Rural.com.br, coluna opinativa, sobre o quanto a região sul arrecada e quanto ela tem de retorno. Tá lá, tabela com os dados bem explicativos, os números precisos e a fonte do portal da transparência. Tudo lá no portal da Rádio Rural.
0: Agora 7:22, a hora certa, 7:22 no fim de semana do Caetá, só ofertaço, hein? 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
7: 7:25.
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17: Já estamos de volta, 7:29 agora na manhã da Rural, 7:29. Você ligado com Visão Geral nessa sexta até às 8:00 da manhã. Processo seletivo para profissionais da educação de Concórdia abre inscrições nesta sexta-feira. Detalhes com Ederson Vilas Boas.
18: A Secretaria Municipal de Educação lançou o edital número 4/2026 do processo seletivo simplificado por prova de títulos para contratação em caráter temporário de professores, auxiliar educacional e também agente de apoio educacional. As inscrições estarão abertas a partir de hoje e prosseguirão até o dia 19 de julho online no site da Prefeitura de Concórdia, no www.concordia.atende.net. Os interessados poderão acessar o edital por meio do banner Processo Seletivo Simplificado 2026, que está à disposição no portal. A escolha das vagas ocorrerá no dia 3 de agosto deste ano, na Secretaria Municipal de Educação, a partir das 8:30 da manhã. Todas as informações sobre as vagas disponíveis e os critérios estão descritos no edital. Repito, no site www.concordia.atende.net. 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
19: 7:31, temperatura 12 graus. Agora vamos continuar falando sobre eleições. O repórter Lucas Williger entrevista o pré-candidato a deputado federal, Rafael Nogueira.
20: Muito bom dia, Paulo Gonçalves. Estamos aqui recebendo nos nossos estúdios da Rádio Rural o pré-candidato a deputado federal, Rafael Nogueira. É ele que é do Partido Novo e está visitando aqui a região. Seja bem-vindo, Rafael.
21: Muito obrigado, Lucas. Prazer estar aqui.
20: Então, Rafael, você que talvez o pessoal daqui não conheça muito, né? Mas tem muita gente que conhece também, porque você fez parte de uma grande produção ali da Brasil Paralelo, também esteve frente à Biblioteca Nacional, né, no governo Bolsonaro, e também está há um tempo já em Santa Catarina, né? Você não é daqui, é de Santos, mas já está habituado com o cenário catarinense.
21: É verdade. Obrigado pela pergunta, Lucas. Eu fiz parte da Brasil Paralelo lá desde o início e ainda faço. Na verdade, eu gravo periodicamente vídeos com eles. A gente fez Brasil Última Cruzada, que foi uma recuperação da história do Brasil. É bem diferente daquilo que se conta nas escolas, né? A gente quis recuperar justamente aquela história esquecida e, em parte, pesquisas recentes que não apareciam nas escolas e nem, digamos assim, nos livros didáticos. Agora foi uma honra para mim, né, ter sido presidente da Biblioteca Nacional. E eu sempre gostei de Santa Catarina, eu e minha esposa sempre quisemos morar aqui, e na medida em que a Carolina Detone me chamou para trabalhar com ela quando acaba o governo Bolsonaro, eu fico um mês no gabinete dela e a Ana Campagnolo me recomendou pro Jorginho. O Jorginho me convida para ser o secretário de cultura, que na verdade é presidente da Fundação Catarinense de Cultura. Uhum. E então eu rodei o estado inteiro, estudei profundamente a cultura do estado, participei, ajudei os eventos tradicionais do estado. Essa era uma das nossas pautas, né, por meio do programa de incentivo à cultura, fortalecer essa cultura multifacetada de Santa Catarina. Isso é brilhante daqui.
20: E o que te levou a entrar para a política eletiva, no caso, né? Colocar seu nome à disposição em uma eleição, porque eu acho que é a sua primeira vez como candidato,
21: primeira vez como pré-candidato, porque, na verdade, eu nunca fui filiado a partido algum, é a primeira vez que eu me filio no Novo, mas eu era do time PL, né? Uhum. Então, eu sou do time do PL desde quando o Bolsonaro vai pro PL. E aí, com o Jorginho, que aqui é o presidente do PL, eu tô no time do Jorginho. E aí houve a coligação, né? O Adriano de Joinville está junto, ele é pré-candidato a vice-governador com pré-candidato a governador Jorginho Melo. E aí o Partido Novo, muito gentilmente, me honrou com um convite. Muito, muito digamos assim, partícipe dessa nova direita que cresceu, né? Corresponsável. Muitos escritores políticos, né? Eles ou foram meus alunos, ou foram meus amigos, ou foram, digamos assim, interlocutores constantes, ainda que na divergência. Então, uhum, a gente ajudou a construir isso tudo. Então, eu vou participar, porque a gente está vivendo uma crise muito grave, e alguém precisa ir lá e ter a coragem e a capacidade de fazer o que deve ser feito. Por isso que eu deixei o meu nome à disposição, eu disse que ficava honrado com o convite, e o Jorginho Melo disse para eu aceitar, inclusive, porque aí dá coligação, sou um nome da coligação.
20: Uhum, sim. E, Rafael, você, como é historiador, professor de filosofia também, né? Quais são as principais bandeiras do pré-candidato Rafael Nogueira à Câmara dos Deputados?
21: Olha, parte... porque não dá para falar tudo aqui, você sabe que, sim, rádio é papum, né? Uhum. Parte delas é, primeiro lugar, a gente precisa de uma reforma do judiciário. A gente está com um grande problema judiciário que envolve tanto segurança pública quanto um excesso no uso da Constituição e das nossas leis por parte, né, de certos juízes e de certas pessoas que se sentem supremas. Ao mesmo tempo, eu tenho pautas muito claras para Santa Catarina, tenho ouvido vários setores, desde setores culturais que conheço bem, na ponta do lápis, ao mesmo tempo a parte econômica. A gente sabe que Santa Catarina está vivendo uma desindustrialização e a gente precisa melhorar a questão tributária e, ao mesmo tempo, criar incentivos institucionais para que as pessoas não queiram só botar o dinheiro guardado no Tesouro Direto, que ser clientes do Estado, para que elas queiram, aí sim, manter suas indústrias, suas empresas vivas e pujantes e cada vez mais competitivas no mundo, porque Santa Catarina, proporcionalmente, em quase todos os quesitos, a minha área mais forte é economia criativa e cultura. Se for ver proporcionalmente em comparação com qualquer estado, em primeiro lugar.
20: Sim.
21: Né? Porque vai ficar em números absolutos, terceiro, quarto aqui, quinto ali, mas pega proporcionalmente. Então, Santa Catarina é um modelo para o Brasil. E para finalizar as minhas bandeiras, eu quero que Santa Catarina aprenda a liderar o Brasil, uma vez que ela paga boa parte dessa conta.
20: É, isso que é uma grande reclamação dos catarinenses, Rafael. O dinheiro que o catarinense paga para Brasília e o retorno ao estado, né? Até mesmo na questão de investimentos em infraestrutura, que a gente vê a questão das nossas rodovias, principalmente no oeste aqui. Isso também é uma bandeira do Rafael também, não mudar o pacto federativo, mas torná-lo mais justo, talvez?
21: Sem dúvida. Eu estudo bastante federalismo, o doutor Ives Gandra, inclusive, me chamou para lecionar isso na pós-graduação dele. Eu acho que Santa Catarina é subrepresentada, precisa ter mais deputados. Santa Catarina precisa dessa infraestrutura. Eu sou professor de geopolítica também, e do ponto de vista geopolítico, você precisa conectar um ponto com o outro, senão nem a economia funciona, e muito menos se atrai turismo, né? O lado do turismo também fortalece a economia. Então a gente precisa melhorar isso com grande urgência.
20: Então, muito obrigado pela tua presença, Rafael. Nosso tempo já deu aqui 5 minutos, né? E seja sempre bem-vindo em Concórdia, tá? E toda a região, e boa campanha.
21: Eu adorei Concórdia, não é a primeira vez que venho, já vim algumas vezes. Muito obrigado pela oportunidade, meus abraços a todos, mas queria convidá-los para me seguir no Instagram, é @nogueira.ur. Vou ficar muito feliz de tê-los.
17: Agora são 7h36, muitos políticos têm visitado as emissoras de rádio em Concórdia, televisão, enfim, para falar sobre suas propostas nesse período pré-eleitoral. Agora são 7h36. Vamos voltar a falar sobre a audiência pública da terça-feira. A Câmara de Vereadores também esteve presente, esteve muito bem representada pelo presidente Closmar Zagonel, mas também por vereadores e até mesmo servidores que estiveram presentes e que participaram ativamente dessa mobilização em defesa da BR-153. Vamos ouvir o presidente do Legislativo de Concórdia, Closmar Zagonel.
0: Bom dia, Paulo Gonçalves. Bom dia, ouvintes da Rádio Lado de Concórdia e toda a nossa grande região. Olha, na minha avaliação, foi uma grande audiência pública, uma mobilização que envolveu toda a Câmara Municipal de Vereadores de Concórdia, envolveu a Prefeitura Municipal, envolveu as entidades, todas... A participação maciça de lideranças de Concórdia, de toda a nossa grande região. E o pessoal da NTT ouvia nossas reivindicações, nossos pedidos de melhorias na BR-153. E eles ouviram que nós deixamos bem claro que não vamos aceitar de jeito e de maneira nenhuma a concessão da BR-153, onde só prevê a colocação de uma praça de pedágio em Concórdia, onde todos vão ter que pagar pedágio sem ter nenhuma melhoria nas margens e na rodovia BR-153, que corta o município de Concórdia. Então nós queremos sim que primeiro se faça as melhorias, que se inclua as demandas de Concórdia, que as marginal da BR-153, no quilômetro 93 até o quilômetro 103, é o trevo de acesso ao município de Concórdia com viaduto, é terceira faixa para desafogar o trânsito, são passarelas na Vila Jacob Jesus, que corta para melhorar a segurança das pessoas, readequação dos trevos, o trevo de acesso ao município de Piritiba, Alto Velavice, Pira, Piratuba, tem que ter um trevo seguro e novo ali, o trevo de acesso à comunidade de Pinhal, da mesma forma lá na comunidade de Freire Rogério, Alto Surubi, precisa um trevo para dar segurança para as pessoas nesses locais, entre outros locais que precisa já adequar e fazer novos trevos para dar segurança. Nós queremos que tudo isso seja incluído antes da privatização, da mesma forma, um local para descanso dos caminhões, já que tem um grande fluxo de caminhão sobre a força do transporte no município de Concórdia, tem que ter um local de descanso. Então, essas obras são necessárias e nós acreditamos e esperamos que o governo federal, a NTT, realmente inclua essas obras, esse projeto de concessão e que se iniciem muitas delas antes da licitação. Então, essa demanda é o pedido que nós fizemos e esperamos ter um resultado positivo.
17: Câmara de Vereadores também bastante envolvida nesse processo, nessa luta por melhorias mais estruturantes na BR-153. Agora são 7h40, 12 graus, um décimo a temperatura. 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
8: 7h43.
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8: Olha, dia 20 agora desse mês começa o prazo das convenções que homologam as candidaturas. Então fique de olho no calendário eleitoral. As convenções que homologam os candidatos e também as respectivas coligações em todo o país, elas acontecem no período de 20 de julho até 10 de agosto. Em Santa Catarina, os partidos, especialmente que têm candidatos ao governo do estado, já marcaram as datas de suas respectivas convenções, obedecendo os critérios do calendário eleitoral. 7h45.
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8: Vamos trazer as dicas aqui na manhã desta sexta-feira. Bom dia, Simone.
1: Bom dia. Foi prorrogada a vacinação contra o HPV até o

0: Vacinação é considerada a forma mais eficaz de prevenção. Procure uma sala de vacina, leve a carteira de vacinação do seu filho e realize essa vacina, que está disponível gratuitamente. 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
1: Vamos trazer opinião para você na área esportiva. Nas férias do Herter Antunes tem Marcos Feijó. Bom dia, Feijó.
2: Alô, gente, forte abraço, meu último comentário na folga do Herter Antunes, e vou começar pelo Campeonato Interiorano. A Elite, a Série A do Amador de Concórdia, tem neste sábado rodada dupla na Vila Jacob Jesus. 1:30 tem a ida da decisão do terceiro lugar entre Pinhal e Poleto, que poderia muito bem ser uma decisão de título, e às 15:30 tem a ida da decisão entre Vila Jacob Jesus e Barra Bonita. Então, está aí na Vila Jacob Jesus, neste sábado, então, ida da final do Campeonato Interiorano. O pessoal que puder prestigiar, faça isso, porque está bem legal. Eu tenho assistido a alguns jogos presencialmente, também alguns por streaming, e são jogos bons, tá? Com jogadores realmente de nível interessante. Falar um pouquinho do futsal, a ACF, que eu não comentei ontem, que seria o mais correto, pós-jogo, né? Mas ainda analisando a vitória da equipe de Concórdia contra o Blumenau em Blumenau, e numa super virada. Tudo bem, esse jogo já passou, então vamos promover o próximo, porque restam só 3 agora nessa fase classificatória da Liga Nacional Prata. Concórdia recebe na quarta-feira o Dracena de São Paulo, um time muito bom, e com o apoio da torcida, vencendo esta partida, poderá até depois se classificar por antecipação para os mata-mata na penúltima rodada, não necessitando então da última rodada para esta classificação. Quarta-feira, anote aí. E finalizo com a Copa do Mundo, vitória da França ontem 2-0 sobre o Marrocos, ao natural, mas muito ao natural. O goleiro do Marrocos, inclusive, salvou aí a equipe marroquina de levar uma goleada. A França já está na semifinal. Hoje tem Espanha e Bélgica, levemente favorita, Espanha, e aí seria França e Espanha numa semifinal, bem. E no sábado, Noruega contra a Inglaterra, e depois, mais tarde, Argentina contra a Suíça. O normal do normal seria uma semifinal Inglaterra e Argentina, mas a Noruega está aí para atrapalhar, já a Suíça não acredito que fará a frente com a Argentina. 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Até uma próxima oportunidade, o Herter volta na segunda. Tchau, tchau.
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1: Últimas notícias do dia para você ligado com a Rural, 10 minutos faltando para as 8 horas da manhã. Vamos começando com o Serginho Priman.
4: A Polícia Civil de Santa Catarina prendeu na noite da última quarta-feira o terceiro investigado por envolvimento no sequestro, homicídio e ocultação de cadáver de uma jovem adolescente de 17 anos de idade. Crime registrado na comarca de Maravilha, no oeste de Santa Catarina. O suspeito foi localizado e preso no município de Conversa, no estado do Mato Grosso, após uma ação integrada entre as polícias civis do estado de Santa Catarina e também do Mato Grosso. De acordo com a Divisão de Investigação Criminal de Maravilha, as investigações identificaram a participação do homem no crime e apontaram que ele havia deixado Maravilha na última segunda-feira, seguindo em direção ao estado do Pará, na tentativa de escapar da responsabilidade criminal. Com base nas informações levantadas pela equipe de investigação, a Polícia Civil de Santa Catarina compartilhou dados de inteligência com a Polícia do Mato Grosso, que passou a monitorar o deslocamento do investigado. Ele foi localizado e preso. Equipes de gerência de combate ao crime organizado de Cuiabá e da Delegacia Especializada de Roubos e Furtos de Covressa, durante uma parada do ônibus em que ele viajava. Com a captura do terceiro suspeito, Todos investigados e identificados até o momento pelo envolvimento no assassinato da adolescente estão presos. As investigações continuam para esclarecer completamente a dinâmica do crime e concluir o inquérito policial. Lembrando que a jovem foi pega sequestrada dentro de casa ainda no sábado e o corpo foi encontrado

0: na última terça-feira. Com informações, repórter Serginho Prima.
1: Obrigado, Serginho. Últimas notícias agora para você ligado com a Rádio Rural. É hora da previsão do tempo. Ronaldo Coutinho.
2: É, o tempo segue com nebulosidade, fresquinho. Hoje não baixou muito aí de 10 graus e não passa muito dos 18, 19, pouco mais, pouco menos. E pode ter chuva, tanto agora de manhã quanto à tarde com ou sem trovada. A temperatura fica amena. Condição para o campo, arriscado para atividades de média e longa duração. Da Climatea, Ronaldo Coutinho.
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1: Vamos trazer mais opinião para você que acompanha o nosso jornalismo. Bom dia, Alexandre.
4: Bom dia. Ontem a Polícia Federal fez uma nova ação para colher provas sobre o recebimento de dinheiro de Vorcaro para influenciadores na internet falarem mal do Banco Central ou defenderem o Master perante o Banco Central. Como se o Banco Central fosse se impressionar com influenciadores, né? Mas para fazer barulho e dizer aquela churumela do Vorcaro, de que ela era um coitadinho, um banco pequeno, que estava sendo oprimido pelos grandes bancos, ou seja, né, Itaú, Santander, Safra, BTG, né, para evitar concorrência no mercado. Só que a concorrência dele era comprar pessoas, né? Comprou autoridades, eu fiquei sabendo, né, de conversas da prisão, que ele comprou muito mais gente do que nós já sabemos. A Polícia Federal talvez já saiba mais. Tem um partido, então, que teve pouca gente fora. E é muita gente. Eu não sei se vão conseguir abafar esse tamanhão, né? Mas, só que tem certas pessoas que ele está querendo preservar porque ele acha que com isso ele vai preservar a família dele. Só que eu acho que não. Eu falei com alguns advogados, eles acham que é o erro dele, que o melhor é contar tudo. O que a polícia não encontrar no celular. Eu acho que pouca coisa vai ficar fora do celular. Mas, enfim, tinha um esquema que pagava muito, né, para esses influenciadores falarem mal do Banco Central. Aliás, está cheio de gente. Eu vi o Cid Gomes, senador, falando mal do Banco Central também. O Banco Central é o guardião da moeda. Para preservar a moeda, não é a nota em si, né? Mas é o valor da moeda circulante, que já não é mais algo físico. Mas a inflação se sente no feijão e no arroz, principalmente, né? Então, para não desvalorizar o real, é preciso controlar o crédito, né? A expansão do crédito significa também, pode significar a expansão da inflação com desvalorização da moeda. Esse é o trabalho, o dilema do Banco Central, né? Tendo que cobrar juro para evitar o imposto mais injusto que existe, que tira dos pobres, que é a inflação. Porque quem tem dinheiro aplicado, ele compensa a inflação na aplicação. O pobre que não tem dinheiro aplicado não tem essa compensação, perde direto. Bom, um outro assunto que eu queria conversar com vocês hoje. Vou falar da Inglaterra, né? Porque vocês sabem ainda, ontem foi o dia da decapitação, né, em 1520 e poucos, do Thomas Morris, que virou santo, e do cisma na Igreja Católica, que formou a Igreja Anglicana, em que o rei da Inglaterra é o chefe da igreja. Pois agora o rei Charles III, aparece como não mais chefe da Igreja Anglicana, mas diz que ele era o defensor da fé, agora ele é o protetor da fé na nação multirreligiosa. Já estão admitindo que a nação virou multirreligiosa, não é mais só a Igreja da Inglaterra, a igreja anglicana. Ele até, dizem os críticos lá da Inglaterra, que ele esqueceu a Páscoa, mas lembrou do Ramadã. A Europa que resistiu aos ataques otomanos, né? Aquela Europa do Leste foi muito assediada, agora está caindo diante de uma infiltração. O inimigo vem para dentro para tomar o poder político, a cultura e a religião. Bom, e para terminar, fato que todo mundo já noticiou, mas é incrível, né? O instrutor em Córdoba, Argentina, no sábado, estava com a aluna e o instrutor resolveu saltar do avião. Avião voando. E dizia, você sabe pousar. E ele saltou, se estatelou lá embaixo, caiu numa fazenda, demoraram um ou dois dias para achar o corpo dele. E ela pousou. Estão investigando para saber qual foi o motivo. Aconteceu comigo isso que eu estou contando. Estava só eu e o piloto, em Angola, da Namíbia para Angola. E o piloto capotou, bebeu demais, capotou. Perguntou se eu sabia pilotar. Eu disse, só teoricamente, o jornalista tem que conhecer tudo, né? Eu já tinha lido sobre avião, voo e pilotagem, né? Sabia porque o avião voa, como se pilota. Eu tive que assumir e fiquei gostando. Puxei o nariz para cima, né? Mudei o profundor um pouquinho, levantei a cauda, aí eu mexi no leme, né? E saí da rota. Quando ele acordou, uns 50 minutos depois, estava desacordado, ele verificou a nossa posição, estávamos em cima de mísseis cubanos. Sobrevivi. Aí ele picou e ficou espantando macaco em cima das árvores para sair do radar. Foi a única forma. De Brasília, Alexandre Garcia.
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1: 7h59, vamos lá, final de semana chegando e o César Luiz também já aqui no estúdio. Bom dia, César.
5: Bom dia, PG, grandão.
6: Bom dia,
5: bom César. Bom dia.
6: Boa sexta.
5: Bom dia, Concórdia. Bom dia pro nosso interior maravilhoso. Hoje eu falo de uma das comunidades que fazem parte desta maravilha que é o interior de Concórdia, que vai celebrar 100 anos de comunidade em novembro e

0: Antes de virar Frei Rogério, a comunidade era conhecida como o Arroio Janeca, meu caro PG. Você sabe onde fica Frei Rogério?
1: Frei Rogério, claro, mas eu não sabia dessa informação, não.
0: Em 2026, celebrando agora em novembro 100 anos de história da comunidade. Em 1925, quando os primeiros moradores começaram a se estabelecer, a região era praticamente toda coberta por floresta virgem. Era um ambiente dominado pela natureza, onde viviam antas, veados, queixadas e o animal mais temido de todos, o tigre. Como a onça pintada era chamada pelos antigos moradores, o tigre. À noite, o silêncio da mata era interrompido pelos seus urros, miados, assustadores daquele felino. Aos poucos, moradores se recolhiam cedo para seus ranchos, pois sabiam que aquele era o verdadeiro dono da floresta em Frei Rogério. Foi nesse cenário que aconteceu uma caçada que ficou marcada na história da comunidade. Certo dia, o senhor Carlos Sorgart saiu para colher pinhões numa época como esta, do inverno, acompanhado do cachorro Nero e de uma cadela grande. Ao chegar no pinhal para tirar os pinhões, ouviu um grande alvoroço. Os cães avançavam mata adentro. Segundos depois, Carlos escutou apenas os gemidos de morte dos dois animais. Eles não tiveram qualquer chance diante do enorme predador, contou ele. Apavorado, o senhor Carlos Sorgart sacou a sua garrucha de 2 tiros, calibre 38, e disparou na direção do barulho. Mais para tentar espantar o animal do que para acertá-lo. Em seguida, ele correu em busca de ajuda e foi até a casa de José Batistella. Ainda sem saber exatamente o que havia acontecido, contou o episódio e os dois decidiram organizar uma caçada para o amanhecer do dia seguinte. Queria dar cabo, dar fim àquele bicho que assustava todos os moradores da comunidade. Logo pela manhã, partiram para a mata. José Batistella levava consigo um revólver calibre 32 e uma espingarda calibre 36. Seu Carlos estava novamente com a sua garrucha, com 2 tiros. Sebastião Felipe, um caboclo, carregava uma espingarda velha de um tiro só, conhecida por muitos como taquari, aquela que carrega no cano. João de Bortoli e João Batistella seguiriam mais tarde, então, para encontrá-los na mata. Ao chegarem ao local, encontraram o tigre ali, próximo dos animais. O animal já havia devorado o cachorro Nero, restando apenas a cabeça. A cadela também estava morta ali próximo. Os caçadores seguiram os rastros por cerca de 1 quilômetro, até que a onça, o tigre, acuado, subiu em uma árvore. Lá do alto, urrava, miava, de forma assustadora. José Batistella foi o primeiro a atirar com a espingarda, acertando a região da paleta do animal. Carlos também disparou sua garrucha. Sebastião descarregou a taquari de 1 tiro. Mas segundo os relatos da época, o chumbo da taquari sequer conseguiu perfurar o couro do animal. Porque ele tinha colocado pouca pólvora. Ferida, a onça começou a escorregar pelo tronco, agarrando-se apenas com as unhas, PG. Ao ver o felino arreganhando as presas, descendo daquela árvore, o Sebastião Felipe, o caboclo que atirou com a taquari, assustado, saiu correndo mata adentro, gritando uma frase que os demais companheiros nunca esqueceram: me cuidem, que é dos caboclos que eles gostam mais. e disparou mata adentro, correndo, fugindo, pensando que o animal pudesse pegá-lo. Pouco depois, a onça caiu no chão, gravemente ferida. José Bastela aproximou-se e deu o tiro final com seu revólver calibre 32. O animal pesou quase 100 quilos, um gigante para os padrões da região, PG. Essa é uma das muitas histórias que ajudam a contar os primeiros anos do Arroio Janeca. Hoje, Frei Rogério. Os primeiros habitantes eram 6 famílias ali, mais os caboclos da época. Mais tarde chegaram mais imigrantes, famílias Bassi, Batistella, Lazarim, Bison, Balbinotti, De Bortoli, que ajudaram a transformar a mata fechada em uma comunidade próspera. Ao completar seu centenário, neste ano de 2026, logo no comecinho de novembro, Frei Rogério celebra então 100 anos de vida, 100 anos de comunidade. Não apenas 100 anos de existência, mas também de coragem, de bravura, de trabalho, de perseverança, daqueles pioneiros que enfrentaram uma natureza ainda selvagem, PG, para construir o lugar onde tantas famílias vivem até hoje, meu caro PG.
1: São os grandes desbravadores. Imagine só, né, César, quanta história, quanta lenda, quanta cultura, né, nesses 100 anos de existência.
0: Parabéns, Frei Rogério, também. Tem aí o centenário em novembro.
2: Aqui tem coragem. Coragem tem, e depois que aconteceu, né?

0: A história da caçada de Frei Rogério, meu amigo Grandão. Grandão, o que tu achou da história aí, né? Não era fácil a vida dos pioneiros, né?
1: Não era fácil, né, César?
0: Não era fácil.
1: Tinha que ter coragem, como
0: tinha
1: diz o
0: coragem.
1: É.
0: Não é que nem o Nardi, né? Que a dona Marli ligou agora aqui e disse, ó, vocês parem de contar essas histórias de bicho e onça, que senão o Nardi de noite não dorme, fica só de se debatendo na cama.
1: Nardi, se explica aí, Nardi.
0: Ai, ai, ai. Me liga, dona Marli. César, para com essas histórias de onça aí no programa, que o Nardi não dorme de noite.
2: Eu sempre disse, o velho ditado do bom caçador é aquele, quem tem, tem medo.
0: Ah, quem tem medo, né, Nardi? Boa. 8:09, agora 8:09.
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0: A história da caçada de Frei Rogério tá aí no meu Facebook. Quem pegou aí pela metade, né? É só entrar lá no meu Facebook e você vai encontrar lá os... Vai entrar os relatos, vai entrar o relato completo lá, né? É isso aí. Meu amigo Leandro, aí na... Como é que tá aí, Leandro? Aí na Vargem Bonita. Tudo bem aí, Leandro? Abraço pra vocês aí na Vargem Bonita. Fala, seu Edson. Tudo bem, Edson? Tranquilo aí, meu amigo? Ao ingresso. Vamos ver aí, se tu ganhar o ingresso, te mando o recado aí, meu amigo. É, nessa caçada aí, faltou só o Gauchinho Amaral ali, né? Gauchinho Amaral pra enfrentar esse tigre aí, ia sozinho, não precisava de mais ninguém. É, ele ia sozinho, não precisava de ninguém mais pra resolver esse caos aí da linha Frei Rogério. Um abraço, famílias aí de Frei Rogério, Bison, né? Todo o pessoal aí, Bortoli, famílias aí, Nareto, família Bobinotti, família Batistella e tantas outras aí. Um abraço grande aí pra vocês. Fala, meu amigo Josiel Giacomelli, o que que te aflige? O meu amigo Rudy Albiero, um abraço aí pro Rudy Albiero também, obrigado pela companhia. Vamos à bênção primeiro aqui, depois Nardi, tirando o chapéu pra Deus com os monarcas, tá? Depois do padre aqui, tirando o chapéu pra Deus nesta sexta-feira. Padre Walter, onde é que tá esse homem? Será que tá em Cascavel, no Paraná? Padre Walter Girelli.
1: Bom dia, meu amigo César, tudo bem com a sua pessoa? Pois é, estamos chegando até você, todos os seus, com voto de saúde, paz e muitas, mas muitas felicidades. Que Deus abençoe carinhosamente a todos e a todas, tá bom? Pois é, fiquei meio ausente uns dias, estava de viagem, viajando, visitando familiares, na grande Cascavel, mas estamos de volta agora à normalidade aqui. Então, sextou, é dia de trabalho, último dia útil da semana. Estou passando para desejar uma sexta-feira muito abençoada, um sábado e domingo maravilhosos, e a semana que vem mais uma semana pela frente, sem dia santo, sem feriado, e dele trabalhar, né? Nessa hora me reporto para os doentes, enfermos, nas casas, nos hospitais, os que têm um hábito de nos acompanhar nesse momento de bênção. Que Deus fortaleça cada um, cada uma, como seus médicos, atendentes, que sempre possam acertar nos procedimentos. Talvez se especial também para o homem do campo e da cidade, lembrando que tudo sempre vem do campo, tudo vem do campo. Lembro os estudantes, as donas de casa, que têm o hábito de acompanhar sempre mais de perto a programação. Então que Deus abençoe carinhosamente a todos e a todas. Ele que é Pai, Filho e Espírito Santo, amém. Uma grande sexta-feira, uma semana muito, muito abençoada, paz e bem.

0: Lombardi, bom, Vegas.
1: Bom dia, Pedro, e é o Lombardi da Lombardi Gazi. O destino hoje é 7-1 e estamos aí na escuta do seu programa.
0: Vai que vai, Lombardi Gazi, rumo a 7-1.
2: Bom dia, César Luiz.
0: Eu... Teixeirinha, meu repórter Mercosul, bom dia, Teixeirinha.
2: Bom dia, César Luiz, eu por aqui, extrema Minas Gerais, divisa de Minas com São Paulo. A temperatura é 10 graus, positivo hoje aqui, mas o tempo tá... Não vi chuva não, mas esse mês aqui pra cá não vi chuva. Tá uma maravilha aí, uma ótima sexta-feira a todos e um final de semana abençoado.

0: Teixeirinha, esse é o meu amigo motorista Teixeirinha, 80 anos nas costas, tá aí por Minas Gerais, né, Teixeirinha? Grande abraço, daqui a pouco vamos ver o teu caso aí, meu amigo Valmir aí também, né? Vamos ver o caso aí do Valmir, o que que tem ali, Valmir? Onde que é essa estrada que está mandando aí com um problema aí, Valmir? Põe aí certinho, escreve certinho ali pra nós, tá? 8:23, Sérgio, tá muito frio? Não, não, né? 12 não, graus, cara.
1: Não tá
0: 12, não precisa
1: frio,
0: nem ver com esse teu cachecol aí, 12 graus.
1: Isso aqui é charme, César, isso aqui é
0: elegância. Ah, isso aí é elegância.
1: É que nem esse teu boné aí, cara.
0: Uhum.
1: Que não é um boné, ele é um... Como é que chama esse
2: chapéu? Tabuleiro de xadrez.
1: Não.
0: É uma boina italiana.
1: Boina italiana. Boina. Eu acho lindo, cara.
2: Eu acho muito bonito.
1: Acho muito bonito. Parabéns pelo bom gosto, César. É que nem o cachecol.
0: Se nós juntar o meu boneco e o cachecol, então vai ficar
1: sensacional. Fica um legítimo italiano.
0: Pode emprestar o boné e a boina aqui?
1: Eu te empresto ou eu te empresto o cachecol pra ti.
2: Só falta o Agnel trazer aquele rabo de cutia lá.
0: Rabo de cutia dele lá.
1: Viu? Dia bom pra ficar em casa, comendo uma pipoca, dormindo, baixo descoberta, qualquer coisa, cara. Mas menos tá na rua, viu?
2: Tu vai querer se aposentar de que jeito pra ficar em casa? Vamos trabalhar. Vamos pegar.
1: Que dia cinza, chovendo. 15, tá 12 graus a temperatura, mas parece que tá 5 por causa da umidade. Outra sexta-feira. E tu avisou, César. Sexta vem chuva. Ficou gorando a semana toda.
0: Eu vinha falando.
1: Chegou mesmo, homem do céu. E chegou. Eu achei até que ela vinha mais tarde, viu, César? Mas começou às 5 da manhã, viu? Um pancadão, velho.
0: Achei que vinha mais no final da tarde, porque a previsão mesmo pra chuva era amanhã, né?
1: Exato.
0: Trovoadas, pancadas, melhorando no domingo pela manhã.
2: Eu tô tranquilo. O Wilson foi lá, tapou todas as goteiras. Agora a água corre por cima das telhas, vai lá na calha desce pelo cano.
1: Porque antes ela vinha no telhado e caía em cima da tua cama.
2: Isso aí, em cima da cama. Aí pula na cama que tá pingando.
0: Então bora que daqui a pouco tem as 10 mais do dia também, daqui a pouquinho tem prestação de serviços no rádio, como é o caso aqui do meu amigo Valmir, que tá mandando aí um problema em uma rua aí, que a gente já vai verificar aí onde é. O programa do César Luiz, eu quero que anuncie meu nome. Não quero que anuncie o meu nome, não tem problema, manda aí que a gente respeita, tá bom? 8:26.
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15: Pois é, minha gente, vamos trabalhar que sextou por aqui, né? Sextou por aqui, vamos trabalhar então. É, pessoal aí de Frei Rogério aí, ó, pessoal aí de Frei Rogério, se tiver alguém me ouvindo aí que queira receber no zap também aí a história da caçada dos 100 anos, nós temos ela gravada aqui também, é só me chamar no zap aí que eu mando pra vocês, tá? Me chama aí no 999-648-455, pessoal aí que faz parte dessa história, pessoal que teve os seus, o pessoal que chegou cedo aí, né? Na comunidade aí, seus familiares, então, me manda o recado aí que eu mando no teu particular aí a história. Tem um cachorro perdido aí também, né?
16: César, esse cachorro aí é bem mansinho, ele tá aqui na frente da loja, não sei de quem que é. Se tu quiser falar ali na rádio sobre ele, se algum dono...
15: Tipo assim, um policial, né?
16: Ele tá com uma coleira e parece que arrebentou a coleira, né?
15: Tipo um pastor, então, policial, capa preta.
16: Uma pessoa próximo aqui, sei lá.
15: Fica aí, tá aí na Que Barato, esse cachorro aí é um... Parece ser um filhotão, né? Parece ser um filhotão, ele tá de coleira, então ele deve ter escapado e parece ser um capa preta meio puro aí, filhote pastor alemão, tá ali próximo a ser Sadia. Se alguém aí da região aí sentiu falta do seu animal aí no amanhecer de hoje, me chama que eu passo o contato aonde está o cachorro aí, tá bom? Sérgio Priman, daqui a pouco aí eu vejo o recado aí do Tuiuiu aí também, diga aí, né? Tuiuiu, fica ligado, Tuiuiu. Gaeco faz operação em Irani contra fraudes em licitações e lavagem de dinheiro, Sérgio.
17: Exato, e ainda vereador propõe mutirão para limpar as margens do Lago de Concórdia.
15: Polícia Civil de Concórdia participa da operação que apura fraude de 128 milhões.
17: Polícia Federal aponta que Vorcaro encomendou dossiê contra CEO do Itaú.
15: Idoso fica ferido durante corte de árvore no interior de Concórdia. Olha, a árvore é um perigo, hein? Você acha que ela cai pra cá, ela volta pra lá. Pega numa outra, faz uma alavanca às vezes e tal. É muito, muito, tem que ter muito cuidado, tem que saber mexer com árvore pra cortar árvore. Eucaliptos e tudo mais. Que mais, Sérgio?
17: Pai que chutou filha de 3 anos é presa no Paraná. Esse caso tá chamando a atenção do Brasil inteiro, César.
15: Pois é, né? Que coisa, rapaz. A gente fica pensando como é que vai se criar uma menina dessas aí, chutada no rosto pelo pai.
17: Exato.
15: Na rua.
17: E o motivo,
15: o pai... Que pode acontecer dentro de casa.
17: E o motivo do que o pai explicou é porque a criança estava chorando. Ela queria colo. E ele estava com compras na mão. Mas é motivo de chutar?
15: Não tem explicação. Daqui a pouco a gente comenta mais sobre o caso. Polícia Civil prende terceiro suspeito de homicídio de adolescente em Maravilha.
17: Colisão entre moto e bicicleta deixa dois feridos em Concórdia.
15: Irã afirma que ataques dos Estados Unidos interromperam reabertura do Estreito de Hormuz.
17: Rapaz é preso novamente com drogas que seria levada para a Seara.
15: Terremotos deixam quase 4 mil mortos na Venezuela.
17: Ó,
15: chegando a 4 mil mortos já.
17: E ainda, homem é preso por estupro de vulnerável em Ipira.
15: Polícia Federal aponta esquema de intimidação a jornalistas ligados ao Banco Master.
17: Comissão da Câmara aprova PEC que muda cálculo do IPVA.
15: Homem é detido e animais são resgatados de maus tratos em Concórdia.
17: No esporte,
15: França passou pelo Marrocos 2-0 e avança. Está agora entre as quatro finais da Copa do Mundo, finalistas, né?
17: E hoje tem Espanha e Bélgica, às 16h.
15: Sai mais um entre os quatro hoje.
17: É o adversário da França daí, né?
15: E amanhã tem Noruega e Inglaterra e às 18h, Argentina e Suíça. Até amanhã de tarde e no final da tarde, vamos conhecer então os quatro finalistas já da Copa, Sérgio.
17: Amanhã à tarde, César, é Noruega e Inglaterra, 18h, e Argentina e Suíça se enfrentam às 22h, no caso, né?
15: Pique do último, então. Agora 8h37, 8h37. Quero uma música bem romântica, Nádia, agora aí. Você tem, meu DJ? Você tem uma música bem romântica? Porque hoje eu tenho aqui, deixa eu ver aqui a idade dela. Será que ela conta a idade? Morena bonita, ó, Sérgio Prima. É bonita ou não é?
17: Bonita.
15: Morena bonita, né?
17: Sorriso muito bonito, viu?
15: Morena de um sorriso bonito, tá à procura de alguém. É, sou gaúcha, moro em Concórdia há 18 anos, quero uma pessoa de família boa, César, que realmente venha pra algo sério, tá? É, não fico só por ficar de jeito nenhum. A pessoa tem que estar estabilizada na vida. Eu tenho 48 anos. Então, olha aí. Morena bonita. Quer encontrar o seu, a sua meia cara aí, seu par. Daqui a pouquinho, mais informações. Deixa eu ver se ela tem alguma exigência aqui de idade. Ela tem 48, estabilizada na vida. Tem que estar estabilizada na vida. De 48 a 60 anos. Então ela não se importa aí, se você tiver até 60, ela tem 48, tá? Você pode aguardar que daqui a pouco tem mais detalhes aqui no programa. 8h39.

0: Special, lembra? Love Songs.
1: Love Night, né?
0: Love Night. Então, programas icônicos do rádio brasileiro, né? E nós tínhamos aqui na nossa região, né? E agora tem o programa do Grígolo, no domingo à noite, que é quase isso, viu? Bom dia, meu amigo Wagner Schuller. O Wagner diz que se der namoro, ele vai dar uma corta-vento pro rapaz escolhido aí. Se der namoro, ele vai doar uma corta-vento. É isso mesmo? Uma corta-vento ou uma camiseta? Camiseta também? Pode ser uma camiseta, Wagner, isso? Pode ser uma camiseta, né? Se der namoro, Wagner do Rei do Jeans vai doar uma camiseta pro escolhido aí, pro selecionado e bem bonitão para o primeiro encontro, hein? Se der namoro, ganha uma camiseta do Rei do Jeans, né? Pode pegar uma da Osmose lá, ou da Ogoste. Daqui a pouco eu trago mais detalhes da Morena Bonita, 48 anos, à procura do seu companheiro. É, eu acho que vai dar namoro, viu? Vai dar namoro. Porque a Morena é bonita, tem 48 anos e quer um relacionamento sério. E dá pra ver que ela não é uma moça que tá aí, não é alguém vulnerável aí e tal. Dá pra ver que é uma pessoa séria, viu? Pessoa séria quer relacionamento sério. 8 horas e 41, agora 8h41.
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0: 8h50, agora 8h50. Tudo bem, Azeredo? Como é que tá o Azeredo? Tudo certo? Milton, como é que tá Milton Azeredo aí nas ferragens? Tudo bem? Ferragens Concórdia, pertinho do estádio Domingos Machado de Lima, aí bem pertinho aí do estádio Domingos Machado de Lima, né? Tá ali o meu amigo Milton, é fanzaço do Serginho Prima, né? Fã do Sérgio Prima, Milton. Tainara Lazzarotto, bom dia, Tainarinha, bom dia, bom dia, bom dia. Agora 8h51. Mais detalhes, já não dei o telefone ainda, já vou dar o telefone então da Morena Bonita, procura da sua cara metade. Onde está ela? Cadê ela? Cadê ela? Cadê a Morena Bonita? Isso, né? Olha aí, os bicudos aí que gostam de dar uma bicadinha e tal, tão fora dessa, tá? Ela quer compromisso sério, tá, pessoal? Ela quer compromisso sério. Morena Bonita, 48 anos, estou em Concórdia há algum tempo, ela me contou aqui, César Luiz, tudo bem, tudo certo? Quero uma pessoa séria, relacionamento sério, maduro, nada de pequenas investidas aí, né? Tenho 48 anos, quero alguém com muito respeito, César Luiz. Estou pedindo no seu programa, ela escreveu aqui, porque o programa do César Luiz é um programa de credibilidade, ela colocou aqui. Então é isso mesmo, não é ninguém que queira ir para se bobear, para incomodar, para ir tirar o tempo dos outros, tá? Se você tem de 48 a 60 anos de idade, se você quer a foto da Morena também, eu posso te passar, me chama aí. É, Morena Bonita. Eu não sei se ela tá trabalhando no momento, ela tá me mandando uma foto aqui dentro de um supermercado, não sei se trabalha no mercado ou não, Morena. Quero arrumar um companheiro, César. Não pode beber e nem bebida, não pode beber bebida de álcool e nem fumar. Se tu tivesse solteiro, não, tu já estaria fora também, viu? Não pode nem beber e nem fumar aqui,
1: ó. É, mas né? Tem mais uns 7 e 8 que vão comigo, viu?
0: Tem mais alguns que estão fora já.

0: Tem mais um 7 e 8 também, né, Nardo? Que já caiu, já estão.
1: No primeiro critério já
0: no
1: foi.
0: No primeiro critério já estão desclassificados. Então não pode ser fumante e nem beber. Ela é uma morena bonita, ela não vai se jogar fora também. 48 anos. É, realmente, ela é uma moça, dá pra ver aqui, uma moça séria. É. Vai ser difícil, Ari. O Ari, vai ser difícil de arrumar um, César, de 40 a 60 que não bebe, não fuma. Não. Tem. Uma cervejinha.
1: É.
0: Eu até acho que ela gosta. Um vinhozinho. Mas não aquele bebom, né?
1: Que todo dia chega em casa.
0: Chega em casa todo dia, cheirando mal.
2: É licença, parceiro, pra dizer o meu versinho.
0: Se não, Luiz, estamos na escuta, aí vai ir, porque exato.
2: Tomar uma traguinha.
0: Sei que não é o caso da morena, deve ser outra coisa, tá descansando, não tem nada a ver, né? É, casado. César Luiz, bom dia, César Luiz. É, César Luiz, bom dia, Eliete. Como é que você tá aí, dona Eliete? Tudo certo contigo, dona Eliete? Eliete Oliveira, Tamanduá, Sirlei Batistella, Frei Rogério. Assistiu a história aí, Sirlei Batistella, Frei Rogério. Valdir Bortoli, Frei Rogério. A caçada, 100 anos de Frei Rogério. 8 horas 54 minutos aqui no programa. Vamos lá. Se alguém tiver interesse na morena, mas é coisa séria, tá, pessoal? 9. Se tiver algum que ela falar pra mim até às 11:30, César, me interessei num, vou chamar ele pra uma conversa, pessoalmente. Aí ele já vai vestido com a camisa do rei do jeans, tá? Ele vai ganhar a camisa do rei do jeans daí, tá bom? O rei do jeans aí do meu amigo Wagner. Ouvi na rádio que tem uma mulher procurando relacionamento sério, o rapaz tá escrevendo aqui. Sim, meu amigo, mas que tal, esse aqui tem uma apresentação aí que parece o Elvis Presley, ó, Sérgio Prima. Ah, o que que achou? E toca cavaquinho, pelo jeito, ou é viola?
1: Acho que é uma viola, Sérgio.
0: Será que é uma viola?
1: É.
0: Ó, ouvi na rádio que tem alguém para um relacionamento sério. Tem sim, meu amigo. Capte aí o telefone dela e só ligue. Olha, se não for para incomodar, tá? E a morena, ela é séria e não tá aí pra brincadeira.
1: Faria um casal bonito, hein, César?
0: Poxa.
1: Poxa.
0: O cara é um...
1: É bem tipadão, né?
0: Não. O cara não é um Brad Pitt. Mas se confunde até com Elvis Presley.

0: 10:12, já caíram barranco abaixo aí quando ela disse que não quer fumante nem bêbado. Turma do Nardi já ficou pela estrada. Agora 8:56, agora 8:56. 8:56, a turminha do Nardi, né, Nardi? É, já foram ficando pela estrada.
1: A turma do imundiciado,
2: né? Como é
0: que é? O que foi, Guri?
2: Se defenda aí, Nardi.
1: É, mas eu vou levar a turma do imundiciado de carona, então.
0: Ah,
1: tem uma turminha lá.
3: Deixa o Nardi quieto no cantinho dele, não tá incomodando ninguém.
4: Velho Nardi.
3: Abração, Nardi, querido.
4: Velho Nardi.
0: Ah, velho Nardi, fica quieto aí, velho Nardi. Vamos ver aqui.
5: Bom dia, César.
0: Bom
5: Luiz.
0: Dia.
5: Ontem de tarde eu fui lá na rádio rural e deixei um bilhete lá. Uma ajuda pro meu filho que sofreu um acidente.
0: Tá, vou procurar com a Marlise aí o bilhete, vou procurar com a Marlise. César Luiz, tudo certo? É, não queria o telefone dela. É, não bebo, não fumo. César Luiz, bom dia. Não fala meu nome, mas eu queria o telefone dela. Não bebo, não fumo. É, mas também não fujo da raia. Opa! É isso que ela precisa, então. Cara que não fuja da raia também, né? Vamos lá, cadê? Não dei o telefone da Morena. Mas se tiver um, Morena, que você te interessar, sim, que acho que é um cara sincero, que te agradou na paisagem, por exemplo, na paisagem dele é boa, você me diz depois aí até às 11, se tem um que tu vai conversar pessoalmente, que ele já vai vestido com a camisa, com a camiseta da Osmose ou da Ogoshi, do Wagner, do Rei do Jeans. O Wagner vai dar a camiseta, tá? Vai dar a camiseta do Rei do Jeans. Cadê você, Morena? Sumiu aqui do meu mapa. Vamos ver pra pegar teu telefone. Ah, tá aqui. Vai lá então, guria. Tô rindo de você, César. Ela mesmo rindo de mim. Aí o que que eu tô fazendo aqui pra ela dar risada de mim, hein, Sérgio? Tô fazendo alguma coisa estranha?
6: Foi um palhação.
0: Não. Eu tô tentando ao máximo ajudar ela, ela tá rindo de mim. Acho que barbaridade, né? Vamos lá, o telefone da Morena, 989041523. 9. Mas é pra coisa séria, tá? Vou repetir, hein? É, ó, turma aí, os bicão
6: e gostar uma. Não ligue pra se bobear.
0: Não te envolva que tu vai te dar mala aí.
6: É, e ela é brava pela cara.
0: Pessoas comprometidas, pessoas que bebem, que fumam, já não vão nem ligando, tá? 989041523. Depois a Morena me informe até às 11. Se tem um que sobrou da tropa toda que você vai conversar pessoalmente, aí ele já vai com a camiseta do Rei do Jeans. 989041523. O telefone dela.
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8: Presente em Concórdia nessa semana, o pré-candidato a deputado federal Valdir Cobalcini voltou a defender uma candidatura do MDB ao governo de Santa Catarina. 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
13: Olha aí, atenção, você. Atenção, atenção, pessoal da do Nelson Ferrari, da Ferrari aí que presta atendimento aí ao CEMEIS, está abrindo vaga para duas vagas, então, duas vagas aí para cozinheira, né? Cozinheira para trabalhar em CEMEI. É, o pessoal aí, cozinheiras que queiram trabalhar em CEMEI, vamos chamar no 99142-6905, tá? 99142-6905. Se você é cozinheira, quer trabalhar em CEMEI, fale com o pessoal da Ferrari pelo 99142-6905. Vamos ver se localizamos aí os aniversariantes, é agora, né? No meio de um monte de recado aqui, vamos ver se localizamos quem está de aniversário. Oi, bom dia.
14: Eu queria desejar os parabéns para minha neta aqui, Sofia Romani Schmidt, está completando 7 aninhos hoje. Dizer que a avó ama muito ela mora lá em Marral, no Rio Grande do Sul.
13: Olha aí, ó, moradora lá da região de Marau, né, Nelson Nardi? Marau, ali perto de Passo Fundo.
15: Bom dia, César Luiz, aqui é o Prates, gerente regional da Cressol aqui de Concórdia.
13: Prates.
15: Aqui no Jaborá.
13: Opa.
15: Boa sexta a todos, com chuva e o prato completo do inverno, né?
13: Um abraço. Chuva e frio, né, Prates? Um abraço, Prates, partindo do Jaborá, vindo a Rural. César Luiz, eu quero parabenizar a minha neta, a Emanuele Vitória Gonçalves, 11 anos hoje. Quem está homenageando é a avó Eli e a família. Vovó Eli e família, então, homenageando a ela pelo seu aniversário aí. Um feliz aniversário para ela aí, muitos anos de vida. César Luiz, tudo bem? Vamos ver quem mais aqui, se localizamos mais algum aniversariante aqui. César Luiz, ouvi na rádio a mulher à procura do seu parceiro aí, já repete o telefone, posso repetir daqui a pouquinho, mas é só pra gente que queira um relacionamento sério, tá, pessoal?
16: César, bom dia.
13: Oi.
16: Bom dia. Tô ouvindo, então eu também tô fora dessa, que eu bebo e fumo.
13: É, tu tá fora, tá desclassificado. Já foi desclassificado, meu amigo.
17: Bom dia, César.
13: Bom dia.
17: Gerci Duarte, eu estou escutando teu programa.
13: Ah, beleza, minha amiga Gerci Duarte. Vamos ver aqui, pessoal e motoristas da Rodierna. Ô, Valmir, se puder, me chama aí no telefone que eu te mandei aí. O Valmir tá fazendo um pedido aí pra Rua Distrito Federal. Tem uma boca de lobo muito perigosa lá. Professora Rosane Fátima Sebem, como é que tá aí, professora? Tudo certo? Um abraço, Lombardi Gás, rumo a Sede Brum hoje, então. Vai lá, meu caro Serginho, quem mais que tá de aniversário?
18: Hoje, a Eliane Zanella completa mais um ano de vida, felicidade pra ela. Meu amigo Pereirinha, rapaz, né? O cara é eletricista, jogador de futebol, diz ele, né, que jogou nas Europa, né? Grande Pereirinha. Também Elisandra Gozzi de aniversário hoje. Osvaldir Moreto de aniversário hoje, árbitro de futebol, grande Moreto. Também Adriano Marquese, hoje completando mais um ano de vida. E o nosso queridíssimo e coloradíssimo Elton Polina, também de aniversário hoje. Parabéns a todos e muitas felicidades a essa turma boa aí.
13: Olha, Sony, eu acho que até contigo dava algum brinque aí, viu? Você é um homem trabalhador, o homem que monta as caixas de som, né, Nardi? Que toca uma bateria bem, bem tocada, bem sincronizada com o público. Não é que nem o Nardi sai correndo lá na frente com a bateria e a turma tem que vir atrás. Tem que vir consertando o Nardi, né, Nardi? O Sony me chamando aqui. O Sony fabrica caixa de som, né, Nardi? Caixa de som de todos os tipos, reformas de caixa de som, músicos, conjuntos que estão aí nos acompanhando aí. Entrega os cuidados aí do Sony, então. O Sony e o Polenta é a mesma área, né? Os dois na mesma área. Temos gente boa, gente qualificada em Concórdia aí, Sony e Polenta, então, né?
19: E daí o Sony ainda, o Polenta ainda tem a vantagem de eletricista, né? Ainda conserta os aparelhos.
13: É, mas o Polenta já tá entregando o Sony. É, mas César, o Sony fuma, então pra mulher aí não vai dar certo.
19: Ah,
13: o Polenta
19: isso
13: me escreveu aqui.
19: Ah, os caras são...
13: já tá dedurando o Sony,
19: cada
13: né?
19: Cada um segurando...
13: E vai que ele parou, que ele fez uma promessa de parar de fumar, que começou hoje de manhã, né, Nardi?
19: Quem?
13: O Sony.
19: Pois
13: você fez uma promessa, parar de fumar hoje de manhã?
19: É, ele me deu carona.
13: Do anúncio da menina?
19: É. Vai.
13: Tá certo. Agora 9:09, 9:09. Vou mandar um alôzão então aí pro pessoal que está me ouvindo. Pessoal que está nos ouvindo também aí, ó. Mais uma vez o telefone da Morena Bonita, 48 anos, à procura do seu par, né? Ou ele pode ter aí um homem de 48 até 60 anos, mais velho ela quer então, mais novo acho que não. Telefone dela. E até às 11 tiver um que ela se agradar mais ou menos, que vai conversar com ela pessoalmente. Ele já vai com o fardamento, já vai com a camiseta aí do Rei do Jeans, né, Wagner? É isso aí, Wagner, vai com a Ogoshi, né? O telefone dela então 98904-1523, 98904-1523.
20: Acertou!
13: Rodamos, Nardi, pra quem tá ligado com a gente. Ah, olha aí, César. Essa aí serve pro magrão, sonorização, que não bebe, não fuma, não joga, não... É magrão, olha aí, ó, daria certo.

0: temos mais homenagens no ar. Bom dia.
1: Quero homenagear o meu esposo, Eloy Francisco da Silva, que está de aniversário amanhã, fazendo 60 anos.
0: Valeu, valeu, valeu, valeu. Tem mais gente aqui de aniversário. Alô.
2: Quero dar os parabéns para minha filha Clarice Ertel Schmidt, que reside em Piritiba, pelo seu aniversário, dia 12, domingo.
0: Valeu, Etelori, valeu, parabéns pra ela, então, aí, Santa Luiz, bom dia, meu amigo Coelho, Coelho, tudo certo? Quero homenagear meu sobrinho João Vitor Grisa, que tá de aniversário hoje no Irani, César Luiz. Alô, Irani. César, repete pra mim o telefone da vaga de cozinheira. Na verdade, então, é uma vaga de cozinheira e duas para limpeza, tá? É duas vagas de cozinheira e duas para limpeza. No CMEI novinho, esse é bom de limpar, né? CMEI novo lá em Tamanduá, tem CMEI novo em Tamanduá. Entendeu? Pessoal lá que tem trabalho lá nas empresas lá de Tamanduá. Então, fala com o pessoal aí, pode chamar o pessoal da Ferrari pelo 991426905. É duas vagas de cozinheira para o CMEI em Tamanduá e duas vagas para limpeza, tá? 991426905, o telefone. Fala aí, Melinda. Tudo bem, Melinda? Bom dia. O que houve aí, Melinda?
3: Tá, Luiz, tudo bem?
0: Tudo bom.
3: Eu quero homenagear o meu neto, que está de aniversário hoje. Parabéns a ele.
0: O nome?
3: O Antônio Sibineikler.
0: Antônio Sibineikler recebendo a homenagem da vovó e da família.
1: Bom dia, Santa Luísa. Bom dia. Quero homenagear o meu esposo, Eloy Francisco da Silva, que está de aniversário amanhã, fazendo 60 anos.
0: Valeu, Roseli. Um abraço, bairro Primavera. César Luiz, tudo bem com vocês aí na rádio? Na escuta aqui no bairro Brasília, Cleide Dalbelo. Valeu aí, dona Cleide Dalbelo, grande abraço.
4: Bom dia, César Luiz.
0: Bom dia.
4: Hoje eu queria que tu parabenizasse meu irmão Pereirinho. Tá de aniversário hoje, que ele curta muito o dia dele. Hoje ele tá em festa.
0: Valeu,
4: patrão. Tem que abrir a mão pra aquela carne, né? Aquela carne, aquela cervejinha. Então, um abraço hoje do Potro Sem Dono, vai pro Pereirinha, meu irmão.
0: Valeu, eletricista, né?
4: Abraço.
0: Eletricista aí, mão cheia, né? O Pereirinha, um bom eletricista, o Pereirinha. Quem é que tá com o fogão aí? É, com a brasa ardendo aí o fogo.
5: Boa. Cozinhando feijão.
0: Ô, minha amiga.
5: E chuva.
0: Deixa que caia.
5: Chuva lá fora.
0: É.
5: E estamos aí acompanhando o programa, tá maravilhoso, né?
0: Sempre. Valeu, Noeli. Obrigado, Noeli, aí no bairro Fragosos. Débora Guedes, tudo bem? A gente quer parabenizar hoje a nossa colega Leucemir, da equipe da Gretex, que vai pagar o lanche hoje, César Luiz. Olha aí, ó. Olha aí, então, a colega, nossa colega Leucemir. Leucemir é homem, é nome que serve tanto para homem quanto para mulher, né, Nath? Leucemir. Leucemir é um nome para homem e nome para mulher também, tanto faz, ó, Leucemir.
6: É, eu já, se fosse um escrivão, escrevia Leucemira ou Leucemiro.
0: A dona Leucemir, o...
7: Seu Leucemir ou dona
0: Seu Leucemir. Leucemiro, ó, serve pra
6: não,
0: os dois,
6: né? Acrescentava, Leucemiro e Leucemira.
0: E a Leucemir lá da Gretex vai pagar o lanche, segundo a Débora, porque ela está de aniversário hoje. Vamos ver aqui quem mais aqui, ó, quem mais aqui.
8: Quero homenagear o Adão Varela.
0: Opa!
8: Porque hoje ele tá de aniversário.
0: Abraço.
8: Desejo muita felicidade.
0: Abraço aí
9: bom
0: pra
9: dia,
0: ele.
9: Bom dia, César Luiz.
0: Bom dia.
9: Mas ela já botou um dono no link. É provocante, todo mundo vai querer, meu Deus.
0: O quê?
9: Beleza, amigo Hélio?
0: Não ter fresqueio, gauchinho, que te pegam pelo congote ali, né?
6: E tu não é o mimoso, né? Tu não é o...
0: Ah, mas ele toca gaita, viu, né?
6: Ah, é, toca gaita, é baixinho. Jeitosinho.
0: Esse pode ser um mimoso também,
6: Gaitinho. Eu acho que perdi.
0: Pode ser um mimoso.
6: Mimoso. Tá aí, ó.

0: meus amigos solteirões, o cavalo tá passando encilhado. Morena bonita, séria, 48 anos. Tá aí à procura então da sua meia cara, né? É, quem quiser aproveitar aí, o cavalo tá passando encilhadinho. É só chamar pelo 98904-1523, tá bom? Chama nesse número aí. Enquanto você vai chamando aí, eu vou tomar o meu xarope mel próprio pra garganta.
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0: Pessoal, aí ó, meus amigos da Odinerna, falando sobre a rua antes do Serginho aí, Distrito Federal. O Distrito Federal tá com um problema.
4: Ah, beleza, beleza.
0: Uma boca
4: então,
0: de lobo lá, né?
4: Já te mando aí, então.
0: Isso.
4: É que agora que esse tempo chuvoso aí fica meio perigoso, né?
0: É.
4: Tem umas barras de ferro embaixo ali. Daqui a pouco, com essa umidade aí, começa a ceder ali, é perigoso.
0: É, boca de lobo.
4: Eu passo às 7h15 da manhã e às 3h45, 3h50 da tarde. E daí fora os outros colegas aí também que faz o mesmo trajeto ali, né? O itinerário ali pra aquele local ali. E tá meio perigoso ali.
0: É uma boca de lobo.
4: E não tem, tirar pra cima ali é o barranco, né? Você, mais do que você conhece ali. E tá perigoso ali, César.
0: Precisa aí um cuidado especial aí com a boca de lobo, com um buraco ali na Distrito Federal. Então, estamos passando, viu? Estamos passando aí o pessoal. Estamos encaminhando aí a assessoria aí do vereador César Filho aí para encaminhar a prefeitura aí para ver o que pode ser feito lá, tá, meu amigo? Um abraço para ti aí, obrigado. Os motoristas da Odierna também são informantes aqui para o nosso programa para ajudar a buscar muitas vezes a solução, o conserto. Ô Maurício, tudo bem? César Vargas do CEMEI, se quiser passar meu número para. Ah, mas aí eu já dei no ar, tá, Maurício? Tô dando no ar aí o número da. Tu tá solteiro, Maurício? É, então você não captou o número dela, Maurício? É, da morena bonita? Homens com até 60 anos, de 48 a 60, vai aí o telefone mais uma vez, Maurício, 98904-1523, tá? O telefone da morena é esse aí, depois ela me fala aí no final se tem algum encaminhamento aí por volta das 11 horas da manhã. O Maicon Busman e o pai dele, César, e o pepino japonês? É, mas o pepino japonês ficou fora por dois critérios, justamente os dois que ela falou aqui, tá, Maicon? Dois critérios desclassificaram o pepino japonês. Vai um abraço aí pro Maicon da IBM Construções na escuta e o Ivan, pescador, grande pescador, o Cid, estão com o rádio ligado, estão trabalhando, é? E o pepino japonês desclassificado nesse caso aqui. Serginho Prima, vamos à informação aí, Sérgio Prima. Mais informações aqui no programa Polícia Civil de Concórdia. Participa de operação que investiga fraude em mais de 128 milhões de fraudes, Sérgio.
5: É, exatamente, mais de 128 milhões, César. Essas fraudes, César, estavam sendo realizadas em todo o Brasil, mas a investigação começou aqui em Concórdia, tá? A Polícia Civil de Concórdia participou nesta quinta-feira da Operação FIDES, que investiga um esquema de fraudes em sistema do Poder Judiciário utilizado para bloqueio de bens, medidas penais e restrição de veículos, hein? Segundo a investigação, uma organização criminosa teria acessado ilegalmente esses sistemas para inserir ordens judiciais falsas e obter vantagens financeiras. Até agora, 41 vítimas de bloqueios irregulares já foram identificadas e o prejuízo investigado supera 128 milhões. Durante a operação, foram cumpridos mandados e apreendidos equipamentos eletrônicos e documentos que passarão por perícia. As investigações continuam para identificar todos os envolvidos e diminuir o tamanho da fraude. Rapaz, 128 milhões é muito dinheiro. César, um senhor nos procurou aqui, ele é morador aí do bairro Primavera, ele mora numa casa, num quarto de uma casa, fica nos fundos, né, dessa residência, lá no bairro Primavera. E ele saiu para viajar, César. Saiu no dia 18 e voltou no dia 8. Ele ficou 10 dias fora. Quando voltou, para surpresa deles, entraram na casa e levaram mais de 5 mil reais, entre 5 e 6 mil reais de equipamento, César. Ele é pedreiro, levaram na casa dele uma furadeira, levaram para um rompedor, levaram uma serra mármore da Bosch, levaram também outra serra mármore da Bosch, né? Essa mais longa, uma esmilhadeira seminova, levaram também uma esmilhadeira grande, serra, motosserra grande, com disco, e também uma extensão de 2 metros e também uma extensão de 10 metros. Tava tudo dentro desse quartinho onde ele mora, né? E acabaram levando esse material da casa dele. A casa foi arrombada, César, e levaram esse produto, além de alguns produtos de alimento. Mas o que mais preocupa ele, tá aí, né? O prejuízo com relação ao material que ele utiliza para trabalhar. O senhor, então, esteve aqui na portaria da rádio, nos passando o boletim de ocorrência que ele acabou fazendo. Ele foi visitar o irmão que tá doente lá em São Paulo, voltou e aí tinha esse presentão para ele. Ele é morador do bairro Primavera. 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
0: Ô, meu amigo Andrezinho, como é que tá aí, Andrezinho? Tu tá onde, guri? Tu tá onde, hein? É, o Andrezinho pedreiro, quero ver aqui, tá me ouvindo ainda aí, Andrezinho? Tão por onde, rapaz?
6: Bom dia, César. Estamos aqui no interior de Peritiba, aqui fazendo uma sala de ordenha. Aqui pro interior. Olha quanto tá o tempo aqui, fechado, a serração tá vindo, devagarinho a serração tá vindo. Manda um abraço a todos aí. Boa sexta-feira.
0: Valeu, gurizinho. Pedreiro André, como é que estão? Rádio ligado aí. Peritiba, é isso, né, André? Abraço pra vocês aí, gurizinho. Um abraço pra ti, guri. Vamos em frente. Hoje tem ingresso aqui pro espeto corrido de domingo. É, domingo tem espeto corrido lá na comunidade, lá do domingo agora. É o espeto corrido mais tradicional neste domingo é lá no Cedebrum. É, espeto corrido, vou sortear um aqui no programa, tarde banda virtual com entrada franca, ingressos com um amigo Bazejo aí na Gerpagro, 9:33, eu tenho ingresso também para Rancho Grande, festa da colheita, né? É, festa da colheita, lá no Rancho Grande, com macarronada domingo. Se alguém quiser ir, o pessoal de Rancho Grande deixou aqui para um colega nosso aqui da rádio aqui, 5 ingressos à venda também, tá? Além de concorrer, o pessoal pode chamar eu mesmo aqui, que eu dou o recado aqui. Se alguém tiver interesse, me chama eu mesmo aí, que eu passo contato aí para macarronada, festa, lá em Rancho Grande, no próximo domingo, tá, pessoal? Próximo domingo agora, festa da colheita, tá bom? Vai para lá, André. Ei, meu amigo Andrezinho, tu vai pra lá, já deixa reservado aqui 2 ingressos aí, pode pegar amanhã, acho que é 40 pila o ingresso, deve ser, né? Vou dar uma olhada daqui a pouquinho. Eliana Robaert na BRF, também ouvindo o nosso programa. A Rosmari Rio, a Rosmari tá fazendo agora um guisado, o que que é isso aí? Deixa eu ver aqui. Rosmari Rio, loteamento Vitória, César, cozinhando feijão, feijão e carne moída. Feijão e carne moída. À noite vai sair uns pastéis de carne de gado, queijo. E já tô aproveitando também, César, e fazendo um feijão aqui também. Meu marido está de aniversário. Manda um abraço, alô Ivaldino. Ô, seu Ivaldino Sequim, de aniversário, né, Rosemary? É, Rosemary, homenageando a ele, já tá com a feijoada encaminhada e tá com um panelão de carne moída e vai ter pastela aí pra umas 40 pessoas, pelo jeito. 9:35.
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6: 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Agora 9:41. Pessoal aí na Chelsea Tecidos aí nos ouvindo aí. Obrigado pela companhia aí, da turma toda aí. Pessoal que tá me ouvindo também na Linear Materiais e Construções. Promoção de janelas aí na Linear Materiais e Construções, né? A turma também aí que tá me ouvindo na Raiol Vidros Fragosa. Alô, Júnior. Bom dia aí, Júnior. 9h40.

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Vamos ver o telefone do Jaca. Estão pedindo aí as fichas aí, Jacaré. Jacaré, estão querendo comprar ficha aí, meu amigo. Vamos passar o telefone do Jaca. Macarronada beneficente no próximo domingo, hein, Nard? Próximo domingo, né? O sábado. Quinta e quarto, tá aqui. Tô passando o telefone do Jaca aí, do teu compadre. É quem quer comprar fichas, então, para Macarronada Beneficente, bairro Nazaré, chamar pelo 98844-1434. 98844-1434 é o telefone de contato. Valeu! Ô, meu amigo Ladi, como é que tá, Ladi? Tudo certo? É, o Ladi Fornari informando que daqui a pouquinho, 10 da manhã, começa a venda de pães, bolachas. Lá em São Cristóvão, começa às 10, vai até às 8 horas da noite. 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Santa Missa, 10 horas, almoço, meio-dia e à tarde, sorteio da ação entre amigos. 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
1: Olha, 9:47, um caso aí de muita repercussão e ocorrido no interior do Brasil, não é em cidade grande, não é São Paulo, não é Rio de Janeiro, não é não, viu? É uma pessoa do interior do Paraná, gente. Foi Francisco Beltrão mesmo, isso?
2: Francisco Beltrão, César.
1: O cara tava indo com uma menininha um pouco maior e uma bem pequenininha, de uns um aninho e meio, dois anos, né? Dois anos?
2: Três anos.
1: Três anos?
2: Três anos, César.
1: É, pela calçada. Aí a menininha começou a chorar, o pai tava com umas sacolas na mão do mercado, acredito.

0: Não, ele quis dizer que era o pai, que ele fazia o que queria e coisa e tal, né? Mas então, olha, fato que aconteceu no Paraná, César, em Francisco Beltrão, então, César, chamou muita atenção, porque o que aconteceu, César? A pessoa que viu a agressão, ela tava no portão da casa, tá? E a criança veio chorando atrás, estava caminhando, dá pra ver imagem agora aqui, César, vocês conseguem ver a imagem aqui bem direitinho? Tá aqui, ó, ele parou, virou e simplesmente um chute no rosto da criança de 3 aninhos que caiu. E ele, aí o cara que tava do outro lado da rua, um senhor, disse, meu amigo, não faz isso e coisa e tal. E ele foi lá e meteu a boca no cara. Ele foi preso, César. Foi preso ontem por decisão da Justiça do Paraná. Quem denunciou foi a mãe. Foi a mãe. Tomou repercussão a nível nacional essa agressão. E ele estava com duas filhas, né? É, a pequenininha de 3 aninhos, querida, que levou o chute, né? E um pouco mais velho.
1: Mas é.
0: Todos eles estavam com roupa, com sacolas e compras, né? No momento do fato, no momento do ocorrido. E chamou atenção. Foi preso, portanto, esse indivíduo. O fato ocorreu, então, em Francisco Beltrão. Mas, César, ele tá preso e ele falou que, no depoimento, que a menina tava chorando e queria colo. E ele não tinha como levar, tava com a sacola. E não parava de incomodar.
1: Mas
0: e ele acabou batendo
1: louco,
0: nela.
1: Cara, mas pensa só, se fosse, não dá pra admitir nem de um estranho, agora o próprio pai dá um chute no rosto da menina, é inacreditável, né? É inconcebível uma ação como essa aí, o cara tem que ir pra cadeia, viu, Sérgio?
0: Tanto é que tá preso, né, César?
1: Tinha que ter sido
0: agora,
1: preso, né?
0: Já que estão falando de agressão à criança, um outro caso que chama muita atenção, aconteceu em Viamão, César, no Rio Grande do Sul, e a polícia tá investigando o caso também, por quê? Após a agressão do filho de 3 anos de idade, o pai acabou sendo preso, César, porque dessa agressão a criança morreu. Ele foi espancado. E o cara é um pastor americano, César. Um pastor americano. O que se soube do caso, César, foi o seguinte, por denúncia de moradores e do hospital. Porque o caso aconteceu dia 8, a criança entrou no hospital em estado grave, né? E aí depois soube isso que aconteceu. César, sabe por que ele bateu na criança? O pastor americano? Porque a criança não deu bom dia pra ele. 3 aninhos. Ele bateu, ele falou no depoimento que bateu com a criança diversas vezes com a cabeça na mesa. Porque ela não deu bom dia para o pai. O americano está preso, César, esse pastor americano está preso, né? E agora, segundo informações da justiça do estado do Rio Grande do Sul, que é outro caso agora, né? Se apura se ele teve outras agressões, né? Porque ele veio do estado de São Paulo, passou aqui por Santa Catarina e estava em Viamão, estava no Rio Grande do Sul. E o pastor que acolheu ele lá no Rio Grande do Sul disse que estava muito triste com o episódio, com o que aconteceu. E a mãe agora também está sendo investigada porque para saber se ela cobertava esse tipo de violência, se foi a primeira vez ou se já tinha outra violência. Mas nesse caso aqui, a criança morreu e o pai bateu diversas vezes com a cabeça dela na mesa por ela não ter dado bom dia pra ele.
1: Daqui os comentários aqui, esse vagabundo tem que ficar na cadeia, César Luiz. O problema é que logo acabam soltando, diz aqui os comentários chegando agora aqui, né? Essa é pra indignar, é pra revoltar qualquer um, viu, gente? Não tem quem não fique revoltado, né? Não tem quem não revolte. 9:52. Quem quer ver, se alguém interessar aí, né? Seria nem bom divulgar, mas para ver como a gente, com quem a gente convive, né? Com quem a sociedade muitas vezes convive aí fora. Uma pessoa aí do interior do Paraná, lá na região de Francisco Beltrão, hein? Interior do Paraná, cometeu um ato desses aí, então, é realmente impressionante, viu? Impressionante. O que esse cara tá fazendo aí, o que esse cara fez, né? O que esse cara fez com esta menina. Coisa impressionante lá no Paraná. Daqui a pouco vou colocar no meu, se eu colocar no meu Face aqui, pessoas estão pedindo aí, fica mais fácil. O pessoal pode entrar lá no Facebook, aí fica mais fácil, então, né? Pro pessoal conferir esta matéria só para ver, realmente pro pessoal ter noção com quem a gente convive aí, viu? Agora 9:53, 9:53.
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4: Serginho Prima. Serginho Prima.
5: Olha, tá aí no meu Facebook aí, né? Esse fato revoltante, mas diz que o cara já tinha histórico de agressão a crianças em casa, né, Sérgio?
6: Exatamente.
5: Já tinha um histórico, já tinha sido denunciado outras vezes.
6: Exato.
5: Então imagine você quantas vezes ele bateu sem ser denunciado, sem ninguém descobrir.
6: Perfeito.
5: Sem ninguém saber.
6: Exatamente. Tanto é, César, pra vocês terem uma ideia, a Polícia Civil, então, fez a prisão dele, né? Pelo histórico de agressão contra a criança. A filha e o enteado de 5 anos. Além disso, o delegado Anderson Andrei, lá de Francisco Beltrão, afirma que a medida poderá fazer com que mais testemunhas possam denunciar a situação sem medo do agressor. O homem responde pelo crime de lesão corporal praticado no contexto da violência doméstica e familiar. A polícia não divulgou o nome dele oficialmente. Um dos que foram para a delegacia denunciar, César, segundo o delegado, foi o proprietário do estabelecimento que foi lá intervir depois da agressão. Ele foi, não, foi denunciar. E a imagem foi pega da casa, de uma casa, de uma moradora que viu a agressão e captou a imagem e colocou na rede social. Com relação então à notícia da polícia agora, César, o destaque que eu trago agora para os ouvintes que estão nos acompanhando. Olha, um idoso de 74 anos ficou ferido após ser atingido por galho durante um corte de árvore no interior de Concórdia, César. Um idoso de 74 anos de idade ficou ferido em um acidente de trabalho na tarde desta quinta-feira, na comunidade de Linha Schiavini, interior de Concórdia. De acordo com os bombeiros voluntários de Concórdia, a ocorrência foi registrada por volta das 13h09. A vítima realizava então o corte de árvores com a motosserra em uma área de mata quando acabou sendo atingido por um galho. Ao chegar no local, os socorristas encontraram o homem sentado às margens da mata, amparado por familiares e populares. Ele apresentava um ferimento lacerante na região frontal da cabeça, além de suspeita de fratura no rádio e na ulna do braço esquerdo. A equipe dos bombeiros voluntários de Concórdia realizou um curativo compressivo para conter o sangramento na cabeça e o conduziu ao Hospital São Francisco. 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
5: Então, olha aí, 10:03, tá valendo uma janta pro Kerp de Barra do Tigre amanhã e um ingresso também. Você vai entrar e vai jantar, viu? Tá valendo, vai mandando aí sua participação aqui pro César Luiz. Tá valendo uma janta pra festa da colheita em Rancho Grande, aliás, é um almoço domingo em Rancho Grande e um almoço pra Sede Brum domingo. Domingo tem aquele espeto corrido tradicionalíssimo lá de Sede Brum. E aí, meu amigo GG aí da Quitela, vai pra Sede Brum. Se alguém precisar ingresso pra festa da colheita, nós temos aqui na rádio aqui, tá? E se alguém precisar lá para a Sede Brum, daí fala com o Bazejo lá na Gerpagro Agropecuária. Eu tô sorteando um almoço para a Sede Brum, um almoço para a festa da colheita, Rancho Grande, e um ingresso para amanhã à noite com janta para Barra do Tigre. Você participa aí e diz assim, não diz só, eu quero ganhar o ingresso. Não, diz para onde, tá? Diz para onde, porque às vezes a pessoa daí a gente vai sortear para um lado, não, esse não quero porque não posso. Então já diz aí, eu quero para Barra do Tigre, eu quero para Rancho Grande, ou eu quero para Sede Brum. Domingo à tarde tem matinezão lá no Sede Brum também, no domingo à tarde, né? Aquele matinezão domingo à tarde lá no Sede Brum. E não haverá cobrança de ingressos, né? Será livre o matinezão. Agora 10:04, 10:04.
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8: Falecimento. Filhos Alcir, Darcilo, Horaci, In Memoriam, Almir, Jaimir, Adiles, Ivilde e Marilei, Roncaglio, noras, genros, netos e bisnetos dessa cidade, com profundo pesar comunicam o falecimento da mãe, sogra, avó e bisavó, Jandira Albina Roncaglio, falecida aos 92 anos. Seu corpo está sendo velado na igreja de Linha Gasperini, com encomendações hoje às 16:30, seguindo logo após para o cemitério local. Noticiamos o falecimento de Jandira Albina Roncaglio. Serviços fúnebres a cargo da Central Funerária Concórdia e São Francisco.
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22: Olha, 10 horas e 10 minutinhos. Como é que tá o andamento dos trabalhos aí, meu amigo? Chega, chega, conserto de máquinas. Como é que tá aí, chega? Tudo certo? Um abraço aí, motosserras, Lava Jato, roçadeiras. Aí o homem é calejado em deixar tudo funcionando, que é uma beleza, né? Chega, chega, conserto de máquinas aí. Um abraço pra ti. Vamos em frente com o programa, minha gente. Vamos em frente. Você quer ingresso para onde? Barra do Tigre. Festa da Colheita, domingo, Rancho Grande. ou você quer ingresso para a festa e matinezão Peto Corrido lá no Sede Brum? Vai falando aí pro César Luiz, vai mandando aí teu recado. Não vou colocar todo mundo no ar, mas todo mundo vai pro sorteio, tá bom, pessoal? 10 horas 11 minutos, agora 10 e 11.

0: 10h14, é Cedebrum domingo, minha gente. É Cedebrum, é amanhã de noite lá na Barra do Tigre, o Kerp Tradicional. E a Morena Bonita, 48 anos, quer arrumar um companheiro até 60, de 48 a 60 anos. Já me escreveu aqui, César, fala para os novinhos nem chamarem, ó. Novinhos seria de 40 para baixo, então vamos dizer assim.
1: Na verdade, os que estão em conserva, no ovinho.
0: 40 para baixo, nem chama, tá? Nem chama. E olha,
2: novinho.
0: Eu acho que vai ter alguém aí que vai levar a camisa lá do Rei do Jeans, pelo jeito, viu? Vão levar porque pela conversa dela aqui.
3: Me interessou. Ah, só que como
0: já
3: agora,
0: tem um que ela se interessou.
3: Sim, de momento um me interessou. Ah, só que como agora tem uns que estão no trabalho, eles ficaram de conversar comigo após o trabalho. Eu também estou trabalhando, né? Mas eu estou atendendo a todos com respeito, né? E por respeito a eles. Mas tem um sim, só que eu vou fazer umas perguntinhas básicas para eles. A gente conversar mais tarde.
0: Mas é aquelas perguntinhas básicas, tá, meu amigo?
3: Eu vou deixar mais os dois assim para conversar também. Tá? Mas de início eu vou te mandar quem me interessou.
0: Então, um interessou.

0: 16 minutos, agora 10h16.
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10: Aí, 10 horas 23 minutos. Agora, 10 horas 23 minutos. 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Qual é a informação aí, Sérgio Prima?
11: Colisão entre moto e bicicleta deixa motociclista e adolescente de 3 anos feridos ali no bairro Itaíba, César. Os bombeiros voluntários de Concórdia atenderam nesta quinta-feira uma colisão entre uma motocicleta e uma bicicleta na rua 29 de julho no bairro Itaíba, tá? Um motociclista de 23 anos de idade foi encontrado caído na via. Ele apresentava suspeita de fratura no pé esquerdo, escoriações pelo corpo e dificuldades para respirar. Já o ciclista, um adolescente adolescente de 13 anos estava confuso e pouco comunicativo. Ele relatava dores pelo corpo e apresentava suspeita de fratura no maxilar. Após receber os primeiros atendimentos no local, as duas vítimas foram encaminhadas ao Hospital São Francisco. A Polícia Militar foi acionada para realizar o levantamento e apurar as causas, então, deste acidente. 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
14: Fala aí, minha gente, nosso querido patrão aí do CTG, né? Nosso querido patrão do CTG Fronteira da Querência tá informando que tá quase tudo vendido já os ingressos pro baile de aniversário de Concórdia, 92 anos, no dia 28, uma quarta-feira. aniversário é na quinta, um convite Seco Escavações, Rancho Agropecuário, Ferpar, Tacógrafos Concórdia e Lombardi Gás. Todo mundo aí vai se fardando, vai se organizando, e vem aí o fandango então de aniversário de Concórdia.

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Terreno comercial, então, em Catanduvas, por 300 e poucos mil reais. Agora 10 horas e 34 minutos.

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1: Olá, meu amigo, olá, minha amiga ouvinte, eu sou o Padre Ezequiel, esse é o momento de despertar para o amor, aqui na sua rádio. Que bom que estamos juntos sempre, que você também fala para outras pessoas que essa mensagem, essa reflexão faz bem para você, para que também escutem. Eu queria falar hoje sobre a importância de ter uma personalidade agradável. Se você fizesse uma autoanálise de você mesmo, você é uma pessoa agradável? Você é uma pessoa simpática, as pessoas gostam de estar com você, ou você é uma pessoa azeda, que existe em muitas situações. A pessoa agradável, qual é que é? Uma das características principais é aquela que tem interesse pelos outros, se importa pelos outros. Não é aquela que bajula, não é aquela que fica elogiando para atrair atenção. Mas é aquela que tem caráter, aquela que naturalmente você percebe, não, essa pessoa de fato é uma pessoa que está atenta àquilo que acontece e está preocupado com outras pessoas. Por isso, crie o hábito de se interessar por outras pessoas, de ajudar também, de preocupar-se com o que está acontecendo, de estar interessado em ter uma boa palavra com essa pessoa, de falar das boas qualidades, de elogiar também. Isso também na empresa é muito importante. Desenvolva a habilidade de falar com firmeza, com convicção. Desenvolva um caráter positivo. Aprenda, por exemplo, a apertar a mão, de modo a transmitir uma sensação cordial, entusiasta. Tem muitas pessoas que apertam a nossa mão assim de uma forma quase não apertam. Não, aperte a mão, sinta firmeza, passe entusiasmo. Atraia outras pessoas para você sendo atraído primeiro por elas. Lembre-se de que a sua única limitação é aquela que você estabelece na sua mente. A maior vantagem de cultivar uma personalidade agradável não é para ganhar alguma coisa dos outros, mas é para aprimorar o seu caráter, o seu jeito de ser. Seja agradável, de forma que as pessoas que estão ao teu lado, as pessoas que estão contigo, ficam felizes por estarem contigo. Essa percepção de personalidade agradável é muito importante também para você estar bem, para você ser uma pessoa de influência positiva sobre os outros. Isso vai atrair coisa boa para você. Pensemos nisso hoje, que o Deus do amor, que o Deus que é a nossa esperança e a nossa vida, e é a nossa rocha de todos os dias, é o fundamento da vida, esteja no teu coração e na tua casa e te abençoe. Em nome do Pai, do Filho e do Espírito Santo. Amém. Um abraço, muita paz. E até o próximo encontro.

0: aparecer aí mais pra frente uma pessoa interessada só pra ir dançar o fandango de aniversário de Concórdia, nós temos um peão aqui, Nardi. Tem aí, Nardi, aquela que tocam sempre, como é que é a... É, agora vamos pra... Como é que nos cursos de dança eles sempre tocam? Aliás, vamos formando, né? E amanhã tem formatura em linha São Paulo, né? Amanhã tem formatura, curso de danças em linha São Paulo. Agora vamos trazer a polonese, como é que é? A polonesa ou a polonese?
1: Hã? É, na verdade em português é a polonesa, né? Mas é...
0: Polonese.
1: Le polonês, né?
0: Ah, é uma então polonesa. Tá, então põe essa aí mesmo, se tu entendeu. Eu tenho aqui um baita de um tauro aqui.
2: Se tiver só pra um aí pra que apareça, pra eu pego, levo no fandango e despejo tudo por minha conta, né? Mas tem que ser ajeitadinha. Nem que não saiba dançar de primeira, mas que leve jeito pra dançar num CTG, né?
0: E tem estilo, né, meu amigo? O professor ensina. Esse homem aqui é muito dançador. Ele quer aí alguma morena aí. Ele quer uma mulher pequena, viu? Uma mulher pequena, então, que possa... Que possa ir pro fandango lá dos 92 anos de Concórdia, se tiver alguma mulher, mas isso vamos deixar para mais perto, tá, pessoal? Vamos deixar para mais perto a gente vai dar um jeito aí, meu amigo, com certeza, né? Com certeza, meu amigo, que mais perto do fandango do Fronteira nós vamos ajeitar para ti, tá? Já tem umas me chamando aí e tal, mas eu sei mais ou menos aí do teu gosto, já me falou. É mulher pequena e tal, o senhor também não é muito grande, né? E tudo por sua conta, mas é só pra ir pra dançar o fandango, tá bom? 10:43, agora 10:43, aqui na Rural, 10:43, é domingo no Sede Bruno, né, meu amigo Bazejo? 10 horas missa, 12 horas peito corrido, eu tô sorteando aqui um ingresso pra você almoçar, tudo por conta aqui da Rádio Rural, domingo, estamos sorteando o ingresso pra Sede Bruno. É, estamos sorteando ingresso para Sede Bruno. Deixa eu ver aqui, minha amiga. Deixa eu ver aqui. César Luiz, eu gosto de dançar. Eu sei muito bem dançar, inclusive. Você só não fala meu nome. Tá bom, minha amiga. Ó, temos uma lá do interior de Castelo Branco aqui. Homem do bigode. É, temos uma de Castelo Branco aqui interessada já, viu? Mas não chame hoje, que hoje nós estamos muito atarefados. Vamos deixar para quando chegar aí uns 10, 12 dias do fandango, tá? 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
0: Sim, sim, sim. Fica tranquilo, meu amigo, que eu não... É. É. Fica tranquilo que eu não vou colocar teu nome no ar, né? Só vou dar o zap se eu mais ou menos ver uma aí que possa ser mais ou menos como o senhor precisa, né? Uma mulher leve, ele disse que quer uma mulher leve, uma mulher pequena, se não souber dançar ele vai ensinar, as despesas é por conta dele, pro fandango, fica tranquilo, meu amigo, eu sei que o senhor não tem compromisso com ninguém, mas às vezes coloca o nome no ar, tem gente que fica chateando de um lado, comandando o outro, né? 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Daqui a pouco o recado aí da turma também da Safra Boa Agrocomercial, que está sorteando uma moto. Safra Boa Agrocomercial está sorteando uma moto e mais quatro cervejeiras agora no troca-troca de sementes de milho. 10:46.
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0: 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Acolher é nossa essência, transformar é o nosso futuro.
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5: Serginho Prima.
6: Pois é, meu amigo Gentile Stuani, como é que tá aí, Stuani? Positivo, negativo? Hã? Como é que tá? Meio. 11 horas pontualmente, vamos que vamos. Mandar um grande abraço pro povo também lá de Três Barras, né? É, mandar um alô aí, Zolino, também Leonides, o Marcelo Foquezato. Ô Marcelão, tá me ouvindo aí, Marcelão? Como é que tu tá, Marcelo? Aí em Três Barras, guri. Vai um abraço pessoal da serraria, da madeireira aí, do Piffer, também aí em Três Barras aí, obrigado pela companhia, pela audiência aí de vocês. A Márcia lá de Suruvi tá apavorada, né? E tá pé da vida, a Márcia também. César, pessoas da cidade acham e o interior é um lixão. Chegaram aí na nossa propriedade, aí em frente de casa, essa noite largaram um fogão 6 bocas, que não serve para nada. Estão achando que aqui é lixão. É muito triste, pois existem campanhas de recolhimento para descartar esse tipo de coisa em locais corretos. Simplesmente despejaram um fogão 6 bocas aqui na frente da propriedade. Que barbaridade, né, o Sérgio Prima?
7: E tem muito isso, Vicente.
6: Chegar na frente de uma propriedade lá, largar um fogão velho, 6 bocas lá, o pessoal tem que ir agora lá juntar o fogão, vão ter que dar o destino pro fogão. É, meu povo, é, minha gente, é isso aí que a gente vive, né? Esse tipo de exemplo aí que a gente vê por aí. Agora 11 horas 1 minuto, o envelhecimento traz mudanças naturais. 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
7: César, deu um acidente agora há pouco ali no trevo de linha São Paulo, colisão entre um Civic e um Fox, tá? É, mas apenas danos materiais, tá? Estive lá no local, passei por lá, apenas danos materiais, ninguém ficou ferido. O que chamou a atenção é que o Fox foi parar em cima do canteiro, né? mas com o rodado para baixo, tudo certinho, né? Só que com a pancada, a motorista que estava no Fox perdeu o controle e subiu no trevo, então, de acesso à linha São Paulo. Esse acidente foi agora há pouco, ficou um alerta para os motoristas que passarem pelo local, especialmente quem fizer a rota, fizer o trevo, né? Para entrar com corte, que tome bastante cuidado. Na noite de quinta-feira, a Polícia Militar prendeu um homem por tráfico de drogas no bairro da Gruta. A ação ocorreu após a corporação receber uma denúncia informando que uma residência estaria sendo utilizada para o comércio de entorpecentes. No local, os policiais abordaram um homem e duas mulheres. Durante as buscas, foram apreendidas duas buchas de cocaína, que totalizaram 3,5 gramas, além de um prato. Nesse prato tinha resquícios da droga e mais R$15 em dinheiro e um aparelho de telefone celular. Diante da situação, os três abordados foram encaminhados para a delegacia de polícia. 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
8: 11 horas 5 minutinhos. Lembrando que até amanhã eu ainda tenho aqui ingressos aí pro, né, o nosso amigo que repassou pra nós aqui. Tem ingresso para a festa colheita lá em Rancho Grande. Se alguém quiser passar aqui na rádio pegar ingresso, pode passar aqui e pegar o ingresso. É, o valor é de um, eu tô sorteando hoje, né? É, vê pra mim aí, Sérgio, que eu tô sem óculos aí, qual é o valor da janta, do almoço lá, da 35 pilas só. E é um baita de um almoço, é macarronada, é carne suína, é carne de porco, é frango, é um baita de um almoço lá em Rancho Grande, domingo também, viu? E dia 28, o Fandango é com os Serranos, né, patrão? 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E a informação agora é com Raul Piquete.
9: Bom dia, César e ouvintes da Rádio Rural. 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Olha, gente, neste sábado, da 1 às 5 da tarde, na Rua Coberta, a Igreja Adventista, através da ASA, vai estar promovendo um varal solidário com roupas e calçados grátis para quem precisa, para quem realmente precisa, tá bom? Será então neste sábado, da 1 às 5 da tarde, na Rua Coberta. Se você precisa, venha pegar gratuitamente. E você que tiver para doação, você pode estar levando também, que o pessoal vai fazer a distribuição distribuição para quem precisa também nas escolas, ok? Neste sábado, da 1 às 5 da tarde, na Rua Coberta.
10: Bom dia, Raul. Nós temos mais uma vaga aqui que a Balk está contratando uma pessoa para trabalhar com o recebimento de produtos. Mais informações, 499-9802-0029.
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8: Ok, agora 11:09. Quem quer ganhar ingresso pro CAP, pro jantar e CAP amanhã de noite, Barra do Tigre, vai se mexendo, vai mandando mensagem aí, digo, quero ir pro CAP. Quem quer ir para Sede Brum, tem aquele almoço mais tradicional, espeto corrido de Concórdia em Sede Brum, né, Bazejo? E fichas com Bazejo na Gerpagro. Meu amigo Valmir, tudo certo aí? Um abraço, guri. Abração aí, obrigado pela companhia. 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

0: 14 minutos, agora 11 horas 14 minutos. 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Pesquisa divulgada esta semana mantém Lula à frente na corrida à presidência da República, mantendo praticamente os mesmos números aí, né? Primeiro é o Lula, segundo é o Flávio Bolsonaro. Por exemplo, em segundo turno, se tivermos aí um segundo turno, nós teremos então uma disputa acirrada, se bem que o Lula está praticamente num empate técnico ali, né? Mas com uma vantagem, porque esses 4, 5 pontos aí é bastante voto. Ele teria 47 no segundo turno,
1: a 47 e a 41.
0: A 41?
1: Não, minto, 47 a 43.
0: A 43, daria 4 pontos.
1: 4 pontos.
0: 4 pontos a diferença no segundo turno de
1: segundo
0: Lula.
1: Segundo Datafolha, tá?
0: Para Flávio Bolsonaro, segundo a pesquisa Datafolha. Agora, o que o Serginho foi buscar é muito interessante, viu? Uma informação que o Serginho foi buscar de que se a eleição no Brasil fosse somente com os homens, que as mulheres não votassem, o Flávio Bolsonaro venceria a eleição.
1: De 50 a 41,
0: César. 50 a 41.
1: Segundo a pesquisa da Folha,
0: os homens votam realmente no Flávio Bolsonaro.
1: Os homens são mais de direita, César. Uhum. A pesquisa comprova isso, que o homem vota mais na direita, extrema direita, do que as mulheres. A pesquisa feita por gênero mostra isso. César, e segundo a própria Datafolha, não era assim até 2018, César. Em 2018 era muito parelho a situação de gênero. Homem e mulher votavam mais ou menos iguais, parecidos, né? De 2018, que foi a última eleição que Bolsonaro venceu, aí sim mudou. Os homens votam de um lado e as mulheres começaram a votar de outro, César. Então, pra você ter uma ideia, hoje, se os homens, só tivesse homem votando, só homem, o Flávio Bolsonaro venceria Lula com 50 a 41.
0: Agora, se tivesse só mulheres votando, a diferença seria bem maior ainda pro Lula, né?
1: Exato.
0: As Lula... mulheres teriam aí em torno de 18% a mais.
1: Uhum.
0: Elas são muito mais eleitoras do Lula do que os homens, né?
1: Pra você ter uma ideia, se fosse só mulheres, aí o Lula venceria. E seria de 52 a 37, César. A diferença é bem maior, né? Pra você ter uma ideia. Se fosse só mulheres que votassem no Lula, entendeu? Então a situação se inverte quando considera o público feminino. As mulheres são mais de esquerda, né? Do que os homens, né? E os homens são mais de direita e extrema direita, segundo informa esta pesquisa, César. Como disse, isso aconteceu já em 2018. Até 2018 não tinha essa polarização de esquerda e direita e tudo mais, então não tinha tanta diferença. Agora, como se polarizou, as mulheres são mais de esquerda e os homens são mais de direita, segundo a pesquisa, César.
0: Então está aí, ó, as mulheres, elas são mais eleitoras do Lula do que os homens. E os homens, se fosse eleição só com o público masculino, o Flávio Bolsonaro estaria já eleito pela votação aí, pela pesquisa Datafolha, com voto masculino.
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3: Falecimento. Filhos Alcir, Darcilo, Horaci, In Memoriam, Almir, Jaimir, Adiles, Ivilde e Marilei, Roncaglio, noras, genros, netos e bisnetos dessa cidade, com profundo pesar comunicam o falecimento da mãe, sogra, avó e bisavó, Jandira Albina Roncaglio, falecida aos 92 anos. Seu corpo está sendo velado na igreja de Linha Gasperini, com encomendações hoje às 16:30, seguindo logo após para o cemitério local. Noticiamos o falecimento de Jandira Albina Roncaglio. Serviços fúnebres a cargo da Central Funerária Concórdia e São Francisco. Agradecimento. Esposa Anilda Camilo e filhos Valdecir, Claudete, Ademir e Claudemir, genros, noras, netos e bisnetos, ainda concernados com o falecimento de Violando André Camilo, agradecem aos bombeiros voluntários de Concórdia, médicos, enfermagem e demais profissionais do Hospital São Francisco pelo atendimento, dedicação e cuidado prestados, Central Funerárias Concórdia São Francisco, Comunidade Ministros de Culto do Bairro Industriários, Comunidade Ministros de Linha 8 de Maio, Padre Tiago, parentes, amigos, vizinhos, enfim, todos os envolvidos durante sua enfermidade e falecimento. A família convida para a missa de sétimo dia domingo, às 8:30, na paróquia de Santo Antônio. A presença e as orações de todos serão um grande conforto para a família de Violando André Camilo. Agradecimento. Esposa Bernardina Anzilago Coldebella, juntamente com filhos Nilva, Genira, Agenor, Alzira e Zenilda, genros, nora, netos, bisnetos e demais familiares de Santo Antônio, ainda consternados com o falecimento do esposo, pai, sogro, avô e bisavô, Albino Coldebella, agradecem bombeiros voluntários, assistência funeral Nossa Senhora do Rosário, Padre Tiago, ministros e comunidade de Santo Antônio, Espaço Cuidar, parentes, amigos, vizinhos e todos que estiveram presentes e enviaram palavras de conforto ou de alguma forma mostraram carinho e solidariedade nos momentos de dor. A família convida para a missa de sétimo dia domingo, dia 12 de julho, às 8:30, na paróquia de Santo Antônio. Pai, nós só temos que agradecer pelos bons exemplos que o Senhor nos deixou e jamais te esqueceremos. Te amaremos para sempre. Descanse em paz. Agradecimento. Esposo Lauro Cipe, de Linha Pelotas, Arabutã, juntamente com filhos e demais familiares, ainda consternados com o falecimento da dona Lori Cipe, agradecem bombeiros de Arabutã, equipe dos hospitais Arabutã e Concórdia, em especial os médicos e enfermeiras, agradecem ainda a pastora Kátia e toda a equipe, diretoria da Igreja Evangélica de Nova Estrela e funerária Arabutã, parentes, amigos e vizinhos e todos que ajudaram nos momentos de dor. A família convida para o culto em sua memória, dia 11, às 19h, na Igreja Evangélica de Nova Estrela, informou o funerário Arabutã. Agradecimento. A família Zanella de Planalto, ainda consternada com o falecimento da mãe, sogra, avó e bisavó, Deunilde de Martini Zanella, agradecem Funerárias Concórdia São Francisco, SAMU, Bombeiros Voluntários de Concórdia, Enfermeiras e Médicos do Hospital São Francisco, Comunidade de Planalto, Secretaria Municipal de Saúde, Posto de Saúde de Planalto, Padre Rudinei Parisotto, Ministros da Palavra de Planalto, Grupo de Idosos de Planalto, Apostolado da Oração, parentes, amigos, vizinhos e todos que de alguma forma manifestaram solidariedade nos momentos de dor. A família convida para a missa de sétimo dia, sexta-feira, dia 10, às 19h30, na comunidade de Planalto. Ela era uma mulher mãe e guerreira. Venceu batalhas em silêncio para ver a gente sorrir. Hoje só cabe gratidão por tudo que a senhora fez em vida. Descanse em paz, mãe. Agradecimento. Esposa Wanda Zanini Broeto, filhos Felipe Zanini Broeto, Felipe Alvieri Broeto e Matheus Zanini Broeto, nora Gabriela e neta Sophie e demais familiares, ainda consternados com o falecimento do esposo, pai, sogro e avô Romeu Broeto, agradecem a todos que prestaram apoio e solidariedade nos momentos de dor. A família convida para a missa de sétimo dia, domingo, dia 12, às 9h da manhã, no Santuário Salete. Agradecimento. As famílias Vicenzi e Rainheimer, ainda consternados com o falecimento de Giovanni Vicenzi, agradece a todos que ajudaram e confortaram nos momentos de dor. Agradece em especial Hospital Regional de Joaçaba, Hospital São Francisco de Concórdia, SAMU, Padre Frei Antônio da Paróquia Nossa Senhora do Rosário de Concórdia, Comunidade de Lajeado do Meio, equipe de liturgia, ministros, parentes, amigos, vizinhos, enfim, todos que ajudaram e confortaram nas horas difíceis. A família convida para o culto em sua memória, sábado, dia 11, às 14:15, na comunidade de Lajeado do Meio. Aqueles que amamos nunca morrem, só mudam de lugar, mas permanecem vivos em nossos corações. Te amamos eternamente.
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tarde um pouquinho, só informando, ó. Ainda dá tempo para você participar aqui do sorteio de uma ficha pro Kerp para jantar lá em Barra do Tigre amanhã. É, mais um ingresso para participar do baile, também para Rancho Grande o almoço domingo, também lá pro Sede Brum o espeto corrido tradicional no domingo. Vai mandando aí sua participação agora 11:25.

0: às 11 horas 28 minutos aqui no programa, 11 horas 28 minutos. Pessoal que tá ligado com a gente aí, bom dia, bom dia, bom dia. Tudo certinho, pessoal? Tudo certo? Vai um abraço aí a todo mundo que tá participando. Dá tempo ainda de participar, né? É, dá tempo ainda de participar aqui dos sorteios. Dá tempo, viu? Dá tempo de participar dos sorteios. É só ir mandando a sua participação, dizendo que quero concorrer ao ingresso. Ingresso lá para Barra do Tigre, janta e baile amanhã. O ingresso é para janta e baile. Zé de Brum, um espeto corrido mais tradicional domingo de Concórdia Região, lá em Zé de Brum. E tá valendo também uma ficha para a festa da colheita em Rancho Grande, né, seu Schumacher? Que voltou de lá agora há pouco, estão nos preparativos para a grande festa, então, em Rancho Grande. Vamos que vamos aí, minha gente, vamos que vamos. O Celestino Stefanoski também, quero ir lá para Barra do Tigre, tá participando aí, meu amigo. 11 horas 29. Opa, bom dia.
1: Sou lá estranho, quero participar do sorteio do churrasco da Sede Brum.
0: Sede Brum. Beleza? Valeu, Estrei. Fichas à venda ali também com o Bazejo na Gerpagro Agropecuária. 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Vai lá, fala com a turma aí da Safra Boa, que o pessoal já tá realizando. Você pode contar com a equipe especializada para te auxiliar, para te orientar e concorrer a uma moto zero bala, mais 4 cervejeiras comprando a semente com o pessoal da Safra Boa. Agora 11 horas e 30 minutos. 11:30.
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Despacito, meu amigo Nardi, vamos chegando no meio-dia, né? O seu Valmir Hern, alô Valmir, Valmir Hern de Tamanduá, foi o ganhador aí do ingresso para a festa da colheita, tá bom, meu amigo? É, meu amigo Valmir Hern foi o ganhador então do ingresso para a festa da colheita lá no Rancho Grande. Seu Valmir Hern vai passar aí, seu Valmir Hern, então, para retirar, tem que pegar na rádio aqui teu ingresso, tá, Valmir? Pegar aqui na rádio, aqui na portaria, manda alguém retirar pra ti aí na portaria da rádio, tá? É, janta e ingresso, quem ganhou aqui, ó, janta e ingresso, lá pra comunidade de Barra do Tigre, foi a nossa ouvinte, Nauane Pereira, viu, Nauane Pereira foi a ganhadora então hoje aqui, a Nauane, tá? Nauane Pereira ganhou ingresso pra janta e pro baile de Barra do Tigre, tá? Nauane Pereira, valeu Nauane. E tenho ingressos ainda para a Sede Brum. Ontem, anteontem, foi a dona Salete Pascoalon, né, Salete? E hoje quem ganhou foi o Fábio Pessini, lá de Tresilhas. E os dois vão passar com a identidade na portaria, tá bom? Vão passar com a identidade lá na portaria, então, para se apresentar lá e jantar. Bom, lá em Sede Brum é almoço, né? O almoço domingo lá, o Fábio vai com a identidade e a Salete vai com a identidade também. E amanhã à noite tem fandango de formatura da Academia de Danças. Que bailaço amanhã.

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8: Um abraço aí, meu amigo Herne. Um abraço aí, o Romil Herne. Então, o pessoal da Mecânica Tamanduá aí também nos ouvindo, hein? Grande abraço pro amigo. 11 horas 52 minutos, agora 11:52. Ingresso pro Sete Brum aí com o Cleonir. O Cleonir Bazejo aí na Gerpagro, hein? É, e o Ponat lá de Barra do Tigre convidando aí, né, Felipe? Pro Kerp amanhã, então?
9: Bom dia, César Luiz. Bom dia. Aqui em Barra do Tigre, a terra do Kerp Fest, tudo preparado para começar as festividades. E já deixar um convite especial para toda a população, que hoje de noite nós vamos ter a missa de abertura do Kerp às 19 horas. E amanhã a festa continua a partir das 14 com desfile, apresentações e à noite aquela super janta e baile. Então, todo mundo no convite.
8: Valeu, Felipão. Esse é o Felipe Ponat, grande liderança da região aí da Barra do Tigre. Um jovem de uma atuação esplêndida aí na região. Um abraço pra ti aí, Ponat, pra ti, pra tua família toda aí. Bom dia, obrigado pela audiência aí, viu? Obrigado pela companhia, né? Vanderleia Porquesato, tudo bem aí, Vanderleia? Bingo Apas, amanhã no Cinquentenário, ela tá informando aí, é isso? Abraço pra ti aí também, obrigado pela companhia, vai um alô também aí pra quem mais tá nos ouvindo aqui também, obrigado pela companhia aí, pela audiência, teu Juvelino Menezes, tudo bem, Menezes? Abraço aí pra você, o Jones também me ouvindo aí, Jones, obrigado pela companhia, a Lourdes Kleber Auler lá em Lajado Paulino, obrigado aí pela audiência, pessoal vendendo um terreno de quase 500 metros no centro de Catanduvas, 100 mil abaixo da avaliação imobiliária. Quem tem interesse em investir lá no Catanduvas, ligar para o 98854-1991. 98854-1991 é o

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1: Vambora, vambora, vambora. Agora 3 minutinhos para o meio-dia. 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Vambora, gente, 3 minutos para o meio-dia. 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
1: 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Encerrando aqui o nosso programa, gente, agradecendo a Deus por mais um dia. Não podemos deixar aqui de sermos gratos por mais esta manhã. Pai nosso que estás no céu, santificado seja o vosso nome, venha a nós o vosso reino, seja feita a vossa vontade, assim na terra como no céu. Pão nosso de cada dia, Senhor, nos dai hoje, perdoai nossas ofensas, assim como nós perdoamos a quem nos tem ofendido, não nos deixe cair em tentação e livra a gente, ó Pai.

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9: Boa tarde, são 12:04, é sexta-feira, 10 de julho de 2026. Está chovendo em Concórdia nesse momento, 16,5 graus a temperatura, e essa instabilidade prossegue até sábado, talvez até domingo, né? Aqui na nossa região. Estamos começando mais um Visão do Meio-Dia, eu sou Ederson Vilas Boas, comigo por aqui o Nelson Nardi também. Só dando um recado já no início do programa, que nesse momento o Corpo de Bombeiros atende a um acidente de trânsito na Imaculada Conceição, aquela rampa de concreto atrás da Igreja Matriz, né? Para quem sobe ali por trás da Igreja Matriz, uma queda de moto ali, o trânsito deve ter o Corpo de Bombeiros atendendo essa ocorrência, então as pessoas que fazem esse trajeto daqui a pouco vão ter que fazer esse contorno aí pelo bairro Imigrantes ou algo parecido, né? Porque vai ter ambulância dos bombeiros bem na rampa de concreto. O motociclista acabou caindo agora há pouco, então presta atenção para você que corta, né, o caminho por ali, porque tem um acidente naquele local. 12:05, está começando Visão do Meio-Dia. Vamos a alguns destaques de hoje. Duas ocorrências do setor de segurança chamaram atenção em Concórdia. Idoso fica ferido em acidente de trabalho e mais uma prisão por suspeita de tráfico de drogas. Justiça determina júri popular para acusado de matar a segurança durante Réveillon em Piratuba. Rede Feminina de Combate ao Câncer de Concórdia completa 39 anos nesta sexta-feira. Parabéns à Rede Feminina de Combate ao Câncer, que faz um grande trabalho aqui em Concórdia. Justiça de Santa Catarina participa da reunião no Supremo Tribunal Federal sobre políticas para autores de violência doméstica. Saúde ocular, especialistas alertam para risco do herpes comprometer a visão. São alguns destaques que você acompanha a partir de agora aqui no Visão do Meio Dia. 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
9: 12 horas 7 minutos, vamos até a Climaterra em São Joaquim, saber do Ronaldo Coutinho, tempo para as próximas horas. Boa tarde, Ronaldo.
12: Boa tarde. É, o tempo segue aí com instabilidade, né? Condições de chuva, períodos de melhora, temperatura amena. Hoje é aquele diazinho chatinho para quem tem que fazer alguma coisa de média e longa duração ao ar livre. Então vamos ter aí um tempo assim, como se diz, mais enjoado. E para quem precisa de fazer alguma coisa necessária assim, ao ar livre, em que a chuva incomode, tem que ter bastante paciência. Já choveu um pouco aí na região, de 3 a 5, 6, 7 milímetros, até mais, dependendo do local, e continua. A máxima, pelo visto, não passa muito aí dos 16, 18 graus. Pode ter alguma trovada, alguma coisinha mais forte, pontual. Amanhã também, chuva, trovada, período de melhora, e a temperatura permanece, no geral, num patamar bastante ameno na região. No domingo começa a melhorar, principalmente à tarde e noite, e cai a temperatura. E mantém a tendência de tempo bom no decorrer da segunda e terça, com frio de manhã e à noite, e ameno à tarde. Da Climaterra, Ronaldo Coutinho.
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9: São 12 horas 10 minutos, de volta com você aqui no Visão do Meio-Dia. O governo promete tolerância zero contra as bets em portaria prevista para esta sexta-feira. É o destaque principal aqui no NSC Total. Alerta coloca 295 municípios de Santa Catarina em perigo para chuvas de 100 milímetros, ventos de até 100 km por hora e granizo. Aqui o pessoal estão, digamos assim, colocando todo mundo no mesmo bolo, né? Não é assim. Tem alguns municípios, sim, com um pouco mais de chuva, outros municípios com um pouco mais de vento, mas a grande maioria vai passar, a grande maioria dos 295 vai passar com uma chuva moderada aqui, por exemplo, nesses 2 dias, hoje e amanhã, tem aí uma previsão de 40 a 50 milímetros, né? É, então, aqui ó, coloca os 295 municípios. Não, coloca alguns municípios, né, dentro desse bolo. Então, acho que aí é mais para clicar e dar uma lida lá, pro pessoal ganhar aquele cliquezinho, porque não é tudo isso, não. Sim, alguns municípios vão ter chuva mais forte, vão ter uma pegada de vento mais forte, mas não para tudo isso, né? Não, quer dizer, não todos esses municípios para tudo isso, né? Alguns municípios, sim. Cabos rompidos motivaram interdição total da ponte Anitta Garibaldi na BR-101, em Laguna. Fechada por cabos rompidos, a ponte é uma das maiores do país e tem apenas 11 anos. Morte em rope jump, aquela moça lá que foi jogada pelo pessoal lá e eles não viram que ela não tinha um cabo assegurando. É, carta traz novas pistas que podem revelar quem pegou câmera que filmou a queda fatal. É, salto de produtividade que mudou o destino e a saúde financeira de uma família no interior de Santa Catarina. Cheia de sonhos, quem era a brasileira que morreu ao cair do 20º andar de um prédio em Dubai? Alguns dos destaques, né? Alguns dos destaques nesse momento que você encontra aqui no nsctotal.com.br. Eu já vou para o primeiro destaque de hoje do Serginho Prima na nossa unidade móvel. Duas ocorrências do setor de segurança chamaram a atenção em Concórdia. Idoso fica ferido em acidente de trabalho e ainda uma prisão por suspeita de tráfico de drogas. Serginho Prima.
19: Foram duas ocorrências que chamaram a atenção nas últimas horas. Uma no Corpo de Bombeiros, onde atendeu um idoso de 74 anos que ficou ferido em um acidente de trabalho na tarde da quinta-feira na comunidade de Lins Chiavini, interior de Concórdia. De acordo com os bombeiros voluntários de Concórdia, a ocorrência foi registrada por volta das 13 horas e 9 minutos. A vítima realizava o corte de uma árvore com uma motosserra em uma área de mata quando acabou sendo atingida por um galho. Ao chegar no local, socorristas encontraram o homem sentado às margens da mata, amparado por familiares e populares. Ele apresentava um ferimento lacerante na região frontal da cabeça, além de suspeita de fratura no rádio e na uma do braço esquerdo. A equipe dos bombeiros voluntários realizou, então, um curativo compressivo para conter o sangramento na cabeça, prestou os primeiros atendimentos e, na sequência, encaminhou o idoso ao Hospital São Francisco para uma avaliação médica. Outro caso que chamou atenção foi da Polícia Militar e aconteceu, então, também nas últimas horas. Um homem foi preso por tráfico de drogas no bairro da Gruta. Na noite de ontem, quinta-feira, a Polícia Militar prendeu um homem por tráfico de drogas no bairro da Gruta, em Concórdia. A ação ocorreu após a corporação receber uma denúncia informando que uma residência estaria sendo utilizada para o comércio de entorpecentes. No local, os policiais abordaram um homem e duas mulheres. Durante as buscas, foram apreendidas duas buchas de cocaína que totalizaram 3,5 gramas, além de um prato com resquícios da droga, R$15 em dinheiro e um aparelho de telefone celular. Diante da situação, os três abordados foram encaminhados para a central de polícia, juntamente com a droga, o dinheiro e os demais objetos apreendidos para os procedimentos legais. Portanto, esses foram os dois principais fatos que chamaram a atenção do setor de segurança em Concórdia. Um acidente de trabalho, um idoso ficou ferido e mais uma prisão por tráfico de entorpecentes. Com informações, repórter Serginho Prima.
9: São 12 horas 15 minutos. Obrigado, Serginho Prima, pelas informações aqui no nosso Visão do Meio-Dia. Um abraço aqui para Edith Elaim, no Jardim Ângela. Está acompanhando a gente nesta sexta-feira. Sexta-feira chuvosa, né? Que promete aí... Claro que já choveu um pouco, em torno de 24,5 milímetros desde o início da manhã, já deu uma pegada boa no início da manhã. Tem ainda a chuva, né? Uma boa chuva aí, principalmente lá por volta das 6 horas da tarde. E 5 e 6 horas da tarde tem uma previsão para dar uma pegada boa de chuva aqui em Concórdia. Então, para você que vai sair de casa daqui a pouco, leva o guarda-chuva. E aí de madrugada, né? Durante a madrugada de sexta para sábado, lá por volta das 5 da manhã, talvez é o pico assim de maior chuva de 7 a 8, 9 milímetros em uma situação de 1 a 2 horas. Então também é uma boa pegada, né? Às vezes o pessoal pensa, 7 milímetros não é nada, mas com o solo encharcado, uma chuva um pouco torrencial aí, já dá uma complicaçãozinha aí em alguns pontos, tá? E aí durante o dia também tem previsão de chuva aqui na nossa região. Então um grande abraço para você que está nos acompanhando. Repito, vai sair de casa daqui a pouco para ir para o trabalho, para ir para a faculdade à noite, para ir para a escola, leva o guarda-chuva, porque a noite pode estar e deve estar chovendo. 12 horas mais 16 minutos. Justiça determina júri popular para acusado de matar segurança durante Réveillon em Piratuba. Rafael Martini.
20: A justiça determinou que o homem acusado de matar o segurança Eleir Paulo Zamboni durante as comemorações de Réveillon em Piratuba será julgado pelo Tribunal do Júri. A decisão foi assinada pela juíza Maiara Gomes Pedroso, que considerou procedente a denúncia apresentada pelo Ministério Público. O crime aconteceu na madrugada do dia 1º de janeiro deste ano, na Avenida 18 de Fevereiro. Conforme a investigação, após o encerramento da festa e a dispersão do público, o acusado teria se aproximado da vítima e efetuado um disparo de arma de fogo no rosto do segurança, fugindo logo em seguida. Eleir Paulo Zamboni foi socorrido pelo Corpo de Bombeiros e levado ao hospital de Piratuba e Ipira, mas não resistiu aos ferimentos. No dia seguinte ao crime, o suspeito se apresentou à Polícia Civil e entregou a arma que, segundo a investigação, foi utilizada no homicídio. Outras três armas também foram apreendidas na residência dele. O acusado permanece preso no presídio regional de Joaçaba. A data do julgamento pelo Tribunal do Júri ainda não foi definida. Antes disso, a defesa poderá recorrer da decisão da Justiça. 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
9: 12h18, obrigado Rafael Martini pelas informações. 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Tô indo pro comercial, volto na sequência. Tem mais destaques aqui no Visão do Meio Dia.
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9: 12h20, estamos de volta com você aqui no Visão do Meio-Dia. Deixa eu ver aqui no Globo.com que é destaque. Dino manda bloquear 119 milhões de Valdemar por supostas ilegalidades. Câmara oficializa a perda de mandato de 2 deputados. Vamos ver quais são os deputados aqui. Vamos ver, a mesa diretora da Câmara publicou em edição extra no Diário Oficial da União, ou Diário da Câmara, na noite de ontem, os atos que declaram a perda dos mandatos de 2 deputados federais, o Paulão, do PT do Alagoas, e Daiane Bittencourt, do União do Ceará. As decisões cumprem determinações da Justiça Eleitoral após a retotalização dos votos das eleições 2022, sem necessidade de votação em plenário. Nivaldo Albuquerque, do Republicanos do Alagoas, que assume o lugar de Paulão, já aparece como deputado em exercício no site da Câmara. No lugar de Daiane, assume a Priscila Costa, do PL do Ceará. Então tá aí os dois que acabaram perdendo as suas vagas na Câmara Federal. Outro destaque aqui, preso no Rio de Janeiro, pai de deputado tinha em casa munição 9 milímetros. Alimentos em 2026, o que ficou mais caro, que barateou. Aqui um levantamento, né, dessa situação. Ainda Portugal anuncia Jorge Jesus. Bem-vindo, Mister. Tá aí Portugal anunciando Jorge Jesus como novo treinador. É, como Mbappé faz perseguição dupla a Messi na Copa. Dupla igual a marca de Ronaldo e Rivaldo. Então tá aí destaques, né? E ontem a França venceu Marrocos e é a grande favorita, não tem como não dizer isso, é a grande favorita ao título da Copa do Mundo deste ano. Joga muito fácil, claro, teve problemas, tava com dificuldades no jogo, mas aí quando quis jogar, meu amigo, não tem quem segure, né? Principalmente o Mbappé, que fez 20 gols em 20 jogos de Copa do Mundo. Um gol por jogo nas 20 partidas aí que ele disputou na Copa, desde que ele está disputando a Copa do Mundo. 12 horas mais 22 minutos. Mais um destaque chegando aqui no Visão do Meio-Dia. Rede Feminina de Combate ao Câncer de Concórdia completa 39 anos nesta sexta-feira. Lucas Williger.
0: Há 39 anos, a Rede Feminina de Combate ao Câncer de Concórdia transforma acolhimento em esperança, prevenção em cuidado e solidariedade em amor. Hoje, prestamos nossa homenagem a cada voluntária que faz parte desta linda história, como comenta a presidente da rede, Juscelene Celante.
1: Hoje, dia 10 de julho, o nosso coração transborda de gratidão. A Rede Feminina de Combate ao Câncer de Concórdia completa 39 anos de uma história construída na base de solidariedade e no cuidado das mulheres do nosso município. Olhar para trás nos enche de orgulho e olhar para o presente nos dá ainda mais a força para continuar. Tudo isso somente é possível porque não caminhamos sozinhas. Hoje, nossa corrente do bem conta com 58 voluntárias que trabalham nessa causa e se dedicam seu tempo e o amor para acolher, apoiar e transformar vida todos os dias. A cada paciente que acolhemos, a cada família que apoiamos e a cada pessoa da nossa comunidade que abraça a nossa causa, fica aqui o nosso profundo muito obrigada. Que venham muitos outros anos espalhando esperança e salvando vida das mulheres. Parabéns a todos que fazem parte da nossa história, porque fazer o bem faz bem.
0: Nosso reconhecimento e gratidão à Rede Feminina de Combate ao Câncer de Concórdia. A matéria completa você encontra no portal de notícias da Rádio Rural.
9: São 12 horas mais 24 minutos. Que barbaridade, né? Pai preso diz que chutou filha por choro. Culpam as vítimas, aponta especialista. A situação do pai, né, que bateu na filha, que coisa. E coisa. Empreendedora cita paz após condenação do irmão de Virgínia por importunação sexual. Idosa abandonada em Ribanceira, em Santa Catarina, fica um dia e uma noite amarrada ao relento sob o frio. Situação que aconteceu aí numa área de mata entre Blumenau e Gaspar, uma mulher de 71 anos. O suspeito de 42 anos foi preso. Então tá aí, suspeito de 42 anos foi preso, tem 42 anos e foi preso então, segundo a polícia. São 12 horas mais 24 minutos. Um abraço aqui pro Leacir Correia, meu amigo Correia, obrigado pela companhia. O Aldo Baldin sempre na audiência também. E o Gauchinho do Amaral, né? Tá aqui, né? Já desde manhã tava ali com fogão de lenha, né? Em casa é muito bom, né? Nesse momento, fogãozinho de lenha, com essa chuva, poder ficar em casa agora, que beleza, né? 12 horas 25 minutos, um abraço para vocês aí que estão ligados com a gente. O Correia também tá sempre com o fogãozinho dele a lenha, né? E fazendo aí a comida nessa sexta-feira, dia 10 de julho de 2026. Um abraço para quem está fazendo aniversário hoje, 10 de julho também. Juíza de Santa Catarina participa de reunião no Supremo Tribunal Federal sobre políticas para autores de violência doméstica. Vamos até o Tribunal de Justiça com Marcelo Fernandes. Boa tarde, Marcelo.
22: Boa tarde, Ederson. Boa tarde, ouvintes da Rural. A juíza Nayara Branker, titular do Juizado de Violência Doméstica e Familiar contra a Mulher na comarca da capital e coordenadora adjunta da Coordenadoria Estadual da Mulher em Situação de Violência Doméstica e Familiar do Tribunal de Justiça Catarinense, participou no final do mês de junho, no Conselho Nacional de Justiça, em Brasília, de uma reunião com o presidente do Supremo Tribunal Federal e do Conselho Nacional de Justiça, ministro Edson Fachin, para apresentar os resultados dos trabalhos desenvolvidos pelo Grupo de Trabalho do Conselho Nacional de Justiça sobre o mapeamento dos grupos reflexivos destinados a autores de violência doméstica. coordenadora adjunta do grupo, a magistrada destacou o crescimento das iniciativas voltadas à responsabilização e à reflexão dos homens autores de violência doméstica contra as mulheres. Ao receber os dados, o ministro Edson Fachin ressaltou a importância da iniciativa. O trabalho realizado pelo grupo faz parte de um conjunto de entregas do CNJ que será concluído em agosto, mês em que a Lei Maria da Penha completa 20 anos. O levantamento demonstra a expansão dos grupos reflexivos em todo o país. Conforme o relatório, no primeiro mapeamento realizado em 2020, foram identificadas 312 iniciativas em funcionamento no território nacional. Em 2023, o número passou para 498. Nesta nova pesquisa, foram registradas 704 iniciativas em funcionamento, um aumento expressivo de mais de 41% em relação ao último levantamento e que ultrapassa os 125% em comparação com o primeiro estudo. Os trabalhos do grupo também resultaram em uma minuta que será apresentada ao plenário do CNJ com o objetivo de fortalecer a atuação do Poder Judiciário nos grupos reflexivos para homens autores de violência contra as mulheres. Além disso, será lançado um manual teórico prático com diretrizes para orientar magistradas, magistrados e tribunais na implantação dos grupos reflexivos. É isso então, Ederson. Do Tribunal de Justiça de Santa Catarina, em Florianópolis, Marcelo Fernandes para a Rural.
9: Obrigado, Marcelo. São 12 horas mais 28 minutos. 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Tô indo pro comercial, daqui a pouco tem os últimos destaques de hoje, já já também, às 12h35, tem Raul Piquete com o programa da tarde. Volto já.
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9: São 12h30, estamos de volta com você aqui no Visão do Meio-Dia e eu vou agora até a rede de notícias Acaerte. Saúde ocular, especialistas alertam para risco do herpes comprometer a visão. Vanessa Carini.
3: O Dia da Saúde Ocular, lembrado nesta sexta-feira, chama atenção para um risco pouco conhecido do herpes zóster. Quando a doença atinge os olhos, pode provocar complicações graves e até comprometer a visão de forma permanente. A diretora médica do Laboratório Santa Luzia, Annelise Lopes, explica por que o herpes zóster oftálmico exige atendimento imediato.
5: A maior parte das pessoas lembra dessas bolhas na pele, da dor intensa, mas pouca gente sabe que o vírus também pode atingir olhos e causar complicações graves, que incluem a perda permanente da visão. O herpes zóster, ele acontece pela reativação do mesmo vírus da catapora. Depois da infecção, esse vírus permanece no organismo por toda a vida do indivíduo. Ele pode voltar a se manifestar e isso acontece principalmente com o avanço da idade ou quando há redução da imunidade. Se estima que 1 em cada 3 pessoas desenvolva herpes zóster em algum momento da vida. E quando essa reativação acomete a região dos olhos, nós temos o chamado herpes zóster oftálmico, que exige um atendimento médico imediato. Então, para ficar atento nos sinais de alerta, eles incluem vermelhidão nos olhos, sensibilidade à luz, lacrimejamento, visão embaçada e lesões na testa, nas pálpebras ou na ponta do nariz, que são o que faz a gente lembrar que isso pode ser um zóster. E nessas situações, o tratamento ele precisa ser iniciado quanto antes, porque o vírus pode atingir estruturas importantes do olho, como a córnea, a retina e até o nervo óptico. E além do risco para a visão, ele também pode deixar uma sequela bastante incapacitante, que é a neuralgia pós-herpética. É uma dor que pode persistir por meses ou até anos, mesmo depois do desaparecimento das lesões.
3: A prevenção também é um dos principais aliados contra a doença. A vacinação reduz o risco de desenvolver o herpes zóster e diminui as chances de complicações, especialmente o comprometimento ocular, como destaca a especialista.
5: E a boa notícia é que hoje existe uma forma eficaz de prevenção, que é a vacinação, né? Ela reduz de forma importante o risco de desenvolver herpes zóster e também diminui as chances de formas mais graves da doença, inclusive esse tipo de forma oftálmica. E a vacina, ela é recomendada, então, principalmente para adultos a partir dos 50 anos e para pessoas com maior risco de queda da imunidade, sempre com orientação médica. E mesmo quem já teve herpes zóster pode conversar com seu médico sobre a vacinação, porque a doença, ela pode voltar acontecer. E o principal recado é simples: não ignorar os sintomas, pois se surgirem bolhas ou dor na região do rosto próximo aos olhos, procurar atendimento imediatamente. O tratamento ele é feito com medicamentos antivirais e ele tem melhores resultados quando ele é iniciado nos primeiros 3 dias. Nesses casos, agir rápido pode fazer toda a diferença para proteger a visão.
3: De Florianópolis, para a Rede de Notícias Acaerte, Vanessa Carini.
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9: São 12 horas mais 33 minutos. Comentário de hoje, nesta sexta-feira. Paulo Gonçalves, boa tarde.
4: Boa tarde, Ederson Vilas Boas. Boa tarde, ouvintes. Olha, estamos no mês de julho, mês em que Concórdia comemora seus 92 anos de emancipação político-administrativa. E, claro, nada melhor do que a gente exaltar aqueles que foram os desbravadores, os pioneiros e que construíram, que ajudaram a construir uma cidade forte, como Concórdia é hoje, muito alicerçada no agro, mas também agora com outras matrizes econômicas emergindo, gerando emprego e gerando oportunidade. É bom a gente lembrar do passado, reforçar, também reconhecer tudo o que foi feito e saber que lá atrás teve gente, teve grandes desbravadores que acreditaram que essa terra poderia ser uma terra pujante como é nos dias de hoje. Boa tarde e um bom final de semana.
9: Valeu, Paulo. 12 horas 34 minutos. Estamos encerrando mais um Visão do Meio-Dia, que volta na segunda-feira, 12 horas. Obrigado pela companhia de todos vocês. O nosso amigo Fonseca, né, também está ligado aqui na Rádio Rural. Obrigado, Fonseca, pela companhia. Está chegando por aí o Raul Piquete com o programa da tarde nessa sexta-feira. Bom final de semana para você. Até segunda. Tchau.
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7: Eduardo Bolsonaro voltou a subir o tom contra o deputado federal Zé Trovão, do PL de Santa Catarina, e criticou publicamente a direção do Partido Liberal por não adotar nenhuma medida disciplinar após as declarações do parlamentar sobre o ex-presidente Jair Bolsonaro. Para o ex-deputado, a ausência de reação da legenda demonstra fragilidade interna e incentiva críticas públicas contra a principal liderança do partido. Em entrevista ao Congresso em Foco, Eduardo afirmou que Zé Trovão demonstrou ingratidão ao classificar como covarde o silêncio de Bolsonaro após as eleições de 2022. 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
8: Tudo bem? Boa tarde. Programa do Raul tá começando, chegando aqui na tarde pra ficar com você, ficar juntos até as 4 horas. Hoje é sexta-feira, 10 de julho. Pessoal, uma boa tarde, viu? Seja bem-vindo aqui ao programa do Raul.

0: de calcário. O troca-troca de semente de milho também está à disposição em todas as unidades da Copérdia. Para participar, o produtor precisa estar adimplente com a cooperativa e o Estado e ter em mãos a autorização fornecida pela EPAGRE. Atenção para o calendário dos núcleos femininos. No dia 14 haverá curso sobre croissant em Itaquará, o Presidente Castelo Branco, às 13 horas. No dia 15, momento mulher e autocuidado em Lajeado dos Pintos, Concórdia, às 13h30. E no dia 16, haverá curso sobre pizzas, bordas e sabores em Caraíba, Seara, às 13 horas. Oportunidade de negócio. Vende-se uma casa de alvenaria com 122 metros em terreno de 380 metros quadrados em Concórdia, com uma suíte, dois dormitórios, sala, cozinha, garagem e salão de festas. Tratar pelo fone 49-3441-4269 ou 49-3904-5144. De acordo com a legislação ambiental, é vedada a utilização de leite condenado para qualquer finalidade, inclusive para consumo animal. A normativa prevê que o produto condenado deve ser tratado e dado um destino. A Copérdia disponibiliza o leite condenado a uma empresa autorizada e o custo do tratamento é por conta de quem utilizar o serviço. A direção da Copérdia lembra que é importante o produtor manter o Cadastro Nacional da Agricultura Familiar, o CAF, em dia. A renovação deve ser feita no escritório da EPAGRE. Com o CAF atualizado, os associados têm acesso a linhas de crédito do Pronaf, com juros mais em conta. Cotação do mercado agrícola, Praça de Concórdia, mas atenção, os preços a seguir são valores de referência, eles podem sofrer alterações até o final do expediente. Milho consumo compra, R$ 57,00 a saca, posto no silo Concórdia. Preço para associados. Soja compra, R$ 119,00. Leitão, preço base Aurora, R$ 5,55. Suíno terminado, preço base Aurora, R$ 5,5. Tudo que sou vem do campo. Apresentamos o informativo Copérdia. Boa tarde.
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2: Tudo bem, tô de volta. 8 minutos agora para uma, 8 minutos para uma da tarde. Já tem informativo BRF. 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Hoje vai ter sorteio por aqui a partir de agora. Eu vou sortear um queijo WZ, uma peça de queijo WZ e um vinho Rigo, né? Um vinho Rigo, que é de Pinheiro Preto, produzido lá em Pinheiro Preto, e um queijo WZ, então, uma peça de queijo WZ e um vinho Rigo para você que participar hoje aqui no programa 3030-9370. Manda o WhatsApp para mim, 3030-9370, que você já vai concorrer um presente aqui da Casa da Melancia, uma peça de queijo WZ e também uma unidade do vinho Rigo. É um presente hoje da Casa da Melancia para você, então. Participa, manda recado, manda aí o teu boa tarde, vamos concorrer. 3030-9370 aqui no WhatsApp da Rádio Rural. Já tá valendo, hein? Já tá valendo a tua participação para concorrer uma peça de queijo WZ e um vinho Rigo.

0: ar, Menotti Fabiano, na Rural, 3 minutos agora para uma. 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Vamos pro bloco comercial, na volta já com o informativo BRF. Vamos seguindo aqui, boa sexta, faltam 3 minutos para uma.
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2: Você sabe como funciona o Sistema CNA, FAESC, Senar, Sindicatos Rurais? Em âmbito nacional, a CNA é a voz institucional do setor agropecuário, com atuação junto aos poderes públicos, na defesa de políticas para o campo e na elaboração de propostas voltadas ao desenvolvimento do agronegócio. Em Santa Catarina, a FAESC representa os interesses dos produtores e articula ações estratégicas para o setor produtivo. O Senar atua na formação profissional, na promoção social, na assistência técnica e gerencial, entre outras ações. Já os sindicatos rurais formam a base do sistema nos municípios, mantendo contato direto com os produtores, identificando demandas locais e mobilizando o setor. Juntas, essas entidades trabalham para fortalecer o agronegócio. Minuto do Agro. Uma produção do sistema CNA, FAESC, Senar e Sindicatos Rurais.
0: Está no ar o Informativo Agropecuário MBRF, faltando 1 minuto agora para 1 da tarde. Começando com alojamento de pintos para sábado. Camila Golo, 11 horas. Décio Bernardi, 14h45. Márcia Appel, 15h30. Edgar Tedesco, 16h15. Darlan Tiemann, 16h45. Leoni Gaio, 18 horas, Valdir Col, 18h30 e Jairo de Joamer, às 19h30. É o alojamento de pintos para segunda-feira, Marcos Piquete, 11h30, Lauri Roselbauer, 15h30, Marcos Piquete, 15h30 e 17h15, e Valdemiro Ritter, 18 horas, Everaldo Cazon, 18 horas, Denise Maletsky, 19 horas, Nelva Matiolo, 19 horas, Ademir Bock, 21h30. Ayrton Menegatti, 23 horas, Lenor Carli, 23h30 e 23h45. Vamos ao abate de aves para segunda-feira, carregamento domingo à noite, Júnior Cru, aviário 2, 21h05, duas equipes, Milton Bertucci, aviário 2, 22h20, duas equipes, e aviário 1, 22h45, duas equipes. Carregamento para segunda-feira, Júnior Cru, aviário 1, 00h05, duas equipes, Evair Rupental, aviário 1, 4h30, duas equipes. Ivalino Grigolo, aviário 2, 7 horas, uma equipe. Flávia Gonçalves, aviário 2, 7h45, duas equipes. Arlindo Voada, em aviário 1, 9h20, duas equipes. Neudi Veirich, aviário 1, 9h30, duas equipes. Flávia Gonçalves, aviário 3, 9h45, duas equipes. Hildo Mosley, aviário 1, 12h30, duas equipes. Flávia Gonçalves, aviário 1, 12h45, duas equipes. Marcos Piquete, aviário 2, às 13h50, duas equipes. E Luiz Toniello, aviário 1, 14h50, uma equipe. Abate de aves para terça-feira, Adecir Somenzi, André Damer, Domingos Vicenzi, Edenilson Jordani, Lírio Santos, Luiz Costa, Milton Bertúcio, Dacir Giron, Romeu de Oliveira e Silvério Peter. O carregamento de leitões para segunda-feira: Ayrton Atuati, Maicon Risotto, Vanderlei Lorenzetti, Vilmar Parisotto e Carmen Bonissoni. Alojamento de leitões para segunda-feira: Martin Hux, Daniela Flores, Leônides Vargas, Neuri Wunder, Gentil Otto, Altemir de Araújo, Avelino Sensi Neto, Dilso Corso e Neudi Conte. Carregamento de suínos para abate da parceria segunda-feira, Júlio Gonçalves, 6 cargas, 2 horas. Otto da Silva, 11 cargas, 13h20. Altair Carniel, 4 cargas, 6h30. Gentil Otto, 5 cargas, 6h30. Josmar Bernardon, 3 cargas, 6h30. Alojamento de reprodutores para segunda-feira, Adriano Wortmann e Adriano Fontana. 1 hora, 1 minuto, esse foi o Informativo Agropecuário BRF, uma boa tarde.
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0: Brilhação, que amanhã anima aí o Kerp de Barra do Tigre. Amanhã tem Kerp Fest Barra do Tigre, Brilhação, Indústria Musical, Beer Fest amanhã em Barra do Tigre. 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Quem tá com a gente aqui? O Pedrão, né? Del Cantra, a Edith no Jardim Ângela, a Regiane da Silva lá em Lajado dos Pintos, alô Edilce Kozerski aí no bairro Jardim Ângela, toda a região que nos acompanha, meu, muito obrigado aí, viu? Muito obrigado, pessoal. Pode mandar recado, pode mandar participação. A gente vai aqui com você até as 4. O Tafarel tá ligado aí, Tafarel? Tafarel show, né? Ô, Tafarel, grande abraço. Obrigado pela audiência aí. Aí no Santo Antônio. Oi, Solange. Solange Cordeiro, boa tarde. Quem mais?
1: Boa tarde, eu sou Jair, hoje eu estar aqui do Aromarcinho.
0: Fala, Jair.
1: Quero concorrer a peça de queijo e o vinho.
0: Então tá bom,
1: eu,
0: Jair.
1: Eu quero agradecer a vocês também pelo aviso que vocês deram na rádio ontem.
0: Deu certo, Fran?
1: Já apareceu os funcionários pra trabalhar comigo aí com as Kombi dentro da BF. Obrigado, viu?
0: Valeu. Bom. Valeu, Jair, brigadão pela tua companhia aí, que bom que deu certo, né? A Rural sempre prestando serviço aqui no ar. Alô pra minha amiga Marli Cleusa da Silva lá no Lajado Crescêncio, a Neuza Fiametti no bairro Industriários, alô Sheila Galvão, boa tarde, a Melânia, tudo bem, Melânia? Um abração aí pra você, você é irmã do Pereira, abração aí, Melânia, obrigado pela audiência também. É, tá com a gente aí a Melânia, deixa eu ver quem mais. Boa tarde a Márcia Lebrant, no Lajado Paulino. Alô aqui pra Nadir Sutil, a Gisele Borges, aí no Renascença. Segue mandando recado, tô sortindo aqui um presente da Casa da Melancia, uma peça de queijo WZ, mais um vinho Rigo, pra você que participar hoje aqui no 3030-93-70. 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

0: 20 minutos aqui na Rural, aqui na tarde, o programa do Raul. Deixa eu mandar um abraço pro pessoal que tá mandando aqui recado. É você que manda o recado no WhatsApp, né? Você que tá aí sempre ligadinho aqui na Rural. Alô, Claudinei Alebrante. Alô, Alceni Vilski, lá em 37 Passos, Peritiba. Boa tarde, Vanderleia Forquesato, bairro Itaíba, também tá aí ouvindo. Um abraço, vamos lá, Maria Elaine Signorati, deixa eu ver o áudio aqui da Maria Elaine.
1: Boa tarde, Raul, sou Maria Elaine Signorati, aqui do bairro das Nações. Gostaria de concorrer o vinho e o queijo.
0: Então tá bom, Maria.
1: Uma ótima tarde para vocês.
0: Um abração, viu? Um abração aí, bom fim de semana. Marli Cochin, alô, bairro Central. Adriana da Silva, no São Cristóvão. Mauri Velter, alô, Peritiba. Eu falo que é toda a região, é toda mesmo, né?
2: Boa tarde, Leo. Tudo bom? Aí da Silva, Bernardo, senhor Loreto.
0: Fala, Bernardo.
2: Este é o programa que não perco um.
0: Como é que você
2: está, meu amigo Bernardo? Aí da casa da Melancia.
0: Valeu. Boa
3: tarde, Raul.
0: Oi.
3: Claudemar e Ruviar o Cervo.
0: Oi, Claudemar.
3: Gostaria também de concorrer ao queijo.
0: Tá no sorteio, Cláudio.
3: Bom fim de
0: semana, 1h21.

0: Rico Rei, Paraná, 1h27 aqui na tarde. 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
13: 1:31, eu tô de volta aqui na tarde. Temperatura 17 graus.

0: 7 minutos. O pessoal tá mandando um recado aqui, concorrendo uma peça do queijo WZ, queijo colonial WZ. E ainda um vinho Rigo, aí da Casa da Melancia, né? Maricete Ferreira, alô Barra do Pinhal. Como é que tá, meu amigo Alemão? O Alemão tá na escavadeira aí ouvindo o programa, né, Alemão? Boa tarde.
1: Boa tarde, boa tarde. Aqui é Oi. Maria da Silva Moraes, do bairro Renascença. Sempre na
0: Tudo bem.
1: Na
0: Como é que você tá, minha amiga? Tudo garagem. Certinho? Tudo bem.
1: Gostaria de concorrer aí o sorteio do queijo e do vinho aí.
0: Não tá bom.
1: Beleza?
0: Beleza, beleza. 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
3: Falecimento. Filhos Alcir, Darcilo, Horaci, in memoriam, Almir, Jaimir, Adiles, Ivilde e Marilei, Roncaglio, noras, genros, netos e bisnetos dessa cidade, com profundo pesar comunicam o falecimento da mãe, sogra, avó e bisavó Jandira Albina Roncaglio, falecida aos 92 anos. 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Noticiamos o falecimento de Jandira Albina Roncaglio. 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
13: Tô de volta aqui na Rural 1h54. Deixa eu ver os recados aqui no nosso WhatsApp. 3030-9370. O Vanderlei Câmara tá concorrendo. Boa tarde. Alan Luiz Giaroli. Alô, bairro Petrópolis. Mari Franciscon, alô aqui pra Leonice Gerhard também, boa tarde, alô aqui também vai pra Neucice de Sticker, a Eumi Terezinha Rosa, a Lorena dos Santos, a Dona Luísa, alôzão pra Lorena Lorenzetti, quem mais? Boa tarde, Neuci Lazzarotto, também aí na linha Gasperini. Um abraço pra ti aí, amiga. Abração pra você, pro marido. Quem mais? Boa tarde.
14: Boa tarde, sou a Fátima Flávio aqui da Rua Marcelino.
13: Oi, Ramos. Fátima.
14: Gostaria muito de concorrer o queijo e o vinho
13: tá
14: aí.
13: Tá concorrendo. Um abraço, amiga.
14: Um abração.
13: Bom fim de semana.
15: Boa tarde.
13: Boa tarde.
15: Tudo bem?
13: Tudo.
15: Aqui é a Cleide, da Belo,
13: Oi, Cleide.
15: Nova Brasília. Raul,
13: diga, Cleide.
15: Eu gostaria de concorrer o queijo.
13: Tá bom, tá concorrendo.
15: Um abração.
13: Alô
15: e
13: pra...
15: um bom fim de semana.
13: Igualmente, alô pra Alda de Martini também, Clarice Wildener, Scucel.

Poente do Sol, Ivanete Poça, a Vilma Poza aí no bairro Floresta também, boa tarde. Diana Esganzerla em Lajado dos Pintos. Vai mandando recado aí, vai participando, vai deixando teu boa tarde aqui pra Rádio Rural, 1h56.

Felipe Falcão e a Porta do Mundo, 2:03, 2:03. Deixa eu ver aqui o seguinte, hoje vamos ter também pro Kerp de Barra do Tigre. Eu tenho ingresso com janta pro Kerp em Barra do Tigre amanhã, eu tenho ingresso com janta, eu tenho combo de cerveja e eu tenho ingresso com chapéu ou tiara pra amanhã, Kerp Fest em Barra do Tigre. 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Então eu vou sortear aqui no programa também ingresso com janta, né? O ingresso pro baile janta, combo de cerveja e também um ingresso com chapéu ou com a tiara, né? Aí você que escolhe, se for mulher, tiara ou chapéu também, né? 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E você vai concorrer aqui no WhatsApp 3030 9370, 3030 9370.

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2: E na tarde agora 2:09. 2:09.

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12: Agora são 2h19 aqui na Rural. O programa do Raul tá de volta. Boa tarde.

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Aqui no WhatsApp tá cheio de recado, né? Rosali Fritzendremer, aqui a Lídia Susbach em Maria Goretti, tá abrindo nozes, ouvindo o programa, né? Boa tarde, alô Ivonete Brown, pessoal da Agropecuária Copérdia de Santo Antônio, um abraço. Dulcileia Rodrigues no Santa Cruz, Margarete Panceira, a Noeli Suri também, o Sérgio Marquezine, a Maria Veloso, a Virgínia Pereira, o Wagner Vaslavic, a Oneide Resmini, boa tarde.

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4: São 2h32, aqui o Ari Kovarski mandou recado também, né? Seu Ari, um abraço, alô Gessi, tudo bem Gessi? A Maria Ivani Jacinto, alô bairro Alvoredo, a Ivone Zanetim, a Sueli Caetano, alô dona Neiva Resmini, bairro Nações, um abração aí, e Maria Marquezine também tá me ouvindo, né? Raul, quero concorrer, Guilmar Coldebella aqui no Jardim Califórnia, boa tarde, José de Oliveira dos Santos, a Marileia Dalvesco, o Paulo Testa, a Indianara Frotini, o Gilmar Bonassi, a Geunice, a Cirlei Riso, alô aqui pra Neuza Schaefer no São Luís, a Lúcia Esperandil, a Marli Salete Reichert, também vai um boa tarde para Vitória Frotini, alô José Carlos e Lúcia Frotini também, Solange da Silva, bairro Alvoredo, boa tarde, a Neuza Mesa Casa, Cleidione Pisolato lá em Kennedy, a Nelia Lebrante, a Mônica Craqueker, também tá ouvindo a gente aí, boa tarde, Terezinha Zeredo, bairro Nações, alô pra Dona Elmi, Terezinha Rosa, também boa tarde, Judite Bolk, alô Barra do Tigre, pessoal que tá nos acompanhando aí, obrigado pela audiência, né, Erci Hauskolb, lá no Arabutã, e o Darlan também estão ouvindo o programa, concorrendo, a Edi Seidesticker no Arroio do Meio Peritiba, tem bastante recado chegando aqui. 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

0: 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Quero ver aqui no WhatsApp. Boa tarde, Raul. É Jean Paulo Laval, também quero concorrer. Valeu, tá no sorteio. Sérgio Schneider, abraço aí, Sérgio. Obrigado pela companhia. Andréia Burilli Henriques, alô bairro Portinari, alôzão Adirley Mazieiro, o Gauchinho do Amaral tá aí ouvindo o programa, né? Raul fazendo chimia no tacho, coloca o nome do Lauri Franciscon também, a Lauri também tá no sorteio por aqui. Janete Panceira Santo Antônio, Adelci Claudete Oldefer, Raul meu filho Lucas, põe ele no sorteio. Estará de aniversário dia 13. Valeu, valeu. Alô, Cleide Simone Schumacher aí no Poente do Sol. Boa tarde.
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com o Pedro e Gabriel, 2h48. Daqui a pouquinho tem as informações da tarde. 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Depois do bloco comercial tem mais música por aqui. Boa tarde.

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3: Duas da tarde com 52 minutos. Deixa eu ver quem tá mandando o recado aqui, Raul. Manda a música Vestido Azul pra Dona Erci Maltauro. A Dona Erci que é a mãe aí do alemão Fritz, né? Alô, Dona Erci Maltauro, tá sempre ligada aí, ouvinte nota 10, né? Dona Erci, um abraço pra você, muito obrigado pela companhia, abração aí, Dona Erci. Daqui a pouquinho eu vou mandar uma também pro meu amigo Loivor, né? O Loivor Pastore. Alô, Loivor, aí na autoescola, abração. Já já eu rodo do Leonardo aí pra ti, né? Daqui a pouquinho eu já te mando a música aí do Leonardo, aquela que tu gosta, viu, Loivor? Um abraço, boa tarde.

Tá aí na Rural São Francisco, tá aí na tarde, deixa eu mandar um alô aqui pra Ana Pelizaro, a dona Marley Holdefer também tá ouvindo a Rural, alô Neuza Macanhan, Zélia Guaripuna, Hernani, Regiane Miller aí no Chimarrão, um abraço pra vocês, o João Schaefer aí no São Luís também tá ligado com a Rural, boa tarde, tá valendo uma peça de queijo colonial, né? Uma peça de queijo colonial WZ, mais o vinho Rigo e ainda, esse é um presente da Casa da Melancia, e ainda temos um ingresso com janta pro Kerp de Barra do Tigre, tem combo de cerveja e tem ingresso com chapéu ou tiara, né? Lá pro Kerp de Barra do Tigre amanhã. Amanhã tem Kerp em Barra do Tigre, tá valendo os prêmios aqui no programa. Manda aí 3030-9370. Depois da música tem informações aqui na Rural.

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1: 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Hora de informações aqui na Rural, Lucas Villiger, destaques do jornalismo de hoje, Lucas, boa tarde.
2: Muito boa tarde, Raul, boa tarde, ouvintes da Rádio Rural, vamos aqui com as principais informações de hoje. Polícia Civil de Concórdia participa de operação contra fraude em sistemas do judiciário. Prejuízo investigado supera 128 milhões de reais. A SIC reforça a mobilização e afirma que região não aceitará concessão da BR-153 sem obras estruturantes. Prefeito de Irani é alvo de mandado na Operação Gaiola Digital, investiga fraude em licitações. Vereador propõe ação coletiva para limpeza das margens do Lago de Concórdia. Homem é detido e animais são resgatados em operação contra maus tratos em Concórdia. E por fim, vice-presidente da Fiesc participa da audiência pública sobre a BR-153. Essas e outras matérias você encontra no portal Rádio Rural. Já a nível nacional e internacional, Flávio Dino manda bloquear 119 milhões de Valdemar Costa Neto. Após últimos ataques, Donald Trump confirma que cessar fogo com o Irã acabou. E por fim, treinador Jorge Jesus revela episódio com Neymar no Al Hilal. Ele disse, né, que você acabou. Eles não tinham uma boa relação, né? A gente fala de Jorge Jesus, Raul, porque ele foi anunciado como treinador de Portugal, né? É o novo técnico da seleção portuguesa.
1: Portugal, que caiu fora da Copa, já tem novo treinador.
2: Isso aí. E o Brasil vai seguir com o ciclo do Ancelotti, né? Pra próxima
1: Copa. Vai dar mais uma chance pro Ancelotti, né?
2: Seria a chance dele ter um ciclo completo, né? Porque ele assumiu com... faltando um ano, mais ou menos, pra Copa do Mundo, né?
1: Isso aí. Tem mais uma chance aí o Ancelotti, então, de acertar.
2: Tem alguns brasileiros que foram contra, né?
1: Ele teve o contrato renovado antes da Copa,
2: antes da Copa. Isso aí.
1: Tudo bem. Vamos falar de esporte, porque hoje tem jogão, né? Ontem não teve nada. Ontem
2: teve. França.
1: Foi quarta que não teve. Ontem teve a França. Como é que foi o jogo ontem?
2: A França venceu o Marrocos por 2-0. Um jogo interessante, Raul, no primeiro tempo bem equilibrado, né? Goleiro de Marrocos impressionante, fez defesas sensacionais, inclusive defendendo o pênalti de Mbappé, né? Mas é incrível, né, Raul? A equipe francesa, ela é muito boa. É muito disciplinada, tem um ataque muito vertical, muito... É difícil para até para uma equipe organizada defensivamente, né? Conter a força do ataque francês. Sem dúvida nenhuma, é a seleção favorita dessa Copa, né? Seria até, talvez, injusto eles não vencerem, porque é a única, assim, que tá sobrando, né? As outras seleções todas, até a Argentina, atual campeã, penando muito, e a Argentina penando para passar de adversários relativamente fracos, né? E a França, até agora, não demonstrou nenhuma fragilidade. Hoje, Raul, tem jogão, hein? 16 horas, Espanha e Bélgica. A Bélgica avançou até mais longe do que alguns imaginavam. Mas, e a Espanha também, né? É uma geração muito nova e favorita, podemos dizer assim, ao título. Se a Espanha vencer, vai ser um jogão contra a França, né? Mas vamos ver, tem que passar pra Bélgica primeiro, né?
1: Tudo bem, e amanhã tem dois jogos.
2: Amanhã tem dois jogos, exatamente. Domingo não vai ter, então os dois são amanhã. Noruega e Inglaterra às 18 horas e às 22 horas temos Argentina e Suíça.
1: Aí, né? Tá se definhando, vamos já quase aí avançando.
2: Uma pena, né?
1: Uma pena. Demora 4 anos de novo, né? Então.
2: Tem que aproveitar, gente. Assiste os jogos, porque depois, demora um tempão, pra chegar.
1: Né? Tudo bem. Valeu, Lucas.
2: Valeu.
1: Chegando agora o Coutinho. Final de semana, como é que fica o tempo? Conta pra mim, Coutinho. Boa tarde.
3: Boa tarde. O tempo segue aí com estabilidade, né? Condições de chuva, períodos de melhora, temperatura amena. Hoje é aquele diazinho chatinho pra quem tem que fazer alguma coisa de média e longa duração ao ar livre. Então, vamos ter um tempo assim, como se diz, mais enjoado, e para quem precisa de fazer alguma coisa necessária assim ao ar livre, em que a chuva incomode, tem que ter bastante paciência. Já choveu um pouco aí na região de 3 a 5, 6, 7 milímetros, até mais, dependendo do local, e continua. A máxima, pelo visto, não passa muito aí dos 16, 18 graus. Pode ter alguma trovada, alguma coisinha mais forte, pontual. Amanhã também, chuva, trovada, períodos de melhora, e a temperatura permanece, no geral, num patamar bastante ameno na região. No domingo começa a melhorar, principalmente à tarde e noite, e cai a temperatura. E mantém a tendência de tempo bom no decorrer da segunda e terça, com frio de manhã e à noite, e ameno à tarde. Da Climatea, Ronaldo Coutinho.
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1: Ô, meu amigo Júnior Zandavalli, como é que tá aí? Como é que tá aí, Zandavalli? Tudo certinho? Júnior tá aí na beira do rio, né? Ouvindo o programa, ouvindo a Rádio Rural, Zandavalli. Tá dando peixe aí? Como é que tá? Um abraço aí, Zandavalli. Obrigado pela audiência. Abração aí, um bom fim de semana. Abraço aí pro amigo. Quem mais aqui tá me ouvindo? Boa tarde. Salete Pilate lá no Industriários. Vai um alô lá pro seu Eliseu, né? Ô, seu Eliseu. Seu Eliseu tá lá, sabe onde que tá ouvindo a Rural, o seu Eliseu? Tá lá na beira da praia, né? É, ele tá lá no Florianópolis ouvindo a gente aí, lá nas Canas Vieiras. Um abraço, seu Eliseu, boa tarde. Isso aqui uns dias, falta quantos? 15 dias? 15 dias pro aniversário, né? Vamos estar por lá também. Vamos ver quem mais aqui tá mandando recado. Boa tarde.
2: Boa tarde, Raul. Aqui é a Lúcia Pegoraki do Santo Ângelo.
1: Fala, Lúcia.
2: Eu quero participar aí do queijo.
1: Então tá bom. A Luciana dos Santos também tá concorrendo. Cleci Agostini. A Maria de Abreu Ensfel aí do bairro Petrópolis. Boa tarde. 13 e 9.

0: 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Boa tarde, 13h15. Quero ver aqui no WhatsApp. Alô, Nelida Nebrock. Alô, Neivete Terrible. Boa tarde, Deurides Varoto em Kennedy. Pessoal vai mandando aqui o recado, vai participando comigo. 3030-9370. Tá valendo da Casa da Melancia. Eu tô sorteando uma peça do queijo colonial WZ, mais um vinho Rigo, presente da Casa da Melancia. 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Tô sorteando ingresso com janta, combo de cerveja e ingresso com chapéu ou tiara pro Kerp Fest Barra do Tigre amanhã. É amanhã o Kerp Fest Barra do Tigre. Ainda não comprou teu ingresso, tem na casa do show de bandas e eu tô sorteando por aqui também, né? 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É, boa tarde aqui, ofereço para minha amiga Marli das lojas Quero Quero. Ô Janete, tava deixando aqui para amiga Marli que trabalha lá na Quero Quero, próxima música vai para ela também. Alô Jandir Panceira, alô Vera, tudo certo aí Vera, Serli Pesto Nações, a Luísa Pazinato, a Madalena Dolores Crefta, alô Roque Kunzler, grande abraço, alô para Paula, Júlia, Camila, lá em Cachimbo, beijo para vocês aí, boa tarde.
1: Boa tarde. Boa tarde.
0: Opa!
1: Aqui é o Mauri Fernandes do Bairro dos Estados.
0: Fala, Mauri.
1: Queria participar do sorteio dos prêmios aí.
0: Tá bom.
2: Boa tarde, Raul.
0: Boa
2: Gostaria
0: tarde.
2: De participar do sorteio do queijo e do vinho da Casa então, da
0: tá
2: Melancia.
0: Tá concorrendo já.
2: Meu nome é Dirlei Sequeira.
0: Dirlei?
2: Aqui do bairro Valeu, Guilherme Dirlei. Moraes.
0: Tá com a gente. Obrigado, por aqui, Raul. 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
11: Tá encerradas as participações, tá? Quem mandou até agora, até as 13h26 da tarde, eu vou registrar aqui, né? É, vai pro sorteio e depois a gente já vai começar a realizar o sorteio aqui dos prêmios, tá? Tamara Cristina Santuches, Guilherme Reich, quem mais aqui? Boa tarde.
12: Boa tarde, meu nome é Ian Silveira, eu quero escolher o ingresso do Fubara do time.
11: Beleza, Ian, tá no sorteio. Valeu, valeu, tá concorrendo. Alô aqui pra Iracema Devens, o Yuri Silveira também tá concorrendo, a Elisandra, boa tarde aqui pra Yara Stefanoski no bairro Arvoredo, a Santa Rodrigues Jaquini no Nações. Deixa eu ver quem mais. Diana De Martini, boa tarde. Zenice Segalim, a Rosalinda Kirst também aí no Petrópolis, boa tarde. Agora são 3h26. Quem gosta muito dessa música aqui, quem é fã número um, é o meu amigo Júnior Zandavalli, né? Ô Zandavalli, tá curtindo aí já o fim de semana? Já tá aí curtindo o sextou, né? 13h27.

7:29 aqui na Rural, temperatura 16 graus. Chove ainda em Concórdia, né? Como é que tá o tempo lá fora? Acho que chove ainda, né? É, Raul, eu gostaria de saber aonde tem bingo amanhã. Amanhã tem bingo aí na... É o bingo do Lions amanhã, né? Amanhã acontece o bingo do Lions. Quem quiser participar aí, é ali na... Deixa eu ver bem certinho aqui, onde é que vai ser o bingo do Lions... Bom, mas é amanhã no pavilhão cinquentenário, tá? Amanhã tem bingo do Lions ali no pavilhão cinquentenário a partir das 14:00. A Annelise Calco tá me ouvindo, alô Pascoal Dalla Corte, alô aqui também pra Claíris Dias, a Roselene Fonseca, abração, a Lenir também, Tatiane Varoto lá em Kennedy, alô pra Neuci Kerber, bairro dos Estados, também aí tá concorrendo, tá certo? Lembrando, tá encerradas as participações, daqui a pouquinho já vou anunciar quem que levou os prêmios aqui. 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
4: Minuto do Agro. Uma produção do Sistema CNA Senar.
5: A Receita Federal estendeu para 1º de janeiro de 2027 o prazo para que as pessoas físicas que exercem atividades econômicas regular se inscrevam no CNPJ, condição necessária para a emissão de documentos fiscais eletrônicos. A medida assegura prazo adicional para a adaptação dos contribuintes e acompanha o desenvolvimento de um novo sistema simplificado de inscrição no CNPJ. Para a FAESC, o novo prazo traz segurança e previsibilidade para que os produtores com receita anual igual ou inferior a R$3.600.000 se adaptem às exigências. O produtor... pessoa física precisará ter CNPJ para emitir o documento fiscal no novo modelo do IBS e da CBS. Minuto do Agro, uma produção do sistema CNA, FAESC, Senar e Sindicatos Rurais. 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
1: São 3:37. Eu já tenho aqui o nome dos ganhadores. Atenção, hein? Atenção, vamos lá para a lista de ganhadores de hoje, começando Kerp Barra do Tigre. Ingresso com janta. Ingresso com janta. Quem ganhou foi Andréia Borilli Henrix. Andréia Borilli Henrix ganhou ingresso com janta pro Kerp de Barra do Tigre amanhã. Combo de cerveja. Quem ganhou foi Jean Paulo Laval. Jean Paulo Laval levou ingresso. É, ou melhor, levou combo de cerveja. Jean Paulo Laval levou combo de cerveja. A Mônica Krakecker. Mônica Krakecker também levou combo de cerveja. Mônica Krakecker também levou combo de cerveja. E ingresso com chapéu. Quem ganhou foi Ian Silveira. Ian Silveira levou um ingresso com chapéu pro Kerp em Barra do Tigre. Como é que faz para retirar? Lá em Barra do Tigre, né? Vai ter um nome na lista, cada um vai estar com seu nome na lista, tá? É só ir direto lá em Barra do Tigre, leva o teu documento junto, que o teu nome vai estar na lista lá. Andréia Borilli Henrix, ingresso com janta, combo de cerveja, Jean Paulo Laval e Mônica Krakecker, e ingresso com chapéu, Ian Silveira. É só retirar direto lá, é, em Barra do Tigre, vai estar o nome na lista. E o presente aqui da Casa da Melancia, que foi uma um queijo, né? Uma peça de queijo WZ, queijo colonial WZ, mais um vinho, também um vinho Rigo de Pinheiro Preto. Quem ganhou foi a Claíris Dias. Ganhadora foi a Claíris Dias. É só passar também na Casa da Melancia, tá? Claíris Dias. Passa direto aí na Casa da Melancia para retirar o teu prêmio. Meu amigo Roberto Canesso, tudo certo aí, Canesso? Como é que tá? Tudo tranquilo aí? O homem da Carboniveco. É, um abração aí pro meu amigo Canesso. Obrigadão pela audiência. Obrigadão pela companhia aí. Valeu, valeu, valeu, Canesso. Tá ligado aí com a Rural também, né? Carboniveco. Valeu, abraço aí, Canesso. Turma toda aí que nos acompanha na região. Valeu, obrigado pela companhia, né? Você vai mandando teu recado pra mim no 3030-9370. Ao Canesso, que faz um trabalho incrível aí, né? Com o amigo Vieiro também lá na SIC. Um abraço aí pro Canesso, pro Vieiro. Que trabalho maravilhoso que vem fazendo a toda a direção aí da SIC de Concórdia. Abração, Canesso. Obrigado pela audiência.

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9: De volta, 3:44, 3:44, no Zadão Móveis, está rolando Arraial Zadão. 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Foi perdido um celular e documentos. É um celular Samsung com capinha vermelha. E os documentos de Noemi Soares de Brito Kerber. Se alguém encontrou, entrar em contato pelo 98867-7469. 98867-7469. Faltam 15 minutos agora para as 4.

Rural Marília Mendonça. 3:49, 3:49. 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Participação da população, ela é muito valiosa, né? 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É, na Rural, o programa do Raul, daqui a pouquinho já tem Rural Notícias, daqui a pouquinho já tem Viva a Tarde com André Marques também. Uma excelente tarde para você aí, aqui na Rural 3:50, uma boa tarde para você ligado com a gente.

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3: O deputado estadual Paulo Excel, do PT, criticou a postura do governador de Santa Catarina, Jorginho Melo, numa entrevista concedida ao jornal Razão. Durante a conversa, o parlamentar foi direto ao mirar a atuação do atual governador. O petista, que ocupou uma cadeira na Assembleia Legislativa ao lado de Jorginho no início dos anos 2000, disse enxergar hoje um político completamente diferente daquele que conheceu e criticou especialmente a postura de Jorginho de não receber o presidente Lula nas viagens presidenciais feitas a Santa Catarina. De acordo com Paulo Excel, Lula já esteve 4 vezes e nenhuma delas foi recebido pelo governador. 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
5: Valeu, tô encerrando mais um programa, tá chegando Rural Notícias, tá chegando André Marques, vem aí o Viva Tarde. Bom final de semana, até segunda-feira, última

0: sua participação com a gente pelo WhatsApp e pelo telefone. Agora é com o mesmo número: 3030-9370. 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

0: 16 horas em ponto.
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0: Após últimos ataques, Trump confirma que cessar fogo com o Irã acabou.
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0: Tempo bom em Concórdia, tempo chuvoso em Concórdia, na verdade. Temperatura agora é 16 graus e meio.
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0: O presidente dos Estados Unidos, Donald Trump, confirmou oficialmente nesta sexta-feira que o cessar-fogo com o Irã acabou. Ele fez o anúncio na rede Truth Social. Na postagem, Trump afirmou que o Irã pediu para continuar as conversas após a troca de ataques nesta semana, mas que a pausa no conflito foi encerrada. Agora no Rural Notícias, mais informações.
2: E a justiça decidiu levar a júri popular o homem acusado de matar o segurança Eleir Paulo Zamboni durante as comemorações de Réveillon em Piratuba. A decisão foi assinada pela juíza Maiara Gomes Pedroso, que aceitou a denúncia do Ministério Público. O crime aconteceu na madrugada do dia 1º de janeiro. Segundo a investigação, após o encerramento da festa, o acusado se aproximou da vítima e efetuou um disparo de arma de fogo, fugindo em seguida. O segurança foi socorrido, mas morreu no hospital. O suspeito se apresentou à Polícia Civil no dia seguinte ao crime e permanece preso no presídio regional de Joaçaba. A data do julgamento pelo Tribunal do Júri ainda não foi marcada, já que a defesa poderá recorrer da decisão da Justiça. Mais informações em radiorural.com.br. Para o Rural Notícias, Rafael Martini.
3: A Comissão de Constituição e Justiça da Câmara dos Deputados aprovou na admissibilidade de uma proposta de emenda à Constituição que pode alterar a forma de cálculo do IPVA. Pela proposta, o imposto deixaria de ser calculado com base no valor de mercado de veículo e passaria a considerar o peso do automóvel. O texto também estabelece que o IPVA não poderá ultrapassar 1% do valor da venda do veículo e permite que os estados concedam descontos para veículos menos poluentes. Atualmente, o imposto é calculado com base no valor de mercado, utilizando como referência a tabela FIPE. Segundo os autores da proposta, a mudança busca tornar a cobrança mais justa. Já os críticos afirmam que o novo modelo pode gerar distorções, fazendo com que um veículo pesado e menor valor pague mais imposto do que um carro esportivo de alto valor. A proposta ainda será analisada por uma comissão especial da Câmara. Se aprovada, seguirá para a votação em dois turnos do plenário e depois para análise do Senado Federal.
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4: Copa do Mundo está iniciando neste momento. Espanha e Bélgica disputando uma vaga para as semifinais da competição. Ontem quem garantiu as semifinais foi a França, que venceu 2-0 a seleção de Marrocos. A França que agora aguarda o adversário de hoje para saber quem enfrentará nas semifinais. Os outros dois jogos acontecem amanhã, sábado, 18 horas, Noruega e Inglaterra. O vencedor desse confronto enfrenta o vencedor do confronto das 10 horas da noite entre Argentina e Suíça. Para o Rural Notícias, repórter Ederson Vilas Boas.
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Muito boa tarde, senhoras e senhores, meninos e meninas de todas as idades. Sextou, né, gente? E não é qualquer sexta-feira, é sexta-feira, dia 10, dia de Nossa Senhora do Pagamento. 16 graus e meio a temperatura, sexta-feira, tempo estável com chuvas. 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Vamos juntos até às 6. No Viva Tarde, neste momento Copa do Mundo, Espanha e Bélgica, 9 minutos do primeiro tempo, o jogo tá 0-0, tá só começando, 4-9. Eu me chamo André Marques, muito prazer. O boteco tá fechado. Hoje é dia 10,

0: E boa tarde, 16 graus e meio a temperatura.
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0: E o Portal do Sul chegando com Rainha Musical.

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0: Marrone, um bom perdedor. Espanha e Bélgica não tem perdedor nem ganhador, tá 0-0, 30 minutos do primeiro tempo, né?
1: Sem me deixar, e eu não vou impedir.
0: Espanha e Bélgica, quem avança na Copa do Mundo? Amanhã, tem Noruega, Inglaterra, 6 da tarde, e amanhã às 10 da noite tem Argentina e Suíça, né? Hoje tem só um jogo, né? Hoje tem a Espanha e a Bélgica que estão jogando. Espanha acaba de fazer um, né? Então tá aí, Espanha 1, Bélgica 0. Espanha 1, Bélgica 0, é isso? Só pra confirmar aqui o placar, então? É, eu acho que é isso. Espanha 1, Bélgica 0.

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0: Formando para você agora, 4 horas e 34 minutos. 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
8: André Marques.
0: Mata a saudade hoje com Anjos do Hangar na Trilha do Sol. Esse dá um pouquinho de sorte aí com essa música e o sol aparece, né?

0: Anjos do Hangar na Trilha do Sol. Tá difícil, né? Essa semana ele apareceu um pouquinho, ficou tímido e foi embora de novo, né? Agora 15.8, marcando a temperatura, tempo estável com chuvas na tarde da sexta-feira. Faltam 20 para 5.
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0: E a Bélgica acaba de empatar o jogo, né? Bélgica acaba de empatar no cruzamento, gol de cabeça. Aí, ó. 1-1, Espanha e Bélgica. Bélgica acaba de empatar, jogo empatado 1-1. 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
2: Termina o primeiro tempo, né? Espanha e Bélgica, 1-1. 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
1: Faltam 7 minutos agora para 5 da tarde. Sextou, minha gente, vambora!

De ouro milionário José Rico e o canarinho do peito amarelo. Modão bem ferpudo na tarde da sexta. Vamos às informações, vem aí o nosso departamento de jornalismo.

0: 17 horas em ponto.
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0: Bélgica e Espanha encerram o primeiro tempo com empate em 1-1.
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0: Tempo chuvoso em Concórdia, temperatura agora 15,5 graus.
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0: Neste momento acontecendo então o jogo pelas quartas de final entre Espanha e Bélgica. A Espanha saiu na frente no Sofá Stadium por 1-0 e logo no finalzinho do jogo, na verdade, né? A Bélgica empatou o jogo aos 41 minutos e tá tudo igual, né? Por enquanto, 1-1, o segundo tempo começa já e será definido então o adversário da França na semifinal. Amanhã temos dois jogos do outro chaveamento, Noruega e Inglaterra e Suíça e Argentina. Fique agora com mais informações no Rural Notícias.
2: A mobilização em defesa da BR-153 continua forte no Alto Uruguai catarinense. A Associação Empresarial de Concórdia avalia que a audiência pública da ANTT foi importante para demonstrar a união nas entidades do setor produtivo, mesmo diante da insatisfação com o modelo de concessão apresentado. Segundo a entidade, a realização da audiência foi resultado de anos de articulação e reuniu mais de 200 empresários da região. O trabalho teve continuidade com reuniões junto a parlamentares da bancada catarinense para reforçar as reivindicações. Entre as principais demandas estão a implantação de vias marginais, passarelas e melhorias nos trevos de Concórdia e de municípios da região. A SIC reafirma que continuará mobilizada e defende que a BR-153 só seja concedida à iniciativa privada após a inclusão das obras consideradas essenciais para garantir mais segurança e impulsionar o desenvolvimento regional. Mais informações em radiorural.com.br. Para o Rural Notícias, Rafael Martini.
3: A Polícia Civil de Santa Catarina prendeu na noite da última quarta-feira o terceiro investigado por envolvimento no sequestro, homicídio e ocultação de cadáver de uma jovem adolescente de 17 anos de idade. Crime registrado na comarca de Maravilha, no oeste de Santa Catarina. O suspeito foi localizado e preso no município de Conversa, no estado do Mato Grosso, após uma ação integrada entre as polícias civis do estado de Santa Catarina e também do Mato Grosso. De acordo com a Divisão de Investigação Criminal de Maravilha, as investigações identificaram a participação do homem no crime e apontaram que ele havia deixado Maravilha na última segunda-feira, seguindo em direção ao estado do Pará, na tentativa de escapar da responsabilidade criminal. Com base nas informações levantadas pela equipe de investigação, a Polícia Civil de Santa Catarina compartilhou dados de inteligência com a Polícia do Mato Grosso, que passou a monitorar o deslocamento do investigado. Ele foi localizado e preso. Equipes de gerência de combate ao crime organizado de Cuiabá e da Delegacia Especializada de Roubos e Furtos de Covressa durante uma parada do ônibus em que ele viajava. Com a captura do terceiro suspeito, todos investigados e identificados até o momento pelo envolvimento no assassinato da adolescente estão presos. As investigações continuam para esclarecer completamente a dinâmica do crime e concluir o inquérito policial. Lembrando que a jovem foi pega sequestrada dentro de casa ainda no sábado e o corpo foi encontrado na última terça-feira. Com informações, repórter Serginho Prima.
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4: A CF Concórdia Futsal saiu da zona de classificação para a próxima fase da Liga Nacional Silver, caindo para a 13ª colocação. Isso porque ontem a equipe de Lages venceu o Sport pelo placar de 6-5. Com esse resultado, Lages subiu na tabela de classificação e agora é o 10º colocado com 13 pontos. Concórdia é o 13º com 11 pontos e não se classificaria caso a competição encerrasse hoje. Na próxima quarta-feira, a equipe concordiense joga pela 13ª rodada da competição. Joga dentro de casa, 19h, contra o Dracena. Um jogo considerado primordial, essencial, para que a equipe de Concórdia consiga subir, quem sabe, na tabela de classificação. O problema é que nessa mesma rodada o Lages joga fora de casa contra o Balsas. O Balsas que vem perdendo para todo mundo e tem 4 pontos apenas na tabela de classificação. Outro adversário direto é a equipe do São Miguel, que joga em Joaçaba. Teria que torcer para a vitória do Joaçaba, jogo que acontece nesse domingo. Sábado abre a 13ª rodada com o Juventude enfrentando o Chopinzinho. Domingo tem Joaçaba e São Miguel. Na terça-feira, Balsas e Lages. Quarta-feira, além de Concórdia e Dracena, tem ainda o América de Natal enfrentando a equipe do Blumenau e o Apodi jogando contra o São Lourenço. A rodada se encerra no dia 16, quinta-feira, com São Caetano e Camaquã, o Sport recebendo a equipe do Vasco da Gama. Para o Rural Notícias, repórter Ederson Villas Boas.
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5: 6 minutos. Nas tardes da Rural tem. Bora, gente, até às 6 tem Viva a Tarde. 15 graus e meio.

Trio Parada Dura, na verdade, né? Trio Parada Dura com Eduardo Costa. Horas e 13 minutos, tempo estável chovendo em Concórdia, 15 graus e 6 décimos agora a temperatura. Copa do Mundo, Espanha e Bélgica estão empatando em 1-1, 6 minutos do segundo tempo.

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em Chororó com Marília Mendonça e a página de amigos. 4:24 agora, Espanha e Bélgica, 1-1. Segundo tempo.

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3: Informando para você, agora Martinello Auto Center informando, são 5 horas e 27 minutos.
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0: 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Informando para você agora 5 horas e 34 minutos. 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
4: Bora lá então? Antes de acionar Ronaldo Coutinho, quero falar que a Decarli Imóveis está vendendo um terreno no loteamento Santos Dumont, ali pertinho da Fiat, tá? 450 metros quadrados, muito próximo da Cordial Fiat, por 130 mil, tá? Terreno no Santos Dumont, 130 mil no Santos Dumont, pertinho da Cordial Fiat. Também está vendendo uma casa de alvenaria com 111 metros quadrados no bairro Petrópolis. Casa de alvenaria, 111 metros quadrados no bairro Petrópolis. E uma casa com 70 metros quadrados no Poente do Sol 2, tá? Casa de dois pavimentos, três dormitórios, sala, cozinha e embaixo tem as paredes já erguidas na parte de baixo. Terreno de 450 metros, tá todo cercado, tá? 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Acionando agora Ronaldo Coutinho, chovendo neste momento, temperatura marcando 15,2. E amanhã, Coutinho, continua a chuva? Boa tarde.
5: Boa tarde. Amanhã também, chuva, trovada, período de melhora e a temperatura permanece, no geral, num patamar bastante ameno na região. No domingo começa a melhorar, principalmente à tarde e noite, e cai a temperatura. E mantém a tendência de tempo bom no decorrer da segunda e terça, com frio de manhã e à noite e ameno à tarde. Da Climatea, Ronaldo Coutinho.
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A Espanha faz o segundo, né? Espanha 2, Bélgica 1. Finalzinho do primeiro, do segundo tempo, né? Então vai dando a Espanha, vai avançando aí, né? A semifinal da Copa do Mundo. Espanha 2, Bélgica 1.

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0: Muito bem. 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Encerrando o programa assim nesta sexta-feira, véspera do final de semana. Espanha e Bélgica, 2-1 para a Espanha, já estamos nos acréscimos, o juiz deu 7 minutos, já se passaram 3 minutos dos acréscimos, vai dando a Espanha, né?
1: Eu já gostei.
0: Espanha 2, Bélgica 1, vai dando a Espanha aí, avançando para a semifinal da Copa do Mundo. André Marques deixa um beijo no coração de todos vocês, desejando um excelente, maravilhoso final de semana. E a gente se fala na segunda a partir das 16h. Tem Nelson Nardi que vai comandar a programação daqui a pouquinho contigo aqui na Rádio Rural. Tchau, gente, até segunda!

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0: boa noite, Leonardo. Tudo bem? Amélio Giacomelli. Será que o nosso colega lá, você saiu tudo bem com a bariátrica que ele foi fazer ou não?
1: Calma, calma, gente. Ele recém tirou a folga hoje, né? Não precisa se preocupar tanto. Vamos ver mais um aqui.
2: Boa noite, meu amigo Lucas Lazarim. Tudo bem com você? Aqui com a voz do bairro Primavera. Quero pedir uma música aí. Qualquer uma deles que eu gosto. Silvio Neto e Matarazzo, Festa na Exposição. Tá bom, meu amigo? E quero primeiramente pedir homenagear meu pai que tá de aniversário amanhã. Tá bom, meu amigo? E quero pedir homenagear meu pai que tá de aniversário amanhã. Tá bom, meu amigo? Oi, 60 anos da minha idade do que é Valério. Eu, Eloy da Silva. Tá bom, meu amigo? Um abraço quero oferecer pra Mano Israel do Acordeon, que sempre toca com a gente. Tá bom, meu amigo? Um abraço e tenha ótima sexta-feira. É sexta-feira chuvoso, meu amigo. Vamos que vamos.
1: Aí, o bichinho é bom. E aí, Lazarim?
3: Boa noite, Nardi. Boa noite, ouvintes aí do Alegria da Minha Terra. Bom trabalho aí, Nardão. E deixar um abraço aí pros nossos ouvintes. Uma boa sexta e um bom final de semana. O pessoal tem me mandado mensagem aqui no meu particular. Já estou no quarto aqui na minha recuperação da minha cirurgia. Tudo certo, graças a Deus. Pai do céu sabe de tudo. Está tudo indo nos conformes aí. Estarei internado aí, mas acompanhando o programa, tá bom? Aquele abraço aí, um bom final de semana a todos. E bora, bora. Bom trabalho aí, Nardi. Bom final de semana, meus ouvintes.
1: Valeu, aí o Lazarinho, né? Dando explicação então, né? Tudo tranquilo, tudo tranquilo. Agora descansa um bom pouquinho. O que mais, Lazarinho?
3: Quero agradecer também, Nardi, a todos os ouvintes, os amigos aí que têm me mandado mensagem, desejando também força aí, também pedindo como que eu estou, tá? É só uma pequena cirurgia, aliás, duas pequenas cirurgias, e recuperação tá indo tudo bem, tudo certo. Obrigado a todos pelas mensagens de força e fé aí. Tá bom? Grande abraço.
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1: Tá aí então a informação, né? 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Mais gente participando aqui na programação. Boa noite. Tudo certo? Foi quem que tá mandando? A Noeli Freitas. Obrigado pela sua participação, Noeli. Aquele abraço. Tá participando aqui na programação também. Quem mais está mandando um alô aqui? Vamos ver. Boa noite, Solange. Recuperação grande é a Solange, né? Tá bom, Solange.

0: Participando aqui a Maria, né? Boa noite. Estamos procurando uma casa para alugar, tá bom? Então, é para chamar aí a Mari, né? No 4999195-8795, quem tiver essa casa para alugar para Mari, tá certo? Quem mais está participando aqui na programação?
1: Boa noite, Nardi. Ótimo programa para nós. E uma ótima e boa recuperação pro Lucas, que logo, logo ele vai estar aí contando as piadas dele e dando risada com nós de novo. Um abração, Edith Gilém do Jardim Ângela.
0: Valeu, Edito. Obrigado pela sua participação. Quem mais está participando aqui mandou um monte, né?
2: Boa noite, Sonagem. Tudo certo? Aqui é o Wander, aqui em São Paulo. Vou desejar uma recuperação boa aí pro nosso amigo Lucas Lazarinha aí. Tudo de bom para ele. E se recupera logo pra voltar nas rádios. Força ali pro nosso amigo Lucas Azarim.
0: Aê!
3: Boa noite, Nardi! Tudo bem?
0: Tá ótimo!
3: Aqui é o dono do Wander. Uma boa recuperação pro Lucas. Tudo de bom pra ele, esse menino bom.
0: Tá bom, obrigado.
3: Depois o dono vai querer ver a previsão do tempo, seu Nardi. Me coloca no sorteio das codornas.
0: Tá bom, assim que nós tivermos codorna aqui, nós botamos no sorteio também, né? Tá bom?
4: Boa noite, meu amigo Nardi. Substituindo um cara que é nota 10 nesse horário, como você também, né, cara? Tá? Beleza, hein? Um abraço pro Lucas ali, tudo sossegado, Luiz Carlos, Carlos Catarina Fontana, hein? Não perde um programa dessas horas aí. Sextou, né, Nardi?
0: Isso aí.
4: Valeu, menino. Anda uma música do Milenário Zerico pra nós ali.
0: É pra já que vai sair.
4: Valeu, meu amigo Nardi.
0: É claro que sim.
4: Um abraço pra ti, que Deus abençoe. Valeu, guri.
0: Abençoe
4: nós todos. Bom programa aí, Nardi, tá? Boa programação e bom trabalho aí, menino, tá bom?
0: Valeu.
4: Manda essa aí pra nós aí, Nardi, tá bom? Eu e minha esposa, Claudeta, hein? Bairro Catarina Fontana, valeu, meu amigo Nardi. Um abraço pra ti, desculpa uma coisa, hein? Viu, tá ocupando um assento de um cara que é nota 10 aí, viu?
0: Valeu.
4: E você também é, né? Um baita do músico, nota 100 você.
0: Ah, já deu 20.
4: O Lucas nesse horário é nota 10, ele é um cara 10 pra nós, né? Sempre, né? Um abraço pra você, pra ele também. Manda um abraço do Luiz Carlos pra ele ali, Catarina Fontana ali, todos os dias sempre tá escutando vocês, viu? Beleza? Diga pra ele que daqui a pouco ele vai estar de volta aí incomodando a gente de novo, viu?
0: Valeu, tomara que volte logo, né? Isso aí, boa noite, quem é? Vânia. É, os amigos do Sul, Lucas, os amigos do Sul, Vânia e Emerson sempre na escuta. Roda uma bem gaúcha, é pra já que vamos rodar pra ti aí, tá bom? Quem mais tá participando aqui? Valeu, valeu, ao Vande, né? Vande, nós atendemos agora, então tudo certo, Vande, vamos ver quem mais manda para essa alugar a casa, por favor, é no bairro das Nações, né? Barbaridade, não tem como mandar, né? Tem que pegar o telefone aí a hora que a gente anuncia e entrar em contato. Boa noite, toca uma música para Lídia Susbach, linha Maria Goretti, Peritiba. Valeu, obrigado pela sua participação também aqui na programação. Quem mais? Boa noite, melhoras, Lucas Salete Rodrigues do bairro das Nações.

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8: E seguimos com a programação. 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
10: Fala, meu amigo Nardi, parabéns pelo programa aí. Tô junto com o prefeito Ferri, ouvindo, indo pra Barra Bonita na janta da ovelha. Um forte abraço pra ti e pra toda a equipe aí, e pros teus ouvintes também. Tá substituindo a altura, viu? Um abraço.

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6: 18 horas mais 40 minutos. 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

aí um abraço especial pra dona Neuci, que tá ligadinha aqui na programação. Boa noite. Dona Neuci, também quem está conosco, Roseli.

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8: Agora 19 horas mais 3 minutos. O Valdemar, grande Valdemar, obrigado pela sua participação aqui na nossa programação. Quem mais está mandando? Um abraço aqui, José Antônio Zuel. É, no sítio do Camilo, plantando bananeira. Tá bom, né? Tá úmido. O terreno vai dar muita banana aí. André Renner.

Denise Kiss. Boa noite. É o Jaimir de Oliveira, de Arroio Bonito, Piratuba, está na escuta do programa. Tá bom? Obrigado pela sua participação aqui também na programação. Natal Toqueto, oferecendo a próxima música, estão tomando um chimarrão, jogando cartas. Abraço de Lídia e Natal Toqueto de Viaduto.

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1: E boa noite pro José Antônio Zuel, né? Tinha entendido que tava plantando bananeira, na verdade ele tá plantando é palmeira, né, seu José Antônio Zuel? Tá aí plantando então palmeira, também tá participando do programa, Ladir.
2: Oh, boa noite, seu locutor da Rádio Rural aí, agora o Lucas saiu aí, não me lembro mais o seu nome, acho que é o Nard.
1: O Nardão.
2: Desculpa. Mas manda um abraço aí pro o pessoal aí, o vovô espichado de Pubirim aí. Pra todas as mulheradas aí do seu interior de Pubirim, no Vale da Produção aí. Tudo de bem com a vida aí, então.
1: Valeu, obrigado pela participação. 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
9: 19:23.
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1: E seguimos com o seu programa, hein? Boa noite, Carlinhos Rosa, aquele abraço. Tá ligado na programação, boa noite pra ti e toda a equipe aí.

0: 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E boa noite, Natal Toqueto, boa noite. Queremos ouvir uma música. Abraço, Lídia e Natal Toqueto. Obrigado pela participação aqui na programação.
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0: 19:34.
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1: Agora 19 horas mais 43 minutos. 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
1: E boa noite, meu amigo Vince Guerra, grande gaiteiro, tá ligado aqui na programação e gosta muito dessa. Não toca esta música que eu não posso ouvir, né, Vince Guerra? Essa não dá pra ouvir muitas vezes. Boa noite, é Valdineia Lodi, né? Tá ouvindo o programa também, obrigado pela sua participação e audiência aqui no programa. Quem mais tá conosco? Ah, o Mauri Patzlaff, boa noite, tudo certo por aí também? Quem que é esse cara aqui? Ninguém conhece.
2: Boa noite, meu amigo Nelson Nader, tudo certo aí?
1: Boa noite.
2: Tá vendo o programa do Luque Lazzarini? Toma aí no trão aí, faz uma chantinha ali. Tem o Ayrton, Pedro, tá lá aí. Fizemos um belisco hoje à noite ali. Toca uma de banda de kerp aí. E amanhã de noite eu vou lá em Batir tomar um show. Vamos no baile lá também ou não? Eu tô indo aí. Vocês ali também vai lá? Vamos lá. Ainda toca uma do... Banda uma de kerp ali, que tipo tá chovendo.
1: Mas pra que tocar música de kerp se tu vai no kerp amanhã? Ouve lá então, tá bom?

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4: Nada, tu é o cara ali, tu é bom ali. Manolo, por nada. Manolo, por nada.
5: Tu tá mandando pra ele ou pra rádio?
4: Pra ele. Manolo, por nada.
5: Bonardi, tu vai refugar uma música de Kerber pra nós? Toca aí, ô. Aquela uma do radar lá, ó. Quebra no lajado, Mirim, aí. Tu podia tocar uma dessas aí pra valorizar um pouco a banda radar também.
4: Fala que tu é, ué. Ele sabe que...
6: Mas que tal, gurizada, cansada de abrir latinha?
7: Boa noite, São Nelson Nardi. É o Celso Rosa, hoje aqui do Chuí. Frio pra danar aqui. Roda uma com as atuais pra nós, hein?
6: Tá bom, vai uma pra vocês também.
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6: Boa noite, Pazini também tá ligado aqui, a família toda aí, obrigado pela participação e na programação, pessoal que pediu, o Radar, Valores da Terra, Gente da Casa, Banda Radar.

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1: 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Quem tá ligado? Nico, Nicão, boa noite, tá aí a música.

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1: Boa noite, Nardi. Tudo bem? É meus Antunes do bairro Vista Alegre. Eu queria ouvir uma música do Amado Batista, Folha Seca.

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7: E nós vamos trazendo ele, o Coutinho, para dizer como é que vai ficar a situação aí, né?
8: Verdade, né? Condições de chuva, período de melhora, temperatura amena. Hoje é aquele diazinho chatinho para quem tem que fazer alguma coisa de média e longa duração ao ar livre. Então, vamos ter um tempo assim, como se diz, mais enjoado, e para quem precisa de fazer alguma coisa necessária assim ao ar livre, em que a chuva incomode, tem que ter bastante paciência. Já choveu um pouco aí na região de 3 a 5, 6, 7 milímetros, até mais, dependendo do local, e continua. A máxima, pelo visto, não passa muito aí dos 16, 18 graus. Pode ter alguma trovada, alguma coisinha mais forte, pontual. Amanhã também, chuva, trovada, período de melhora, e a temperatura permanece, no geral, num patamar bastante ameno na região. No domingo começa a melhorar, principalmente à tarde e noite, e cai a temperatura. E mantém a tendência de tempo bom no decorrer da segunda e terça, com frio de manhã e à noite, e ameno à tarde. Da Climatea, Ronaldo Coutinho.
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7: Agora são 20 horas mais 20 minutos. Vamos trazendo eles. A banda Monique, meu amigo Jorge, o Nico, toda a turma aí. Mulher também bebe.

0: Seu Raul, queria oferecer, eu sou o Altair de Oliveira, queria oferecer esse programa aí pro pessoal lá de Linha Ouro, lá, Sururio, Linha Nosque ali, o Laércio Gasperini ali, que eu me criei ali em Linha Ouro, passei comunhão ali, queria oferecer pra todo esse pessoal aí de Linha Ouro esse programa muito bom aí, muito baguá aí. Pode ser a próxima música para todos eles que estiver ouvindo aí, entendeu? Mas beleza, muito obrigado.
1: Valeu, seu Altair. Obrigado pela sua participação aqui na programação. Pessoal do lado da Linha Ouro com o rádio fazendo eco nas canhadas e nas coxilhas.
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1: E nós seguimos, vai um abraço ao meu amigo Antônio Paixão Musical, a Mari também, né? Pedindo uma música aqui, e é das boas, hein? O Eitico Impacto, pessoal lá de Lindóia, aquele abraço.

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1: A Receita Federal estendeu para 1º de janeiro de 2027 o prazo para que as pessoas físicas que exercem atividades econômicas regular se inscrevam no CNPJ, condição necessária para a emissão de documentos fiscais eletrônicos. A medida assegura prazo adicional para a adaptação dos contribuintes e acompanha o desenvolvimento de um novo sistema simplificado de inscrição no CNPJ. Para a FAESC, o novo prazo traz segurança e previsibilidade para que os produtores com receita anual igual ou inferior a R$3.600.000 se adaptem às exigências. O produtor, pessoa física, precisará ter CNPJ para emitir o documento fiscal no novo modelo do IBS e da CBS. Minuto do Agro, uma produção do sistema CNA, FAESC, Senar e Sindicatos Rurais.
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3: Boa noite, meu amigo Nardi. Tudo certo?
2: Tudo.
3: É que você faz linguiçinha, a milanesa, né? Essa aqui é rúcula e manga. É uma salada de rúcula com manga, tá? Você diz que é a linguiçinha, a milanesa, né? Teu prato bom é... Então, meu prato é esse aqui, ó, rúcula com manga. Experimenta, o dia vai fazer e depois você me fala. Valeu, meu amigo Nardi.
2: Mas um pode abraço, deixar. Gurizinho.
3: Viu? E não mandou minha música ainda, né? O Milionário José Rico, hein?
2: Ah, o Luiz.
3: Bah, fiquei escutando até agora e não mandou minha música
2: não,
3: ainda.
2: Não, desliga. Não desliga que o programa não terminou ainda.
3: Valeu, meu amigo Nardi.
2: Tá bom, manda Luiz.
3: Pra nós aí. Estamos escutando aí, minha esposa aí. E você não mandou ainda.
2: Não, música aí. Não se preocupe.
3: Não escutei ainda.
2: Não.
3: Valeu, Nardi.
2: Não.
3: Essa aí, meu amigo Nardi. Manda essa aí que deu.
2: Barbarina.
3: Valeu, menino.
2: Tá
3: vou
2: bom.
3: Te ensinar a cozinhar também, viu, um guri?
2: Tá bom. E olha, essa manga com rúcula aí fica bom com a linguiçinha, né? Uma linguiçinha cozida na água e depois frita bem soltinha, fica uma delícia, viu? Eu te garanto, tá bom? A Valdineia Lodi, lá em Lindóia, obrigado!

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1: É o Alegria da Minha Terra, Concorde Auto Center, Postos Penizolo, Lojas Langue, Ouro Móveis, Clínica Odontológica e Harmonização Orofacial, Doutora Thaís e Sordicepe, Lojas O Baratão, Restaurante 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Vamos trazendo mais uma pra machucar. Fernando Mendes.

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1: Agora são 20 horas mais 51 minutos. Boa noite, pessoal. Aí em Gaspar, a Neuci, minha cunhada, comadre Neuci, Pedro. Boa noite. Tá 2 graus aí também, não?

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1: Agora são 20:54. A boa música, 20:54.

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Nós vamos ficando por aqui com o Alegria da Minha Terra de hoje. Segunda-feira, a gente volta para mais um programa. Aquele abraço. Na sequência vem a Voz do Brasil e depois Rede Gaúcha Sat. Boa noite.

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1: Está no ar a Voz do Brasil. As notícias do governo federal que movimentaram o país no dia de hoje.
2: Olá, boa noite.
0: Boa noite para você que nos acompanha em todo o país.
2: Sexta-feira, 10 de julho de 2026.
0: Vamos ao destaque do dia na Voz do Brasil.
2: Meio ambiente.
0: Desmatamento na Amazônia cai em junho 30% em relação ao mesmo período do ano passado.
2: No Cerrado, houve